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8: Sejam bem-vindos a esta Hora dos Ouvintes sobre a campanha eleitoral em São Tomé e Príncipe. Faltam 10 dias para os são-tomenses elegerem o próximo presidente da República do Arquipélago. A caça ao voto já contou com acusações sobre a instabilidade socioeconómica e política do país. 10 dias a caça ao voto, como há pouco dizia, entra hoje no sexto dia, com a direção da campanha do candidato Nito Abreu a acusar o adversário Carlos Vila Nova de ter conduzido o país para a maior instabilidade socioeconómica e política da sua história nos últimos 18 meses. Óscar Medeiros.
9: Foi no final de uma passeata por várias localidades do distrito de Mesoche, no centro da ilha de São Tomé, que o deputado Edmilson das Neves, membro da direção da campanha eleitoral de Nito Viegas de Abreu, atacou o adversário Carlos Vila Nova, que concorre para um segundo mandato.
10: Ele dividiu e criou instabilidade no país quando no início de 2025 ele dividiu o governo de Patrício Lovada com a maioria absoluta. Ele dividiu e criou instabilidade no país quando ele instalou caos dentro da Assembleia Nacional. Demitiu a nossa companheira de Mesoche, Samira Sacramento. Tirou o juízo do Tribunal Constitucional porque os juízes disseram que a demissão de Patrício Lovada foi ilegal. Ele criou a comissão eleitoral dele.
9: O mais jovem candidato desta eleição presidencial, Nito Viegas de Abreu, oriundo de uma família humilde, tem apostado no slogan "É a nossa vez" para atingir a maior franja do eleitorado santomense.
11: Disseram que Nito Abreu foi motoqueiro. Eu sempre toco neste assunto e é preciso clarificar isso. Nito Abreu nunca foi motoqueiro, mas Nito Abreu teria orgulho de um dia ser motoqueiro. Sabem por quê? Quem carrega as crianças de casa para a escola? Quem carrega as palaeiras aqui para a cidade? Quem vai para a roça, vai buscar vida palma para trazer? Motoqueiro tem valor ou não tem? Então, ninguém deve desprezar nenhuma classe, nenhum grupo, nenhuma atividade social. Por quê? Porque eles ganham dinheiro com dignidade. Chegou a nossa...
8: Após os comícios do dia, Carlos Vila Nova prestou declarações à comunicação social e apelou a uma campanha eleitoral pacífica.
12: Nós o que queremos é que tudo decorra com as picardias normais de uma campanha, mas sempre na tranquilidade, sempre na paz, para que após o 19 de julho continuemos a ser este povo unido, amigo, preocupado com aquilo que são os problemas que temos que resolver e preocupado com o futuro.
8: A Cplp vai, entretanto, enviar uma missão de observação eleitoral às presidenciais de São Tomé e Príncipe, de 19 de julho, que vai ser chefiada pelo ex-ministro angolano João Bernardo Miranda, anunciou ontem a secretária executiva da Comunidade dos Países de Língua Portuguesa.
13: Temos a missão quase a sair, a São Tomé e Príncipe. Vamos fazer uma reunião preliminar aqui durante uns dois dias antes de saírem e depois, entre o dia 14 e 15, nós estaremos já em São Tomé e Príncipe.
8: Maria de Fátima Jardim realçou a importância destas missões de observação eleitoral. Vamos para campo, que é como quem diz, vamos ao terreno, vamos e estamos em São Tomé e Príncipe, nas Ilhas Maravilhosas, com o enviado especial RTP África para a cobertura deste processo, desta campanha e das eleições. Frederico Pinheiro junta-se agora a nós. Um bom dia, desejando desde já uma quinta-feira leve.
6: Olá, David, uma excelente quinta-feira para ti também, para os nossos ouvintes. Eu estou exatamente no sítio onde o sítio da decisão, no fundo, é o Palácio Cor-de-Rosa, o Palácio Presidencial de São Tomé e Príncipe, para já ocupado pelo presidente Carlos Villanova, mas não se sabe quem estará aqui dentro daquele palácio daqui a 15 dias. É já no dia 19, como bem referiste, que se realizam as eleições presidenciais. Ora, Carlos Villanova não quer abandonar este palácio, quer continuar a ser o residente nos próximos 5 anos, e foi isso mesmo que pediu aos apoiantes ontem no comício na Praia Gamboa, a dizer mais 5 anos em defesa da estabilidade. Repete muito essa mensagem, que a sua candidatura, de Carlos Villanova, é a candidatura da estabilidade, e que o país não pode ter alterações no poder de forma consecutiva. Ora, não é isso que defende Nito Viegas de Abreu, um dos outros candidatos e um dos favoritos, tal como ouvimos ontem em campanha. Muitas críticas atiradas a Carlos Villanova, tem esta mensagem contrária, enquanto Carlos Villanova diz que a sua garantia de manutenção no poder é uma garantia de instabilidade. Nito Viegas de Abreu diz exatamente o contrário, diz que Carlos Villanova é o fator de instabilidade em São Tomé e Príncipe. É muito marcado este debate por um episódio que ocorreu no início do ano passado. Carlos Villanova demitiu o então primeiro-ministro Patrice Trovoada, e eles que eram do mesmo partido, da ADI. Villanova foi candidato às presidenciais, no fundo, com o apoio de Patrice Trovoada, mas depois, lá está, essas lutas de poder levaram a que Villanova afastasse Patrice Trovoada, Trovoada que tinha uma maioria parlamentar. Essa maioria parlamentar foi reformulada nos meses seguintes, com entradas e saídas de vários deputados. Houve também uma reformulação do Tribunal Constitucional, aqui algumas alterações na composição de diferentes instituições, como a Comissão Eleitoral Nacional. E o país tem vivido muito com estas mudanças dos últimos meses. Quando falo com as pessoas aqui na rua, em São Tomé e Príncipe, nas vilas, nas aldeias, a verdade é que as pessoas conhecem todos estes envolvimentos, mas estão preocupadas com fatores mais mundanos. No fundo, dizem-me que não há água, não há energia, que têm de caminhar muitas horas para recolherem água potável, que não há emprego, há muita dificuldade em dinheiro para ter uma vida condigna no dia-a-dia. Muitas das casas, a grande maioria das casas aqui fora da capital, são autoconstruídas. As pessoas muitas vezes têm o seu próprio quintal, um terrenozinho onde vão plantando alguma fruta, alguns vegetais, mas muita precariedade na vida dos santomenses, que está patente também nos dados, nas estatísticas. Ainda recentemente vimos os números da imigração em Portugal, e uma das mais cresceu foi, de facto, a comunidade santomense, que tem visto milhares de pessoas abandonarem o país nos últimos 4 anos. Ora, isto não é necessário, digo isto para pintar, no fundo, e dar o enquadramento e pintar este quadro social e económico em São Tomé e Príncipe. Não quero de todo fazer aqui uma correlação entre quem está no poder e as condições que existem neste momento, mas, obviamente, isto são dados importantes as pessoas e os santomenses terão em conta quando forem votar, porque normalmente estes fatores económicos são de facto essenciais. Não falei ainda, mas falei agora de Miques Bonfim e Eugénio Tini, outros dois candidatos presidenciais com uma presença e uma campanha bem mais modesta, mais apagada, outro tipo de recursos na campanha, enquanto os partidos políticos, a grande esmagadora maioria, apoia ou o Carlos Villanova ou Nito Viegas de Abreu. Já os outros dois candidatos, no fundo, são candidaturas mais unipessoais, não se espera, pelo que com as pessoas com quem eu tenho falado, analistas, enfim, não se espera que sejam candidaturas de ruptura e que venham a ter muito apoio. A verdade é que não têm tido a campanha na rua, não têm efetuado arruadas, não fazem comícios, portanto serão umas candidaturas sempre importantes para a democracia santomense, mas não deverá ser por ali que passará o próximo residente aqui deste Palácio Cor-de-Rosa, aqui à minha frente, em São Tomé e Príncipe. A expectativa é que esta luta democrática seja mesmo entre Carlos Villanova e Nito Viegas de Abreu.
8: Olha, Frederico, antes de avançares para a tua jornada ou na tua jornada, deixa-me perguntar-te, reside nos contactos que tens tido alguma esperança por parte das pessoas de que esta eleição, de que o Presidente da República consiga contribuir para a mitigação, para a diminuição dessas falhas, dessas faltas que mencionaste, as questões de eletricidade, do abastecimento de água e das condições socioeconómicas?
6: Sim, ou seja, independentemente de qual seja o candidato que temos acompanhado e qual seja o candidato que as pessoas apoiam, há muito essa esperança, mas também as pessoas tendem a tentar agarrar-se a qualquer fator que possa melhorar a sua qualidade de vida. Como disse David, ontem estive em Praia Gamboa, estamos a falar de uma pequena localidade pescatória aqui a menos de meia dezena de quilómetros do centro da capital, aqui do Palácio Presidencial, e ali já não há água canalizada, potável, enfim, energia, não há eletricidade, as condições de vida são mesmo muito precárias, casas autoconstruídas. Isto é uma marca um pouco por todo o arquipélago e aqui também na ilha de São Tomé especificamente, e isto marca muito o dia-a-dia dos santomenses. Obviamente querem ter uma vida melhor, têm essas expectativas e querem que a vida ande e avance. Muitas pessoas também olham, por outro lado, para estas eleições como uma antecâmara das legislativas, que são já em setembro, e isso é muito referido, ou seja, as pessoas dizem que isto é quase que um aquecimento para as eleições de setembro, porque aí sim será decidida uma nova composição parlamentar, um novo executivo, e lá está, aí é que está o poder, né, no governo, é que está o poder de tomar as medidas do dia-a-dia. A verdade é que a presidência de Carlos Villanova tem sido muito presente, muito efetiva, muito dinâmica do ponto de vista institucional, a participar em diferentes remodelações e mudanças têm sido efetuadas aqui em São Tomé e Príncipe, mas sim, as pessoas olham com muita esperança e, para além de esperança, com muita urgência e necessidade para as políticas que podem advir de uma futura presidência da República.
8: Obrigado, Frederico Pinheiro. Continuação de uma boa jornada, uma quinta-feira leve. Frederico Pinheiro é o enviado especial RTP África a estas eleições, à campanha eleitoral e eleições em São Tomé e Príncipe. Faltam 10 dias para os santomenses elegerem o próximo presidente da República do Arquipélago. Perguntamos como acha que está a correr a campanha para as presidenciais em São Tomé e Príncipe, na sua opinião. Sente que está a ser esclarecido? Vamos começar esta ronda de opiniões, para já falando com o ouvinte Eurico Amado Ramos, entre Portugal e São Tomé e Príncipe. Muito bom dia, obrigado por ter aguardado. Eurico, seja bem-vindo.
14: Ora, muito bem, muito obrigado. Ora, eu quero dizer ao povo de São Tomé e Príncipe que o único candidato capaz de fazer alguma coisa para esse povo de Santo Tomé e Príncipe. É o senhor Vila Nova. Votem no Vila Nova. Votem na Vila Nova. Que é a única esperança que nós temos. É um indivíduo que tem uma preparação política e tem condições para fazer algo para Santo Tomé e Príncipe. O povo de Santo Tomé e Príncipe não pode ser enganado por esses malandros que andam por aí a jogar no dinheiro, andam a distribuir dinheiro por todos os cantos. Não pode ser. Povo, abre os olhos. Abre os olhos.
8: Pedimos, entretanto, ao Eurico Amado Ramos para que possa responder às perguntas que fazemos na Hora dos Ouvintes. Como é que acha que está a correr a campanha para as presidenciais em São Tomé e Príncipe e se sente que há esclarecimento por parte das pessoas?
14: Eu já percebi. Já está a correr muito bem. O que é preciso é que as pessoas tenham consciência de que esses senhores que foram enganados com dinheiro, não entra na política. Muito obrigado, eu não tenho mais nada a dizer. Povo de Santo Tomé, povo de Santo Tomé, abre os olhos. O Vila Nova é o único capaz de fazer alguma coisa por Santo Tomé e Príncipe.
8: Obrigado, um bom dia para o ouvinte Eurico Amado Ramos, que começou quase por fazer aqui uma ação de campanha e, entretanto, a resposta às perguntas, a sua tendência está mostrada. Já recordámos as perguntas que fazem parte desta Hora dos Ouvintes, dando naturalmente ampla liberdade de opinião aos ouvintes que aqui se encontram connosco nesta hora. Vamos, entretanto, cumprimentar entre São Tomé e Príncipe e Portugal. Luísa Sousa, bom dia, obrigado por ter aguardado, seja bem-vinda.
15: Bom dia, com alegria. Como é que vocês estão? Um abraço grande ao Frederico Pinheiro, que curta bem o meu país. Olha, coisa boa e coisa feia também que o meu país tem. Olha, como é que a campanha está a correr? Eu acho que a campanha começou bem, mas só que as linguagens que são usadas nas redes sociais não me agradam nada. Porque o Santo Tomé é um país que nós somos feitos de muitas cores, muitas raças. E não adianta nós estarmos aqui a chamar o outro de mulato, de gabão, porque essas linguagens só estragam a nossa sociedade, porque nenhum de nós nem conhecemos a nossa raça, a nossa verdadeira raça. Não adianta nós estarmos a denigrir mais uma da outra. Ataque sim, com falas, sim, vamos atacar, vamos defender os nossos candidatos, sim senhor, mas na base de respeito, porque é isso que é democracia. Democracia é respeito, consideração um pelo outro. Quanto aos candidatos, eu prefiro esperar para ver, porque como Santo Tomé diz, é ver para crer, e eu vou ficar aqui para ver para crer. Não vou puxar por um lado ou por outro, porque eu estou um bocado decepcionada com esses candidatos todos. Vou ficar por aqui. Bom dia.
8: Obrigado, Luísa Sousa. Um bom dia e votos então de um bom trabalho. Agradecemos a sua opinião, a dar conta também do que tem sentido sobre o decorrer desta campanha para as presidenciais em São Tomé e Príncipe e também com chamada de atenção para as redes sociais e para a linguagem que está a ser utilizada nas redes. É um veículo e um canal importante para que mais se possa saber sobre o que está a acontecer neste processo eleitoral e nesta campanha. Vamos agora ao encontro de José Manuel Freitas da Silva. Bom dia, obrigado por ter aguardado, seja bem-vindo.
16: Muito bom dia, David Joshua. Bom dia, Fazio Pinheiro, Paula Borges, Janina Orte e todo o vasto auditório. Desculpa, eu estou um bocado comovido. Você é uma irmã
8: Compreendemos, há pouco perguntávamos a este ouvinte se estaria em condições e se queria de facto avançar para a sua participação. Enviamos de novo as condolências perante a sua perda e perguntamos se se sente em condições para continuar nesta opinião.
16: Deixar de falar de muito bem, porque em março de 1970 estive lá um dia, somente um dia, e senti que era o paraíso na Terra. Eu tive um colega que foi diretor do Centro de Informação e Turismo, o Dr. Jorge Morvay Ordé, de Cabo Verde, que depois foi para a Embaixada de Portugal em Pequim. E ele dizia maravilhas de São Tomé. Ele falava crioulo. Compreendo a tristeza da Dona Luísa Sousa, porque só quem lá esteve pode saber que era aquela terra. É tudo.
8: Agradecemos a opinião deste ouvinte, José Manuel Freitas da Silva, aqui partilhada, e renovamos a nossa força para estes tempos, que as boas memórias perdurem. Avançamos nesta hora dos ouvintes agora para o contacto com o Natércio Dadá. Junta-se a nós. Seja bem-vindo. Bom dia.
17: Ora viva, muito bom dia a todos da RDP África e os ouvintes falantes desta rádio. Vida ao meu parecer, no caso que vocês colocaram hoje na RDP África, né, a situação de as eleições em São Tomé e Príncipe, a parte negativa que eu tenho a dizer da nossa eleição presidencial em São Tomé e Príncipe, nós sabemos que há um candidato, que eu posso citar o nome, que é o candidato Nilton Abreu, que é um santomense, patriota, mas independentemente dele ser santomense, eu gostaria que ele viesse a ser candidato por si mesmo, né? Uma pessoa que disponibilizou a ser presidente da República de São Tomé e Príncipe. Só assim, os partidos ou o partido dissesse, não, isso ali a gente vai apoiar. Não, agora, ele foi escolhido porque, nos princípios, quer para ser presidente, candidato às presidenciais, que eu tomei conhecimento, que era para ser escolhido, era o Varela ou o senhor Fadique Menezes. Estes dois recusaram a ser presidente do candidatar-se a presidenciais. Varela e o senhor Fadique. Então, viram que não havia hipótese, escolheram o Nito Abreu. Para vos dizer que realmente o Nito Abreu, para mim, como cidadão santomense, não está em condições, nunca irá reunir condições para ser o presidente, o nosso presidente. Ele não tem condições para isso. Ele precisa ainda ganhar bagagem. Precisa de bagagem para ser nosso presidente da República. Eu não estou a desprezá-lo, mas ele precisa ainda fazer um percurso, aprender mais coisas para responder à demanda desse país. Portanto, fazendo a avaliação de todos, pá, aqui não há alternativa. A alternativa que eu tenho a dizer, queira ou não queira, teremos que dar mais 5 anos o seguimento do mandato do nosso engenheiro Carlos Villanova às presidenciais. Esse sim. Com todos os embrulhos que estão ali, toda a confusão, tudo que estão a dizer dele, ele está lá em Santo Meio Príncipe, ele está. Ele não foge. Ele está em Santo Meio Príncipe. Vamos dar 5 anos a Carlos Villanova, sim. Eu sou santomense e ele irá ganhar. E eu virei essa rádio com todo prazer a lhe parabenizar. Portanto, meus caros amigos, amigas, a consciência de cada um, não vamos apostar no Nito Abreu, isto porque sabemos quem está atrás. Nós não queremos ter um presidente tipo drone. Quer dizer, ele está no país, alguém está fora do país, ali dizer faz A, B, C, D. Não, não, nós não queremos isso. Vamos ganhar juízo. Percebes? Isso é demais. Quem quer ser líder? Quem quer dirigir o futuro desse país? Quem diz que ama esse país tem que viver em São Tomé e Príncipe. Tem que fazer política em São Tomé e Príncipe. Isso não é pela primeira vez que sou para ter provado. Não para no país para fazer uma política como deve ser. Para longe a fazer o que está a fazer. Não, vamos acabar com isso. E eu peço-vos, não corta a memória de cada um quando fala aqui nessa rádio. Não corta o pensamento, o raciocínio das pessoas, faz favor. Deixa as pessoas falarem aquilo que as pessoas pensam, faz favor. Um beijo a todos.
8: Um bom dia para o Natércio Dadá, como há pouco já tinha referido no que toca a toda a estrutura da RTP África. Damos o tempo e as balizas também para que não haja corte de raciocínios, mas pedimos sempre que aconteça a resposta às perguntas e aos desafios que lançamos. Por isso mesmo, volto a recordar, notamos que têm sido aqui, digamos, que avaliadas os protagonistas da corrida para as presidenciais no arquipélago São Tomé e Príncipe. De qualquer forma, é também parte desta Hora dos Ouvintes a pergunta ou as perguntas: como acha que está a correr a campanha para as presidenciais em São Tomé e Príncipe? Sente que está a ser esclarecido ao longo do decorrer desta mesma campanha? É aquilo que queremos saber agora, junto do ouvinte que agora se reúne, entre aspas, connosco, a Sander Rosa. Bom dia, obrigado por ter acordado. Seja bem-vindo à Hora do Ouvinte.
18: Olá, David, bom dia, auditor da RTP África, bom dia a todos os companheiros e ouvintes da rádio. É assim, David, da minha parte eu vou ser curto e rápido. Em termos da campanha, eu acho que há pouco esclarecimento em torno da campanha São Tomé e Príncipe. Por que é que eu digo isso? Porque em São Tomé e Príncipe, normalmente a população tem tendência a confundir presidencial com legislativa. São duas coisas completamente diferentes e acham que o Presidente da República é quem mais tem o poder em decisões do país e estudo, mas não. Eu acho que é uma coisa que já deveria ser esclarecida há muito tempo, fazer a população entender o que é presidencial e o que é legislativa. E em termos da campanha, eu acho muito feio, em termos de linguagem que os vários candidatos têm estado a usar, a digredir a imagem do São Tomé e Príncipe. O São Tomé e Príncipe não é isso. Nós, São Tomé, nunca fomos assim. E quanto ao candidato, o engenheiro Carlos Villanova, eu acho que é um candidato mais preparado para dar continuidade ao projeto. E o Nito de Abreu tem o seu caminho, tem o seu tempo. Espero que com o passar do tempo possa ganhar mais experiência e pensar pela cabeça própria e continuar a sua trajetória. E em termos de linguagem, eu acho muito feio. Nós estamos a usar a linguagem a chamar em tira velho, põe novo, tira mulato, põe. É só que nós não conhecemos as nossas raças. Nós não sabemos qual é a verdadeira nossa origem. E eu acho isso muito feio, houver insulto na campanha. A campanha não é para isso, a campanha é chegar à comunidade, fazer a comunidade entender o que é que a campanha, o que é o presidencial, o que é que um presidente faz, o que é um presidente realmente representa São Tomé e Príncipe. E vou só deixar um pequeno detalhe. Nós não queremos mais em São Tomé um presidente que é pau-mandado. Queremos alguém que vive no país, que sabe os verdadeiros problemas do país, dificuldade que o país tem, e para poder fazer o país andar para frente. Nós não podemos continuar nesse tempo, 50 tal anos de democracia, e continuar dando democracia, a democracia nesse caso 30 e poucos anos, eu estou a falar da independência, desculpa aí, e não podemos continuar nestas condições que o país encontra. Temos que acabar com isso de uma vez por todas. E eu espero que todos os eleitores votem na consciência, não votam pelo dinheiro. Isto é outro problema grave na campanha em São Tomé, que eu não vou citar aí o nome do senhor que implementou esta regra em São Tomé de dar às pessoas dinheiro para poderem votar. As pessoas têm que saber o que é um voto. O voto é a arma mais importante que nós temos. E as pessoas têm que saber o que é o voto, e é um dever que todo cidadão tem de votar. Nós não podemos estar a citar dinheiro de um candidato ou de outro candidato para poder votar. Temos que votar na consciência para o bem do país. E para completar, temos que acabar com histórias de dito banho em São Tomé e estar a dar dinheiro às pessoas, fazerem pessoas votarem pelo dinheiro. Eu faço esse apelo a todos os santomenses, que não recebam dinheiro das pessoas, porque não é aquele dinheiro 100 dobras ou 200 dobras que vão mudar a vossa vida. porque estamos a falar de 5 anos de mandato. E nos 5 anos de mandato queremos que o país esteja bem, bem organizado, para que sirva todos santumenses e não só. Essas são minhas palavras finais. E desejo que vença o engenheiro Carlos Villanova para dar continuidade ao serviço. E eu faço um apelo aí também que o governo aprove uma lei para aqueles dirigentes que abandonam o país, não volte mais a concorrer nenhum tipo de eleição em São Tomé e Príncipe. Temos que acabar com isso. Quem quer concorrer à eleição em São Tomé e Príncipe tem que viver no país, tem que investir no país, tem que ajudar no país. Não é só perder a eleição ou sair do mandato, abandonar o mandato, não apresentar conta, não apresentar nada e pegar o primeiro avião e desaparecer. Temos que aprovar uma lei que acaba com isso de uma vez por todas, David. Fico por aqui. Obrigado pela oportunidade, David.
8: Obrigado nós pela presença. Volte sempre. Temos microfone.

0: Banho, aqui é o apelo de Acender Rosa para que as pessoas não aceitem dinheiro em troca de votos. Agradecemos a opinião e vamos agora ao encontro de Domingos Tavares. Bom dia, obrigado por ter aguardado, seja bem-vindo.
1: Bom dia, David Sanchua, bom dia ao Baixo Auditor da EDP África. Concernente à campanha em São Tomé e Príncipe, eu, como cidadão santomense, não vejo, mas é que não vejo mesmo, porque nenhum desses candidatos eu revejo-me na política deles. Nenhum. Não fazem parte da minha ideologia política. Portanto, eu não tenho nenhum deles como preferência. Mas tendo a conjuntura da política atual, o candidato que tem demonstrado que ainda não se afirmou, não se apresentou nada do concreto, mas nós, o conhecedor da política e supervisionador da política do país, vamos votar no Carlos Vila Nova para continuidade daquilo que nós esperamos que seja feito. Principalmente a resolução do caso 25 de novembro. Portanto, esses candidatos, para mim, não são da minha ideologia, como já falei, não me revejo neles. São todos candidatos provenientes da má política e da má conduta da destruição do país. Eles têm um patrão, têm um dono que lhes coordena e, portanto, eu a mim não me revejo em nenhum deles. Mas, vendo a política da maneira que está, eu me direciono neste momento. O meu voto pessoal é para o Carlos Vila Nova. E deixar aqui apelo aos santomenses para pensarem primeiro antes de votar. E para votarem em massa, e que escolham o que eles acharem que é o melhor. Porque se escolherem o pior, quem está no país, quem está ali, são eles. O sofrimento será deles. Como o drone assassino saiu do país e escondeu, nós também que tivemos oportunidade, saímos e estamos aqui a trabalhar. Nós não estamos escondidos. Estamos a trabalhar para sustento da nossa família e para ajudarmos também os que estão em São Tomé. Agora, o senhor patrão do drone, eu acho que a fábrica ainda não organizou o seu fato metálico para ele poder ir à campanha presidencial, porque ele não consegue entrar em São Tomé e Príncipe como uma figura pública e como uma figura que todos acham que é. Porque ele não é a figura que todos acham que é. E, portanto, esta campanha esperemos que corra na paz e que os candidatos expliquem ao povo, esclareçam ao povo aquilo que são as suas verdadeiras intenções e aquilo que desejam fazer ao próprio desenvolvimento de São Tomé e Príncipe junto ao governo que virá a ganhar as eleições em setembro, para poderem criar uma direção de desenvolvimento para São Tomé e Príncipe. Porque eu vou votar no Carlos Vila Nova e se ele não cumprir aquilo que está a dizer ou aquilo que nós achamos que ele vai resolver, eu virei para esta rádio dizer tudo que eu tenho para dizer e dizê-lo abertamente. Não tem receio e não me irei importar que seja Presidente da República, que seja figura pública, porque a minha voz é para ser ouvida e é para ser respeitada, como também respeito dos outros. E então, quando estamos a falar, a rádio, se a responsabilidade das palavras é de cada cidadão e é de cada um, deixem que falemos. Deixem-nos que nós sejamos responsáveis pelas nossas palavras. Não cortem-nos o raciocínio, não nos tirem a palavra daquilo que temos para falar. Somos responsáveis por aquilo que falamos. Se for para ir ao tribunal, cada cidadão falante da sua palavra irá ao tribunal, irá aonde quer que seja, pelas suas próprias palavras. Muito obrigado e bem-aja a todos.
0: Obrigado. obrigado nós. Um bom dia para o Domingos Tavares. Como temos vindo a dar conta, também em concordância, fazemos sempre nesta hora, que é uma hora de liberdade, uma hora democrática, fazemos sempre o possível para não cortar raciocínios, mas também pedimos para que muitas vezes possam ser observadas as balizas. A duração entre 2 e 3 minutos, porquê? Para que todos os inscritos consigam ter a

0: democrática mesma oportunidade para poderem participar e para poderem partilhar as opiniões que têm sobre os temas que estão, entre aspas, em cima da mesa. Vamos agora avançando. Junta-se a nós, da Inglaterra, o Hélder Ferreira. Obrigado por ter aguardado. Bom dia. Bem-vindo.
1: Ah, bom dia, David. Bom dia, Frederico, Paula e a malta toda. Aqui vai um abraço de solidariedade ao Sr. Domingos de Monsferreira, para mais um ataque que tem feito. Eu já tinha dito ali que, na altura da campanha, que é um erro ele ter posto até lá, em Guiné-Bissau, porque isso ia lhe custar muito caro, e como está a custar. É a pira que tem. Mas as fontes da campanha, exatamente, a campanha de Santo Tomé é mais do mesmo, uma campanha que tem aquelas conversas ríspidas e agressivas. Eu já vi hoje todo mundo a reclamar, as pessoas a reclamarem, ah, porque estão a falar branco, mulato, e o outro é preto, branco. As pessoas não podem, esse é o nosso pão de cada dia, desde que eu me conheço como gente. Como sou mulato, todo isto que eles mandam para desde a independência, que essa história, desde a independência, quando fomos, em 1975, criou-se que mulato não tinha terra, tem que ir para a das cabras. E outro era gabão, e gabão não tem tonga, não tem direito, e gabão também não tem terra. Essas são as gerações que sempre foi assim, que sempre os Estados Unidos sempre, sempre falavam essa expressão, de coisa. Era difícil que essa campanha que chega agora, eu só queria que fosse esclarecido, que o Carlos Vila Nova viesse ao público esclarecer quanto ele recebeu para poder do aquele pedófilo que ele se escondeu lá, e que ele disse não vai pedir desculpa às pessoas, à pessoa, ao Santo Tomé. Um país onde há pedofilia, onde as pessoas violam as crianças, matam, um feminicídio está alto, e ele aparece com um pedófilo como protetor e que pode estar. E esse dinheiro, todo mundo está a falar de banho, que banho é a Patrícia Trovada que inventou o banho. Está bem, ok. Mas então, agora vamos dizer, acho que Jorge Pão Jesus desistiu da campanha por quê? Ele já sabia de antemão que o MLCP já tinha rifado as previsões. Isso não. Estava aberto para receber o dinheiro, veja só onde é que vem o banho. Já estava o próprio presidente, secretário-geral do MLSTP, quando fizeram aquela armadilha toda no parlamento, esse conchavo todo dentro de Carlos Vila Nova, que hoje diz que é o homem que vai estar disposto, que é o homem que vai unir o Santo Tomé, o homem que é o povo, que unir o quê? Ele é que destruiu o Santo Tomé. E outras coisas, minha gente, ouviu aqui a dizer, que não queremos alguém governar de fora. Fechei, os três anos que Carlos Vila Nova foi viver, ele não foi governado por Patrício Bora. Quem pôs Carlos Vila Nova lá? Então não quero ninguém a mandar marionete, porque ele merece. Carlos Vila Nova, durante 3 anos, foi marionete. Quando ele viu que ele não tinha chance de não via rede de candidato, que o Patrício não ia apoiar, o que é que ele fez? Puxou o tapete. Portanto, não adianta, gente. Não adianta. Eu peço a favor das pessoas. Não adianta, gente. Fiquem calmos. Vamos fazer um debate claro e querem para poder. Passaram 2 anos inteiros a gritar 25 de novembro. O Carlos Vila Nova é o chefe de Estado-Geral da Força da Armada. Ele é que comanda as pessoas. Quem matou a gente foi militares dele. Estava no quartel. Agora ele é que vai dar agora, ele agora que disse a dizer a vocês que andavam aí a reclamar dia e noite, a chorar por causa da morte dessas pessoas, ele agora disse na campanha que quando ele for presidente é que ele vai resolver esse problema, então por que ele não resolveu antigamente? Por que é que todo mundo está calado? Por que é que estão a dizer aqui que pita que passaram 2 anos seguidos, enquanto não tiraram o Patrício do lado de lá, falaram todos os dias que era 25 de novembro, agora calaram todos, ficaram todos calados. Não é essencial, eu não aceito isso. Que sejam homens e continuem. Não querem a verdade. Por que é que não pressionam o Carlos Vila Nova?
0: Para concluir?
1: Por que é que não pressionam? Para concluir, David, só desejo a Frederico, como eu disse há pouco tempo, tenho inveja dele de estar lá, nessa terra maravilhosa, nesse país. Não é só com campanha, essa campanha está muito aliviada. E ele estava em Pracambois, eu queria dizer assim, não voltasse para lá, porque lá tem um barco que faz um peixe assado. Maravilhoso, David. peixe assado com banana frita, maravilhoso. Caía tão bem agora, David. Que horror. Bom trabalho para ti. Obrigado.
0: Obrigado, um bom dia e, se me permite a expressão, já me juntava para esse almoço. Fica aqui registada a apreciação do ouvinte Hélder Ferreira sobre como está a decorrer a campanha. Sem demoras, vamos agora ao encontro do Augusto Inhaga. Bom dia, obrigado por ter aguardado. Seja bem-vindo.
2: Bom dia, David. Mais uma vez, um abraço. Eu só, como o tempo já é curto também, não vou conseguir desenvolver muito daquilo que é o meu pensamento, mas também vai muito ao encontro daquilo que...
0: Tem três minutos, esteja à vontade.
2: Daquilo que o ouvinte anterior, aquele jovem que tem o apelido de Rosa, porque é muito importante realmente a questão da compreensão e a questão da literacia política. E muitos de nós, de origem africana, os africanos em linhas gerais, por vezes não sabem as regras das questões políticas. Portanto, isto é eleições presidenciais, mas de facto, como o anterior ouvinte tinha dito, é que quem tem maior poder, neste caso, ou quem tem maiores responsabilidades para que o Corpo Santomense possa ter outras condições é o Primeiro-Ministro, como é lógico. Portanto, o Presidente, o papel do Presidente é praticamente secundário. É como se fosse um árbitro. E, portanto, não se pode atribuir grandes responsabilidades ao Presidente. Agora, em relação aos candidatos, dificilmente vai-se chegar a um consenso, porque vê-se por ser um país tão pequeno, há muita divisão, nota-se que há muita divisão, que é uma pena. É um país fantástico, podiam aproveitar mais o turismo, têm muitas condições para que o país se desenvolva e que os toques santomenses possam ter uma vida feliz, estável e próspera. E nota-se que há muitos santomenses que já não acreditam no seu próprio país, apesar de ser um país com muito potencial. Já, como o Frederico alegou na reportagem, há muitos santomenses a emigrarem, e que é uma grande preocupação. Já tem muito, pouca população e muitos já querem sair do país. É um sinal de alerta, é um sinal de preocupação. Portanto, olha, David, eu não vou continuar mais, porque há outras pessoas que querem participar. Espero que todos os santomenses possam pensar muito bem nos candidatos que estão a concorrer e que possam decidir pelo melhor, porque Santomé merece um presidente que esteja à altura para governar os destinos do seu país. David, um abraço à Paula, um abraço também à Janaína e a todos os santomenses que aqui participam. Não quero aqui dizer nomes, que são muitos. Eu gosto de ouvir muitos e nunca digo nomes, mas um forte abraço para eles, porque é o dia de Santomé, com o tema assim o diz. Obrigado, um abraço. David.
0: Obrigado, nós um bom dia. Agradecemos a opinião e também a gestão do tempo. A baliza entre os 2 e os 3 minutos para que pudesse dar a opinião, fazendo aqui um apelo à união em prol do país. Vamos agora com o Paulo. Bom dia, bem-vindo.
3: Ora, bom dia. Aqui fala o João Paulo. Não sei se este áudio vai estar aí em condições, mas agradeço, espero que esteja em condições.
0: Está sim.
3: É o seguinte, dizer que o Carlos Vila Nova é uma pessoa errático, uma pessoa que não tem caráter, uma pessoa que, destes anos todos que ele esteve no poder, deu para perceber que não tem condições para governar um país. Ele não tem maturidade. E nota-se mesmo que é um indivíduo supermente e chama-se irresponsável. Porque se repararmos bem, a situação que aconteceu no 25 de novembro, ele tem lá dedos, não tem dúvida, ele tem lá dedos. Porque, quanto não, ele deveria revelar o relatório que foi feito. Mas não, ocultou o relatório até santo dia 2. Portanto, é um indivíduo que não tem caráter para ser o Presidente da República. Portanto, eu sou apologista de uma cara nova. Sinceramente, uma cara nova. O Patrício Vada é um bandido, isso a gente sabe. E o Carlos Villanova é o pior ainda, é outro bandido. Muito obrigado e tudo correr bem. Um belo programa.
0: Agradecemos as palavras deste ouvinte, João Paulo. Como acha que está a correr a campanha para as presidenciais em São Tomé e Príncipe? E se sente que está a ser esclarecido? Foram as perguntas que escolhemos para todos darem opinião. Fomos assistindo e ouvindo sobre a postura dos candidatos, a forma como são vistos os protagonistas da corrida para as presidenciais. Estamos já a finalizar esta Hora dos Ouvintes. Obrigado a todos pelas participações. Amanhã, nova edição, novo tema e nova oportunidade para poderem participar.
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2: Cíntia Leonora Semedo Vega.
3: Onde é que nós estamos?
2: Então estamos na Serra das Minas, na freguesia de Rio de Moro e na famosa...
4: Conselho de Sintra.
2: Na
4: famosa linha de Sintra, não é?
2: Na famosa linha de Sintra, sim.
3: O percurso profissional de Cíntia Veiga é movido por uma só palavra, Irmandade. Em Quimbundo, língua de Angola, Jipangue.
2: É uma palavra que vem do Quimbundo e que significa família, irmandade.
3: Jipangue, que segundo Nelo Ubrice Manuel Branco, é nome de uma associação juvenil sediada na Serra das Minas, no Rio de Moro, zona de Sintra.
5: O nome completo?
6: Pronto, Associação Pangidiame. Pronto, Jipangue e Pangidiame são meio que sinónimos, só que na altura, quando tencionámos registrar o nome, Jipangue não foi permitido, então ficou Associação Pangidiame.
3: Um nome que deu sentido a tudo o que se fez num momento ímpar da história global da pandemia.
2: Então, a associação existe desde 2020, não no papel, mas quando a ideia começou a ser criada, não é? E depois oficializou-se em 2021.
3: Foi olhando para as necessidades dos mais novos que Cíntia decidiu recomeçar, tal como a maioria pensava durante a Covid-19.
2: Fazendo aqui a conexão com o início da associação. Em 2020, para mim, também foi um ano de repensar na minha vida, não é? Eu, na altura, tinha acabado, em 2019, o mestrado em Engenharia Química. Estava convencida que queria fazer doutoramento e pronto, comecei a fazer o doutoramento. E comecei em contexto de pandemia, por isso também foi assim, um pouco complicado. Às tantas também senti esta necessidade, porque eu não vivo aqui em Rio de Moro, eu cresci em São Marcos, nunca sei. Pronto, mas sentia isto, que a zona onde eu vivia era um autêntico dormitório, que nada se passava. E portanto comecei a tentar procurar à volta coisas que acontecessem. A Jipangue não foi a minha primeira opção, mas depois acabei por cá calhar. E pronto, e na altura a Jipangue tinha um programa de mentoria para crianças, então eu comecei por ser mentora do Jaime, que é um rapaz que agora já está crescido, já está a fazer 12 anos, né? Na altura quando eu conheci ele tinha 8. E esta ligação e este trabalho com as crianças fez-me perceber que não era bem aquilo que eu queria fazer, até porque eu estava a fazer investigação no contexto empresarial, numa indústria farmacêutica, e aquilo fez-me... começou-me a fazer confusão, não é? Começou a entrar em conflito com aquilo que... a maneira de eu ver o mundo, não é? E aquilo que eu estava a fazer para a minha vida. E, portanto, eu fui cada vez mais envolvendo-me com a Jipangue, comecei como voluntária, depois fui-me envolvendo noutros projetos, de ajudar no festival, até que pronto, também é isto, a associação também estava nas suas próprias dores de crescimento, não é? E eu acho também que entrei e comecei a suportar mais a associação nesse sentido, enquanto ela também estava a crescer.
3: De voluntária, hoje é vice-presidente da Jipangue.
2: E portanto depois acabei por ocupar este papel, mas também mais para dar um pouco mais de estrutura e poder levar os projetos a cabo. Então foi assim uma coisa conturbada, mas que pronto. Depois também acabei o doutoramento e descobri que não queria nada do doutoramento e que não queria nada fazer investigação. E olha, com a falta de professores e depois também com as minhas valências académicas, decidi experimentar dar aulas e tudo mais. E a verdade é que apesar de não ter formação naquela, na parte da componente pedagógica, eu já trabalhava em contexto de educação não formal, não é? E isso é também uma grande ajuda para depois ser muito mais fácil de transmitir, não só aqueles conhecimentos mais específicos e técnicos, não é, da minha área, mas depois todo o trabalho que eu já desenvolvi na associação permitiu ser muito mais fácil ser professora. E acho que aí depois também foi uma descoberta para mim, que afinal era aquilo que eu queria fazer, não vou dizer da minha vida, não é, mas pelo menos que neste momento faz sentido para mim. Então a própria associação ajudou-me também neste percurso de descobrir possibilidades, não é? Que eu acho que às vezes, se calhar, mesmo os meus pais cresceram num contexto de temos que pensar numa profissão para a vida. E afinal, e acho que nós jovens vamos descobrindo que às vezes as profissões não são bem para a vida e que podem tomar rumos diferentes, não é? E no meu caso foi muito isso, e foi engraçado porque às vezes entramos nas associações a pensar, vamos ajudar nisto, vou ajudar a ativar a zona, vou ajudar a dinamizar isto, a dinamizar aquilo, e depois na verdade a própria associação é que me ajudou aqui a descobrir aquilo que eu queria fazer.
3: Uma associação que tem um foco bem traçado.
2: Ela é uma associação juvenil e ela pretende dar respostas à juventude, não é?
3: Criada para ajudar na integração também de imigrantes a nível da comunidade, a Jipang decidiu atuar em diferentes territórios da zona de Sintra.
2: E o bairro que nós temos mais contacto é aqui o BDF, que é o bairro da Fome, aqui em baixo. Também existe o bairro do Pica-Pau, que é um bocado mais acima. Mas acaba por ser, é uma ligação entre as pessoas que cá vivem. Tanto que o espaço onde nós nos encontramos agora, que é o Mercado Municipal da Serra das Minas, é um espaço que é co-gerido por vários coletivos e associações. E olhando à nossa volta, nós vemos ali a cooperativa das costureiras, que são senhoras mais idosas, mas com as quais nós também trabalhamos. Ali naquele cantinho temos... é um espaço onde nós dedicamos mais as atividades às crianças. Também temos outro canto para uma artista que tem ali o seu trabalho. E portanto é um espaço que vai sendo co-gerido por várias pessoas e que também demonstra aqui esta ligação que nós temos, que não é exclusiva só às pessoas que é fácil pôr nos bairros, mas sim de quem cá vive.
3: E este território, como é que se caracteriza?
6: A localidade em si é uma periferia dentro de uma freguesia que também é uma periferia, onde tem maioritariamente dois quarteirões mais associados a bairros sociais, bairros camarários, muitas desigualdades, muitas comunidades também, o que também torna rico. E pronto, as pessoas estão aqui, as pessoas já se conhecem mais ou menos, mas faltava algo que lhes fizesse interligar umas às outras. E acho que é muita missão da Jipang também é isso, juntar as pessoas, fazer, dar plataforma também às pessoas que aqui moram e não só.
2: O que nós mais fazemos são mais atividades que promovem a cultura, não é? As diferentes práticas artísticas. E depois também temos outras atividades, como os torneios desportivos, também algumas mentorias artísticas que vão existindo entre as crianças e artistas emergentes e locais.
3: E foi para potenciar, sobretudo, os moradores mais novos dos diferentes bairros que a Jipang desenvolve um projeto inovador.
2: Projeto Uma Só Palavra.
5: Uma só palavra.
2: Pronto. O Nelly vai me ajudar, se não. Então este é um projeto que nós está quase a acabar este ano. É um projeto que visa, no fundo, unir estes três espaços diferentes que eu falei de Rio de Moro, não é? A Rinchoa, a Serra das Minas e a Tabaqueira. E no fundo a base do projeto é recuperar as memórias e a oralidade que nós temos, não é, nas comunidades africanas. Pronto. E portanto o projeto vive muito à base de um ciclo de história oral e de nós tentarmos captar aqui memórias coletivas, não é, daquilo que são as histórias e as narrativas das pessoas que cá vivem, não é? Não, se calhar, as histórias que outras pessoas contam sobre a Serra das Minas ou qualquer outra localidade na linha de Sintra, não é? Mas sim de quem cá vive. Portanto, é um projeto que tem desenvolvido nesse sentido.
3: O que é que já captaram nessa iniciativa?
2: Nós já fomos recuperando e captando algumas memórias, não é? De pessoas que cá vivem, espaços que cá existem, quem são estas pessoas, quem são, por exemplo, as senhoras que estão a vender ali ao pé da estação, quem são os artistas que trabalham e vivem cá. Já fizemos, pronto, diferentes atividades onde foi possível, às vezes, ver, porque as pessoas não estão habituadas a que exista algo na rua e que seja para elas, não é? E então as nossas atividades têm sido, às vezes, tentar não usar os espaços convencionais para fazer atividades e muitas vezes a rua, para as pessoas perceberem que também a rua é para ser ocupada e que pode ser utilizada e que elas também podem participar. E o que foi acontecendo foi, por exemplo, nós vermos as pessoas, às vezes assim meio timidamente, o que é que está a acontecer ali, e a verem de longe, para depois noutras atividades quererem aparecer, quererem fazer parte, ou por exemplo descobrirem que, não sabia que isto era um estúdio de uma artista e serem convidadas a participar, não sabia, por exemplo, que no mercado aconteciam algumas atividades e as pessoas quererem começar a fazer parte. Então o projeto tem andado muito nesse sentido.
3: E este registro é feito de que forma?
2: Maioritariamente, fotograficamente, as coisas, as atividades que foram acontecendo, mas também a nossa, ou seja, o projeto também tem uma componente de investigação, e o que nós gostávamos de fazer e que também vamos caminhar nesse sentido é documentar um pouco estas atividades que foram acontecendo. Nós, por exemplo, também numa das atividades, o que já fizemos foi fazer uma instalação onde as pessoas entravam e podiam querer registar as suas histórias de forma escrita, em anonimato, ok? Ou então de forma oral e gravada, como nós estamos, por exemplo, a fazer aqui. E depois o que até fizemos com isto foi convidar um artista de spoken word e que utilizou estas histórias e deu uma interpretação também às próprias histórias, não é?
7: Eu sou o Kizua Jó e acabei de fazer agora um workshop, que é o workshop de escrita livre, que consiste em descarregar da mente para o papel, basicamente para desabafar. Não sei.
8: Joias, dinheiro.
7: E o segundo exercício normalmente é o exercício de escrita livre focada, em que os atendentes, os jovens, escolhem um tema e falam sobre o mesmo.
2: Então estamos a tentar também descobrir aqui o que é que faz sentido e de que forma é que nós podemos documentar todas estas histórias e memórias que fomos colecionando.
3: E enquanto artista, qual foi o seu papel nisto? Ter tido algum papel?
6: Nisto tudo ou nisto?
3: Não, neste projeto.
6: Pronto, neste projeto não só estive como artista, mas também estou como gestor do projeto e articulo as atividades com a minha equipa. O projeto teve três fases, né? Pronto, tem uma fase de ativação, de nós nos instalarmos nos territórios e ativarmos a comunidade.
3: Quando é que foi isso?
6: Foi... Se foste um erro, pronto, isto, o projeto começou em 2024.
3: Ok, há 2 anos mais ou menos.
6: Já há 2 anos, já estava na reta final. Mas entre janeiro de 2025 até abril de 2025 houve as tais ditas AMs, que são Ações de Estratégia de Mediação. Nós ativamos a comunidade com vários departamentos, fizemos open mics, fizemos um comes e bebes, fizemos um torneio só para ativar a malta, porque o foco também do projeto é focarmos na voz, né? Nas histórias e na identidade das pessoas da comunidade. Depois passámos para a fase das formações artísticas, onde já tínhamos selecionado os artistas para fazer umas formações assim de pequena escala, que onde eu fiz parte como um grupo musical, onde nós depois também no final da formação criámos uma música, e depois também tivemos formações na área da escultura, a arte visual, nomeadamente graffiti e encadernação, se não tem erro. Sim, não, exato. Prontos, posto isto, fizemos open call e vieram outros artistas que, pronto, se candidataram para uma bolsa e tiveram a livre espontânea vontade de fazer uma residência artística durante 3 a 4 meses. Já passou o tempo dessa residência, começou meados de outubro do ano passado e acabou em maio deste ano, e agora estamos na fase mais final de agarrar toda a informação, o que aconteceu durante este projeto todo, para fazer uma exposição, né, uma mostra do que foi esses 2 anos de Uma Só Palavra.
9: Qual é a previsão desta exposição?
6: Bem, creio que no nosso festival, que acontece anualmente, vamos ter um espaço onde já vamos estar uma maioria do trabalho, e ainda estamos a tentar perceber de que forma conseguimos fazer um evento só direcionado para o povo.
2: Mas já tivemos na Casa Capitão, em maio, tivemos esta possibilidade de fazer esta mostra do que os diferentes artistas estiveram a fazer. Nós tivemos uma artista, a Marisa, que trabalhou muito através da dança e, portanto, teve a sua performance juntamente com todos os participantes que estiveram com ela durante a residência dela. Tivemos a Milene, que é uma artista plástica e, portanto, também teve a possibilidade de fazer nesta mostra um workshop para as pessoas que lá estavam ali em Lisboa, mas também mostrou aquilo que foi feito. O projeto até era as membranas tecidas, não é? E aquilo que elas foram tecendo durante a residência artística dela. Depois o Daniel, que é um artista mais fotográfico, não é? Portanto, teve a exposição dele com as suas fotografias. E o Kizua, que é um músico, em que, pronto, ele também teve esta oportunidade de ter uma performance, não é? E ali na Casa Capitão houve este espaço também de trazer aquilo que a periferia fez, não é? Faz, para aquele espaço. Eles também poderem ter a oportunidade como artistas de terem um primeiro contacto de como é que eu interpelo uma organização que é de fora, o que é que eu tenho direito, também o que são os meus deveres, como é que eu falo. Isto também foi uma experiência importante, porque às vezes pensamos que dar oportunidades aos artistas locais é só poder dar recursos para eles poderem desenvolver as suas práticas artísticas, mas no fundo também depois há esta parte toda que ninguém prepara, ninguém sabe como é que é, mas que também foi importante para eles terem este contacto. Sim, capacitação neste nível, não é? Também como é que eles próprios podem pensar para além do que podem criar.
9: A vossa atividade, este festival anual, quando é que corre exatamente?
6: Bem, tradicionalmente é sempre o primeiro fim de semana de setembro. Contudo, este ano será um fim de semana anterior, ou seja, os últimos dias de agosto, dia 29 e 30 de agosto.
3: Segundo a responsável, os preparativos decorrem a bom ritmo.
10: Vera Cristina Afonso Andrade, faço parte da gestão dos voluntários.
9: Como é que é esse trabalho no dia a dia?
10: É durante a semana de preparação do festival, orientamos os miúdos o que há, o que não há para fazer, que no caso entregar flyers, controlar a parte da entrada dos carros e as saídas, colocar avisos nas portas, e é isso.
9: E este festival que vai correr daqui a nada também vai ser um trabalho idêntico? O que é que está previsto?
10: É idêntico, ou melhor, com menos carga, se Deus quiser. Do resto, só esperando.
9: São crianças de que idade?
10: Estamos a aceitar voluntários a partir dos 16.
9: Até?
10: Sim, nós como usamos a bolsa dos voluntários que paga até aos 24, a partir dos 24 não conseguimos pagar através da bolsa, mas quem tiver disponível a partir dos 24 a querer participar é tranquilo.
9: E quantos voluntários vão precisar?
10: Sim, agora já temos o limite. Acho que no total que estamos no grupo, contando com a equipa, já somos 30. Já é o suficiente para conseguir fazer o festival pelo menos durante os 2 dias.
9: E esse festival decorre onde exatamente?
10: No jardim aqui da Serra das Minas, ao lado do mercado.
9: E é um espaço com capacidade para quantas pessoas? Conte o que é que vocês estão a prever em termos de participação.
10: Depende muito, mas aceita mais de, pelo menos mais de milzinha, pelo menos aceita.
9: Mais de quê? Não percebi.
10: De mil pessoas, pelo menos aceita.
9: Em termos de atividade, o que é que vai haver lá? Quer-me descrever um pouco do festival?
10: Assim, não sei de cor, assim, 100%, mas workshops, domingo sei que vai ter bootcamp, exercício físico ao ar livre. Assim, em modo geral, acho que é isto. Não estou-me a lembrar de outro, assim.
9: A que horas começa?
10: A partir das 10 da manhã, se for assim, como ano passado, a partir das 10. Que foi a hora mais ou menos. Começou a hora os workshops com, pelo menos, área infantil, entre as 10 e meio-dia.
9: Vai até que horas?
10: 11 meia-noite.
9: E a participação tem sido muito boa para aquilo que é o vosso propósito?
10: Sim.
9: Há quanto tempo a Vera tem estado tá nisto?
10: Este ano fazemos 6, né? 5, 6 anos.
9: Desde o início da associação, a Vera?
10: Sim, ainda apanhei o primeiro. Desde o primeiro ano deles.
9: Como é que chega cá?
10: Como assim?
9: Qual foi o seu percurso até chegar à associação? Foi convidada? Como é que correu?
10: Comecei, primeira vez que estava a dançar. Foi...
9: Dançar enquanto bailarina, isto?
10: Sim, enquanto bailarina.
9: E algum grupo?
10: Sim.
9: Qual?
10: Hoje em dia já não existe, mas éramos as Saburas. E daí... Estava a ajudar e daí comecei como voluntária no segundo ano. Quando eu vi, já estava. E depois, o ano passado, há um dos anos atrás, nos convidaram para fazer parte da organização do festival.
9: Desde lá, esta parte está como responsável por...
10: Faço parte da gestão, sim, dos voluntários e fazemos alguns martins.
1: O meu bairro também é deste país.
9: E é uma ação que decorre cá como uma ação única ou dentro de várias atividades do município, envolve autoridades, como é que é?
6: É
9: uma ação da vossa associação.
6: Sim. É promovida por nós. Contudo, temos parceiros que nos apoiam na comunicação, na articulação com outros parceiros também, nomeadamente a Junta de Freguesia, que tem-nos apoiado desde o início. A Câmara Municipal também nos apoia financeiramente e logisticamente. E depois temos outras entidades que nos apoiam pontualmente, né, em alguns departamentos para fazermos um grande evento.
9: E esta vossa, o vosso projeto, insisto nele porque é importante saber, passa por, que é académico, passa por produção de um livro, passa por produção de um vídeo, qual é o fim disto?
2: Quando falamos aqui que a Jipang produz o festival, é no sentido de ser a equipa de produção e que pensa como é que vai ser, como é que vai ser a logística, que artistas é que vão cá estar, e tudo mais. E portanto, o festival ali serve muito como um palco para poder dar a plataforma também a artistas mais emergentes, não é? E é neste sentido que nós também vamos trabalhando, ou seja, não é só para aquele fim de semana, não é? Mas depois também tentamos ter contacto com os artistas, mesmo depois, como antes, não é? E neste sentido, até este ano, nós temos a intenção de ter até duas atividades.
6: Pré-festival,
2: não é? Para podermos também captar e trabalhar mais perto destes artistas, não é? Antes sequer deles pensarem em pisar um palco e tudo mais. Porque o que nós temos visto é que às vezes até podem surgir oportunidades para, num momento, especialmente se for uma arte mais performativa, haver esta oportunidade de atuarem, mas depois tudo o que é trabalho, o nível de mentoria artística, isto não tem havido tanto, ou pelo menos é algo que os artistas pedem mais. Então o Jipang também tem tentado trabalhar nesse sentido, não com, não com o objetivo de produzir, se calhar, um livro, um documentário, mas de, em conjunto, não é, poder também afirmar o festival como uma tradição de cá, não é? Se calhar os miúdos que cresceram cá, vamos caminhar para a 6ª edição, já começam a perceber que isto já é algo repetitivo, não é? Que isto aqui também, o festival traz algo para valorizar a cultura ou às vezes a subcultura que não é representada noutros sítios, não é? E portanto isto também vai se afirmando dessa forma.
9: E eu perguntava isto olhando também para a perspectiva do projeto sobre a palavra. Queria saber, uma vez que me disse que é um projeto de investigação também, se tem alguma ligação com uma instituição de ensino, o que é?
2: Inicialmente sim, era para ser nesse sentido. Mas infelizmente o que nós nos deparámos, e foi uma coisa que aprendemos também com o projeto, é que às vezes a academia não sabe também respeitar os ritmos do território e não consegue compreender determinadas dinâmicas que cá existem, não é? E tudo bem que às vezes existem até deadlines que a academia tem e até às vezes na própria maneira na forma como nós
6: nos apresentamos, intervimos.
2: Sim, e na forma como a investigação decorre, não é? É muito metódica e às vezes há coisas que no território não é bem assim. E então o que acabou por acontecer connosco é que também percebemos que, e a pessoa que estava mais responsável por isso, não é? Que as coisas não casavam muito, muito bem, não é? Ao pelo menos trazer tudo o que vem. É isto, todas estas metodologias que existem na parte de investigação, muitas das vezes elas extravasam aqui os limites daquilo que é a comunidade. E portanto, pelo menos daquela forma não é possível. Por isso é que também nisto de investigação nós depois tentámos contornar isto e tentar apresentar aqui uma documentação do próprio processo, como também investigação, e pode servir como material também para outras pessoas também pegarem, e não tanto usar a forma tradicional da academia, que depois não consegue caber aqui.
9: Das histórias que estão lá, dos registros que foram feitos, o que é que gostava de destacar como algo que seja próximo da sua história pessoal, da história do território, que identifique pelo menos aquilo que é a sua presença cá nesse espaço?
6: Bem, essa pergunta tem uma rasteira. Eu sou uma pessoa muito... Como é que é? Eu dou para muitos lados, né? Até parece mal o que eu estou a dizer, mas não. Eu consigo me adaptar e consigo ser empático e entender muitas perspectivas e muitas realidades. Portanto, eu acho que todas as histórias, de certa forma, me identifico. Eu acho que... Por nós sermos irmãos e tu tens a tua história e ter a minha história, nós nos complementamos. Então, eu acho que assim não tenho uma história que se merece destacada. Eu acho que todas as histórias têm que ter o seu devido palco e o seu devido destaque. Yeah.
9: O que é que representa um desafio atual da vossa associação?
2: O que é que representa?
6: A precariedade.
2: Sim, esquecer de recursos. O facto... Eu não vou dizer o espaço, mas o espaço é uma coisa, não é? Isto é um espaço partilhado, portanto até tudo o que nós ouvimos aqui acaba por interferir nas atividades que nós fazemos, não é? Depois, sim, isto de nós não podemos ter pessoas contratadas, não é? E que é uma realidade de quase todas as associações aqui na linha de Sintra, pelo menos.
9: Como assim? Quero especificar.
6: Não podemos ter pessoas contratadas? Acho que não.
2: Não temos essa possibilidade.
6: Sim, exatamente. Acho que ainda não conseguimos arranjar a forma de contratalizar as pessoas e os recursos humanos que a nossa associação dispõe. Então, de certa forma, ainda não damos o devido valor às horas que nós dispomos. O que depois limita... ou contagia a nossa intervenção, porque ora estamos bem, ora podemos estar mal, ou estamos medianos, então é uma oscilação é uma oscilação da presença no território e também a consistência das nossas atividades também às vezes escala um bocado. Estamos a chegar a uma fase que, ok, está a acontecer muitas coisas, tem muitos eventos e muitas atividades, mas depois também, devido a não termos recursos que possam suportar, até porque nós somos jovens adultos com muitos sonhos e também outras vidas pessoais, o que também dificulta a nossa presença em outros momentos do ano, né? Há vezes que nós não estamos e está tudo ok, e de certa forma, como nós também fazemos parte da gestão da associação, conseguimos meio que mediar isso. Contudo, se nós não conseguimos estar, ninguém vai conseguir estar, né? E depois também não conseguimos mobilizar outras malta que possa assim também

0: dizer que são duas, três pessoas, ok? Mas depois, claro que para nós realizarmos as atividades, temos também os voluntários e tudo mais. E isso aí já é um número mais alargado, que são estes 20 que o Nelly está a dizer. O que depois eu também queria dizer há pouco é que nós somos uma associação juvenil, se calhar outra associação, que seja uma IPSS ou tudo mais, consegue ter estas pessoas contratadas, ou um projeto de escolhas consegue ter pessoas contratadas, ainda que seja por um determinado período de tempo. Nós não, e a realidade de quase todas as associações juvenis, eu vou dizer mesmo todas, porque ainda a semana passada tivemos uma conversa e isso também foi tema. A realidade das associações juvenis é que nós não conseguimos ter pessoas contratadas. Conseguimos, às vezes, mediante atividades que fazemos, passar recibos verdes e tudo mais, mas isto traz uma precariedade. E a maior parte de nós também tem outros trabalhos para além do trabalho que faz. E isto constitui aqui um peso grande, porque era isto que o Nélio estava a dizer, de não conseguimos estar sempre presentes da mesma forma. E depois também, sendo jovens, né, queremos depois constituir família, queremos depois, às vezes, emigrar e é à procura de melhores condições, porque mesmo o contexto de Portugal em si é muito desfavorável para os jovens. E, portanto, isto depois também cria aqui alguns empecilhos para que a associação esteja no seu melhor.
1: O importante é nós darmos, né? E nós fazermos a nossa parte.
2: Olhando para aquilo que vocês há pouco diziam, que são as dificuldades da própria associação, como é que vocês preveem o futuro disto?
0: Como é que prevemos o futuro disto? Prevemos diferentes cenários.
2: Por exemplo?
0: O cenário pior é a associação acabar.
1: Acabar em três.
0: Estou a dizer isto a rir, mas não é piada nenhuma. Mas é, porque eu já estou a caminhar para... Já vou fazer 30 daqui a umas semanas. O Nelly também está a ficar cada vez mais velho. E portanto nós vamos deixando de ser jovens, não é? E não havendo estas condições que referíamos há pouco, isto impacta muito no trabalho, não é? Por exemplo, se eu for ser mãe, eu não vou ter tempo para, ou não vou ter tanto tempo para dedicar à associação, não é?
1: Isto vai para responder e-mails e coisas assim.
0: Mas o cenário mais positivo, e eu acho que nós também temos caminhado neste sentido, é que nós, ao mesmo tempo que somos jovens e que fomos capacitando, nós fomos trabalhando também com outros jovens. Alguns do território, de Rio de Moro, e outros não são de Rio de Moro. Pronto. E isto fez com que eles próprios também fossem buscando esta capacitação. E, portanto, a narrativa que tem acontecido é que, de facto, a GIPANG está a dinamizar aqui algumas coisas, mas também existem jovens que querem dinamizar nos seus próprios bairros, nas suas próprias localidades. E, portanto, acho que cria-se aqui também um ponto, não de partida, mas de... Estou a tentar imaginar um caminho que depois divide-se em dois caminhos, não é? Onde existem também outras coisas a serem criadas, não é? E, portanto, o que no futuro poderia acontecer de melhor, não é? É nós continuarmos, se calhar, nesta base de... Já que ajudámos a associação a ganhar mais estrutura, depois ter outras pessoas à frente, não é? E nós não sermos tão necessários, mas termos outras pessoas connosco a fazerem isto. E, portanto, temos trabalhado muito, muito assim, com outros jovens, e também não tendo o sonho de acharmos que somos só nós e que só nós é que somos muito bons e que fazemos as coisas acontecer. E, portanto, isto acho que dá alguma sustentabilidade à associação. Não caímos no risco de os velhos que eram jovens continuarem aqui na associação. E, portanto, acho que na melhor das hipóteses é isso que acontece.
2: E quem sabe? Terceiro?
0: O terceiro seria a Câmara Municipal de Sintra, juntamente com os outros poderes locais, né? Juntas de freguesia. Porque não estou a dizer só aqui em Rio de Moro, não é? Acho que isto precisa de acontecer para outras associações. O melhor caso seria este, as associações juvenis serem devidamente valorizadas, e nós temos esta possibilidade de ter pessoas a tempo inteiro, e não levar isto como um voluntariado, porque no fundo o que nós estamos a

0: fazer é voluntariado, não pago, e que damos porque acreditamos na causa, damos esse tempo. Mas o melhor cenário seria isto começar a ser valorizado, nós se calhar estarmos num espaço, não vou dizer que não seja copartilhado, porque eu acredito neste poder da comunidade, mas que se calhar tivesse as melhores condições, que não chovesse cá dentro, que não fizesse um calor infernal quando é verão, mas depois um frio desgraçado quando é inverno. Isto cria toda a diferença, não é? E portanto o melhor cenário seria esse, sim.
1: Porque é importante termos uma associação destas futuramente?
2: É importante porque nós somos seres humanos. Eu acho que os problemas dos seres humanos têm que ser resolvidos pelos seres humanos, né? Então, tendo em conta que muitas comunidades às vezes não são bem interpretadas pelos mídias, pelo poder local também, e porque aí vive, né? Mora, as associações é que conseguem trazer outra realidade e, outra rica, e extrair o ouro dos territórios para que possam lavar, lavar, não é lavar, mas pronto, mostrar a verdadeira identidade dos territórios e das pessoas e das comunidades, nomeadamente as imigrantes, né? Porque isso é que é a nossa prioridade, né? Porque nós é que viemos cá parar, né? Não, uns nasceram cá, mas com os contextos que nós vivemos, parece que nascer cá ou não nascer cá, desde que pertencemos a comunidades imigrantes, ainda não somos bem interpretados. Então nós temos esse trabalho tem que ser feito, a dada altura, não sei até quando, mas por enquanto ainda é muito necessário. E é mais ou menos isso.
1: Muito bem, obrigado.
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0: trouxeste o protetor por quê?
1: O puto quer se bronzear.
2: É, esqueci-me desse mal.
0: Esqueceste?
2: É.
0: Já estás com Alzheimer ainda agora.
3: Olha. O filme angolano Maisemba, do realizador Hugo Salvaterra.
0: E essa coluna então, é para quê? É?
4: Vamos bailar.
3: Salvaterra, integrante da geração 80, afirma-se como um dos realizadores centrais da nova geração do cinema angolano, num percurso marcado pela afirmação autoral e pela circulação em festivais internacionais.
5: O caminho do artista é um caminho muito subjetivo, muito solitário, muito singular. Foi uma caminhada longa até chegar a esta conclusão. No fundo, comecei a escrever com 12 anos, significativamente, de forma rotineira, acho que é a coisa principal do guionista. E ao longo do tempo, à medida que fui crescendo, fui desenvolvendo outras valências, como entrar em bandas, fazer música, produzir música. A paixão pela encenação veio depois de descobrir a fotografia quando cheguei a Londres, já nos meus 20 e tais. E tive uma espécie de epifania quando acordo uma manhã e percebo que aquilo que eu estou a fazer e que eu estive a fazer ao longo da minha vida desses 20 e tal anos, talvez 25 naquela altura, é compilar ou colher individualmente os 7 elementos do cinema. Da atuação, a música, a performance, a câmara. Quando começo a estabelecer como fotógrafo profissional em Londres, 2009-10, começo essa ideia de estilo em mim e desde então não tenho parado.

0: projeto que mais me tirou da minha zona de conforto. Por norma são as longas metragens e porque eu sou uma pessoa que naturalmente gosto de chegar ao ponto, ao destino. Sou um corredor de 100 metros de feição a nível de caráter. Mas fazer um filme é maratona, são 20 km. Então, imagina que a minha obra-prima atual, que eu considero minha obra-prima, pode não ser necessariamente para os outros, sem ego, demorou-me 5 anos a fazer. Isso naturalmente tira qualquer ser humano da sua zona de conforto. Né? Fazer um filme tira um ser humano da sua zona de conforto. Definitivamente o meu SEMA foi um trajeto de 5 anos. Mas com todo o prazer do mundo, porque também demorou esse tempo todo, mas aquilo que me está a trazer é mais uma vez como eu costumo dizer a um produtor, que é como escalar a montanha do Everest ou o Kilimanjaro. Demora um tempo até chegares lá acima, mas quando estás aqui em cima e começas a descer, a velocidade orgânica que tu apanhas na descida dessa montanha não tem preço. E o ponto de perspectiva lá de cima também.
1: O filme angolano Maisemba, do realizador Hugo Salvaterra, escrita como uma sinfonia de Luanda, acompanha a jornada de Dez e dos seus irmãos Lelé e Maria na busca pelo sonho do grande palco, misturando documentário, manifesto e expressão musical para retratar a resiliência e a dignidade das classes trabalhadoras da capital angolana.
2: Bailari, vocês... Vocês são intelectuais, intelectuais não bailam nada, deixem disso.
3: Intelectual é você que fica aí e sabe todos os salmos.
2: Eu sei todos os salmos porque não fico aí nas ruas.
1: Com 90 minutos de duração, Maisemba apresenta-se como um olhar sobre aqueles que são oprimidos, mas não derrotados, utilizando o ritmo da batida angolana e letras como as que abrem o filme. É irônico, chamam-nos mercado negro. Nós, 70% da força de trabalho.
3: Vamos bailar hoje.
4: Vamos só dançar. Vamos dançar.

0: fantástico, é para isso que fazemos filmes também. Eu acho que os cineastas comerciais fazem filmes para pôr comida no prato e os cineastas de autor como eu fazem filmes para salvar as suas próprias vidas, que é o ato de fazer o filme que nos define, e é no momento de partilha, no momento de exibição, que nós sempre nos sentimos mais realizados. Há dois denominadores comuns nos filmes, pelo menos nos filmes, tanto como a Irina Salvaterra, que é minha irmã, que é um dos pilares da minha vida, que é uma das minhas maiores fãs e das pessoas que mais acreditou em mim. Podemos dizer que temos isso de um lado. Do outro lado, a geração 80, e mais especificamente o Jorge. De forma sucinta, acho que vejo o cinema angolano de duas frentes. Uma frente, a vontade dos contadores de histórias, produtores, realizadores, atores de fazerem as obras, uma vontade quase inexorável de produzir nas condições mais precárias e difíceis. Há isso por um lado, e a própria democratização dos métodos de produção de cinema audiovisual, que são as câmaras digitais, permite que hajam mais obras a nível nacional. Portanto, isso dá alento, dá esperança e sobretudo mostra a capacidade e o desejo a nível doméstico de fazermos coisas. E por outro lado, é um discurso que não me interessa muito estar a salientar, que é a necessidade de termos esse diálogo daquilo que é, do que é o cinema, ou a única forma que explora aquilo que significa ser humano, como eu lhe digo. Tem de ser feito em conjunto. Não existe Estado-nação, verdadeira comunidade, verdadeira cultura que não produza cinema, que não se reveja na tela grande, que não dialogue sobre as suas angústias, aspirações, desejos, euforias na tela grande. Porque o cinema só está completo no seu ato de distribuição, que é a altura em que vemos o filme, quando nós o partilhamos com os outros. É por isso que, independentemente de termos Netflix e streaming, no final do dia nós somos seres humanos e somos entidades comunitárias, né? Então, o cinema é para ser partilhado, é para ser vivido em conjunto, com ou sem pipocas, mas sobretudo, essencialmente, a ver história. Uma pessoa, quando se propõe a ser médico, sabe que vai ter que estudar 8 anos. Uma pessoa, quando se propõe a ser cineasta, sabe que vai ter que estudar para o resto da vida, dentro da sua disciplina. Então é isso, amor, amor é tudo, paixão, paixão é tudo na vida. Sem isso não se conquista nada. A partir do momento que isso está assegurado, as coisas tornam-se mais fáceis.
1: Realizador Hugo Salvaterra.

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0: a jovem cantora, compositora e multi-instrumentista portuguesa Inês Sousa, com uma canção recente, é do ano passado, chama-se Tornado, um tema solar, bem disposto com alguma malandrice, bom, que traz aquela energia positiva que apetece a brilhar a esta hora aqui nas cores do som. Música portuguesa, com emissão em Lisboa, Augusto Fernandes em estúdio. O programa está sempre disponível em RTP Play, bom saber que está aí desse lado.
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0: Bom, e para já fica aí a colaboração inédita entre Carolina de Deus e Jimmy P. Nesta imagem sonora, chama-se Domingo à Noite. Pop confessional, emocionante e intenso.

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0: Música nova, chama-se O Inverno Não Dura Tanto Quanto Parece. O testemunho é da cantora, compositora e instrumentista portuguesa Mafalda Veiga. Registro acolhedor numa canção que tem uma mensagem de esperança positiva. Ambiente sonoro sereno, feliz, bom e a criar bom ambiente do lado da música. São as cores do som a brilhar a esta hora, num programa sempre disponível em RTP Play. Muito obrigado por se ligar. Rumamos à cidade portuguesa de Évora, a origem deste quarteto, Vizinhos. Bom, e aqui com uma canção bem divertida. Chama-se Pobre Ex-Namorado. O melhor é ouvir a mesma história.
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0: A cantora-compositora portuguesa Rita Vian está aí com uma canção intimista, cuja letra, digamos, aborda aquelas marcas que por vezes ficam presentes nas relações humanas, bom, quando o amor se manifesta. O importante é seguir em frente com autenticidade e verdade, bom, mesmo que isso implique dor. Possível narrativa para esta canção de Rita Vian, bom, aqui a criar bom ambiente ao lado da música nas cores do som. Emissão a partir da cidade de Lisboa com Augusto Fernandes em estúdio. O programa está sempre disponível em RTP Play. Bom saber que está aí desse lado. Muito obrigado por se ligar.
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0: Seguimos juntos com muito mais música no ar e está aí a novíssima canção do multi-instrumentista luso-sueco Filipe Carlsson. Chama-se Segura Firme, colaboração com o rapper português Michael Knight. Som boa onda, descontraído, aquele groove que apetece em clima de balance bom. É tudo por hoje, muito obrigado, grande abraço e até para a semana.

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2: Olá, estamos em Dia de Jogo, o programa de entrevistas da RTP África com referências do desporto da lusofonia. Hoje, o meu convidado é o Francisco Laranjeira, atleta surdo olímpico. Olá, Francisco.
3: Olá, boa tarde.
2: Bem-vindo.
3: Muito obrigado.
2: Atleta surdo olímpico dos 10 mil e dos 5 mil metros. Duas especialidades que fazes, não é? Está certo?
3: Exatamente.
2: Francisco, bem-vindo mais uma vez. Eu já cá tivemos uma colega tua, a Margarida Mira Silva, que foi um grande exemplo dos atletas surdo-olímpicos. Hoje tenho-te a ti, também um especialista aqui das distâncias um bocadinho mais longas. Eu quero saber, para começarmos a nossa conversa, quem é que és tu? Quem é que é o Francisco? Que idade é que tens? Sei que tens 27 anos, não é?
3: 27 anos.
2: Pareces um jovem, quem nos for ver vai perceber que pareces muito mais novo. Mas quem é que és tu e como é que vais parar ao atletismo? Isso é que é a questão que interessa aqui.
3: Pronto, eu sou atleta surdo, sou leitiano, sou de Elvas, mas neste momento estou a viver em Évora e represento o grupo desportivo de Ana em Évora. Eu vim parar para o atletismo porque eu já gostava de correr desde miúdo e por volta dos 14 anos tive um amigo meu que sabia que eu gostava de correr, perguntou porque é que não integrava num clube de atletismo, já que uma vez eu gostava de correr. Eu entrei no clube lá de Elvas, que é o clube Elvas de Natação, e desde aí nunca mais parei de correr. Depois, quando eu entrei para a universidade, mudei para o clube de grupo esportivo de Ana, onde estou atualmente. E pronto.
2: Isto, começaste com que idade? Quando é que o teu amigo te desafia?
3: Com 16 anos.
2: 16 anos, portanto já aqui vão 11 aninhos mais Sim. ou menos. A tua surdez é de nascença?
3: Sim.
2: É de nascença. Portanto, como é que entra... podias ser ou não surdo, gostavas de correr, foste parar ao atletismo porque o teu amigo te desafiou. Como é que depois surge isto dos surdo olímpicos? Passares a competir com os iguais a ti?
3: Quando eu entrei no atletismo, estava a competir como pessoas sem condição nenhuma, nem pensei no tal assunto dos surdo-olímpicos. Depois surgiram também outros amigos que falaram sobre esse tema, porque sabia que houve outras pessoas que integraram nesse projeto, mas mesmo assim não integrei porque eu achava que conseguiria correr exatamente igual como as pessoas sem limitações. Mas há uma data altura que comecei a pensar porque é que eu não integro no projeto, que é para mim, foi feito para pessoas com a nossa condição. E em 2021 falei com o meu treinador para integrar no projeto, no qual eu perguntei se conseguiria fazer marcas para entrar no projeto. E o meu treinador respondeu que sim, se tiver que se trabalhar. E neste mesmo ano consegui fazer marcas para 10 mil metros e depois mais tarde aos 5 mil.
2: Para as grandes competições.
3: Sim.
2: Então, para também tirarmos já esse assunto da conversa, o que é preciso para tu seres elegível numa competição de surdo olímpica? Qual é o grau de surdez que é preciso ter?
3: Aquilo tem que apresentar um audiograma e aquilo tem um grau que supostamente tem que ter mais 55% de perda da audição para poder integrar no projeto surdo olímpicos.
2: Portanto, se tiveres menos, já não podes entrar. E isto para que também que os nossos ouvintes percebam, estamos a ter aqui uma conversa normal porque tu tens implantes.
3: Sim.
2: E porque tu tens a habilidade magnífica de ler os lábios, que é uma coisa que muita gente deve invejar, e que tu consegues fazer, e portanto tu estás a ler os meus lábios e por isso estamos a ter esta conversa e conseguimos ter esta conversa. Como é que é a visão dos próximos, da família, dos amigos? Vamos recuar atrás, naquela altura em que tu só gostavas de correr e depois começas a fazer isto a sério. Como é que é a visão da família?
3: eu na altura, quando era mais novo, era assim o rapaz, assim meio rebelde, não era assim muito disciplinado de rotinas. E quando eu falei com os meus pais que queria integrar no projeto de surdo olímpicos, eles ficaram um bocadinho meio surpreendidos, mas sempre me apoiaram, e os meus amigos também. E a uma data altura que eu faço as marcas, ficaram super felizes, sempre me apoiaram e incentivaram sempre a fazer melhor e nunca ter medo do que as pessoas pudessem dizer.
2: Quando surgem essas primeiras marcas boas, quem é que fica mais surpreendido, tu ou eles?
3: Mais eles, porque eu já sabia do que valia.
2: Ok, já tinhas a noção de que poderias fazer bem. Muito bem. Vamos falar de pessoas e vamos falar disso na primeira rubrica, que se chama Titular Indiscutível.
1: Titular Indiscutível.
2: Até eu aqui, Francisco, quero que tu me digas, neste teu percurso até agora, até 2026, onde tu tens aqui duas medalhas de prata numa grande competição e uma presença num Jogos Surdo Olímpicos, quem é que foram as cinco pessoas imprescindíveis para tu teres chegado onde chegaste? Se elas não existissem, não terias chegado até aqui?
3: As primeiras duas pessoas, como é óbvio, os meus pais, que foram sempre o pilar neste percurso. O terceiro foi o meu treinador, que esteve sempre ao meu lado, mesmo no trabalho e também nas alturas que tipo fazes mais, tal como um acidente, e o meu treinador esteve sempre lá. E foi também um pilar muito importante. E claro, também alguns amigos. E também não esquecer de alguns profissionais, tal como os nutricionistas, massagistas e fisioterapeutas, que permite que eu evolua melhor e que possa competir da melhor forma.
2: Não falaste do teu amigo que te levou para o atletismo.
3: Sim, claro que referi os amigos, claro que esse amigo também foi importante.
2: Tens que falar desse aqui.
3: Fez-me dar um grande passo para o atletismo, se não fosse
2: esse. Se ele tivesse empurrado para outra coisa qualquer, estarias aqui noutra condição qualquer. Olha, eu li isto sobre ti. Francisco Laranjeira, um atleta português, teve uma participação destacada nos Jogos Sul Olímpicos de Tóquio. Terminou no 8º lugar, na final dos 10 mil metros, com uma marca de 32 minutos, 25. Expressou a felicidade por ter conseguido alcançar o seu objetivo na estreia, mesmo após um acidente que o deixou fora dos jogos anteriores. Portanto, este Tóquio foi 2025. Os anteriores, tem 2021, que tu não foste, porque tiveste um acidente. Já vamos falar do acidente. Deixa-me puxar um bocadinho mais atrás. Quando é que isto começa a ficar sério na tua vida, ao ponto de ires aos Jogos Surdo Olímpicos?
3: Quando eu fiz as marcas para os mundiais, comecei a treinar com mais dedicação e depois fui aos mundiais, no qual alcancei o 8º lugar nos 5 mil e que tive marcas para os Jogos Surdo Olímpicos. Comecei a treinar cada vez mais, com mais exigência, e comecei a notar que estava a ficar em forma e que era possível fazer os grandes resultados.
2: Qual é aquele momento, aquele que tu dizes para ti, epá, a partir de agora tem que ser mais a sério? Qual é que é o momento?
3: Eu acho que foi mesmo na altura que estava nos mundiais, o meu primeiro mundial, e que percebi que eu tinha alguma capacidade de poder fazer resultados melhores.
2: E então... Sim. Ligaste o botão e entregaste. Então vamos falar um bocadinho, muito pouco, mas vamos falar um bocadinho desse acidente, porque marca o teu percurso. Tu estás prestes a ir aos Jogos Surdo Olímpicos em 2021 e tens um acidente. O que é que aconteceu? Que desastre foi este que te marcou? Não é?
3: Eu nesse dia era para ir estágio para o Algarve, o último estágio antes dos Jogos Surdo Olímpicos. E eu fui fazer o treino da manhã ainda em Évora, e quando eu estava a atravessar a passadeira, quando faltava meter o pé no passeio, fui atropelado por um carro. Pronto. E depois o senhor saiu do carro, mas não sei, eu estava sem parede, não sei o que aconteceu, o senhor voltou para dentro do carro e foi-se embora. Depois liguei para o meu treinador a explicar a situação que aconteceu. Fomos para o hospital e quando saiu o resultado, aí caiu uma ficha e foi muito duro nesse dia.
2: portanto tens aqui um acidente grave, complicado. Tu chegas nesse momento, passa-te pela cabeça a desistir?
3: Não pensei muito em desistir, mas pensei o porquê ter acontecido naquela altura, antes dos jogos, e a mim. Tentava sempre procurar a resposta para isso.
2: Um porque... motivo, não é? E não encontraste.
3: Não.
2: Ainda hoje, não é?
3: O que eu acho foi que eu acredito foi que fez com que eu... Aquilo foi uma pausa para poder preparar e estar mais forte para as próximas competições.
2: E a verdade é que no ano seguinte voltas e és medalhado nos 5 mil e nos 10 mil metros nos europeus.
3: Exato.
2: Como é que se ganha força para no ano seguinte uma coisa dessas, né? Tem de ires buscar duas medalhinhas.
3: A força sempre teve comigo, que era o meu principal objetivo, que era sempre estar nos grandes palcos, que eram os jogos. Nunca saiu da minha cabeça, sempre esteve na minha cabeça. E depois também tive o pilar da minha família, dos amigos, do treinador. Isso também fez com que eu também não desistisse e que encontrasse a minha força para continuar a lutar para os meus objetivos.
2: Deixa-me fazer-te uma provocação. Quando ganhaste as duas medalhas, ficaste com vontade de dizer alguma coisa à pessoa que te atropelou?
3: Por acaso não pensei nisso, mas fiquei com vontade de mostrar às pessoas que duvidaram em mim, que achavam que eu não era capaz de voltar a treinar, a competir.
2: Houve quem duvidasse?
3: Sim.
2: Isso ainda dá mais força, não é?
3: Sim.
2: Isso é o melhor, não é? Olha, a tua colega, a Margarida, disse aqui, quando esteve no nosso programa, disse isto. Eu, quando assumi a surdez, foi para reduzir o nível de stress na competição. As coisas não estavam a correr bem no atletismo, porque ela também fazia atletismo normal e depois é que passou para o programa surdo olímpico. Eu retive esta frase que ela disse, assumir a surdez. Quão importante é que é esta etapa? Tu também tiveste que a fazer, não é?
3: Sim.
2: Quão importante é que é isto do assumir a surdez?
3: Nós assumimos a nossa surdez, é como retirarmos a capa e mostrarmos quem somos realmente. E acho que é muito importante nós assumirmos a nossa surdez para mostrarmos a nossa diferença e que somos capazes, tal como outras pessoas, apesar da nossa condição, e mostrar o que valemos. Claro, também não foi fácil para mim, porque há sempre comentários, aquelas conversinhas que nos deixam assim inseguros.
2: Em algum momento andaste escondido?
3: Sim, tive algum momento que andei escondido, e também sempre tive o percurso de vida em que eu encarava como uma pessoa que não tivesse uma condição, apesar que as pessoas soubessem que eu tinha. Então, assumir como surdo e participar nas provas próprias para pessoas surdas foi um grande passo.
2: Como é que foi o momento em que tu disseste para alguém ou para a primeira pessoa e tu dizes é isto? Como é que foi esse momento?
3: Por acaso
2: foi
3: muito bom. As pessoas sabiam que eu era surdo, mas quando eu contei às pessoas que vou participar nos Jogos Surdo Olímpicos, aos meus amigos próximos, à minha família, e quando começou a haver a divulgação dessa notícia e que os comentários foram positivos, pensei, realmente isso é bom. Eu acho que isso vou mostrar o que eu valo e as pessoas vão perceber o meu valor.
2: Muito bem. Olha, como é que é a vida de um jovem de 27 anos que faz... Eu já vou falar só de 10, que é a distância mais longa, mas podemos falar de 5. Como é que é a tua vida para poderes ser um atleta de alto nível e não ser profissional? Portanto, tens de ter aqui uma vida pessoal. Sim. Também que te complete. Como é que é a tua rotina?
3: Eu normalmente faço bidiários, geralmente 4 ou 3 vezes por semana, de manhã e à tarde, e também faço ginásio, tenho

0: Eu agora neste momento estou a trabalhar na Junta para esse lá da Évora. Eu tirei recursos humanos e consegui o trabalho
1: Mas
0: na.
1: o que é que tu não consegues? Trabalhas, tens os treinos bidiários,
0: Sim.
1: alguns.
0: Ah, não
1: O que é que tu
0: consigo
1: não consegues?
0: muitas das vezes estar com amigos, fazer certas coisas também com a família, tenho que privar de certas coisas, ou seja, a parte social é cada vez menos.
1: Cada vez menos. Sentes falta?
0: Às
1: Às
0: vezes.
1: vezes, não é? Olha, vamos para uma parte divertida. Chama-se treino à porta fechada.
2: Treino à porta fechada.
1: Ora bem, tenho aqui algumas perguntas para ti. O silêncio também tem momentos bons?
0: Tem sim. Principalmente quando estamos muito estressados, quando desligo os aparelhos, é que é o momento em que estou só eu. É muito bom.
1: Também esses momentos
0: Muito
1: são
0: bom.
1: bons para ti, não é? Quando tu dizes que és atleta surdo-olímpico às outras pessoas, as que não te conhecem, qual é o primeiro comentário, reação?
0: Algumas pessoas ficam surpreendidas porque não sabiam que existiam os Jogos Surdo-Olímpicos e então ficam assim meio surpreendidos e perguntam: Ah, mas existem Jogos Surdo-Olímpicos?
1: Há muita gente que não sabe.
0: Não sabe.
1: Acabas por ter que ser tu quase sempre o
0: Sim,
1: esclarecedor, não é, sobre
0: sim.
1: isso. Às vezes finges que és totalmente surdo para as pessoas falarem o que lhes apetece e tu ouvires na mesma.
0: Acho que nunca usei isso.
1: Nunca
0: Mas
1: usaste?
0: já tive piadas em que disse que não estou a ouvir, para não estar a ouvir certas
1: Mas
0: coisas.
1: estavas.
0: Sim.
1: E as pessoas dizem coisas que, por acharem que tu não estás a ouvir?
0: Exato.
1: Ok. Qual é que é a coisa que mais dificuldade tens em entender, mas que gostavas de ouvir totalmente?
0: Como assim?
1: O que é que tu não consegues ouvir que tu gostavas de conseguir ouvir perfeitamente?
0: Por exemplo, a chuva, muitas das vezes não consigo ouvir muito bem. Os barulhos dos pássaros, às vezes não consigo ouvir muito bem. Essas coisas
1: Som
0: que,
1: ambiente, não é?
0: sim, esses dos sons mais da natureza, isso. Há sons que eu não consigo ouvir como as outras pessoas. E era algo que eu tivesse, que tenha mais curiosidade de perceber como é que é o som nesse.
1: Por fazeres leitura labial, alguma vez leste alguma coisa que preferias não ter lido?
0: Já li.
1: Alguma que se possa dizer aqui, não?
0: Já aconteceu estar no café e olhar e de repente estar a ouvir um casal a ter uma conversa e preferia não ter
1: Ah,
0: ouvido aquela conversa.
1: epá, tu consegues meter-te na conversa dos outros
0: Sim.
1: sem lá estar. Epá, muito bom. Xis, não tinha pensado. Epá, isso é muito bom. Olha, se o teu amigo te tivesse levado para outra coisa qualquer, tinhas ido?
0: E para o desporto, talvez.
1: Sim, para outro desporto.
0: Sim, talvez sim, porque eu considero-me uma pessoa resiliente, sempre fui uma pessoa ativa, desde miúdo, sempre fui ativo, fazia desporto, acredito que sim.
1: Olha, Francisco, primeira escolha musical. O que é que tens para nós?
0: Hall of Fame do Script.
1: Hall of Fame, The
0: Sim.
1: Script, é a primeira escolha musical do Francisco Laranjeira.

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1: Estamos em dia de jogo com o Francisco Laranjeira, atleta surdo olímpico, medalhado dos 10 mil e dos 5 mil metros nos últimos europeus. Francisco, como é que funciona a tua competição? Ou seja, quem é que compete contigo nas mesmas condições que tu?
2: Tem sido realmente as pessoas que são surdas, dentro da surdez temos algum tipo de grau, mas que não pode ser a menos de 55% para cada audição.
1: Portanto, entre totalmente surdo ou 45% de audição, todos podem competir no mesmo nível. Ok. Mesmo independentemente da distância. 5 mil, 10 mil.
2: Sim, sim.
1: Tu falavas, antes até de nós começarmos a gravar, eu acho que isso é uma questão curiosa da tua limitação. A surdez não afeta só o que se ouve.
2: Exato.
1: Afeta muito mais. O que é que limita um atleta o facto de ser surdo?
2: A audição é um dos pilares do equilíbrio. Então, logo aí, há logo um limite que é o equilíbrio. E principalmente para mim, noto nas noções de ritmo, também não consigo manter a linha certa, começa a correr, a oscilar, neste momento já está melhor. São coisas que a surdez levam a estas desvantagens.
1: Quando tu falas em ritmo, não controlas se estás a correr mais rápido ou mais lento?
2: Não tenho noção, às vezes, o ritmo que eu vou. Por exemplo, se eu estiver a rolar a 5 ou 4:30, eu não sei bem a noção deste trabalho.
1: Só com o relógio, não é?
2: Só com o relógio.
1: Ok.
2: Ou mesmo em competições, se estiver a ir a 3:10 ou a 3:05, estou no nível mais alto, cansado, também não consigo ter noção. Às vezes tenho que olhar para o relógio, às vezes também tenho o treinador a indicar.
1: Quer dizer, se não tivesse o auxílio da tecnologia, ias completamente descontrolado em termos
2: sim,
1: de ritmo.
2: Digamos assim.
1: Portanto, podias ir num pace muito superior àquele que devias naquela altura ou inferior.
2: Sim.
1: Ok. É possível ser profissional disto?
2: Sim.
1: E o que é preciso para ser profissional disto?
2: Eu já estou dentro da comitê paralímpico que integra as bolsas para nós, consoante os nossos resultados. E para ser mais, talvez de ter mais destaques, ter melhores resultados, possa surgir alguma oportunidade de integrar mais profissionalmente nesta modalidade.
1: Aqueles com quem tu vais competir nos mundiais e nos jogos, aqueles que ficam à tua frente são profissionais?
2: Eu acho que são do mesmo nível que eu estou.
1: Ok, também têm uma vida assim, trabalham e,
2: sim,
1: e
2: sim.
1: Não há muitos profissionais.
2: Sim. Podem ter uma bolsa
1: maior, né?
2: Pois. Como nós temos.
1: Eu tenho. Também foi algo que eu tenho comentado muito aqui com o pessoal paralímpico e surdo olímpico. Os últimos Jogos Paralímpicos de Paris, eu acho que tiveram um destaque maior. De mídia, não é? Não sei se tu sentes isso ou não, até porque não estás lá, estás nos Jogos Olímpicos,
2: sim,
1: que é outra coisa à parte,
2: sim.
1: Mas chegou-vos a vossa, o eco desse sucesso chega até vocês?
2: Nós notamos que há uma diferença nesse aspecto, mas é algo que tem vindo a melhorar ao longo do tempo, tem havido mais divulgação sobre os Jogos Surdo Olímpicos, sobre as nossas competições, embora que ainda há um trabalho a fazer, mas sim, noto essa diferença, mas sempre há algumas informações sobre o nosso esporte.
1: Já há mais apoios?
2: Há mais apoios.
1: O Estado já olha para isto de outra maneira?
2: Sim.
1: Há mais atletas?
2: Sim, têm aparecido mais atletas, embora que ainda possa surgir mais atletas.
1: Porquê que achas que ainda não há muitos atletas por causa da tal questão que falámos há bocadinho do assumir a surdez? Há muita gente assim?
2: Acredito que sim, que há muita gente que tem medo de sair na sua caixa de conforto por vários motivos e nós podemos ser uma inspiração para essas pessoas saírem da caixa. E outras delas, que é por falta de informação também, embora que agora já haja mais informação sobre os Jogos Surdo-Olímpicos, sobre o desporto para surdos.
1: Onde é que as pessoas podem procurar informação de desporto para surdos?
2: Neste momento na internet já há muita informação sobre desporto para surdos.
1: Mesmo o
2: E...
1: Comitê Paralímpico já faz, já dá algum
2: Sim,
1: destaque.
2: já.
1: Apesar de não ser quem tutela, não é? A competição.
2: Sim, nós estamos dentro da Comitê Paralímpico,
1: Portugal.
2: eles nos apoiam, nós temos bolsas por parte deles, portanto eles estão a fazer este trabalho connosco também por esse motivo, para divulgar o nosso desporto e mostrar quem nós somos e também chamar mais atletas como nós para participar e representar Portugal, porque acredito que há muitos talentos por aí escondidos.
1: Se em algum momento houver, eu fiz esta pergunta também à Margarida e vou-vos, sempre que tiver aqui um surdo olímpico, vou-lhe perguntar isto, porque eu quero a opinião de todos. Se houvesse a possibilidade dos surdo olímpicos, os jogos, passarem a ser integrados dos Jogos Paralímpicos, era uma coisa que tu vias com bons olhos?
2: Sim.
1: Ou preferes que a competição se mantenha à parte?
2: Não, eu acho que era bom se integrássemos dentro do Comitê Paralímpico. Não vejo o não porquê não estarmos integrados, porque há uma coisa que eu também defendo, que é a inclusão. Então acho que podíamos estar todos integrados da mesma forma.
1: No final do dia, aquilo que tu tens é uma limitação física.
2: Exato.
1: Não é diferente do que alguém que esteja nos Jogos Paralímpicos, não é? Portanto, eu concordo contigo, eu queria a tua opinião, mas eu concordo contigo, acho que os Jogos Surdo-Olímpicos deviam fazer parte do programa dos Paralímpicos, mas pronto, quem sabe um dia, e não estaremos aqui para falar sobre isso, sobre
2: Exato.
1: essa passagem. Vamos para a última rubrica, vou-te pôr a escolher coisas, chama-se Minutos de Compensação.
0: Minuto de compensação.
1: Então vamos lá escolher 10 mil ou 5 mil?
2: 5.000.
1: 5 mil. Se preferes 5 mil, preferias descer para 1.500 ou ir para uma maratona?
2: 1.500, talvez.
1: Mas para os 200 já não.
2: Não.
1: Ok. Ganhar um ouro no Mundial ou um bronze nos Surdo-Olímpicos?
2: Talvez o bronze dos Jogos Surdo-Olímpicos.
1: Qual é que é o desporto que tu gostas de praticar fora do atletismo?
2: O desporto que gosto de praticar fora do atletismo, gosto de fazer ciclismo também, por exemplo, natação.
1: Preferes ser sociólogo ou atleta profissional?
2: Atleta profissional.
1: Ok, calculei que me respondesse essa, apesar de gostares muito do
2: Sim.
1: que fazes, não é? Então é para aí que eu vou agora. És licenciado em sociologia, não é? Mestrado em recursos humanos.
2: Sim.
1: Uma parte académica muito importante. Em que medida é que isto também foi importante para te dar um equilíbrio, nas tuas competências?
2: Eu no início, quando entrei para a universidade, desfalecei-me um pouco no atletismo, também na vida académica, pronto,
1: Tudo.
2: tive tudo.
1: Epá, foi. Ok.
2: Depois comecei a focar mais no atletismo, comecei a ter a rotina, os horários entre o estudar, o treinar, ir às aulas. Foi um bocadinho difícil no início, mas depois começa a ser fácil quando começa a entrar na onda da rotina. Não é muito difícil.
1: Aquilo que tu me estás a dizer é muito curioso, que é desleixaste em tudo e depois, com a rotina de treinos, o que melhorou foi a vida académica.

0: para futuros atletas ou para aqueles que já são atletas, mas querem seguir o teu exemplo?
1: É muito importante porque consegui provar que consegui tirar a licenciatura, o mestrado e ser atleta mostra que realmente o valor que eu tenho e consigo fazer como outras pessoas qualquer. Basta trabalhar, acreditar que tudo é possível.
0: O facto de ser surdo não muda nada, né?
1: Exato.
0: Tu tens, então vais comentar uma frase tua que eu tirei de uma entrevista tua que diz assim: quero servir de exemplo para que as pessoas possam fazer as coisas que sonham. Como é que se pode fazer isso? Como é que tu podes ser o exemplo para as pessoas fazerem as coisas com que sonham? Sejam elas surdas ou não surdas.
1: A primeira coisa é acreditar o valor que as pessoas têm. Quando nós sabemos realmente o nosso valor e que encontramos a nossa força, é só lutar, trabalhar, que os resultados vão aparecer. Não importa o que é que as pessoas vão dizer, os comentários que possam surgir, porque, na verdade, somos nós que importamos. Nós é que temos os valores, nós é que vamos lutar, nós é que vamos ter os resultados.
0: Então, e agora planos futuros? Os Jogos Olímpicos ainda vão longe. O que é que há para ti, enquanto atleta, um futuro próximo para alcançar?
1: Futuramente vou ter os mundiais, espero ter o resultado ainda melhor. Depois os próximos jogos em Atenas 2029.
0: Atenas, não é? Ok.
1: Sim, vamos ver que é dessa que eu trago uma medalhazinha.
0: Já estás a olhar para lá?
1: Sim,
0: Ok.
1: já tive perto,
0: Já
1: quarto
0: tiveste perto.
1: lugar.
0: E agora é o próximo, a próxima etapa
1: É os
0: os
1: mundiais.
0: mundiais. E a nível nacional, o que é que há?
1: A nível nacional, temos o Campeonato Nacional, que vou ter os 5 mil este ano e vou ter algumas competições de pista. Até ao nacional, vamos ver.
0: Um dia, daqui por 100 anos, quando o desporto surdo olímpico for uma coisa completamente do dia a dia, mas alguém decidir escrever um livro sobre a história e vier lá um parágrafo sobre ti, o que é que gostavas de ver lá escrito?
1: Gostava de ver que realmente que eu ganhei uma medalha, que superei todos os obstáculos que apareceram no caminho e mostrar que realmente tudo é possível, que é o lema que eu defendo, que se nós acreditarmos, tudo é possível.
0: Uma não. Várias.
1: Maris.
0: Já em Atenas. Ou antes, nos Mundiais, né?
1: Sim.
0: Francisco, segunda escolha musical para nos despedirmos.
1: Viva lá a vida dos Coldplay.
0: Então é com Viva Lá a Vida dos Coldplay que nos vamos despedir do Francisco Laranjeira. Francisco, muito obrigado por
1: Muito
0: ter estado aqui
1: obrigado, eu,
0: comigo.
1: por estar
0: Foi
1: aqui.
0: dia de jogo com o Francisco Laranjeira, atleta surdo olímpico, medalhado nos 5 e nos 10 mil metros nos últimos europeus e sabemos nós muito bem, um dia destes, em Atenas 2029. Pode ver e rever esta entrevista em RTP Play e na secção de vídeos do nosso site em africa.rtp.pt. Eu volto para a semana. Fique bem, fique com a RTP África.

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0: São 5 horas 4 nos Açores.
1: Tragédia. Em Espanha, pelo menos 12 pessoas morreram durante um incêndio em Almeria, no sul do país, nas últimas horas. O combate às chamas foi reforçado. A presidente da Câmara de Almada rebate as críticas do PSD sobre a gestão da água no concelho e Inês de Medeiros volta a apelar à população que reduza o consumo. A França venceu Marrocos e está nas meias finais do Campeonato do Mundo.
0: Esta hora com 17 graus em Coimbra, estão 18 no Porto, em Lisboa e também em Faro. Nas ilhas, Ponta Delgada 17 graus, Funchal está agora com 21. Edição das 5 com Guilherme de Sousa.
1: Pelo menos 12 pessoas morreram durante um incêndio florestal em Almeria. A informação foi confirmada durante esta madrugada pelas autoridades locais que alertam para a violência do fogo. António Santos, o vice-presidente com a pasta das emergências no governo andaluz, lamenta a tragédia que classifica sem precedentes.
2: Estamos ante uma jornada trágica.
3: Estamos perante um dia trágico que, infelizmente, trouxe a notícia que nunca queríamos dar. 12 pessoas perderam a vida no incêndio de Los Gallardos. Não há palavras para descrever tanta dor. Em nome do Governo da Andaluzia, quero transmitir o nosso pesar e as nossas condolências às famílias das vítimas. É uma notícia terrível e hoje o coração de todos os andaluzes está de luto.
1: Este incêndio ainda não está controlado e, por isso, António Sanz deixa um alerta aos cidadãos.
2: Quero trasladar um mensagem de máxima prudência.
3: Quero transmitir uma mensagem de máxima prudência e, ao mesmo tempo, de confiança no trabalho de todos os serviços operacionais, desde as administrações locais, provinciais, regionais e nacionais, passando por todo o pessoal do Plano Infoca, pelos serviços de saúde, pelas forças e corpos de segurança, pelos bombeiros, pelas câmaras municipais e outras administrações que estão a lutar com todas as forças, com todos os meios e todos os recursos. Recursos disponíveis para combater este incêndio e tentar evitar as graves consequências.
2: Atacar a este incêndio e tentar aminorar as graves consequências.
1: Centenas de operacionais foram destacados para o combate a este incêndio em Almeria. Nas últimas horas, o dispositivo foi reforçado com a Unidade Militar de Emergências. O presidente do governo espanhol também já reagiu. Pedro Sánchez manifesta numa curta mensagem na rede social X solidariedade à família das vítimas. Pelo menos 12 pessoas morreram, como disse, na sequência deste incêndio. Algumas das vítimas mortais foram encontradas sem vida dentro dos automóveis quando tentavam fugir das chamas. A presidente da Câmara de Almada garante que a autarquia fez os investimentos necessários para a gestão da água e rebate as críticas do PSD sobre a não utilização de fundos europeus. Quanto à ministra do Ambiente, a autarca Inês de Medeiros, garantiu ontem à noite, em entrevista à SIC Notícias, que a governante foi mal aconselhada quando também falou na falta de investimentos. João Coraceiro.
4: Uma ministra competente, mas que estava mal informada, diz Inês de Medeiros sobre Maria da Graça Carvalho, que afirmou que a Almada não investiu o suficiente no sistema de abastecimento de água.
5: Uma declaração muito infeliz e a senhora ministra acho que percebeu. As candidaturas que nós estamos a fazer, e são 5, é de um aviso que abriu em maio e que terminará as candidaturas em novembro. Antes disso, nós não tínhamos nenhuma hipótese de os candidatar.
4: Sobre investimentos, a autarca responde também na SIC Notícias à acusação do PSD de que a Almada podia ter usado o PRR.
5: Falta à verdade, sabendo que está a faltar à verdade. Terminar. O PRR não tinha fundos para a questão da água, a não ser para o Algarve e parte do Alentejo.
4: Sem fundos disponíveis, mas com dinheiro aplicado pela autarquia.
5: Os investimentos que nós fazemos por ano, nós temos cerca de 5 milhões. Mas, na realidade, no último ano, se nós juntarmos à manutenção, estamos a falar quase de 50 milhões de euros.
4: E perante um consumo de água que descreve de excepcional, Inês Medeiros garante que a resposta está a ser dada.
5: Nós já temos 2 novos furos, um que já está a funcionar, outro que vai entrar em funcionamento, se tudo correr bem, até ao final da semana.
4: O governo vai ajudar o município a agilizar o licenciamento de novos furos de água. A ministra do Ambiente aponta 2 a 3 semanas para a reposição total do abastecimento. Será assim?
5: O primeiro sinal é positivo, mas não vamos a decretar que isto se vai resolver num instante. Se até ao final da semana entrar em funcionamento este segundo furo, também vai aliviar.
4: Mas a autarca da Almada sublinha que é preciso poupar água.
1: As explicações de Inês de Medeiros, a presidente da Câmara de Almada. Dezenas de professores receberam o ministro da Educação ontem em Coimbra com um protesto pela forma como está a decorrer a avaliação da primeira fase dos exames nacionais. Questionado pelos jornalistas em resposta ao protesto, o ministro Fernando Alexandre pede que deixem as pessoas trabalhar.
6: Estamos milhares de pessoas a trabalhar, deixem as pessoas trabalhar. Está toda a gente a trabalhar, está toda a gente comprometida, não há nada mais importante que isto neste momento. Obrigado.
1: O ministro da Educação garantiu que mais de 75% das provas já estão corrigidas. A comunidade portuguesa de Valência, na Venezuela, pede ao governo português uma linha de crédito para ajudar quem perdeu tudo nos sismos de 24 de junho. A mensagem foi transmitida ao secretário de Estado das Comunidades por Fátima Pontes, conselheira da comunidade portuguesa, ouvida pela Antena 1.
7: Ajudar aos comerciantes que terminaram com o negócio caiu, há mortos, donos de padaria, donos de negócio que estão totalmente no chão. Então, estamos a pedir que tivéssemos uma ajuda econômica por créditos que possam dar aos comerciantes. É uma fase que estamos a pedir nós, ao Dr. Emílio, para que possam ajudar com uma linha de crédito bastante econômica para que o povo possa voltar a ter seus negócios em pé.
1: Fátima Pontes, conselheira da Comunidade Portuguesa de Valência, ouvida aqui no registro do canal internacional da Rádio Pública. Emílio Sousa, como ouvíamos, está na Venezuela. O secretário de Estado das Comunidades está no país até sábado e ontem foi recebido pela presidente interina Delcy Rodrigues. O secretário de Estado das Comunidades Portuguesas recebeu um agradecimento pela solidariedade de Portugal para com as pessoas afetadas pelos sismos de há 15 dias. A televisão pública venezuelana refere que as duas partes acordaram continuar o trabalho em conjunto nas tarefas de recuperação nas zonas afetadas, com especial atenção às comunidades luso-venezuelanas. A França é a primeira semifinalista do Campeonato do Mundo. A seleção gaulesa venceu Marrocos por 2-0. Mbappé e Dembélé assinaram os golos da vitória gaulesa que coloca a França nas meias-finais, onde irá defrontar o vencedor do jogo entre a Espanha e a Bélgica, agendado para mais logo às 8 da noite em Los Angeles.
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0: Vasco Diniz.
1: Já a seguir com Looney Johnson. Antes abrimos esta emissão com Studio Bros, Magic Beats e Lura.

0: E seguimos para mais um consultório jurídico nesta manhã de sexta-feira. Hoje em destaque uma dúvida sobre venda de imóvel com inquilino.
1: Como é que eu posso fazer para me legalizar?
2: Um contrato de trabalho pode ser feito por um dia, pode ser feito por um mês. Existe liberdade na fixação do prazo de duração do contrato de trabalho.
0: Consultório jurídico.
3: O inquilino que está há mais de 2 anos e que não tem condições para comprar a fração arrendada que vai ser alienada, seja a fração, seja o prédio na totalidade, é irrelevante. O seu direito de arrendamento está consolidado. Mas há casos em que, efetivamente, o inquilino está interessado na compra da sua fração que está a arrendar e diz: eu gostaria efetivamente de comprar esta fração, mas não vou comprar porque o preço é elevado. Vou continuar a viver e a pagar a renda. No entanto, acontece por vezes o senhorio vender a terceiro. Tem esse direito de vender a terceiro, mas vende um imóvel que está onerado com o contrato de arrendamento. E terceiro pode comprar, alguns investidores compram. Está barato porque tem lá um inquilino, etc, etc. Depois vai ver a escritura de compra e venda, basta ir a um cartório, basta ir a uma conservatória do registro predial e dar os dados da fração e tem imediatamente acesso à escritura de compra e venda. E vê que afinal este imóvel, esta fração que eu estou a arrendar, foi vendida a um preço, sei lá, metade do preço que o senhorio dizia que estava a custar. Se eu tenho sabido que seria vendido aquele preço, teria sido eu próprio a comprar o imóvel. O que é que faz? Põe uma ação em tribunal, deposita aquele valor que foi pago e a casa passa a ser do inquilino, que só não preferiu, só não exerceu o seu direito de preferência, porque o preço que lhe foi apresentado, afinal, não era o preço real. Era um preço mais elevado para impedir que comprasse.
1: Como é que eu posso fazer para me legalizar?
2: Um contrato de trabalho pode ser feito por um dia, pode ser feito por um mês. Existe liberdade na fixação do prazo de duração do contrato de trabalho.
0: Consultório jurídico. Foi o nosso jurista Adriano Malalane com mais um consultório jurídico, sempre disponível também no site da rádio em africa.rtp.pt. Hoje é sexta-feira, temos o som do groove e o som do groove vem já a seguir a Zulu.

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General Manx é mais um nome da editora que temos vindo a destacar aqui no Som do Groove, a Jukebox Saints Records. É natural de San Diego, na Califórnia, músico, compositor e vocalista, tem influência marcada de Donnell Jones, Joe e John B. Inspira-se também em grandes nomes do gospel norte-americano, como o reverendo John P. Key ou Sly. Jerome Hanks está nos sucessos de ZZ Rock Flow, a faixa Why Is Him, e ainda o tema Immerse de Emmeline Moon, outras vozes da Jukebox Saints Records. Estamos a ouvir de fundo o tema Alter and Finisher, composição sobre a necessidade de sermos nós a conduzir a nossa vida. Para ouvir a remistura de Ammonia Soul Star, o produtor principal desta editora, o tema de Jerome Hanks, Look at My Heart, que apela à necessidade de conhecermos melhor quem amamos.

O som do groove com António Silva Santos, para ouvir sempre à sexta-feira. Agora vamos a caminho das 6 da manhã. Vamos ter notícias, claro, no topo da hora. Há ainda o Planeta Música de viagem até ao Brasil. E, claro, a palavra do dia que vem antes das notícias. Agora temos Karina Gomes com Micas Cabral. Logo depois, Dom Pina com Atanásio Atchouane e Mamba Negra com Chito.

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0: Muito bom dia, boa sexta-feira, ouvimos Calema e já vamos ouvir também o Planeta Música no Brasil, logo depois notícias e agora a palavra do dia com Mafalda Lopes da Costa.
1: A palavra do dia é consorte. A palavra consorte tem origem no latim em consor, consortis, e é formada pela junção de com, junto, com, e sors, que remete para sorte, destino. O significado literal era aquele que partilhava a mesma sorte ou o mesmo destino, evoluindo para designar depois o cônjuge, o companheiro ou ainda o parceiro. Com o tempo, o termo passou a ser utilizado para cônjuge, marido e esposa, e especialmente para o marido ou esposa de um monarca, o príncipe consorte.

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1: O caminho está aberto para mais uma faixa onde constam duas potências da música brasileira. Anitta e Liniker dão tudo em Caminhador. Este é um dos sons que está a dominar o Top Brasil e que já está a bombar esta semana em todo o planeta.

0: Muito bom dia, são 6 horas em Portugal e Angola, 4 horas em Cabo Verde, 5 horas na Guiné-Bissau e São Tomé e Príncipe, são 7 horas em Moçambique. Já a seguir, as notícias RTP África.
1: Bom dia, bem-vindos ao Barranco da Manhã Informativa da RTP África desta sexta-feira, 10 de julho. Pouco mais de um mês depois do assassinato a tiro do bispo da diocese de Climane, em Moçambique, Dom Osório Sitor Afonso, os bispos católicos ainda aguardam pelo esclarecimento deste caso e estranham o silêncio das autoridades. Dom Inácio Saúr é o arcebispo de Nampula e presidente do Conselho Episcopal de Moçambique.
2: A presidência da Conferência Episcopal de Moçambique manifestou, em nome de todo o episcopado moçambicano, a sua preocupação pelo fato de, até agora, nada saber oficialmente do que aconteceu, ficando apenas com o que foi dito publicamente pela imprensa, de que o bispo foi morto a tiro com uma arma de fogo, sem nenhuma referência às possíveis respostas para as perguntas cruciais, tais como: quem matou exatamente Dom Osório? Quem foi o mandante e quais seriam as motivações do assassinato?
1: As questões que preocupam a Igreja e que motivaram o encontro dos arcebispos de Nampula, Maputo e o arcebispo emérito da Beira com o Papa Leão XIV e também com o cardeal Pietro Parolin, secretário de Estado do Vaticano. Em conferência de imprensa, o Conselho Episcopal de Moçambique garantiu que não vai descansar enquanto este crime, ocorrido a 6 de junho, não for esclarecido. Ainda em Moçambique, o terminal da Junta em Maputo registra agora a presença mais reduzida de cidadãos que ali procuraram abrigo após fugirem dos ataques xenófobos na África do Sul. Grande parte das pessoas, oriundos do Malawi, seguiram viagem com destino à província de Tete, e de lá, orfeudos a Lisboa, rumaram para o país de origem.
3: Raul Estevão, presidente da Associação de Colaboradores da Junta, explicou à RTP África o que ditou a redução da presença de cidadãos que fizeram nos últimos dias do terminal da Junta um centro de abrigo transitório.
4: E, de facto, o movimento reduziu muito das pessoas. Isso tudo porque nós tentamos paralisar algumas rotas, isto é, que é Beira, Beira, Quilimane, Nampula. Isto tudo para dar o avanço das pessoas de Tete.
3: Família Zaki ainda permanece.

0: permanecem no terminal da junta por falta de meios financeiros para seguirem viagem depois de fugirem dos ataques xenófobos na África do Sul.
1: E a Brigada de Saúde é dirigida pelo Ministério de Saúde. Apareceram nos dias que era um tempo de pico. De facto, deram algumas assistências às pessoas. E há certas pessoas que vinham lá um pouco incomodadas, devido a dormir fora, no ar livre, e com crianças. E eles fizeram o papel dele, mas como já o movimento reduziu, e pronto, eles já não estão aqui.
0: O terminal interprovincial da Junta registra essa semana movimento normal de cidadãos.
2: Deve entrar em funcionamento este fim de semana um novo furo de captação de água em Almada, que vai aumentar em cerca de 20% as fontes de água do concelho da margem sul do Tejo, fustigado há semanas pela falta de água. Esta noite aconteceram novos cortes no abastecimento nas localidades da Trafaria, Raposeira, Corvina, Fonte Santa, Banática e Porto Brandão. E vai ser assim, Ana Isabel Costa, pelo menos durante mais 2 a 3 semanas.
3: Ainda vai ser preciso alguma paciência, pelo menos algumas semanas, até a situação estar regularizada, conforme disse a Ministra do Ambiente, Maria da Graça Carvalho.
4: Situação completamente reposta, estamos a falar de 2 ou 3 semanas, mas as medidas que estão a ser feitas para estabilizar o sistema, progressivamente, todos os dias vai melhorar.
3: E a solução encontrada foi a captação de água subterrânea.
4: A Câmara já tem um furo que vai entrar até ao fim de semana em funções, que já vai aumentar cerca de 20% as fontes de água, e já foi identificado um outro furo, esse sim muito grande, que vai praticamente suprir as quantidades de água necessária, continuando a poupar.
3: Inês Medeiros, a Presidente da Câmara de Almada, garante que ninguém esteve mais do que um dia sem ter água, porque os cortes estão a ser feitos de forma faseada.
5: Não há nenhuma zona do concelho que tenha estado sem água mais de 24 horas, até menos.
6: A Quinta da Corvina esteve 30 horas sem água.
5: Não é verdade. Não é verdade.
3: Muitas perguntas foram ainda feitas à Presidente da Câmara de Almada, nomeadamente se houve falta ou não de investimento nas infraestruturas de abastecimento de água ao concelho, perguntas que ficaram sem resposta.
2: Entretanto, a Presidente da Câmara de Almada garantiu que a autarquia fez os investimentos que se impunham na gestão da água e rebateu as críticas dos social-democratas sobre a não utilização de fundos europeus. Quanto à Ministra do Ambiente, a autarca disse em entrevista à SIC Notícias que a governante foi mal aconselhada quando também João Caraceiro falou na falta de investimento.
7: Uma ministra competente, mas que estava mal informada, diz Inês de Medeiros sobre Maria da Graça Carvalho, que afirmou que a Almada não investiu o suficiente no sistema de abastecimento de água.
8: Uma declaração muito infeliz, e a senhora ministra acho que percebeu. As candidaturas que nós estamos a fazer, e são 5, é de um aviso que abriu em maio e que terminará as candidaturas em novembro. Antes disso, nós não tínhamos nenhuma hipótese de os candidatar.
7: Sobre investimentos, a autarca responde também na SIC Notícias à acusação do PSD de que a Almada podia ter usado o PRR.
8: Falta à verdade, sabendo que está a faltar à verdade.
9: Terminar.
8: O PRR não tinha fundos para a questão da água, a não ser para o Algarve e parte do Alentejo.
7: Sem fundos disponíveis, mas com dinheiro aplicado pela autarquia.
8: Os investimentos que nós fazemos por ano, nós temos cerca de 5 milhões, mas, na realidade, no último ano, se nós juntarmos à manutenção, estamos a falar quase de 50 milhões de euros.
7: E perante um consumo de água que descreve de excepcional, Inês Medeiros garante que a resposta está a ser dada.
8: Nós já temos 2 novos furos, um que já está a funcionar, outro que vai entrar em funcionamento, se tudo correr bem, até ao final da semana.
7: O Governo vai ajudar o município ao agilizar o licenciamento de novos furos de água. A Ministra do Ambiente aponta 2 a 3 semanas para a reposição total do abastecimento. Será assim?
8: O primeiro sinal é positivo, mas não vamos a decretar que isto se vai resolver num instante. Se até ao final da semana entrar em funcionamento este segundo furo, também vai aliviar.
7: Mas a autarca da Almada sublinha que é preciso poupar água.
2: Passam os 10 anos da conquista do europeu de futebol por Portugal. No Stade de France, em Paris, Portugal ganhou à França por 1-0, com um golo marcado já no prolongamento aos 110 minutos por Éder. Um momento que ficou para a história e que o próprio antigo avançado internacional, Walter Madureira, não esqueceu.
10: Vai Éder, chuta!
11: Passou muito rápido. São 10 anos em que
9: conquistamos algo fantástico para Portugal, com muito orgulho de todos nós, jogadores, equipa técnica, staff, todos nós fizemos um excelente trabalho.
11: Um golo histórico numa caminhada sem comparação e que mesmo tanto tempo depois ainda mexe.
9: Já estive com eles e já conversámos sobre isso e só ouvir a voz deles é inconfundível. São duas pessoas que incontornáveis, inconfundíveis na nossa rádio, não é? São pessoas que só de as ouvir falar já me traz esses arrepios, então o relato é espetacular.
11: Por estes dias, para assinalar, o 10 de julho de 2016, o antigo avançado regressou ao Stade de France, onde ainda não tinha estado, depois de bater Loris.
9: Obrigaram-me a recordar momentos muito especiais, porque voltar e fazer o percurso outra vez, visualizar imagens do nosso percurso de autocarro, um pouco da entrada nos balneários, no túnel, no estádio, isso claro, reaviva memórias que estavam um pouco lá atrás e que não eram tão palpáveis, mas foi claro, com uma emoção muito grande.
11: Momento único, que jamais será apagado da história do desporto nacional. Não foi feita à vontade, a Éder, de ser transformado num dia de feriado. Mas também não faz mal.
12: Campeões! Campeões! Nós somos campeões!
2: 10 anos depois da conquista portuguesa do Europeu de Futebol, data que coincide com a apresentação esta tarde de Jorge Jesus como novo selecionador nacional. A informação regressa às 7 horas à RTP África com o jornalista Paula Borges. Um bom fim de semana.
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0: Vasco Diniz.
1: Está de volta à música na rádio. Muito bom dia, boa sexta-feira. É bom saber que continua ligado e daqui a pouco para seguir também o Planisfério com José Gonçalves à volta da atualidade mundial. Para já, Ginton e também Nelson Freitas com Manecas Costa. São os primeiros minutos de música nesta hora. Depois temos também Soraya Ramos com Zada Williams e muito mais. Mantenha-se ligado.

0: Nelson Freitas e Manecas Costa. Hoje no Ciberdúvidas da Língua Portuguesa vai ficar a saber como se deve designar as árvores da manga e do kiwi. A resposta vem já a seguir. Vamos para já ao Planisfério com o José Gonçalves à volta da atualidade mundial.
1: Os mercados das novas tecnologias ou das inovações tecnológicas, bom, foi ao longo de toda a história da inovação que isto se passou, mas atualmente é muito evidente que oscila consoante rumores, consoante informações não confirmadas e com base em rumores e informações não confirmadas, gente que decide dos investimentos toma decisões. De maneira que as coisas oscilam em função do grande volume de dinheiro envolvido, está na ordem dos trilhões nos Estados Unidos, e muita gente, enfim, os mais informados, os mais precavidos, perguntam-se porquê é que a China tem vindo a avançar com muito menos dinheiro. Outros perguntam-se porquê é que a Europa continua tão atrasada nesta matéria, com muito ou com pouco dinheiro está assim. Esse é o panorama geral. Agora, há um panorama específico que se tem afirmado nos últimos meses, né? Em primeiro lugar, bom, havia então uma grande corrida a investimentos nos softwares, softwares considerados como um instrumento capital para o desenvolvimento das novas tecnologias, inclusive com capacidade de aumentar a força da comunicação, melhorar muito a força da comunicação e, por outro lado, aumentar a produtividade, até modernizar determinados aspectos da gestão. Depois começou a sentir-se que a inteligência artificial avançava muito e que poderia dispensar softwares. Então, vá de investir massivamente nos chips, portanto, nos semicondutores de maior performance, aqueles que, em termos de nanometria, têm os números mais baixos. Ora, isto depois começou a oscilar de um lado para o outro, porque a partir de um determinado momento, investidores que apostavam tudo então na inteligência artificial e, portanto, através dos semicondutores de ponta, os mais atuais, começaram a sentir que o investimento era muito alto e que os retornos iriam demorar bastante. Então aí voltaram-se um pouco para o software, embora continuasse o receio por trás de que a inteligência artificial venha a prazo a dispensar isso. Bom, é uma coisa que a gente pode constatar e que já alguns economistas muito ouvidos à escala mundial têm dito. Por exemplo, ninguém sabe se os data centers vão ser necessários muito tempo, mas neste momento vão ser necessários, estão a ser necessários, são decisivos. De maneira que, sobre a necessidade do software ou não, isto vai depender de coisas muito concretas, não vai na base do rumor, não vai na base da informação não confirmada e não vai na base de parece-me que. Agora, é um facto que estas oscilações, nas últimas 24 horas, elas acalmaram um pouco. Ou seja, que alguém deve ter dito, vamos lá analisar as duas coisas. E então, enquanto se analisam as duas coisas, enquanto se acalma o jogo nestas opções, que às vezes são opções falsas, há mais do que duas, tanto os softwares, as empresas de software, quanto as empresas de semicondutores, tiveram bom desempenho nas bolsas, tanto dos Estados Unidos quanto da Ásia e mesmo na Europa. Agora, há um outro aspecto aqui, isto para concluirmos o nosso planisfério de hoje. No Brasil, Aécio Neves, que já foi um candidato muito importante à presidência da República pelo Partido da Social Democracia Brasileira, o partido de Fernando Henrique Cardoso, que hoje está completamente afastado da vida política e até da vida intelectual, mas Aécio Neves era candidato até há pouco tempo, até há dois dias ou três dias atrás, era candidato por esse partido, o PSDB, às próximas eleições presidenciais. Mas agora deu uma entrevista a dizer que ele retirava a sua candidatura à presidência, que o seu partido não ia apoiar ninguém nem na primeira nem na segunda volta das eleições presidenciais e traçou um quadro muito pessimista, dizendo que o Brasil vai passar mais 4 anos com muitas dificuldades e com muita tristeza. As coisas estão assim nos debates eleitorais, provavelmente esta decisão da Aécio Neves terá algum aspecto ainda escondido de tática, de estratégia. Ele desiste da candidatura, mas é quase, quase certo que o seu partido venha a dar, nem que seja discretamente, instrução de voto a alguém ou a mesma aliança com algum dos candidatos.
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0: Soraya Ramsey, Zara Williams. Já vamos também a caminho de ouvir Artista da Semana, vem de Moçambique, Leia Nhambe. Para já, vamos ao Ciberdúvidas da Língua Portuguesa.
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3: Sandra, como se denominam as árvores que produzem a manga e o kiwi? Sandra Duarte Tavares, Ciberdúvidas da Língua Portuguesa.
4: A árvore que produz a manga designa-se mangueira. Pode eventualmente parecer estranho, mas de facto é uma palavra homónima. O objeto que usamos para regar tem o mesmo nome, tem a mesma designação da árvore que produz a manga. Mangueira é, efetivamente, a designação da árvore que produz a manga. Em relação ao kiwi, a própria palavra kiwi designa a árvore kiwi e o fruto kiwi. Portanto, não é kiwieiro nem kiwizeiro. Kiwi designa a árvore, o arbusto, que produz este fruto. Já agora um esclarecimento gráfico. Este fruto, se for escrito conforme a norma portuguesa, escreve-se com Q de que longo, Q de queijo, Q-U-I-V-I. Também é possível escrevê-lo como estrangeirismo, K-I-W-I, K-I-W-I. Portanto, mangueira e kiwi são as árvores destes frutos, respectivamente, da manga e do kiwi.

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0: Ao longo da semana, rumamos a Maputo. Conhecemos o EP Timintso Tavula Vula, as raízes das árvores falsas.

0: Andreia Nhambe é uma artista RTP África.
1: Temos a música Minha África, que eu considero uma verdadeira poesia. Ela celebra a nossa africanicidade e convida-nos a valorizar quem somos. Através dessa música, faço um apelo para que tenhamos orgulho da nossa pele, do nosso cabelo, da nossa cultura e das nossas origens. A música também recorda as vivências que marcam a nossa identidade, como crescer no colo das nossas avós, aprender os valores da comunidade e acompanhar o trabalho na Machamba.

foi mais uma faixa do EP de Leia Nyambe, artista da semana RTP África. Um nome que é sobejamente conhecido do cinema moçambicano e que agora traça também caminho na carreira musical. Se quiser voltar a ouvir Leia Nyambe, ela já está disponível para seguir no site ou em RTP Play, artista da semana RTP África. Vamos agora a caminho do Hora de Agir. O Hora de Agir desta semana vai tentar explicar porque as tempestades são cada vez mais fortes. É o espaço semanal do Fórum da Energia e do Clima, com Ricardo Campos, que chega antes das notícias, às 7 da manhã.

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1: O sistema climático está em ruptura. Há demasiada energia acumulada e ela está a ser libertada de forma violenta. São tempestades mais fortes, chuvas extremas, cidades submersas em minutos. Porque é que o clima se tornou tão zangado? O que podemos fazer para nos protegermos? Este é o tema de mais um Hora de Agir.
2: Durante a grande história da Terra, o clima foi instável e imprevisível. Longos períodos de frio extremo alternavam com aquecimentos rápidos. A Terra não foi muitas vezes um lugar propício para que a vida acontecesse. Mesmo nos seus tempos iniciais, o ser humano sobreviveu adaptando-se, migrando, caçando, resistindo. Mas há cerca de 11.700 anos, algo raro aconteceu. O clima entrou num período de estabilidade excepcional. As temperaturas deixaram de oscilar violentamente. O nível do mar estabilizou. Pela primeira vez, o planeta tornou-se previsível. E foi essa previsibilidade que permitiu a agricultura. Tínhamos a chuva na hora certa para regar as plantas e o período seco para as colheitas. Depois vieram as cidades, a cultura e a ciência. Toda a civilização humana, tudo o que chamamos progresso, nasceu dentro desta janela de estabilidade climática. Este período chama-se Holoceno. É este o nosso tempo.
1: Foi um dos períodos mais estáveis da história do planeta. A nossa janela de oportunidade. Um nível de carbono equilibrado na atmosfera, um efeito estufa na medida certa para a vida prosperar. Parte da energia que recebemos do Sol é absorvida pela Terra. A outra parte é devolvida para o espaço. E uma fração fica retida na atmosfera. Sem essa retenção, sem esse efeito, o planeta seria cerca de 33 graus mais frio. O mundo gelado, inabitável. Antes da Revolução Industrial, o dióxido de carbono rondava as 280 partes por milhão. Hoje ultrapassa as 420 partes por milhão. Durante milhares de anos, o clima mudou muito lentamente. Agora, muda em décadas. E isso tem uma origem, a civilização industrial.
3: Desde a Revolução Industrial, temos um consumo intensivo de energia, inicialmente carvão, depois petróleo e gás natural. Cerca de 65% do forçamento radiativo que está a intensificar o efeito estufa provém das emissões de dióxido de carbono da combustão destes combustíveis. Depois, 11% das alterações no uso dos solos, em particular a desflorestação, e 24% dos restantes gases com efeito estufa que têm emissões antropogénicas.
1: Podemos ver aqui a aceleração brutal da concentração de dióxido de carbono na atmosfera. Reparem neste ponto, 1945. Aqui começa a industrialização em massa. Depois, novos saltos. A globalização, a integração de centenas de milhões de pessoas na economia mundial. Esta é a história dos últimos 70 anos. Mas esta energia não desapareceu. Mais 90% de calor ficou armazenado nos oceanos e metade desse aquecimento aconteceu apenas nos últimos 20 anos. Um oceano mais quente significa mais energia disponível. E quando as tempestades se formam sobre mares mais quentes, chegam à Terra com muito mais força.
2: E chegam com mais força porque têm mais energia. Quanto mais quente o oceano, mais vapor de água sobe para a atmosfera. Ele já é 5% maior do que era há 30 anos. E o vapor transporta esse calor e esse calor alimenta as tempestades.
4: Por causa do aquecimento global, a atmosfera tem mais energia. Quer dizer, o que nós estamos jogando na atmosfera, os gases de efeito estufa, principalmente o gás carbônico, Eles retêm mais calor na atmosfera. E um outro fator muito importante é que quando os oceanos vão aumentando muito a temperatura, eles evaporam muito mais água. Então, energia sai com esse vapor d'água. Quando condensa nas gotículas das nuvens, libera a energia. E a intensidade de todos os fenômenos meteorológicos tem a ver com essa energia na atmosfera.
2: E quando as tempestades são mais intensas num lugar, as secas são mais fortes noutros.
4: Um ciclone e de baixa pressão e que, associado com chuvas, com ali o ar subindo, quando essa situação atual com muito mais energia, o ciclone é mais forte, o ar sobe, chove mais e também esse ar que sobe, ele vai e desce em outro lugar. No lugar que ele desce, ele não permite a formação de nuvens, aumenta as secas.
2: Uma das tempestades mais fortes e destrutivas de sempre foi o super tufão Aiana. Formou-se sobre águas excepcionalmente quentes no Pacífico e quando atingiu a cidade de Tacloban, mais de 1 milhão de pessoas ficaram sem casa e mais de 6 mil perderam a vida. Em 2017, em Porto Rico, o furacão Maria destruiu infraestruturas essenciais e causou quase 3 mil mortes. A energia vinha do mar. A destruição ficou em terra. O mesmo aconteceu com o superciclone Amphan, que causou mais de 15 mil milhões de euros em prejuízos na Índia e no Bangladesh. Em 2019, em Moçambique, o ciclone Idai foi uma das tempestades mais fortes alguma vez registadas no Hemisfério Sul, causando mais de 1000 vítimas mortais.
0: Então, praticamente estou na miséria, né? Conforme se vê, não tenho ideia de onde eu começar, porque são danos que eu não ia conseguir reparar.
5: Os eventos extremos estão cada vez mais frequentes em Moçambique e isso é visível pelos nossos noticiários. Noticiamos cada vez mais avisos de que vão ocorrer ciclones ou outro tipo de eventos extremos que causam um grande impacto sobre a população moçambicana. Então nós temos o papel de disseminar a mensagem da prevenção, a mensagem do alerta para que as comunidades possam sair das zonas perigosas ou zonas propensas à ocorrência desses desastres e ajudar a evitar que mais pessoas sejam afetadas por estes fenômenos.
2: Portugal não está imune. Mesmo exposto a um Atlântico mais frio do que outros oceanos, o aquecimento acelerado dos polos e a alteração do jet stream estão a tornar o nosso clima mais instável. Depressões como Ingrid, Christine ou Leonardo mostram que estes fenómenos já fazem parte da nossa realidade. E para perceber porquê, temos de olhar para o que está a acontecer no Ártico.
4: Então essa diferença de alta temperatura dali para latitudes médias fazia com que um jato atmosférico lá em cima do Polo Norte, que a gente chama jato polar, ele era muito circular e ficava só ali, circulando em cima do Polo Norte. Quando a temperatura ali do Ártico é mais quente, 3 a 4 graus de aquecimento, com o derretimento do gelo. Então, esse aumento ali da temperatura fez com que esse jato polar, que era muito circular, ele agora ficasse como uma onda, assim, sai lá do Polo Norte e ele pega, joga um ar mais frio até as latitudes médias, depois ele joga um ar mais quente até o Polo Norte. Então, essas ondas estão mudando o clima de baixas temperaturas. Então, esse é um outro fenômeno que tem tudo a ver com o aquecimento global, com o derretimento do gelo do Oceano Ártico.
1: Um grau centígrado a mais de temperatura no planeta corresponde ao aumento de cerca de 7% do vapor d'água na atmosfera. Uma quantidade enorme de água que forma rios atmosféricos e quando chegam à zona terrestre provocam rain bombs, grandes chuvadas e grandes inundações.
2: Cheias rápidas, ventos extremos e danos severos têm causado prejuízos elevados só na região centro, superiores a 4 mil milhões de euros. Estes impactos mostram que precisamos de investir seriamente na adaptação.
6: Nós, no Algarve, em 2024, vivíamos um momento muito difícil, tínhamos água nas albufeiras, tínhamos 24%, garantia apenas 5 meses. Hoje, todas as albufeiras do Algarve estão a descarregar, estão literalmente cheias e mostra, de facto, esta assimetria do momento que o país está a viver, está a enfrentar. É um bocadinho daquilo que corre das alterações de climato, temos a atmosfera muito instável, muita energia, com muita precipitação. Portugal tem um litoral com uma faixa costeira cerca de 900 km. Ela está a ser muito, no fundo, está a ocorrer muitos danos decorrendo dessas tempestades. Nós temos uma faixa costeira de 20% à erosão e já perdemos para o mar, e já não vamos reparar, mais de 13,8 km².
7: O primeiro grande desafio da adaptação a esta nova condição climática é justamente criar mais cultura, mais literacia sobre estas matérias, tanto junto dos cidadãos como junto das instituições, como à escala governamental, de uma forma transversal, como aliás a Estratégia Nacional de Adaptação às Alterações Climáticas neste momento defende, incluindo todos os ministérios e, muito importante, da Economia e das Finanças, porque também nós sabemos que os custos da inação são muito mais caros do que as medidas de prevenção e de atenção aos problemas previamente equacionados. Já se conhece há muito tempo, já se sabe que este tipo de eventos extremos, infelizmente, vão ser cada vez mais frequentes e mais intensos. E, portanto, é preciso investir verdadeiramente nas políticas preventivas, de modo que não haja depois todo este problema que afeta não só a sociedade em geral, não é? Não só os custos económicos que tem, mas sobretudo a tragédia humana. Estamos a falar, a inação custa vidas.
1: Precisamos de adaptação para sobreviver aos impactos, mas precisamos de mitigação para não os agravar. Reduzir emissões, sair dos fósseis e acelerar definitivamente para as renováveis.
3: Temos de facto que mudar a nossa forma de desenvolvimento. Temos que ter um desenvolvimento que seja mais amigo do ambiente, esteja de acordo com aquilo que de facto é a nossa dependência na natureza, no ambiente. Portanto, o mais importante é de facto fazer uma transição energética, deixarmos de depender em 80% das fontes primárias de energia são combustíveis fósseis, deixar de ter esta dependência e passarmos a utilizar, sobretudo, energias renováveis. É uma transição difícil, é possível, tem bastantes desafios associados, mas é essencial.
1: Hoje ficamos por aqui. Podem entrar em contacto connosco no Instagram ou no TikTok em Hora da GTV e enviar-nos perguntas e comentários sobre o programa de hoje. Ao poluirmos e agredirmos o planeta, estamos a destruir o clima estável, um dos patrimónios mais valiosos que a humanidade já teve. E por isso não é o planeta hoje que grita por socorro. Somos nós, e por isso esta é a hora de agir, a hora de avançar para a civilização da sustentabilidade, isto enquanto ainda estamos a tempo. Um abraço, amigo, e até para a semana.
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0: Muito bom dia. São 7 horas em Portugal e Angola, 5 horas em Cabo Verde, 6 na Guiné-Bissau e em São Tomé e Príncipe, 8 horas em Moçambique. Conhecemos agora os principais temas deste jornal.
1: Quem matou Dom Osório, o bispo de Climane, porquê e por ordem de quem? A Conferência Episcopal realça que são perguntas até agora sem resposta e confessa a preocupação. Mais dois cidadãos moçambicanos morreram e outros dois ficaram gravemente feridos num ataque armado anteontem na província sul-africana de Gauteng. Domingo, Simões Pereira foi notificado para comparecer esta manhã no Tribunal Militar Superior e a China perdoou 9 milhões de euros de dívida à Guiné-Bissau. Foi há 10 anos que a seleção portuguesa venceu o Campeonato da Europa de Futebol.
0: Hoje temos máxima de 27 graus para Lisboa, Coimbra e Faro, com sol, Porto com apenas 22 graus de máxima. Jornal RTP África começa aqui e agora. Edição de Paula Borges.
1: Pouco mais de um mês depois do assassinato a tiro do bispo da diocese de Climane em Moçambique, a morte de Dom Osório Sitora Afonso, os bispos católicos ainda aguardam pelo esclarecimento do caso e estranham o silêncio das autoridades. Dom Inácio Saúr é o arcebispo de Nampula e presidente do Conselho Episcopal de Moçambique e dá conta das preocupações.
2: A presidência da Conferência Episcopal de Moçambique manifestou, em nome de todo o episcopado moçambicano, a sua preocupação pelo fato de, até agora, nada saber oficialmente do que aconteceu, ficando apenas com o que foi dito publicamente pela imprensa, de que o bispo foi morto a tiro com uma arma de fogo, sem nenhuma referência às possíveis respostas para as perguntas cruciais, tais como: quem matou exatamente Dom Osório? Quem foi o mandante e quais seriam as motivações do assassinato?
1: As questões que preocupam a Igreja e que motivaram o encontro dos arcebispos de Nampula, de Maputo e também do arcebispo emérito da Beira com o Papa Leão XIV em conferência de imprensa, o Conselho Episcopal de Moçambique garante que não vai descansar enquanto este crime que aconteceu no dia 6 de junho não for esclarecido. Ainda em Moçambique, no terminal da Junta, em Maputo, são agora menos as pessoas em fuga dos ataques xenófobos na África do Sul que ali procuram abrigo, grande parte das que ali permaneceram antes, oriundas do Malawi, seguiram entretanto viagem com destino à província de Tete, antes de rumarem para o país de origem. Orfeu de Sá, Lisboa.
3: Raul Estevão, presidente da Associação de Colaboradores da Junta, explicou à RTP África o que ditou a redução da presença de cidadãos que fizeram nos últimos dias do terminal da Junta, um centro de abrigo transitório.
4: E, de facto, o movimento reduziu muito das pessoas. Isso tudo porque nós tentamos paralisar algumas rotas, isto é Beira, Beira, Climane, Nampula. Isto tudo para dar o avanço das pessoas de Tete.
3: Famílias há que ainda permanecem no terminal da Junta por falta de meios financeiros para seguirem viagem depois de fugirem dos ataques xenófobos na África do Sul.
4: A Brigada de Saúde é dirigida pelo Ministério de Saúde. Apareceram nos dias que era um tempo de pico. De facto, deram algumas assistências às pessoas. Há certas pessoas que vinham lá um pouco incomodadas, devido a dormir fora, no ar livre, e com crianças. E eles fizeram o papel dele, mas como já o movimento reduziu, e pronto, eles já não estão aqui.
3: O terminal interprovincial da Junta registra essa semana movimento normal de cidadãos.
1: Entretanto, mais dois cidadãos moçambicanos morreram e outros dois ficaram gravemente feridos num ataque armado na passada terça-feira na província sul-africana de Gauteng, um ataque associado à violência contra imigrantes na África do Sul. Segundo um comunicado do Gabinfo, Gabinete de Informação, tudo isto aconteceu em Germiston. Os feridos estão internados numa unidade hospitalar e lê-se também que o Consulado-Geral de de Moçambique em Joanesburgo está a acompanhar o caso, mantém contacto com os familiares das vítimas e está a diligenciar assistência consular aos cidadãos hospitalizados, bem como a apoiar no processo de trasladação dos corpos. Na Guiné-Bissau, o juiz de instrução criminal junto do Tribunal Militar Superior emitiu um mandado de notificação para que o líder do PAIGC e da coligação PA e Terra Arranca, Domingos Simões Pereira, seja notificado para comparecer hoje na instância judicial por volta das 10 da manhã em Bissau, mais uma em Lisboa. Nas últimas horas tem havido várias opiniões sobre tudo isto, sobre este caso. Uma delas é a da eurodeputada Marta Temido, que escreve que está solidária com todo o povo da Guiné-Bissau. Diz que nas últimas horas tem corrido a informação de que o Tribunal Militar se prepara para decretar novamente a prisão do presidente da Assembleia Nacional Popular. Escreve ainda Marta Temido que a comunidade internacional segue atenta mais este processo em que estão em causa o julgamento de um civil por um tribunal militar e outros atropelos ao Estado de Direito. Ainda na Guiné-Bissau, a Comissão Permanente do PAIGC veio ontem acusar o regime de querer eliminar o líder Domingos Simões Pereira, política e fisicamente. Ainda na Guiné-Bissau, a China concedeu ontem um perdão da dívida no valor de pouco mais de 6 mil milhões de francos CFA, aproximadamente 9 milhões de euros. A iniciativa enquadra-se na implementação das medidas de cooperação para a África anunciadas pelo presidente chinês durante o Fórum de Cooperação China-África, realizado em Pequim em 2024. Os preços dos bens exportados por Angola subiram mais de 25% no primeiro trimestre de 2026, face ao trimestre anterior, impulsionados pelo petróleo, enquanto os preços das importações recuaram mais de 2%, são dados do Instituto Nacional de Estatística. Em Portugal, deve entrar em funcionamento este fim de semana um novo furo de captação de água em Almada, que vai aumentar em cerca de 20% as fontes de água do concelho da margem sul do Tejo, castigada há semanas pela falta de água. Esta noite aconteceram novos cortes no abastecimento de água nas localidades de Trafaria, Raposeira, Corvina, Fonte Santa, Banática e também Porto Brandão. E vai ser assim, Ana Isabel Costa, pelo menos mais duas a três semanas.
5: Ainda vai ser preciso alguma paciência, pelo menos algumas semanas, até a situação estar regularizada, conforme disse a Ministra do Ambiente, Maria da Graça Carvalho.
6: Situação completamente reposta, estamos a falar de duas ou três semanas, mas as medidas que estão a ser feitas para estabilizar o sistema, progressivamente, todos os dias vai melhorar.
5: E a solução encontrada foi a captação de água subterrânea.
6: A Câmara já tem um furo que vai entrar até ao fim de semana em funções, que já vai aumentar cerca de 20% as fontes de água, e já foi identificado um outro furo, esse sim muito grande, que vai praticamente suprir as quantidades de água necessária, continuando a poupar.
5: Inês Medeiros, a Presidente da Câmara de Almada, garante que ninguém esteve mais do que um dia sem ter água, porque os cortes estão a ser feitos de forma faseada.
7: Não há nenhuma zona do concelho que tenha estado sem água mais de 24 horas, até menos.
8: A Quinta da Corvina,
7: portanto,
8: 30 horas sem
7: não
8: água.
7: É verdade. Não é verdade.
5: Muitas perguntas foram ainda feitas à Presidente da Câmara de Almada, nomeadamente se houve falta ou não de investimento nas infraestruturas de abastecimento de água ao concelho, perguntas que ficaram sem resposta.
1: Entretanto, a Presidente da Câmara de Almada veio garantir que a autarquia fez os investimentos que se impunham na gestão da água e rebateu as críticas dos social-democratas sobre a não utilização de fundos europeus. Passam hoje precisamente 10 anos da conquista do Europeu de Futebol por Portugal. No Stade de France, em Paris, a equipa portuguesa ganhou a França por 1-0, com um gol marcado já no prolongamento aos 110 minutos por Éder, um momento que ficou para a história e que o próprio antigo avançado não esqueceu, Walter Madureira.
9: Vai Éder, chuta!
10: Passou muito rápido. São 10 anos em que conquistamos algo fantástico para Portugal.
8: com muito orgulho de todos nós, jogadores, equipa técnica, staff, todos nós fizemos um excelente trabalho.
10: Um golo histórico numa caminhada sem comparação e que mesmo tanto tempo depois ainda mexe.
8: Já estive com eles e já conversámos sobre isso e só ouvir a voz deles é inconfundível. São duas pessoas que incontornáveis, inconfundíveis na nossa rádio, não é? São pessoas que só de as ouvir falar já me traz esses arrepios, então com o relato é espetacular.
10: Por estes dias, para assinalar, o 10 de julho de 2016, o antigo avançado regressou ao Stade de France, onde ainda não tinha estado, depois de bater Loris.
8: Obrigar-me a recordar momentos muito especiais, porque voltar e fazer o percurso outra vez, visualizar imagens do nosso percurso do autocarro, um pouco da entrada nos balneários, no túnel, no estádio, isso, claro, reaviva memórias que estavam um pouco lá atrás e que não eram tão palpáveis, mas foi, claro, com uma emoção muito grande.
10: Momento único, que jamais será apagado da história do desporto nacional. Não foi feita à vontade, a Éder, de ser transformado num dia de feriado, mas também não faz mal.
11: Campeões! Campeões! Nós somos campeões!
1: Foi há 10 anos, data que coincide com a apresentação esta tarde de Jorge Jesus como novo selecionador da Portugal em futebol. A tragédia abateu-se sobre Almeria, a província espanhola da Andaluzia. Um fogo florestal que começou ontem em Los Galardos provocou pelo menos 12 mortos e 6 feridos. A região da Andaluzia é atravessada nesta altura por uma vaga de calor associada a ventos fortes que alimentaram a velocidade do fogo. Foi preciso evacuar em várias localidades mais de 1000 pessoas e as mortes que o incêndio provocou tornam este incêndio de Almeria a maior tragédia deste género em Espanha nos últimos anos. Há também uma nova onda de calor a crescer em França hoje, com 9 departamentos em alerta vermelho e 76 em alerta laranja, com as temperaturas a chegarem aos 40 graus nas regiões oeste e centro-oeste do país, 37 graus em Paris.
0: E fica então assim completo o jornal, às 7 horas com 12 minutos em Portugal e Angola, numa edição com a assinatura de Paula Borges.

0: Muito bom dia de sexta-feira, uma boa festa-feira Moçambique, bom dia Portugal, Angola, Cabo Verde, Guiné-Bissau, São Tomé e Príncipe, Timor-Leste e Brasil. Esta é a angolana Yola Semedo com alegria, que é aquilo que desejamos para o início desta sexta-feira, 10 de julho. A data histórica, 10 anos sobre o dia e a noite mágica em que Portugal foi campeão europeu depois de marcar 1-0 com o Éder à França. Começamos em Moçambique, esta hora, manhã, RTP África com a Dama do Bling e Vequina. Muito bom dia de Janaína Ortete, Paula Borges, David Joshua e Germano Campos. Estamos juntos. Passagem para a revista de imprensa RTP África, começando com o Correio da Manhã. Governo avança com nova legislação, letras garrafais para o título Idosos Protegidos no Descongelamento de Rendas. Inquilinos com menos de 65 anos sofrem agravamento nos contratos antigos. Atrasos no pagamento superiores a 3 vezes num ano também obrigam a saída. 2 meses sem pagar dão direito a despejo. É o novo pacote que está a marcar a atualidade. E está aqui na capa do Correio da Manhã de hoje. No Diário de Notícias, uma jovem tem um cartaz que diz Água é um direito. O E tem o acento ao contrário. Comissão Europeia, o título para esta fotografia. Com água a faltar em Almada, Bruxelas critica gestão dos municípios e avisa que há outras situações críticas em Portugal. Até de fora, vêm palavras sobre um assunto interno. Ainda no DN, projeto de vigilância de grávidas por enfermeiros nos centros de saúde, parado há 1 ano. É também assunto a fazer manchete na capa do Diário de Notícias. No Público, Sistema Volta recolheu 55 milhões e meio de embalagens nos primeiros 3 meses. Troca por 10 cêntimos está a tornar-se um hábito. Há locais, contudo, em que a procura de embalagens em caixotes do lixo provoca caos. Passagem agora para o JN. Falha na justiça obriga vítima de violência doméstica a viver com o agressor. Letras garrafais para este título, que é uma chamada de atenção. Tribunal nada fez depois de ser avisado que mulher estava em perigo. É mesmo para se estar alerta. Hoje está nas bancas o Jornal Expresso. Reforma dos hospitais falhou todas as metas prometidas. Unidades locais de saúde criadas pelo PS aumentaram gastos sem garantir mais acesso. Governo criticado por mudar dirigentes do Serviço Nacional de Saúde. Ministra aguarda avaliação internacional para tomar mais medidas. É o que podemos ver na capa do Expresso, que hoje está nas bancas. No desporto, o jornal Record apresenta o título grande A Ferver. Sobre o Benfica, a águia tenta palhinha e, no universo do Sporting Europa, ainda a hipótese para Trincão. Na capa do jogo, venda do dinamarquês ao Atlético de Madrid está consumada e substituto equacionado pode ir parar ao rival. Sporting perde Hulmand, Benfica quer palhinha. Assim está configurada a capa do jornal O Jogo. Quanto à bola, há aqui uma fotografia de Carinho no desporto. Treinador do Benfica considera posição muito importante. Marco quer um médio defensivo. É o título maior. Águias iniciam liga à porta fechada. Aqui a fotografia num momento de afeto do treinador do Benfica. Na imprensa em Moçambique, o jornal O País escreve com letras garrafais o título. Ministro da Justiça diz que paz não se faz com acordos políticos. Mateus Saiz, que falava na abertura do 2º Fórum sobre Paz e Reconciliação, desafia a criação de oportunidades para todos, de modo a evitar falhas que podem levar à corrosão da paz. Está na capa do jornal moçambicano O País. Hoje, nas bancas, está em Angola o novo jornal. Presidente da LASP, destituída pelos sócios, Liga Africana sob cerco do governo. Na imprensa de Cabo Verde, segundo a Infopress, a direção para São Vicente, governo vai subsidiar cada grupo com 3 mil contos e doar sede à Ligox CSV, Liga dos Grupos Oficiais do Carnaval de São Vicente. e por São Tomé e Príncipe. Olhando para o jornal Transparência, o grande título: Governo arranca construção de estrada e leva esperança a Santa Luzia, a Monte Carmo. Na Guiné-Bissau, olhando para a publicação democrata, Guiné-Bissau beneficia de perdão de dívida de mais de 6 mil milhões de francos CFA. É título maior em foco. No Brasil, o jornal O Globo apresenta título sobre o caso Master que ainda mexe. Malu Gaspar, Vorcaro encomendou dossiê sobre o presidente do Itaú, causando muito problema, segundo a afirmação. Mensagens obtidas pela Polícia Federal mostram que Vorcaro solicitou informações confidenciais sobre o CEO do banco e a mulher dele. No fim desta revista de imprensa, RTP África.
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0: Estamos de novo em Angola com Ana Joyce. Esta é a canção com mensagem e recado sobre a superação de uma relação. Chama-se Off Para Ti e esta música pode ser ouvida ao vivo. Atenção, minha gente, estamos já a uma semana do Festeja RTP África, o festival que celebra os 30 anos da rádio, e Ana Joyce é uma das convidadas. É para o dia 17 de julho, hein? Vamos dando conta, chamando a atenção e lançando aqui estas pitadas, porque ao vivo vai ser muito bom. Entretanto, já estamos em Moçambique, ligados ao Orfeu de Salisboa, para sabermos como é que está a começar esta sexta-feira, esperando que possa ser uma boa festa-feira. Bom dia, Orfeu.
1: Bom dia, David e Joshua. Bom dia, ouvinte RTP África. Amanhã já de sol bom aqui na capital moçambicana, nesta sexta-feira, em que o Instituto Nacional de Meteorologia prevê então para a cidade de Maputo uma temperatura máxima de 26 graus. E já no que a atualidade informativa diz respeito, os bispos católicos estão preocupados com o silêncio das autoridades nas investigações à morte do bispo da diocese de Climane, Dom Osório Sitora. Passa já um mês e nada foi revelado sobre o assassinato deste clérigo na sua residência pastoral no centro da cidade de Climane. Os bispos católicos querem saber o que realmente aconteceu, para além da informação que foi veiculada pelos órgãos de comunicação social. Também o ministro da Agricultura, Roberto Mito Albino, diz que Moçambique tem condições para tornar-se autossuficiente na produção de hortícolas até 2027. Para tal, diz que planos existem e serão implementados com vista a reforçar essa produção, a criar condições para que essa produção possa acontecer, sobretudo na província de Gaza, onde se encontra em visita de trabalho. Também neste dia, destacar que Moçambique e a Rússia assumiram o compromisso de continuar a trabalhar para revitalizar a cooperação nos setores da economia, mas também da segurança. O combate ao terrorismo foi um dos assuntos destacados no encontro que o ministro das Relações Exteriores da Rússia, Sergei Lavrov, manteve com o presidente da República de Moçambique, Daniel Chapo, mas também com a ministra dos Negócios Estrangeiros e Cooperação de Moçambique, Maria Manuela Lucas. É também de destacar neste dia que a Rede Moçambicana dos Defensores dos Direitos Humanos realiza um

0: dias, já de bom sol aqui na capital moçambicana, bastante movimentada esta hora, um dia em que o Instituto Nacional de Meteorologia prevê então uma temperatura máxima de 26 graus aqui para a cidade de Maputo.
1: Obrigado, Orfeu Lisboa. Votos de uma jornada meningue positiva nesta sexta-feira, 10 de julho. 26 graus, máxima para Maputo. 25, máxima para Nampula.
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0: Muito bom dia, estamos na Guiné-Bissau, mantenhas com o mesmo sonho e este Mon Bebê com amor logo pela manhã. Muito bom dia nesta sexta-feira. Issa em Bissau, Cristina em Lisboa, Celeste na Amora, Flora na Praia, Alfa em Alverca do Ribatejo. Um obrigado pelos cumprimentos, votos de uma boa sexta-feira que terminem da melhor forma esta semana e que esse fim de semana dê para descansar e recuperar energias.
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0: Bom dia, Pérola do Índico. Já estamos na banca dos jornais e em foco temos o jornal Evidências. Nelson Mukandze, um bom dia. Queremos então saber novidades.
3: Bom dia, colegas. Bom dia aos ouvintes que nos acompanham. O jornal Evidências desta semana abre com uma investigação sobre aquilo que designa por asfixia institucional. É uma chamada que faz a capa, revela na sua reportagem que cortes orçamentais estão a reduzir a capacidade de fiscalização do Estado. O Tribunal Administrativo está há cerca de um mês e meio com limitações operacionais por falta de recursos, enquanto os tribunais provinciais enfrentam dificuldades na emissão de vistos e a Assembleia da República recebe apenas cerca de 30% do orçamento solicitado para exercer plenamente a sua função fiscalizadora. A questão que o jornal coloca é simples: é quem fiscaliza o poder quando os órgãos de fiscalização ficam sem meios? O segundo destaque leva-nos ao combate à corrupção, onde o Cernic apertou o cerco a 20 funcionários das alfândegas convocados para a cariação no âmbito de uma investigação sobre alegadas irregularidades na importação, trânsito e exportação de combustíveis. O caso poderá lançar nova luz sobre um setor estratégico da economia nacional. Enquanto que na política o jornal traz a polêmica proposta de unificar as eleições gerais, provinciais e autárquicas, onde destaca que afinal a proposta não partiu da Comissão Nacional de Eleições como se pensava. Documentos que o jornal teve acesso mostram que a iniciativa surgiu da Comissão Técnica para o Diálogo Nacional Inclusivo e integra pacote de reformas atualmente em discussão. Na economia, o jornal analisa os riscos da possível entrega do projeto Rovuma LNG da ExxonMobil à Saipem, onde destaca que a concentração dos maiores projetos de gás numa única empresa poderá criar uma dependência excessiva e reduzir a concorrência num dos setores mais importantes para o futuro da economia de Moçambique. Não menos importantes, temos o editorial desta semana sobre o título "Os deputados estão sem trabalho". Defendemos que uma democracia enfraquece quando o parlamento perde a capacidade de fiscalização e os tribunais deixam de ter condições para exercer plenamente as suas competências. A reflexão sobre o impacto das maiorias absolutas e da redução dos mecanismos do controle do poder executivo. Estes são os principais destaques desta edição e desde já uma boa leitura. Obrigado.
0: Um obrigado nós ao Nelson Mukandze por esta partilha e votos de boas jornadas para toda a equipa do Evidências. Estivemos na Perla do Índico e daqui a pouco vamos ter matéria desportiva com o Mário Silva da Costa, pois há novidades e este é um dia marcante. Faltam 14 minutos para as 8 horas em Portugal e Angola.
4: Faz 10 anos.
5: Posta bola para Portugal, vai Éder, vai Éder, vai Éder, vai Éder, vai Éder, chuta, chuta, chuta!
6: Gol! Gol! Gol! Gol! Éder, Éder qui tient bien debout, la frappe! Le but! Le but d'Éder! Il s'est défait du marquage!
7: Fit not got much help.
8: Eder recibe de Moutinho, le persigue Koscielny, le pega a Eder, gol.
9: Madre mía.
8: Era Ochoa! Portugal vence!
10: Portugal venceu a França no Stade de France e sagrou-se campeão da Europa neste dia em 2016. Eder foi o autor do golo decisivo no prolongamento. Em declarações à Rádio Pública, Eder destaca o feito, mas diz que 10 anos passaram muito rápido.
11: Passou muito rápido. São 10 anos em que conquistamos algo fantástico para Portugal, com muito orgulho de todos nós, jogadores, equipa técnica, staff, todos nós fizemos um excelente trabalho. Mas é verdade, muitas vezes acredito que ainda recordamos esses momentos, tanto os jogadores como todos os portugueses.
10: 10 anos depois, a Seleção Nacional está em mudança. Jorge Jesus é apresentado esta tarde como novo selecionador. O técnico vai ter um acordo válido até ao Mundial 2030. A apresentação está agendada para as 3 da tarde. Nas últimas horas, aliás, surgiu a informação de que Pepe recusou o convite para ser adjunto de Jorge Jesus na Seleção Portuguesa. A França está nas meias-finais do Campeonato do Mundo. A Seleção Gaulesa bateu o Marrocos por 2-0 no jogo dos quartos de final. Marcaram Kylian Mbappé e Ousmane Dembélé. No fim do jogo, Mbappé destacou o momento que atravessa a França neste Campeonato do Mundo.
12: A primeira coisa é que jogamos com paixão.
13: Em primeiro lugar, jogamos com paixão por representarmos o nosso país. Sabemos da importância de representar a França no Mundial e tentamos explicá-lo aos mais novos. Somos um país com história nos campeonatos do mundo e temos de conhecer essa história. Depois, há a pressão de ganhar, sim ou sim. Temos jogadores com muita qualidade, mas jogamos como uma equipa. Temos um grupo que está unido e vamos sempre na mesma direção, a de querer ganhar.
10: Nas meias-finais, a França vai medir forças com o vencedor do jogo entre Espanha e Bélgica. Partida esta noite, no lançamento, o médio espanhol Dani Olmo sublinhou alguns dos pontos fortes da seleção belga.
14: Sim, é uma seleção muito completa, já demonstrado que tem
15: É uma seleção muito completa, com um dos melhores guarda-redes do mundo. E é uma seleção difícil. Fez uma reviravolta no jogo dos 16 avos de final. Tem jogadores diferenciados que temos de ter em conta.
14: É uma seleção que tem jogadores diferenciais e que há que ter muito em conta também.
10: Do lado belga, Thibaut Courtois destacou as qualidades do jogo da Espanha.
16: Estão a jogar bem, a gerir bem os tempos de jogo, com calma, ainda não sofreram um golo, estão muito seguros. A nossa primeira missão é tentar marcar um golo, não sofrer, porque sabemos que eles são muito perigosos e têm jogadores de qualidade. Temos que estar 100 minutos ou mais concentrados para não lhes dar espaço e para que não tenham oportunidades.
17: Para fazer ocasiões.
10: Espanha-Bélgica, quartos de final do Campeonato do Mundo de Futebol, jogo às 8 da noite. O Benfica critica o castigo de um jogo à porta fechada. A decisão foi tomada pela Autoridade para a Prevenção e o Combate à Violência no Desporto e está relacionada com o uso de pirotecnia por parte de adeptos no Estádio da Luz. Em comunicado, o Benfica garante que adotou todas as medidas para impedir a entrada e a utilização de pirotecnia no recinto desportivo. O clube fala ainda num tratamento diferente em relação a situações passadas noutros estádios e afirma que é o único alvo de sanções deste tipo. O primeiro jogo do campeonato do Benfica, diante do Académico de Viseu no Estádio da Luz, vai ser realizado à porta fechada. Ainda na atualidade, encarnada, José Mourinho enviou uma mensagem para os adeptos à chegada a Portugal. Ontem, o antigo treinador do Clube da Luz, agora ao serviço do Real Madrid, deixou um desejo para o futuro.
18: Os adeptos do Benfica, vou ao Marquês e eu vou com eles.
10: o desejo e a promessa de José Mourinho. No ciclismo, Tadej Pogacar venceu a 6ª etapa da Volta à França em bicicleta. O esloveno assumiu a camisola amarela no Tour. Pogacar somou a 23ª vitória em etapas nesta prova. É o 5º ciclista com mais triunfos na história da Volta à França. Hoje é dia da 7ª etapa, Liga Ajetmo a Bordeaux. São cerca de 165 km.

0: Muito bom dia e uma sexta-feira leve, leve. Estamos nas maravilhosas, lembrando outros tempos para Hélder Cambly. A 5 minutos das notícias. Daqui a pouco temos a presença e a voz de José Gonçalves.
1: As alterações em investimentos, sejam orientados para semicondutores, sejam orientados para softwares, tem levado a muitas desorientações, de orientação de investimentos nas bolsas dos Estados Unidos, da Ásia e da Europa. E vamos falar nisso hoje. E vamos falar também de candidaturas ou intenções de candidaturas para as próximas eleições brasileiras.
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0: Boris Benioffsky nasceu em 1746 na Hungria, no seio de uma família aristocrática. Foi militar e explorador, tendo colaborado com os franceses na conquista da ilha de Madagascar. Ficou conhecido pela publicação da obra Memórias e Viagens, em 1791, na qual relata diversos aspectos relativos à realidade de Madagascar. Boris Benioffsky faleceu em 1786. A sua vida aventurosa inspirou diversas obras literárias na Europa.
1: 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Até às notícias, daqui a 3 minutos. A Cássia Maior com Yacine Rosa. Estamos nas Ilhas Bonitas de Cabo Verde.

0: Bom dia, são agora 8 horas em Portugal e Angola, 6 horas da manhã em Cabo Verde, são 7 horas na Guiné-Bissau e em São Tomé e Príncipe, 9 em Moçambique. Conhecemos agora os principais temas para este noticiário.
1: Porque tardam as respostas sobre as circunstâncias da morte do bispo de Quelimane, a Conferência Episcopal de Moçambique está preocupada e insiste, é preciso esclarecer quem o assassinou, porquê e por ordem de quem. O ex-candidato presidencial Fernando Dias da Costa diz que a eventual prisão preventiva de Domingos Simões Pereira não faz qualquer sentido, porque há vários meses que o líder do PAIGC está sob vigilância constante. Fernando Dias da Costa denuncia acusações fabricadas pelos juízes e alerta a comunidade internacional para os perigos vários na Guiné-Bissau. Para ouvir neste jornal, o líder do PAIGC deverá comparecer hoje de novo no Tribunal Militar Superior. Mundial 2026, Espanha e Bélgica defrontam-se mais logo no segundo jogo dos quartos de final.
0: E hoje temos máxima de 26 graus para a cidade de São Tomé e também para Maputo, 33 para Bissau, com sol e a possibilidade de trovoada. É o dia de todos nós, Dia Mundial da População. Vamos agora ao jornal na RTP África, edição com assinatura de Paula Borges.
1: Pouco mais de um mês depois do assassinato a tiro do bispo da diocese de Quelimane, em Moçambique, Dom Osório Sitora Afonso, os bispos católicos ainda aguardam pelo esclarecimento do caso e estranham o silêncio das autoridades. Dom Inácio Saúr é o arcebispo de Nampula e presidente do Conselho Episcopal de Moçambique.
2: A presidência da Conferência Episcopal de Moçambique manifestou, em nome de todo o episcopado moçambicano, a sua preocupação pelo fato de, até agora, nada saber oficialmente do que aconteceu, ficando apenas com o que foi dito publicamente pela imprensa, de que o bispo foi morto a tiro com uma arma de fogo, sem nenhuma referência às possíveis respostas para as perguntas cruciais, tais como: quem matou exatamente Dom Osório? Quem foi o mandante e quais seriam as motivações do assassinato?
1: As questões que preocupam a Igreja e que motivaram o encontro dos arcebispos de Nampula, de Maputo e do arcebispo emérito da Beira com o Papa Leão XIV em conferência de imprensa. O Conselho Episcopal de Moçambique garante que não vai descansar enquanto este crime que aconteceu no passado dia 6 de junho não for esclarecido. Em Moçambique, ainda no norte, a Total Energia está a reforçar as infraestruturas de segurança do projeto Moçambique LNG em Palma, com a instalação prevista de 120 câmaras de vigilância, 28 mini-estações, 30 quilómetros de fibra ótica e um anel elétrico. A iniciativa Avança a Agência Lusa integra um conjunto de medidas destinadas à proteção da vedação de alta segurança das instalações do megaprojeto de gás natural liquefeito, localizado numa província que desde outubro de 2017 enfrenta uma insurgência armada responsável por mais de 6.600 mortos e mais de 1 milhão de deslocados. Maputo vai acolher, nos próximos dias 21 e 22 de outubro, o segundo Fórum Económico da Mulher. Trata-se de um evento que tem claros objetivos, como explica Albertina Fonseca, uma das organizadoras deste encontro.
3: O Fórum Económico da Mulher é muito mais do que um evento. É uma plataforma nacional estratégica de mobilização, diálogo, influência, advocacia e ação criada para aproximar mulheres empreendedoras, líderes, decisores políticos, setor privado, instituições financeiras, academia, sociedade civil e parceiros de desenvolvimento, com o propósito único de acelerar uma agenda comum na qual nós olhamos para, como lema, mais investimento na mulher e mais crescimento para Moçambique.
1: O segundo Fórum Económico da Mulher, que vai decorrer no dia 21 e 22 de fevereiro, vai contar em Maputo com a participação de mais de 1.500 empresárias, bem como representantes do governo e do setor privado. Vai decorrer nos dias 21 e 22 de outubro próximos. Mantenham-se vigilantes, pede aos guineenses Fernando Dias da Costa, o ex-candidato presidencial que reivindica a vitória na ida às urnas de novembro de 2026, denuncia manobras dilatórias do Tribunal Militar, onde hoje deverá voltar a ser ouvido Domingos Simões Pereira. Fernando Dias da Costa contesta as acusações, contesta a competência deste Tribunal e prova com os factos que não há qualquer risco de fuga que justifique a aplicação de uma medida mais gravosa de coação.
4: O Domingos Simões Pereira teve 65 dias na prisão de segunda esquadra. Saiu e foi para a sua casa. Mesmo chegando na sua casa, a casa ficou invadida por um grupo de policiais até hoje, impedido de receber as visitas e mesmo de receber outros familiares. Se isto é verdade, com que preocupação é que o Tribunal Militar hoje ainda quer fazer voltar Domingos Simões Pereira na segunda esquadra?
1: As perguntas de Fernando Dias da Costa, que também se dirige diretamente à comunidade internacional.
4: Vocês estão a ver tudo o que está a passar na Guiné-Bissau? Remeteram em silêncio como se fosse tudo estar normal. Concretamente, Serial, nós ficamos tristes com Serial, mais uma vez, com a última delegação dos ministros dos negócios estrangeiros que estiveram na Guiné-Bissau. Tal delegação não preocupou-se com obrigar o comando militar a libertar sedes dos partidos políticos, a libertar liderança dos partidos políticos detidos, em especial o caso de Domingos Simões Pereira e de mais outros. Tudo isto está a acontecer. Serial ainda está nos arrastar para um caminho que não sabemos por onde irmos.
1: As preocupações manifestadas por Fernando Dias da Costa nesta declaração a que a Rádio RTP África teve acesso neste dia em que se sabe que o juiz de instrução criminal junto do Tribunal Militar Superior emitiu um mandado de notificação para que o líder do PAI Terra Arranca, Domingos Simões Pereira, seja notificado para comparecer mais logo às 10 horas da manhã em Bissau, mais uma em Lisboa, nesta instância judicial. Ainda na Guiné-Bissau, a China concedeu ontem ao país um perdão da dívida no valor de pouco mais de 6 mil milhões de francos CFA, aproximadamente 9 milhões de euros. A iniciativa enquadra-se na implementação das medidas de cooperação para a África anunciadas pelo presidente chinês durante o Fórum de Cooperação realizado em Pequim em 2024. No ato de assinatura do acordo, o primeiro-ministro de transição, Ilídio Vieira T, afirmou que esta medida permitiu reduzir a dívida externa do país de 89% para 74% e revelou ainda que a meta do Executivo é reduzir este indicador ainda mais.
5: Esta, perdão, é uma dívida que veio de muitos anos, mas com a governação e a continuidade, com acelerar e com a dinâmica do governo e, sobretudo, com a confiança que nós conquistamos, temos vindo a falar constantemente com os nossos parceiros e a China respondeu favoravelmente a este perdão de 6 bilhões de francos CFA. Já tinha acontecido com a Rússia, também onde conseguimos este feito de perdão da dívida. Já tínhamos conseguido também com a própria BOAD resolver algumas questões importantes relativamente à dívida, porque na nossa carteira da dívida, a dívida que pesa mais é a BOAD. 75% da nossa dívida externa é com a BOAD.
1: O embaixador da China na Guiné-Bissau considerou neste ato que o perdão da dívida vai ter um impacto positivo no desenvolvimento da Guiné-Bissau, com especial destaque para a melhoria das condições de vida das crianças. O Conselho Constitucional do Senegal invalidou ontem uma medida aprovada pela Assembleia Nacional na semana passada que procurava rever o equilíbrio de poder entre o Executivo e o Legislativo. Isto acontece num contexto de discórdia entre o chefe de Estado e o Presidente da Assembleia Nacional. A lei adotada por uma ampla maioria num Parlamento dominado pelo PASTEF foi considerada inconstitucional pelos membros do Conselho Constitucional após uma denúncia do Presidente Faye. Sonko já reagiu no Facebook. O Presidente do PASTEF e também Presidente da Assembleia Nacional escreve que esta decisão se impõe a todos e que este ciclo lembra que em democracia, quando as instituições jogam o seu papel, cada uma no seu perímetro de ação, nenhuma crise deve instalar-se. Grande problema em Espanha. A tragédia abateu-se sobre a região de Almeria, na província da Andaluzia. Um fogo florestal que começou ontem em Los Galardos causou pelo menos 12 mortos e 6 feridos. A região é atravessada nesta altura por uma vaga de calor associada a ventos fortes que alimentaram a velocidade do fogo. Foi preciso evacuar em várias localidades mais de 1000 pessoas e as mortes que o incêndio provocou tornam o incêndio de Almeria, Sara Araújo de Almeida, na maior tragédia deste género em Espanha nos últimos anos.
6: Nos vídeos partilhados pelas autoridades, as imagens estão pintadas de laranja. Foi uma das noites mais trágicas em Almeria, no sul de Espanha. Houve-se o crepitar do fogo e o alerta dos operacionais no terreno. 12 pessoas morreram, algumas foram encontradas sem vida dentro dos carros quando tentavam fugir das chamas e há 6 pessoas feridas. Vários bairros tiveram de ser evacuados. Segundo o Governo Regional da Andaluzia, tiraram de casa cerca de 1000 pessoas. Há 2 estradas encerradas. As autoridades ativaram o segundo nível mais alto de emergência do plano Infoca, o dispositivo de prevenção e combate aos incêndios florestais. O secretário regional com a pasta das emergências, António Sanz Cabello, lamenta a tragédia.
7: Não cabe dúvida que estamos ante uma jornada trágica.
8: Estamos perante um dia trágico que, infelizmente, trouxe a notícia que nunca queríamos dar. 12 pessoas perderam a vida no incêndio de Los Gallardos. Não há palavras para descrever tanta dor. Em nome do governo da Andaluzia, quero transmitir o nosso pesar e as nossas condolências às famílias das vítimas. É uma notícia terrível e hoje o coração de todos os andaluzes está de luto.
6: Como o incêndio ainda não está controlado, António Sanz Cabello deixa um alerta aos cidadãos.
8: Quero transmitir uma mensagem de máxima prudência e ao mesmo tempo de confiança no trabalho de todos os serviços operacionais que estão a lutar com todas as forças para combater este incêndio e tentar evitar as graves consequências.
6: O presidente do Governo Regional da Andaluzia, Juan Manuel Moreno, já reagiu nas redes sociais. Afirmou estar com o coração partido e devastado com a terrível notícia. Também no X, o presidente do governo espanhol, Pedro Sánchez, manifestou solidariedade à família das vítimas.
1: Tudo em Los Galardos, onde o fogo selvagem se instalou. Este é um município da província de Almeria, na comunidade autónoma da Andaluzia, em Espanha. Também em França há uma nova onda de calor, hoje com 9 departamentos em alerta vermelho e 76 em alerta laranja. As temperaturas vão rondar os 40 graus nas regiões oeste e centro-oeste do país. O calor em França e em Espanha, que são 2 países em destaque no Campeonato do Mundo de Futebol. Espanha, que afastou Portugal, vai defrontar a Bélgica hoje, que eliminou por sua vez os co-anfitriões Estados Unidos. Ontem França derrotou Marrocos por 2-0 e garantiu a passagem às meias finais.
0: E fica então assim concluído o jornal, às 8 horas com 13 minutos em Lisboa e Luanda, edição com Paula Borges. 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Bom mata-bicho.

0: Mais uma vez, muito bom dia. Começamos esta hora amanhã RTP África para sexta-feira, 10 de julho em Angola, com a banda maravilha Semba é Semba. E entretanto, Carlos Pedro, já falta uma semana.
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0: Muito bom dia e boa velocidade. São 8h30 em Portugal e Angola, ainda bem cedinho em Cabo Verde, nas Ilhas Bonitas. São 6h30 da manhã. Este é o som de Gilito, para não haver nem preguiça, nem moleza. Máxima de 27 graus para Lisboa, Coimbra e Faro, 22 para o Porto. Bom dia, Cláudio em Cascais, António no Porto, Elvira em Lisboa. Bom dia também para a Sandra, na capital de Portugal. Rogério, na cidade das Acácias, um Oxene. Boa festa-feira. Bom dia também para o Alberto, no Seixal, que partilha connosco o pensamento: a presunção de tudo saber é um entrave ao desenvolvimento do conhecimento. Um obrigado, Canimambo, Alberto. Saúde em cima, votos de uma boa sexta-feira e um fim de semana positivo. Nós por cá nesta manhã estamos a caminho, como é habitual, da Hora dos Ouvintes. E hoje, como já tínhamos dado conta, assinala-se o Dia Mundial da População. É 11 de julho, não hoje, mas vai celebrar-se e vai assinalar-se amanhã. A data foi criada pelas Nações Unidas para chamar a atenção para questões sobre o crescimento da população, a qualidade de vida, o desenvolvimento sustentável e os desafios que o mundo enfrenta. Estamos a antecipar este Dia Mundial da População. Na Hora dos Ouvintes, pretendemos perguntar, na sua opinião, quais são os grandes desafios que a população do planeta enfrenta. E, como jovens, o que os impede de alcançar os objetivos pretendidos no campo dos relacionamentos, vida familiar e futuro? Porque este é o tema para o Dia Mundial da População, mas de acordo com a ONU, um olhar sobre os jovens. Estamos então com o Encontro Marcado. Fica dado então a conhecer o tema para a Hora dos Ouvintes, a antevisão para o Dia Mundial da População. Agora tempo para o Planisfério.
1: Os mercados das novas tecnologias ou das inovações tecnológicas, bom, foi ao longo de toda a história da inovação que isto se passou, mas atualmente é muito evidente que oscila consoante rumores, consoante informações não confirmadas e, com base em rumores e informações não confirmadas, gente que decide dos investimentos toma decisões. De maneira que as coisas oscilam em função do grande volume de dinheiro envolvido, está na ordem dos trilhões nos Estados Unidos, e muita gente, enfim, os mais informados, os mais precavidos, perguntam-se porquê é que a China tem vindo a avançar com muito menos dinheiro. Outros perguntam-se porquê é que a Europa continua tão atrasada nesta matéria. Com muito ou com pouco dinheiro está assim. Esse é um panorama geral. Agora, há um panorama específico que se tem afirmado nos últimos meses, né? Em primeiro lugar, bom, havia então uma grande corrida a investimentos nos softwares, softwares considerados como um instrumento

0: de um determinado momento, investidores que apostavam tudo então na inteligência artificial e, portanto, através dos semicondutores de ponta, os mais atuais, começaram a sentir que o investimento era muito alto e que os retornos iriam demorar bastante. Então aí voltaram-se um pouco para o software, embora continuasse o receio por trás de que a inteligência artificial venha a prazo a dispensar isso. Bom, é uma coisa que a gente pode constatar e que já alguns economistas muito ouvidos à escala mundial têm dito. Por exemplo, ninguém sabe se os data centers vão ser necessários muito tempo, mas neste momento vão ser necessários, estão a ser necessários, são decisivos. De maneira que, sobre a necessidade do software ou não, isto vai depender de coisas muito concretas, não vai na base do rumor, não vai na base da informação não confirmada e não vai na base de parece-me que. Agora, é um facto que estas oscilações, nas últimas 24 horas, elas acalmaram um pouco. Ou seja, que alguém deve ter dito, vamos lá analisar as duas coisas. E então, enquanto se analisam as duas coisas, enquanto se acalma o jogo nestas opções, que às vezes são opções falsas, há mais do que duas, tanto os softwares, as empresas de software, quanto as empresas de semicondutores, tiveram bom desempenho nas bolsas, tanto dos Estados Unidos quanto da Ásia e mesmo na Europa. Agora, há um outro aspecto aqui, isto para concluirmos o nosso planisfério de hoje. No Brasil, Aécio Neves, que já foi um candidato muito importante à presidência da República pelo Partido da Social Democracia Brasileira, o partido de Fernando Henrique Cardoso, que hoje está completamente afastado da vida política e até da vida intelectual, mas Aécio Neves era candidato até há pouco tempo, até há dois dias ou três dias atrás, era candidato por esse partido, o PSDB, às próximas eleições presidenciais. Mas agora deu uma entrevista a dizer que ele retirava a sua candidatura à presidência, que o seu partido não ia apoiar ninguém nem na primeira nem na segunda volta das eleições presidenciais e traçou um quadro muito pessimista, dizendo que o Brasil vai passar mais 4 anos com muitas dificuldades e com muita tristeza. As coisas estão assim nos debates eleitorais. Provavelmente esta decisão da Aécio Neves terá algum aspecto ainda escondido de tática, de estratégia. Ele desiste da candidatura, mas é quase, quase certo que o seu partido venha a dar, nem que seja discretamente, instrução de voto a alguém ou a mesma aliança com algum dos candidatos.
1: O Planisfério com José Gonçalves. E, entretanto, escutamos e partilhamos a música de um dos nomes fortes que vai marcar no dia 17 de julho o Festeja no estádio do Olivais em Moscavide, em Lisboa. De Moçambique para Portugal, um bom dia para todas as Julietas. É o Sr. 20 Fingers a tomar conta da antena. Vai estar ao vivo cá.

0: Em Moçambique com 20 Fingers e esta Julieta, bom dia, com 25 graus de máxima para Nampula, 23 para Luanda, 31 para a cidade da Praia, 33 para Bissau e 26 para a cidade de São Tomé. E um novo cumprimento ao Orfeu Lisboa, como é habitual nas manhãs de sexta-feira.
1: Uma vez mais, bom dia David Joshua, bom dia ouvinte RTP África, sol ao alto a esta hora, bastante dia já, bastante movimentado aqui na capital moçambicana, um dia em que o Instituto Nacional de Meteorologia prevê então uma temperatura máxima de 26 graus aqui para a capital moçambicana. E no que continua a marcar a atualidade informativa neste dia está o compromisso assumido pela Rússia através do seu ministro das Relações Exteriores, Sergei Lavrov, que se encontra em visita de trabalho de 2 dias a Moçambique. Compromisso esse no apoio, no reforço das relações económicas e também na segurança, com particular destaque para o combate ao terrorismo na província de Cabo Delgado. Sergei Lavrov disse que as relações com Moçambique são para continuar, são dois países ligados pela história já, desde a luta pela conquista da independência de Moçambique, frisou Lavrov nos 12 encontros que manteve com a ministra dos Negócios Estrangeiros e Cooperação de Moçambique, Maria Manuela Lucas, mas também com o Presidente da República, Daniel Chapo. Também neste dia, os bispos católicos, em conferência de imprensa, manifestam sérias preocupações pelo silêncio das autoridades um mês depois do assassinato na sua residência pastoral na cidade de Quelimane do bispo Dom Osório Sitora. Os bispos católicos que estiveram em Roma, onde se reuniram com o Papa Leão XIV, entre outras entidades ligadas à Igreja Católica, dizem esperar que haja desfecho deste caso que continua a chocar, que chocou a sociedade moçambicana e de forma bastante particular a Igreja Católica, o assassinato deste clérigo na sua residência pastoral. Também neste dia é de destacar que a Cruz Vermelha de Moçambique completa 45 anos. Várias são as atividades marcadas para assinalar a data aqui na capital moçambicana, onde também a Associação Nacional dos Professores, ANAPRO, vai submeter uma petição junto do Tribunal Administrativo para saber das razões do atraso no pagamento das horas extraordinárias, mas também do subsídio de funeral no setor da educação. Os professores reivindicam vários meses, vários anos de pagamentos destes direitos, no caso o subsídio de funeral e também as horas extraordinárias. Para já são então estas, David Joshua e ouvinte RTP África, notas que marcam então o destaque da atualidade informativa nesta sexta-feira, que se espera de temperatura amena, o sol ao alto a esta hora, 26 graus é a temperatura máxima prevista para este dia.
0: Um canimambo Orfeu de São Lisboa, votos de uma boa jornada.
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2: Jorge Jesus é hoje apresentado oficialmente como selecionador nacional. Vai assinar até ao Campeonato do Mundo de Futebol de 2030. Pep tinha sido convidado para integrar a equipa técnica, mas o antigo defesa terá recusado o convite. A apresentação de Jorge Jesus está agendada para às 3 da tarde, numa sessão que vai ter lugar na Cidade do Futebol, em Oeiras. O novo selecionador chega no dia em que se assinalam 10 anos da histórica conquista do Campeonato da Europa por parte de Portugal. A França está nas meias-finais do Campeonato do Mundo. A seleção gaulesa bateu Marrocos por 2-0 no jogo dos quartos. Marcaram os golos Kylian Mbappé e Ousmane Dembélé. No final do jogo, Mbappé destacou o momento que atravessa a França neste Campeonato do Mundo.
3: A primeira coisa é que jogamos com paixão.
4: Em primeiro lugar, jogamos com paixão por representarmos o nosso país. Sabemos da importância de representar a França no Mundial e tentamos explicá-lo aos mais novos. Somos um país com história nos campeonatos do mundo e temos de conhecer essa história. Depois, há a pressão de ganhar, sim ou sim. Temos jogadores com muita qualidade, mas jogamos como uma equipa. Temos um grupo que está unido e vamos sempre na mesma direção, a de querer ganhar.
3: E a direção que queremos ganhar.
2: Nas meias-finais, a França vai defrontar o vencedor do jogo desta noite entre Espanha e Bélgica. Na antevisão, o médio espanhol Dani Olmo destacou alguns dos pontos mais fortes da equipa belga.
5: Sim, é uma seleção muito completa, já demonstrado, tem um.
6: É uma seleção muito completa, com um dos melhores guarda-redes do mundo. E é uma seleção difícil, fez uma reviravolta no jogo dos 16 avos de final. Tem jogadores diferenciados que temos de ter em conta.
5: É uma seleção que tem jogadores diferenciais e que há que ter muito em conta também.
2: Já do lado belga, Thibaut Courtois, o guarda-redes da seleção belga, sublinhou as qualidades do jogo da Espanha.
7: Estão a jogar bem, a gerir bem os tempos de jogo, com calma, ainda não sofreram golo, estão muito seguros. A nossa primeira missão é tentar marcar um golo, não sofrer, porque sabemos que eles são muito perigosos e têm jogadores de qualidade. Temos que estar 100 minutos ou mais concentrados para não lhes dar espaço e para que não tenham oportunidades.
8: Para fazer ocasiões.
2: São os quartos de final do Campeonato do Mundo, Espanha contra Bélgica, jogo às 8 da noite. O Benfica está interessado em João Palhinha. De acordo com a imprensa desportiva, o médio não entra nas contas do Bayern Munique e pode rumar à Luz. João Palhinha trabalhou com Marco Silva no Fulham, mas também o AC Milan de Ruben Amorim está interessado em João Palhinha. No Sporting, Morten Nyland está de saída para o Atlético de Madrid. O médio dinamarquês já está em Espanha para ser apresentado como jogador dos Colchoneros. O Atlético vai pagar ao Sporting 40 milhões de euros, mais 5 em bónus pela contratação de Yulman. O treinador do Famalicão, Hugo Oliveira, pode estar de saída do clube. O técnico está na mira do Estrasburgo. Hugo Oliveira tem uma cláusula de rescisão de 4 milhões de euros. Em caso de saída, os famalicenses têm Carlos Carvalhal e Tarantini como hipóteses mais fortes para treinar o clube. No ténis, dia das meias-finais do torneio de Wimbledon, Alexander Zverev mete forças ao início da tarde com Arthur Ferry e depois o grande jogo entre Jannik Sinner e Novak Djokovic. Ontem ficou definida a final feminina do torneio de Wimbledon, uma final checa. Linda Noskova vai jogar frente a Carolina Muchova. O jogo tem lugar amanhã.

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0: Alô.
1: Eu já vi muita coisa acontecer no mundo. Nunca vi um gatuno assumir que é gatuno. Yeah, nunca vi. Sempre se pessoa que roubou lá para ele. Lhe pergunto, podem ter lhe apanhado agora, lhe viram a roubar, mas ele tem coragem de dizer não fui eu.
0: Até podem ver câmaras, não é?
1: Ele vai dizer sempre que não foi não ele.
0: Não fui eu.
1: Por isto tudo por quê? Porque nesse momento tem um jovem. O que ele assumiu é coisa que ninguém assume.
0: Mas explica lá, esse jovem é de onde?
2: Quem é? Epa, o jovem?
1: Não dá para dizer na nacionalidade, senão vamos ficar borrado. Vamos ficar borrado.
2: Diz qualquer coisa.
1: E epa, ele diz umas coisas, assume umas coisas que ninguém tinha coragem de assumir. É mesmo só uma coragem que só os angolanos é que têm, ainda.
0: Então já disse. É um jovem angolano. O santumense não fazia isso.
2: Moçambicano também
0: não. Moçambicano nem guineense, nem cabo verdiano. Tinha que ser angolano.
1: Não. Epa, também não filmaram, estás a ver? Se há muita coisa, se calhar, que os santumenses moçambicanos não sei o que fazem que ninguém sabe.
2: É, não tem câmara.
1: Mas vamos ouvir.
0: Vamos lá ouvir.
3: Quando eu soube que ela me traiu, que os três filhos não são meus, epa, eu não tinha como evitar, é minha mulher, eu lembro mesmo assim, eu assumo que eu sou corno, eu tenho fé que Deus vai ajudar, o quarto filho será mesmo meu.
1: Eu assumo que eu sou corno.
2: Então, já vai quatro.
1: Já vai três. Então, e ele tem fé que o quarto vai ser dele.
0: Mas que mulher é aquela? Eu quero saber isso.
1: Eu não sei. Eu não sei se... Xê, ele tá mesmo assumir. Eu assumo que eu sou corno.
0: Ei.
1: Faz a perceber. Nunca na tua vida falaste isso.
0: Não, nunca.
2: Não.
0: E se tivesse...
1: Nenhum ouvinte nunca na vida dele mesmo chegou assim mesmo, bateu no peito. Eu sou corno. David, tá tipo, tá falar, eu sou bonito. Eu tenho, não sei o que. Ele tá falar, eu sou corno.
0: E diz uma coisa. Se tivesse assumir nesta situação, o que é que tu fazias? Ele já tá assumindo três crianças que não são dele. Ele... Espera. O que é que tu fazias?
1: Mano, primeiro lhe ria já.
0: Ah, vais rir primeiro.
1: Acho que meteu um bocado de piada no meio. Acho que ri. Devia. Depois é que era papo reto, já. Três filhos.
0: Três.
1: Mas não tem como. Vamos ouvir, vamos continuar a ouvir.
3: Eu sinto vergonha de assumir que eu sou corno. Bem, isso começou como se fosse uma brincadeira, mas eu fui descobrindo que é uma coisa séria. Bem, eu atualmente tenho três filhos com a minha mulher.
0: Ok.
3: E noutra hora eu tinha do conhecimento que os três filhos são mesmo meus. Porque ela vive comigo já há 11 anos.
0: Opa.
3: Quando o primeiro filho completou 10 anos. Entendeu bem?
4: Entendi.
3: Quando completou 10 anos o primeiro filho, é assim que eu descobri que o primeiro não é meu, o segundo não é meu, o terceiro também não é meu.
0: Opa!
1: Foi preciso fazer 10 anos.
0: Uma década.
1: Pra ele descobrir que o filho não são dele. Irmão, estás numa relação há um, há dois anos, há três anos, no seu tempo que estás. Também pode descobrir que és corno.
0: Mas ele não olhou para as crianças e não viu ali parecenças com ele.
1: Mano!
2: Ou não parecenças?
0: Não parecenças.
1: Por acaso também não andas a ouvir. Há filhos mesmo que são parecidos com a mãe. Só.
2: Essa história que... do...
1: Essa...
2: Essa é a cara da mãe.
1: Duro.
0: Os olhos podem ser ao pai, mas o nariz pode ser da mãe.
1: Tem que ter sempre alguma coisa do pai. Nem que foi a unha do pé, mano.
0: Ou a testa.
1: O nariz, lábio, nada.
2: A testa é tramado, né?
1: Dente, nem um vestígio do pai, nada. Dez anos.
0: Eu acho que a unha do pé é mais difícil.
3: Sim, essa é uma situação que eu não queria partilhar. Isso me faz chorar. E aí, quando me questiona a respeito deste assunto, mas não fico muito passado. Mas graças a Deus, me entreguei numa igreja. E fizeram uma lavagem cerebral.
2: Opa!
3: Parabéns. É mesmo minha mulher, me traiu. Os três filhos não são meus. Não sorri essa realidade, porque assim, tá. Se parece que foi brincadeira, eu não estou aqui para brincar, mano. Eu estou a desabafar
4: algo. Você está sempre com a esposa em casa?
3: Estou. Independentemente da falha que ela teve, mas olhamos mesmo assim. Ele me trata muito bem.
0: Então, pronto. Ele foi salvo pela igreja.
1: Obrigado. Fizeram uma lavagem cerebral.
0: Obrigado, pastores. Obrigado,
1: pai. 11 anos de corno.
0: Meu Deus.
1: Três filhos que não são teu.
0: Ui, o que tu pastor fazias?
1: Eu? Xê, mano.
0: Não te entregavas à igreja?
1: Xê.
0: A mano. Cristo.
1: Três filhos que não são meus. Que amor é esse? Que tratamento é esse?
2: Nem
1: não.
2: Pensão, nem nada.
1: Nem nada. Ele ainda diz... Ela me trata bem, eu lhe amo mesmo assim. Ela é minha mulher.
0: Não é tua.
1: Fechou, só pra acabar.
2: Tá certo.

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0: Muito bom dia. São 9 horas em Portugal e Angola, 7 horas em Cabo Verde, 8 na Guiné-Bissau e em São Tomé e Príncipe, 10 horas da manhã em Moçambique. Vamos agora conhecer os principais temas deste jornal.
1: As vítimas mortais para já 11 do incêndio de Almeria em Espanha poderão ser de nacionalidade estrangeira, admitem as autoridades. O líder do PAIGC deverá comparecer hoje de novo no Tribunal Militar Superior. Neste jornal, Fernando Dias da Costa diz que a eventual prisão preventiva de Domingos Simões Pereira não faz qualquer sentido.
0: Máxima hoje de 27 graus para Lisboa, Coimbra e Faro, com um sol tranquilo para este verão. Porto a subir não mais para além dos 22 graus. Jornal RTP África, agora na antena da rádio com a jornalista Paula Borges.
1: Começamos por Espanha. A tragédia abateu-se sobre a região de Almeria, na província da Andaluzia. Um fogo florestal que começou ontem em Los Galardos causou pelo menos 11 mortos e 6 feridos. 19 pessoas estão desaparecidas, segundo dados divulgados esta manhã. A região é atravessada nesta altura por uma vaga de calor associada a ventos fortes que alimentaram a velocidade do fogo. Foi preciso evacuar várias localidades, mais de 1000 pessoas. E as mortes que o incêndio provocou tornam-no já uma das maiores tragédias do género em Espanha nos últimos anos. Sara Araújo de Almeida.
2: Algumas pessoas foram encontradas sem vida dentro dos carros quando tentavam fugir das chamas. O secretário regional, com a pasta das emergências, António Sanz Cabello, dá conta do novo balanço.
3: Neste momento se sigue trabalhando, também...
4: Neste momento prosseguem os trabalhos de análise para verificar se há mais vítimas. Temos mais 4 pessoas gravemente feridas, com diferentes tipos de queimaduras, e temos também 4 pessoas com ferimentos menos graves, pelo que o total de feridos é de 8, uns mais graves do que outros, e infelizmente 11 mortos.
3: 11 falecidos.
2: Há 2 estradas encerradas, vários bairros tiveram de ser evacuados. Segundo o Governo Regional da Andaluzia, tiraram de casa 1.400 pessoas. As autoridades ativaram o segundo nível mais alto de emergência do Plano Infoca, o dispositivo de prevenção e combate aos incêndios florestais. António Sanz Cabello afirma que o incêndio ainda não está controlado.
3: A
4: situação do incêndio é complexa. É um incêndio com uma ravina muito grande, onde as máquinas não conseguiram entrar, onde não existem pontos de acesso. A topografia é extremamente difícil e temos 2 situações. A frente do flanco direito, que é a mais preocupante e que pode acabar por atingir os terrenos agrícolas, e a zona norte dessa frente do flanco direito, onde os trabalhos estão em curso e onde é possível trabalhar porque o flanco esquerdo está muito ativo. Mas neste momento não foi possível aceder devido às dificuldades de entrada nesse terreno intransitável.
2: Estão no terreno cerca de 500 operacionais, apoiados por mais de 120 veículos, o fogo já consumiu mais de 3 mil hectares. O presidente do Governo Regional da Andaluzia, Juan Manuel Moreno, já reagiu nas redes sociais, afirmou estar com o coração partido e devastado com a terrível notícia. Também no X, o presidente do Governo Espanhol, Pedro Sánchez, manifesta solidariedade à família das vítimas.
1: Los Galardos, onde este fogo se instalou, é um município da província de Almeria, na comunidade autónoma da Andaluzia, em Espanha. Há então essa nota de que 19 pessoas estão desaparecidas. Em São Tomé e Príncipe, depois da visita às instalações da empresa de água e eletricidade, na segunda-feira passada, o candidato às eleições presidenciais de 19 de julho, Miques Bonfim, voltou a aparecer ontem numa atividade de campanha. Desta vez visitou a Enapor, a Empresa Nacional dos Portos, e também outras instituições públicas.
5: Nós temos falhas ao nível da infraestruturas. Temos também ao nível do pessoal, quadro pessoal, mas todas essas falhas são falhas imputáveis ao Estado, não são culpas deles. Apenas são funcionários, apenas estão lá a prestar serviço. As falhas que existem é porque o Estado não tem

0: criar condições para efeito.
1: Este candidato presidencial tem optado por uma campanha de proximidade junto aos funcionários da função pública. Já o candidato à própria sucessão, Carlos Villanova, reservou o sexto dia da campanha para a região autónoma do Príncipe, onde pediu mais 5 anos aos eleitores. Num comício na cidade de Santo António, Villanova voltou a carregar na tecla da estabilidade e da união.
2: Eu sou candidato. Que eu defendo a estabilidade, eu quero a estabilidade. Nenhum país avança sem estabilidade, minha gente. Nenhum país avança sem paz, sem alegria e sem harmonia. E então isto só é possível com a união.
1: Já o candidato mais jovem desta corrida ao Palácio Cor-de-Rosa, Nito Viegas de Abreu, concentrou a campanha numa passeata no centro da cidade de São Tomé e em algumas localidades do distrito de Água Grande, o mais populoso do país, sempre com esse slogan: é a nossa vez.
3: É a nossa vez, significa também dizer que é novo rosto, é mais numa perspectiva de envelhecer as velhas manias, os velhos costumes que todos nós padecemos, que colocou o país nessa vergonha que todos nós vivemos hoje, e poucos são aqueles que assumem, como assumo agora, para dizer: o povo gritava diariamente à espera de uma solução, e vamos partir agora, 51 anos, a partir do dia 12 de julho, vamos fazer diferente.
1: O outro candidato, Eugénio Tini, ainda não apareceu publicamente em qualquer atividade de campanha. As eleições presidenciais em São Tomé e Príncipe vão realizar-se no dia 19 de julho. A campanha eleitoral entrou hoje no 7º dia. Está a ser acompanhada por Óscar Medeiros e pelo enviado especial da rádio, Frederico Pinheiro. Mantenham-se vigilantes, pede Fernando Dias da Costa aos guineenses, no dia em que Domingos Simões Pereira está convocado para comparecer de novo no Tribunal Militar Superior. Diz Fernando Dias da Costa que um eventual agravamento da medida de coação contra o líder do PAIGC não faz qualquer sentido. O candidato que reclama vitória nas eleições presidenciais de novembro denuncia manobras ilegais ao nível do Tribunal Militar Superior.
4: O processo ainda está na fase de investigação. Não há acusação final. Não há sentença final transitada em julgado, simplesmente por necessidade da aplicação de medidas de coação, já que o suspeito Domingo se encontra na sua residência, controlado pelos policiais. Por que é que ele não pode ser aplicado uma outra medida e a todo custo tem que ser aplicado a prisão preventiva?
1: As perguntas deixadas por Fernando Dias da Costa, que lembra que perseguições como a que está a acontecer já causaram no passado mortes e muitos problemas ao país.
4: O que está a acontecer na Guiné-Bissau hoje é anormal. Não estão a seguir a lei. Estão a obedecer à vontade de uma pessoa. Estão a pôr em causa o poder judicial na Guiné-Bissau. Isto poderá prejudicar o país no futuro. Porque essas pessoas estão hoje a fazer o que querem, não estão a respeitar a lei, amanhã serão substituídos. Quem sabe o que pode acontecer também convosco? Essa tentativa de caluniar uma pessoa com o objetivo de lhe eliminar no cenário político não vai resolver o problema.
1: E Fernando Dias da Costa, ex-candidato presidencial, responsabiliza a comunidade internacional pela forma como tem gerido esta crise.
4: Vocês estão a ver tudo o que está a passar na Guiné-Bissau? Remeteram em silêncio como se fosse tudo está normal. Concretamente, Serial, nós ficamos tristes com Serial, mais uma vez, com a última delegação dos ministros de negócios estrangeiros que estiveram na Guiné-Bissau. Tal delegação não preocupou-se com obrigar o comando militar a libertar sedes dos partidos políticos, a libertar liderança dos partidos políticos detidos. Em especial o caso de Domingos Simões Pereira e de mais outros. Tudo isto está a acontecer. Serial ainda está-nos a arrastar para um caminho que não sabemos por onde irmos.
1: As declarações de Fernando Dias da Costa, que publicou várias declarações nas redes sociais, esta uma declaração em português, à qual a Rádio RTP África teve acesso. Recordo que o juiz de instrução criminal, junto do Tribunal Militar Superior, emitiu um mandado de notificação para que Domingos Simões Pereira seja devidamente notificado para comparecer hoje, pelas 10 horas da manhã em Bissau, mais uma em Lisboa, no Tribunal. Têm sido vários os cidadãos de várias nacionalidades a chamar a atenção para mais um dia crítico no país. A eurodeputada Marta Temido, por exemplo, escreve no Facebook que tem corrido essa informação de que o Tribunal Militar se prepara para decretar novamente a prisão do Presidente da Assembleia Nacional Popular. Assim o designa, avança que a comunidade internacional segue atenta mais este processo em que estão em causa o julgamento de um civil por um Tribunal Militar e outros atropelos ao Estado de Direito, e que só pela via da responsabilização individual será possível travar o declínio democrático em que a Guiné-Bissau cada vez mais se afunda. Apesar destes alertas, os elementos do governo de transição guineense prosseguem em assinaturas e encontros. A China concedeu ontem ao país um perdão da dívida no valor de pouco mais de 6 mil milhões de francos CFA, aproximadamente 9,15 milhões de euros. O chefe do governo de transição disse que a meta do executivo é reduzir a dívida externa do país para 69% no próximo ano e que este perdão já permitiu reduzir a dívida externa para 74%.
5: Esta, perdão, é uma dívida que veio de muitos anos, mas com a governação em continuidade, com a serrada e com a dinâmica do governo e, sobretudo, com a confiança que nós conquistamos, temos vindo a falar constantemente com os nossos parceiros e a China respondeu favoravelmente a este perdão de 6 bilhões de francos CFA. Já tinha acontecido com a Rússia, também onde conseguimos este feito de perdão da dívida. Já tínhamos conseguido também com a própria BOAD resolver algumas questões importantes relativamente à dívida, porque na nossa carteira de dívida, a dívida que pesa mais é a BOAD. 75% da nossa dívida externa é com a BOAD.
1: O primeiro-ministro de transição, que acumula também a pasta das finanças, reafirmou o compromisso do governo com, estamos a citar, a transparência na gestão das finanças públicas, o investimento em infraestruturas e a modernização da administração pública. Quanto a outro elemento do executivo, a ministra da Mulher esteve em Dakar com o presidente Diomaye Faye e também com a primeira-dama, perdão, de acordo com o que publica nas redes sociais do ministro. O Conselho Constitucional do Senegal invalidou ontem uma medida aprovada pela Assembleia Nacional na semana passada que procurava rever o equilíbrio de poder entre o Executivo e o Legislativo. Carolina Malheiro.
6: Isto acontece num contexto de discórdia entre o chefe de Estado senegalês e o presidente da Assembleia Nacional, Ousmane Sonko. A lei, adotada por uma ampla maioria num parlamento dominado pelo partido soberanista PASTEF, foi considerada inconstitucional pelos membros do Conselho após uma denúncia do presidente Bassirou Diomaye Faye. Este texto reforçava os poderes da Assembleia, liderada por Ousmane Sonko e do primeiro-ministro, ao mesmo tempo que restringia efetivamente os poderes do presidente Diomaye Faye. O Conselho Constitucional apresenta dois pontos para justificar essa invalidação. Primeiro, a falta de previsão de receita para compensar o custo da criação do novo Tribunal Constitucional, conforme exigido por lei. E o facto de a Assembleia não ter seguido o procedimento que permite ao governo senegalês aprovar as suas emendas durante a sessão plenária. Sonko reagiu no Facebook, escreve que esta decisão se impõe a todos e que este ciclo lembra que, em democracia, quando as instituições jogam o seu papel, cada uma no seu perímetro de ação, nenhuma crise deve instalar-se.
1: As declarações de Ousmane Sonko, o presidente da Assembleia Nacional, que foi afastado do posto de primeiro-ministro pelo antigo companheiro de luta, Diomaye Faye. Passam hoje 10 anos da conquista do europeu de futebol no Stade de France, em Paris. Portugal ganhou a França por 1-0, com um golo marcado já no prolongamento por Éder. A França, que está já com lugar garantido nas meias finais do Campeonato do Mundo, venceu ontem Marrocos.
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0: David Joshua.
1: Muito bom dia. Na hora dos ouvintes antecipamos o Dia Mundial da População. Assinala-se anualmente a 11 de julho. A data foi criada pelas Nações Unidas para chamar a atenção para questões sobre o crescimento da população, a qualidade de vida, o desenvolvimento sustentável e os desafios que o mundo enfrenta. Portanto, assuntos que têm a ver com todos nós. Perguntamos na hora dos ouvintes de hoje, na sua opinião, quais são os grandes desafios que a população do planeta enfrenta? E como jovens, o que os impede de alcançar os objetivos pretendidos no campo dos relacionamentos, vida familiar e futuro? Isto porque os jovens estão no foco das atenções no âmbito da visão e do olhar da ONU neste Dia Mundial da População, que amanhã será então assinalado. Aqui fazemos uma antecipação também para contarmos com todas as vossas opiniões. A partir de agora, podem ligar para a produtora Janaína Ortet pelo 213820185, indicativo 00351, para poder inscrever-se na Hora dos Ouvintes. Também pode fazê-lo através do site africa.rtp.pt. Assim, tem prioridade para poder participar.

0: Muito bom dia, RTP África. Aqui fala Fernando António, a partir da Costa Caparica. Quero desejar uma boa sexta-feira aos meus amigos em Cascais, o Cláudio Carinha e o Lázaro Ramos. Desejar-lhe uma excelente sexta-feira e um bom dia de trabalho. E como sempre, estou ligado. Fernando António, a partir da Costa Caparica. Aquele abraço.
1: Um abraço, Fernando António, muito obrigado por estar ligado a nós. Muito bom dia, Costa da Caparica, força aí desse lado, especialmente para Almada. Estamos juntos e ligados. O som é de verão, chama-se mesmo Verão, com Neyna e o DJ DK, antes da Artista da Semana.
2: Ao longo da semana, rumamos a Maputo. Conhecemos o EP Timintso Tavula Vula, as raízes das árvores falas.

0: Andreia Nhambe é uma artista RTP África.
1: Temos a música Minha África, que eu considero uma verdadeira poesia. Ela celebra a nossa africanicidade e convida-nos a valorizar quem somos. Através dessa música, faço um apelo para que tenhamos orgulho da nossa pele, do nosso cabelo, da nossa cultura e das nossas origens. A música também recorda as vivências que marcam a nossa identidade, como crescer no colo das nossas avós, aprender os valores da comunidade e acompanhar o trabalho na Machamba.

0: A cantora Leia Nhambe lançou no dia 18 de junho o primeiro EP da sua carreira musical intitulado Diminto Tavulavula, que traduzido do Xigangana, do Xixangana para português, perdão, significa Raízes Falam. Leia Nhambe, subejamente conhecida nos corredores do cinema moçambicano, estreia-se assim na arena musical e expressa a necessidade de reconexão às nossas raízes. Um lembrete de que nunca se deve esquecer de onde viemos. RTP. Daqui a pouco está connosco o Gelson Bahia.
1: Considero que o período eleitoral que estamos a viver deveria servir para questionar com seriedade o que pensam os candidatos sobre questões estruturantes do nosso país, como a necessidade, ou não, de proceder à revisão da atual Constituição da República.
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0: Bom dia, ainda têm mais 4 minutos para ligarem o número RTP África 213820185, indicativo 00351, para se inscreverem na Hora dos Ouvintes, que tem como tema a antecipação do Dia Mundial da População. É amanhã, mas falamos hoje sobre essa data, que foi criada pelas Nações Unidas para chamar a atenção para questões sobre o crescimento da população, a qualidade de vida, o desenvolvimento sustentável e os desafios que o mundo enfrenta. Na sua opinião, quais são os grandes desafios que a população do planeta enfrenta? E como jovens, o que os impede de alcançar os objetivos pretendidos no campo dos relacionamentos, vida familiar e futuro? Estamos então aí prestes a reunirmos todas as opiniões e devemos também adiantar o seguinte: é já no dia 18 de julho que este senhor se apresenta ao vivo no Festeja, o festival que celebra os 30 anos da Rádio RTP África, no Estádio do Olivais e Moscavide, em Lisboa. O senhor do Semba vai marcar presença.

0: canções que fiz para quem me ama, de Paulo Flores, com certeza vai ser apresentado ao vivo no dia 18 de julho. Não é neste, mas é já no outro fim de semana, o grande festejo no estádio do Olivais em Moscavide, em Lisboa, onde estaremos todos juntos a celebrar 30 anos de rádio RTP África. E Paulo Flores é um dos nomes grandes que vai subir ao palco. 9 horas agora com 31 minutos e vamos já ao encontro do desporto, mudança do país para quem estava em Angola. Paula Borges.
1: Vamos até Cabo Verde. Cabo Verde que defrontou e empatou a zero frente à Espanha, a carrasca de Portugal. Espanha que mais logo estará frente à Bélgica para tentar então garantir as passagens às meias finais do Campeonato do Mundo. Ora, e os Tubarões Azuis, depois do que conseguiram no Mundial de Futebol 2026, têm agora a ambição de chegar às fases finais de todas as provas em que a equipa estiver envolvida. A garantia foi deixada em entrevista à agência Lusa pelo presidente da Federação Cabo-Verdiana de Futebol, Mário Semedo, que revelou a continuidade de Bobista, o selecionador, por mais 3 a 4 anos.
2: Sim, o objetivo é esse. Estar sempre. Falhamos agora o cano 2026, quando ninguém estava à espera, depois de termos feito um grande cano na Costa de Marfim, mas passa a ser também mais visado. Portanto, pelo que o Cabo Verde conseguiu no Mundial, pela divulgação que teve, todos agora querem também, certamente, bater Cabo Verde. Temos que estar cientes dessa realidade. Antes do início da Copa, portanto, renovamos com a Bolista. Mais, acho que mais 3 ou 4 anos. Portanto, mas sabemos os riscos que corremos. O Bobista agora é um treinador muito bem conceituado. O futebol tem esses riscos e temos que saber gerir esses riscos. O saldo que tivermos será aplicado rigorosamente no futebol nacional. Porque isso é um investimento que se faz. Não é só pegar o dinheiro e pronto, não. Temos que também preparar o futuro. Temos que deixar esse legado para o futuro. Portanto, temos que investir mais na formação. Temos que investir também nas competições internas, que já neste momento já têm, digamos, já tem montantes significativos no futebol nacional interno, nas competições. Portanto, tudo isso terá que ser bem gerido, terá que ser bem pensado. Porque nós, para qualificarmos, tivemos que fazer despesas, temos que pagar as despesas. Nós temos compromissos com os jogadores, como acontece com todas as seleções, a nível das, chamamos, incentivos financeiros ou prémios, como quisermos. Portanto, tudo isso faz parte e vai sair do bolo que vamos receber.
1: Mário Semedo, ouvido pela agência Lusa, aposta na formação, renovação de Bobista e a presença de Cabo Verde em todas as competições internacionais. São estas as metas apontadas pelo presidente da Federação Cabo-Verdiana de Futebol.
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0: Abraça-me. Karina Gomes, não está junto. Jorge na Amadora, Gonçalves em Maputo, Dadas em Londres e Leonardo na capital da Pérola do Índico. Daqui a pouco temos aí novas propostas e um bom dia para dar.
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0: Muito bom dia, Chofela.
2: Bom dia, com alegria, RTP África. Hoje quero levar-vos numa viagem, mas não é uma viagem qualquer. É uma viagem até cidades que um dia estavam cheias de vida, havia crianças a brincar nas ruas, mercados cheios de pessoas, casamentos, festas, comércio e, de repente, desapareceram. Algumas foram engolidas por vulcões, outras afundaram-se no mar. E há até cidades que foram simplesmente abandonadas de um dia para o outro, deixando para trás casas, objetos e até comida nas mesas. Hoje vamos conhecer algumas das cidades mais misteriosas da Terra. Começamos por uma das cidades mais famosas, Pompeia, na Itália. No ano 79 d.C., os habitantes estavam a viver um dia completamente normal.

0: Uns trabalhavam, outros faziam compras, as crianças brincavam, até que o vulcão Vesúvio entrou em erupção. No início, muitos nem perceberam o perigo, mas poucas horas depois, cinzas, pedras e gases extremamente quentes começaram a cair sobre a cidade. Pompeia ficou completamente soterrada. Milhares de pessoas morreram e o mais impressionante é que as cinzas preservaram praticamente tudo. Hoje, arqueólogos encontram ruas, padarias, pinturas, utensílios de cozinha e até moldes dos corpos das vítimas nas posições em que morreram. É como uma fotografia da vida romana congelada há quase 2000 anos. Agora, viajamos até Israel. Existe lá uma cidade chamada Atlit Yam, mas há um detalhe, ela está debaixo de água. Foi construída há cerca de 9 mil anos, e isto muito antes das pirâmides do Egito. Os arqueólogos descobriram casas, poços e até um círculo de pedras gigantes. Mas a pergunta é, porquê é que ficou submersa? Pois bem, a teoria mais aceita é que um enorme tsunami provocado pela atividade vulcânica no Mediterrâneo inundou toda a região. Os habitantes tiveram de fugir e hoje mergulhadores conseguem visitar as ruínas. É uma das cidades submersas mais antigas já encontradas. Agora, uma história inacreditável. Nos Estados Unidos existe uma cidade chamada Centralia. Ou melhor, quase já não existe. Em 1962, durante uma queima de lixo, um incêndio atingiu uma mina de carvão subterrânea. E o problema é que o fogo nunca mais parou. Está a arder há mais de 60 anos. Sim, debaixo da cidade existe um incêndio permanente. O chão começou a rachar, o fumo saía das ruas e o solo tornou-se instável. A maioria dos habitantes foi obrigada a abandonar as suas casas. Hoje, Centralia é praticamente uma cidade fantasma e os especialistas acreditam que o fogo ainda poderá continuar durante mais de 200 anos. Imaginem só viver num sítio onde o chão está literalmente a arder. Agora passamos para o nosso quarto nome, a nossa quarta cidade. Séculos antes de Pompeia existir, outra cidade teve um destino semelhante. Akrotiri, na ilha grega de Santorini. Era uma cidade muito avançada para a época. Tinha edifícios de vários andares, canalização, arte nas paredes, comércio internacional. Mas uma enorme erupção vulcânica cobriu tudo com cinzas. Tal como aconteceu em Pompeia, essas cinzas preservaram edifícios e objetos durante milhares de anos. Curiosamente, quase não foram encontrados corpos humanos. E isso leva os arqueólogos a acreditar que os habitantes conseguiram fugir antes da grande explosão. Agora, por que estas cidades são tão importantes? Porque elas funcionam como verdadeiras máquinas do tempo. Graças a estas ruínas, os cientistas conseguem descobrir como as pessoas viviam, o que comiam, como construíam as casas, como faziam comércio e até que animais criavam. Sem estas cidades preservadas, poderíamos capítulos inteiros da história da humanidade. E existem mais, muitas mais cidades engolidas por desertos, outras escondidas pela selva, como algumas cidades maias, e existem ainda cidades que desapareceram por guerras, alterações climáticas ou terremotos. Os arqueólogos acreditam que ainda existem centenas de cidades antigas escondidas debaixo da terra ou do mar, à espera de serem descobertas. E quem sabe quantos segredos ainda estão enterrados.
1: Showfeller. 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Agora deixaram-nos a pensar em que cidade seria mais interessante experimentar viver ou não. Gelson Bahia traz-nos a sua opinião, vem de São Tomé e Príncipe.
2: Quando faltam sensivelmente 9 dias para a realização das eleições presidenciais em São Tomé e Príncipe, agendadas para o próximo dia 19 de julho, acredito que a generalidade dos santomenses continua sem conhecer, com clareza e objetividade, o propósito que move cada um dos 4 candidatos admitidos a um dos mais importantes pleitos eleitorais de 2026. Habitualmente, o período eleitoral em São Tomé e Príncipe é marcado por muitas promessas, declarações inflamadas e algum excesso de linguagem nas mensagens dos candidatos e dos partidos que suportam as respectivas candidaturas. Até aqui, tudo parece normal, tendo em conta que o período eleitoral é também conhecido como um período de festa, no verdadeiro sentido da palavra, e da intensa confraternização. Contudo, fruto de uma ação deliberada levada a cabo ao longo de vários anos, por todas as forças políticas e por diversas individualidades que participaram nas sucessivas eleições realizadas no nosso país, instituiu-se uma cultura de pouca ou quase nenhuma discussão dos grandes assuntos que deveriam estar no centro do debate de qualquer processo eleitoral, como reverter o atual quadro político, económico e social particularmente difícil que São Tomé e Príncipe atravessa. No caso das eleições presidenciais, o cenário é ainda mais confuso, pobre e pouco esclarecedor, pois, a bem da verdade, não se vê os candidatos a debaterem de forma séria, equilibrada e respeitosa os reais problemas que impedem São Tomé e Príncipe de consolidar a sua independência, fortalecer a sua democracia e concretizar o tão almejado desenvolvimento socioeconómico. Até a presente data, salvo melhor opinião, ainda não foi possível ouvir, da parte de nenhum dos candidatos, uma ideia clara, direta e consistente sobre o que entendem ser o papel do Presidente da República no atual momento histórico, político e social vivido pelo povo santomense. Por isso, considero que o período eleitoral que estamos a viver deveria servir para questionar, com seriedade, o que pensam os candidatos sobre questões estruturantes do nosso país, como a necessidade, ou não, de proceder à revisão da atual Constituição da República. Importa também saber qual papel entendem poder desempenhar o Presidente da República enquanto órgão de soberania e co-legislador no exercício da sua magistratura de influência, tendo em vista a promoção das grandes reformas estruturais de que o país necessita. Entre essas reformas, destacam-se a recuperação da credibilidade do setor da justiça, a modernização da administração pública e a criação de um ambiente de negócios que assegure a confiança, a previsibilidade, a transparência e a segurança jurídica, condições indispensáveis para o fortalecimento das instituições do Estado de São Tomé e para o desenvolvimento sustentável do nosso país.
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0: Bom dia, RDP África. Bom dia, RDP África. David, bom dia. Hoje, sexta-feira. Festa-feira, finalmente. Desejo fim de semana a todos os ouvintes. Zé Coça, cidade capital da República de Moçambique.
1: Muito bom dia, assim, derrompante a entrar com os seus cumprimentos que bem recebemos e agradecemos com o canimambo. O José Coça, na Pérola do Índico. Bom dia também para a Luísa Barreiro em Lisboa, Rafael Injai em Paris. Estamos ligados. Máxima de 26 graus para Maputo, 25 para Nampula, 23 para Luanda, 31 para a cidade da Praia, 33 para Bissau e 26 para a cidade de São Tomé. Este é o som de Nelson Tivan na Pérola do Índico com Aimos. Antes de irmos até ao Brasil no Planeta Música.
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3: O caminho está aberto para mais uma faixa onde constam duas potências da música brasileira. Anitta e Liniker dão tudo em Caminhador. Este é um dos sons que está a dominar o Top Brasil e que já está a bombar esta semana em todo o planeta.

O Planeta Música no Brasil e daqui a 5 minutos temos notícias na antena da RTP África. Ficamos até lá com sons e ritmos da África do Sul para não haver aquela moleza nem aquela preguiça. Desejo que fechem da melhor forma esta semana. Boa sexta. Temos aí Sam Deep com este Xalá.

0: Bom dia, são 10 horas em Portugal e Angola, 8 horas em Cabo Verde, 9 na Guiné-Bissau e em São Tomé e Príncipe, 11 horas da manhã em Moçambique. Aqui estão os temas que marcam este noticiário.
1: Quem matou Dom Osório, o bispo de Climane, porquê e por ordem de quem? A Conferência Episcopal realça que são perguntas até agora sem resposta e confessa sérias preocupações. A quarta sessão do Conselho de Mediação e Segurança da CDAO, ao nível dos embaixadores, começou hoje em Freetown, aponta como objetivos a discussão da paz, da segurança e da governação democrática da região, antes da Cimeira sobre o futuro da integração regional. Na Guiné-Bissau, o ex-candidato à presidência, Fernando Dias da Costa, diz que a eventual prisão preventiva de Domingos Simões Pereira não faz qualquer sentido, porque há vários meses que ele está efetivamente sob vigilância constante, denuncia acusações fabricadas pelos juízes e alerta a comunidade internacional para os perigos que corre a Guiné-Bissau.
0: Estas e outras notícias já a seguir no jornal RTP África, que agora começa com a edição a cargo da jornalista Paula Borges.
1: E começamos por Espanha e por essa tragédia que se abateu sobre a região de Almeria, na província da Andaluzia. Um fogo florestal começou ontem em Los Gallardos, causou pelo menos 12 mortos e 6 feridos. São os últimos dados, 19 pessoas estão desaparecidas, segundo as últimas informações. A região é atravessada nesta altura por uma vaga de calor, vem associada a ventos muito fortes que alimentaram a velocidade do fogo. Foi preciso evacuar várias localidades e tudo isto faz já deste incêndio a maior tragédia do género em Espanha nos últimos anos. Oriana Barcelos.
2: Foi uma noite trágica em Almeria, no sul de Espanha. O número de mortes pode subir para 12, de acordo com as declarações feitas há pouco pelo presidente do Governo Regional da Andaluzia, Juan Manuel Moreno.
3: 12 fallecidos confirmados, porque aí
4: 12 mortes confirmadas, porque havia uma confirmação pendente, mas infelizmente tudo indica que esta pessoa também já foi localizada. Há 19 pessoas ainda desaparecidas. Vamos procurar, esperamos e desejamos que estejam bem. Tudo indica que tenha havido algum tipo de armadilha. A maioria era de nacionalidade estrangeira.
3: Havia uma espécie de ratoneira. Não vai indicar que a sua maioria eram estrangeiros.
2: As autoridades explicam que as pessoas tentavam fugir de carro por uma rota alternativa e foram apanhadas pelas chamas. Tudo indica que tinham nacionalidade estrangeira. Um dos carros tinha o volante do lado direito. A origem do fogo ainda está por confirmar, mas Juan Manuel Moreno avança que a origem pode estar na queda de um poste elétrico. Vários bairros tiveram de ser evacuados. Segundo o Governo Regional da Andaluzia, tiraram de casa 1.400 pessoas. Há duas estradas encerradas. As autoridades ativaram o segundo nível mais alto de emergência do plano Infoca, o dispositivo de prevenção e combate aos incêndios florestais. O secretário regional com a pasta das emergências, António Sanz Cabello, afirma que o incêndio ainda não está controlado.
5: A situação do incêndio é complexa. É um incêndio com uma ravina muito grande, onde as máquinas não conseguiram entrar, onde não existem pontos de acesso. A topografia é extremamente difícil e temos duas situações. A frente do flanco direito, que é a mais preocupante e que pode acabar por atingir os terrenos agrícolas, e a zona norte dessa frente do flanco direito, onde os trabalhos estão em curso e onde é possível trabalhar porque o flanco esquerdo está muito ativo. Mas neste momento não foi possível aceder devido às dificuldades de entrada nesse terreno intransitável.
2: Estão no terreno cerca de 500 operacionais, apoiados por mais de 120 veículos. O fogo já consumiu mais de 3 mil hectares. O presidente do governo espanhol reagiu nas redes sociais. Pedro Sánchez manifestou solidariedade à família das vítimas.
1: O presidente da República de Portugal, António José Seguro, também já lamentou as vítimas mortais resultantes deste incêndio. Enviou uma mensagem de condolências e solidariedade ao rei de Espanha, escreve no sítio oficial da presidência que lamenta profundamente o que aconteceu em nome pessoal e do povo português e que se solidariza com as vítimas e as famílias das vítimas e faz votos de rápida recuperação de todos os feridos. Tragédia também nas Filipinas, um deslizamento de terras provocado pelo tufão Bavi provocou 10 mortos, informação avançada esta manhã pelas autoridades do país. Em São Tomé e Príncipe prossegue a campanha para as presidenciais, depois da visita às instalações da empresa de água e eletricidade. Na passada segunda-feira, o candidato Miques Bonfim voltou a aparecer ontem numa atividade e desta vez decidiu visitar a Enapor, a Empresa Nacional dos Portos e outras instituições públicas.
6: Nós temos falhas ao nível das infraestruturas, temos também ao nível do pessoal, quadro pessoal, mas todas essas falhas são falhas imputáveis ao Estado, não são culpas deles. Apenas são funcionários, apenas estão lá a prestar serviço. As falhas que existem é porque o Estado não tem criado condições para efeito.
1: Este candidato presidencial tem optado, de resto, por uma campanha de proximidade junto aos funcionários da administração pública. Já o candidato à própria sucessão, Carlos Villanova, reservou ontem o sexto dia da campanha para a região autónoma do Príncipe, onde foi pedir mais 5 anos aos eleitores. Num comício na cidade de Santo António, Villanova voltou a falar de estabilidade e de união.
7: Eu sou candidato. Eu defendo a estabilidade, eu quero a estabilidade. Nenhum país avança sem estabilidade, minha gente. Nenhum país avança sem paz, sem alegria e sem harmonia. E então isto é possível com a união.
1: Já o candidato mais jovem desta corrida ao Palácio Cor-de-Rosa, Nito Viegas de Abreu, concentrou a campanha numa passeata no centro da cidade de São Tomé e também em algumas outras localidades do distrito de Água Grande, o mais populoso do país, sempre a partir desse slogan: é a nossa vez.
8: É a nossa vez, significa também dizer que é novo rosto, é mais numa perspectiva de envelhecer as velhas manias, os velhos costumes que todos nós padecemos, que colocou o país nessa vergonha que todos nós vivemos hoje, e poucos são aqueles que assumem, como assumo agora, para dizer: o povo gritava diariamente à espera de uma solução, e vamos partir agora, 51 anos, a partir do dia 12 de julho, vamos fazer diferente.
1: O outro candidato, Eugénio Tini, ainda não apareceu publicamente em qualquer atividade de campanha eleitoral. As próximas eleições presidenciais em São Tomé e Príncipe vão ter lugar, como se sabe, no próximo domingo, 19 de julho. A campanha entra hoje no sétimo dia. Está a ser acompanhada pelo correspondente da Rádio RTP África no arquipélago, Oscar Medeiros, e também pelo enviado especial, Frederico Pinheiro. Em Moçambique, pouco mais de um mês após o assassinato a tiro do bispo da diocese de Climane, Dom Osório Citora Afonso, os bispos católicos pedem respostas, dizem que ainda aguardam pelo esclarecimento do caso e estranham o silêncio e a falta de investigação, pelo menos a falta de informação sobre essa investigação.
9: A presidência da Conferência Episcopal de Moçambique manifestou, em nome de todo o episcopado moçambicano, a sua preocupação pelo fato de, até agora, nada a saber oficialmente do que aconteceu, ficando apenas com o que foi dito publicamente pela imprensa, de que o bispo foi morto a tiro com uma arma de fogo, sem nenhuma referência às possíveis respostas para as perguntas cruciais, tais como: quem matou exatamente Dom Osório? Quem foi o mandante e quais seriam as motivações do assassinato?
1: Dom Inácio Saúr, ele é o arcebispo de Nampula e também presidente do Conselho Episcopal de Moçambique, com estas questões que preocupam a Igreja e que motivaram o encontro dos arcebispos de Nampula, de Maputo, e também do arcebispo emérito da Beira com o Papa Leão XIV. Mais 2 cidadãos moçambicanos morreram e outros 2 ficaram gravemente feridos num ataque armado na passada terça-feira na província sul-africana de Gauteng. Mais um ataque associado à violência contra imigrantes no país, é o que indica um comunicado do Gabinfo, o Gabinete de Informação de Moçambique, que diz que tudo isto aconteceu em Germiston e que os feridos estão internados numa unidade hospitalar a receber cuidados médicos. Se Domingos Simões Pereira está privado da liberdade desde novembro de 2025, que sentido faz a eventual prisão preventiva que, de acordo com informações recebidas por Fernando Dias da Costa, vai ser hoje decretada ao líder do PAI e da, também o presidente eleito da Assembleia Nacional Popular. A pergunta é feita por Fernando Dias da Costa, candidato que reivindica a vitória nas urnas em novembro passado e que foi apoiado pelo PAI. Diz Fernando Dias da Costa que não há qualquer motivo que justifique o agravamento daquilo que já é tão grave.
10: O Domingos Simões Pereira teve 65 dias na prisão de segunda esquadra. Saiu e foi para a sua casa. Mesmo chegando na sua casa, a casa ficou invadida por um grupo de policiais até hoje, impedido de receber as visitas e mesmo de receber outros familiares. Se isto é verdade, com que preocupação é que o Tribunal Militar hoje ainda quer fazer voltar Domingos Simões Pereira na segunda esquadra?
1: O candidato afirma que há manobras ilegais ao nível do Tribunal Militar, contesta as acusações e responsabiliza também a comunidade internacional pela forma como tem gerido esta crise.
10: Vocês estão a ver tudo o que está a passar na Guiné-Bissau? Remeteram em silêncio como se fosse tudo estar normal. Concretamente, Serial, nós ficamos tristes com Serial, mais uma vez, com a última delegação dos ministros dos negócios estrangeiros que estiveram na Guiné-Bissau. Tal delegação não preocupou-se com obrigar o comando militar a libertar sedes dos partidos políticos, a libertar liderança dos partidos políticos detidos, em especial o caso do Domingos Simões Pereira e de mais outros. Tudo isto está a acontecer. Serial ainda está nos arrastar para um caminho que não sabemos por onde irmos.
1: As declarações e críticas de Fernando Dias da Costa. Ora, precisamente hoje começou mais uma reunião do Conselho de Mediação e Segurança da CDAO, a Comunidade Económica dos Países da África Ocidental, ao nível dos embaixadores. Aponta nas publicações no Facebook objetivos o reforço da paz, da segurança e da governação democrática regionais antes da cimeira sobre o futuro da integração regional. Recordo que para hoje está então marcada a nova presença de Domingos Simões Pereira no Tribunal Militar Superior. Os migrantes deportados dos Estados Unidos e detidos num hotel na Guiné Equatorial afirmam que as autoridades do país estão a usar as mesmas instalações para colocar em quarentena pelo menos um doente suspeito de ter ébola. De acordo com a Associated Press, o hotel situado numa ilha tropical ao largo da costa do país e propriedade do presidente Theodore Obiang está a ser utilizado para alojar 17 migrantes provenientes de países como Angola, Mauritânia e Etiópia, ao abrigo de um acordo de deportação para um país terceiro celebrado com o governo de Donald Trump. E dizem estes migrantes que agora foi canalizado para este hotel um doente suspeito de estar infectado com ébola. O preço dos bens exportados por Angola subiram, os preços subiram 25,48% no primeiro trimestre de 2026, face ao trimestre anterior, impulsionados pelo petróleo, enquanto os preços das importações recuaram 2%. Última nota para o Centro Nacional de Arte, Artesanato e Design em São Vicente, que homenageia hoje o compositor, músico, investigador e poeta cabo-verdiano Vasco Martins. A cerimónia inclui a atribuição do nome Pátio Vasco Martins ao espaço multiusos do CNAD. Uma conversa sobre a vida e obra do artista e a estreia do filme The Coriolis Effect, realizado em colaboração com o compositor.
0: E fica então assim concluído o jornal, às 10 horas com 14 minutos em Portugal e Angola, edição com a assinatura de Paula Borges. Já a seguir, a Hora dos Ouvintes.

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6: Sejam bem-vindos a esta Hora dos Ouvintes, em que fazemos uma antecipação do Dia Mundial da População, que é assinalado anualmente a 11 de julho. A data foi criada pelas Nações Unidas para chamar a atenção para questões sobre o crescimento da população, a qualidade de vida, o desenvolvimento sustentável e os desafios que o mundo enfrenta. O Dia Mundial da População foi instituído em 1989 pelo Conselho de Administração do Programa das Nações Unidas para o Desenvolvimento, PNUD, inspirado no chamado Dia dos 5 mil milhões, celebrado a 11 de julho de 1987, quando a população mundial atingiu simbolicamente os 5 mil milhões de habitantes. O tema do Dia Mundial da População deste ano é Realizando as esperanças e aspirações dos jovens hoje e no futuro, de acordo com a ONU. O tema baseia-se num novo relatório que reúne uma das maiores pesquisas globais do género, com a participação de mais de 108 mil jovens adultos ligados à internet, com idades entre os 18 e os 39 anos, em 73 países. Intitulado Vidas, Escolhas e Futuros, o que os jovens querem e o que molda as suas decisões sobre relacionamentos e parentalidade. O relatório mostra um panorama global do que os jovens adultos de hoje desejam em relação a relacionamentos, vida familiar e futuro, o que, na sua opinião, os impede de alcançar os seus objetivos. Relatório que está a ser finalizado, está a ser terminado, mas, entretanto, uma vez que fazemos esta antecipação para o dia a que amanhã é assinalado, perguntamos hoje, na Hora dos Ouvintes, na sua opinião, quais são os grandes desafios que a população do planeta enfrenta? É, de resto, um tema que tem a ver com todos nós. E, como jovens, o que os impede, a vocês, aos jovens, de alcançar os objetivos pretendidos no campo dos relacionamentos, da vida familiar e do futuro? É o que queremos saber nesta Hora dos Ouvintes, para já, com uma primeira ligação a Moçambique. Armando Almone, seja bem-vindo a esta Hora dos Ouvintes.
7: Bom dia, David. Saúdo também ao vastíssimo auditório da RDP África. Obrigado por me dar espaço para falar sobre os desafios que a população do planeta tem. Eu penso que os desafios são vários. Começando pelas mudanças climáticas. Eu tenho acompanhado aqui em Moçambique, por exemplo, quando chega o tempo das enxurradas, as populações sofrem muito. São deslocadas de um lugar para o outro, dos pontos críticos para pontos seguros. São vários desafios que os nossos governos têm para com estas populações. Olhando também para a parte da habitação, temos milhares e milhares de pessoas que vivem ao relento, sem condições de construírem uma residência, uma moradia. Eu dou sempre exemplo daquilo que acontece aqui em Moçambique, onde dentro da cidade capital do país ainda existem pessoas a residirem em condições bastante precárias, em residências bastante precárias dentro da capital. Se nós temos este problema dentro da capital, agora não imagino já em zonas recônditas. Este problema é bastante bicudo e os nossos governos têm um trabalho bastante aturado, que é para sairmos desta situação. Fora isto, também temos o problema das guerras. O planeta sofre inúmeras guerras, países que estão assolados por conflitos que não terminam. É preciso que os governos que se envolvem em conflitos armados, quando há maneiras de cessarem fogo, conversem, né, e saiam deste problema, que é um problema que faz com que as populações sofram, não é? as populações, quando falo da população ou das populações, falo mais olhando para a parte das crianças, onde a população sofre, quem sofre mais são as crianças. Então, quando há uma possibilidade de se cessar fogo, de se criar uma forma de se conversar para que não haja guerra, é preciso que haja um esforço redobrado para que isso aconteça. Olhando para aquilo que é a juventude, a nossa juventude, no campo dos relacionamentos, aqui temos também um problema, não é? Um problema que envolve também os nossos governos. Os relacionamentos de hoje em dia são por interesse. Houve um tempo em que as coisas eram melhores, não é? O tempo dos nossos pais, onde os relacionamentos eram relacionamentos mesmo saudáveis. Hoje em dia já não há relacionamentos saudáveis. Os jovens enfrentam muitas dificuldades para poderem ter relacionamentos saudáveis. Se um jovem tem uma escolaridade, este jovem dificilmente vai encontrar uma parceira, não é? Que não tenha uma escolaridade. Precisa de procurar uma parceira ou um parceiro que são do mesmo nível. E mesmo assim, há vezes que as coisas não dão certo. Então é preciso que os jovens enfrentem, né, esses problemas e consigam encontrar caminhos adequados para saírem deste mal, porque quando não há um relacionamento saudável na nossa juventude, os problemas que a sociedade enfrenta acabam desembocando naquilo que são a vida desta juventude. É mais ou menos isto. Eu acho que são vários, eu apenas citei alguns, mas se formos para ver, são vários e vários problemas que as nossas populações, aliás, a população do planeta enfrenta nos dias de hoje. Um bom fim de semana para todos. Estamos juntos. Obrigado.
6: Obrigado nós pela presença e possibilidade, Armando Almone, em Moçambique, falando sobre as mudanças climáticas, habitação, relacionamentos de hoje em dia, onde prevalece o tom interesseiro, os relacionamentos por interesse. Agradecemos a partilha e vamos agora ao encontro do Alberto Alves. Bom dia, seja bem-vindo.
0: Bom dia, David Joshua. Bom dia, extensiva de Moçambique. Um abraço para o Armando Almone. Já dizia o pensador francês Garrodi, o futuro não é o que tiver de ser, mas o que nós fizermos. Com efeito, o planeta Terra já nos contempla com temperaturas extremas, secas, cheias, ciclones, tempestades, cada vez mais furacões, e alguns vão dizendo por aí: quem vier atrás fecha a porta, e tem filhos e netos. São muitos os que não fazem a reciclagem ao lixo, utilizam o automóvel por tudo e por nada, e não são poucos os que tomam banho com a água sempre aberta. É o maior desafio para os jovens do século XXI, o clima alterado. Alguns, segundo o Jornal Expresso de outubro de 2018, desde 1970, mais de metade dos animais desapareceram do planeta. Já nessa altura, calculava-se em 60% as espécies já extintas. Já em junho de 2019, saiu na revista Visão, nos últimos 250 anos, quase 600 espécies de plantas se haviam extinto. Qual o autor desta calamidade? O homem. Está a arrasar o planeta, mas são muitos os que gozam hoje, gozam e gozam, porque amanhã seja o que Deus quiser. Com cerca de 300 mil anos, o Homo sapiens ainda não aprendeu. Os primeiros, a partir de África, eram recoletores e com isso não faziam danos no planeta. Mas a partir da máquina a vapor começou o descalabro. Sendo antes mais nas sociedades de consumo, constantemente expelso CO2 para a atmosfera e se o planeta todo ele em todos os continentes já ontem era tarde para optar pelo desenvolvimento sustentável. Mas quanto ao número dos humanos que habitam o planeta, já se cifra em mais de 8 mil milhões. E saliente-se os desequilíbrios demográficos. Na Europa as populações estão cada vez mais envelhecidas, os jovens são cada vez menos, e daí uma das razões por que há necessidade de mão de obra imigrante. Já em África os jovens têm alguma dificuldade de integração no mundo laboral, faz a população ser substancialmente nova. Há problemas enormes em África, pelo que há necessidade de contenção quanto ao número de filhos. É urgente para a África um planeamento familiar, mas um planeamento familiar digno desse nome. Em Portugal, para terminar, em Portugal há jovens casais que nem um único filho têm. Daí que calcula-se que a população, mesmo tendo em conta os imigrantes, irá diminuir drasticamente até o final do século. É urgente mais equilíbrio populacional para o planeta. É urgente todos nós, sem exceção, observar uma boa manutenção do planeta, até porque, por enquanto, não temos outro. Bom dia, bom fim de semana.
6: Obrigado, um bom dia também. Força para o Alberto Alves. Bom fim de semana. Agradecemos a sua participação, o ter partilhado connosco um planeta zangado e também chamado a atenção para a postura dos humanos. 8 mil milhões e muito a fazer pela demografia do mundo e do planeta nos mais diversos países e continentes. Agradecemos novamente ao Alberto Alves e, entretanto, cumprimentamos o Filomeno Manuel. Bom dia, seja bem-vindo.
4: Bom dia.
6: Muito bom dia.
4: Bom dia.
8: Bom dia.
4: Primeiro, quero dar um bom dia a todos os ouvintes e todos os profissionais da rádio. E também desejar uma boa época, da época de florestais, a todos os bombeiros portugueses, em todas as missões onde estamos envolvidos, a GNR, a PSPE, que ninguém se magoe, e tentamos fazer o serviço com a melhor segurança possível. Falando do planeta e da qualidade de vida do crescimento populacional, eu tenho dito sempre nesta rádio que o dinheiro que tem o mundo não havia necessidade, conforme diz o nosso irmão moçambicano, indivíduos a viverem na rua, a viverem em caixas, em casas improvisadas, com artigos apanhados na rua para poderem fazer um seu doce lar, e o mundo está completamente descontrolado. E por isso eu tenho dito, mesmo com dois filhos que ainda não viram bem o mundo, eu gostaria que o mundo desaparecesse para vir nova gente, nova geração, novo pensamento, porque o ser humano, principalmente aqueles que têm poder econômico, esquecem dos outros, só estão a criar guerras por causa de tais terras raras, e esquecem que ela vive, e nessas regiões onde há riqueza, a população vive na desgraça, os que têm interesse nesses bens esquecem que aquele povo devia ser dado valor, porque é a terra que eles nasceram, onde tem tais recursos ou tais minerais raros, conforme diz os Estados Unidos e outros países do mundo. E por isso, eu não sei onde é que vai parar isto, mas eu espero que a nova geração, talvez, de novos líderes, possam ter um novo pensamento e outra forma de ver o mundo, além dos diamantes, ouro e essas coisas do género. Temos que valorizar o ser humano, em primeiro lugar. Porque se todos tivermos uma casinha a viver com dignidade, podemos trabalhar, dar-nos trabalhos até a gente morrer. Mas, pelo menos, termos uma casa com dignidade. E não se aceita, em pleno século XXI, mesmo em Lisboa, vamos na Almirante Rei, até quase a Praça do Estilo, aquilo é uma vergonha. Gente a viver na rua, debaixo dos edifícios públicos. Isso não pode acontecer. Não devia acontecer, não pode mesmo acontecer. Porque o Estado tem poder de poder dar dignidade dessa gente. Quem tem problema de psiquiatra, pô, é pôr no Juiz de Mato ou arranjar em outro espaço, porque temos muita quinta abandonada que é da propriedade do Estado. E por isso, é, os novos líderes que vierem, quem quer trabalhar, continua. Quem quiser trabalhar, salta fora. Precisamos de líderes do mundo que façam com que o povo sinta o desenvolvimento daquilo que eles projetaram, prometeram nas eleições. A nível do mundo, não é só aqui em Portugal. A nível do mundo. E por isso vejo um bom fim de semana toda a gente no mundo, aqueles que sofrem, aqueles que estão presos, aqueles que estão doentes, para com que Deus nos ajude, para com que nós possamos pensar um mundo melhor. Obrigado e bom dia.
6: Obrigado nós. Um bom dia para o Filomeno Manuel, em Lisboa, sobre a habitação, encarando então e dando aqui conta que a habitação é um dos grandes desafios que a população do planeta enfrenta. Deu também o Filomeno um olhar sobre a economia injusta e desequilibrada que está no mundo, apresentando esperança por um futuro melhor. E o que nos responde a Isabel Silva, entre Cabo Verde e Portugal, às perguntas, na sua opinião, quais são os grandes desafios que a população do planeta enfrenta? E como jovens, o que os impede de alcançar os objetivos pretendidos no campo dos relacionamentos, vida familiar e futuro? Bom dia, seja bem-vinda.
8: Bom dia David, bom dia para o Frederico, bom dia para os nossos ouvintes. O tema de hoje é sobre o Dia Mundial que se comemora amanhã e a RTP África vai antecipar esse dia porque amanhã não há hora dos ouvintes. Para dizer de que a população mundial cada vez, principalmente em África, a África é um continente jovem, apesar das dificuldades, apesar das mortes provocados pelas doenças, pela fome, pela sede, a África continua a ser um continente muito, muito jovem. Porque na nossa lusofonia, como Angola e Moçambique, na sua grande população são jovens. Jovens que não vejam o futuro, mas jovens com esperanças. Por quê? Porque hoje, no mundo em que vivemos, as novas tecnologias, todo mundo, praticamente os jovens têm acesso, muito ou pouco, mas já têm acesso às novas tecnologias. Os grandes desafios desse século XXI, referente aos jovens, é a educação e a saúde, que são dois grandes de mérito para qualquer tipo de sociedade. Por exemplo, nós em Portugal, como nos países lusófonos, é o contrário. Em Portugal, a população diminui todos os dias, o que não faz que a população portuguesa degrade é os imigrantes que vão tendo filhos. Eu, como eu, que ando nas conservatórias, que muitas vezes não há senhas porque dão prioridades aos registros de crianças que acabaram de nascer 2, 3 dias ou uma semana, essas crianças são levadas para registarem, mas não são de portugueses, são de imigrantes, africanos, asiáticos e seguintes. Por isso, a população de Portugal, os portugueses têm que dar graças a Deus e dar bem-vindas aos imigrantes, porque é os imigrantes que estão a elevar o aumento da população portuguesa. Só no ano passado, 1 milhão e tal de novos imigrantes. Então, agora, com as leis da imigração, vão restringir, estão a restringir que as pessoas entrem aqui e esquecem de que quem está a descontar para a segurança social são os imigrantes. Em relação a nível mundial, que eu saiba, por exemplo, a China, a Índia já ultrapassou a China. A China era de uns povos em que tinha mais população no mundo, mas com a política do filho único diminuiu-se. Hoje, no mundo, o país que tem mais população é a Índia. Ainda não chegaram a esse ponto de meterem uma política de diminuição da população do filho único, mas qualquer dia acho que isso vai acontecer. É para dizer que os desafios são muito grandes, o que está a acontecer com o clima, e muita coisa tem que ser resolvido para que a população aumente, mas com saúde, com escolas, com água potável, diferentemente do que tem acontecido, principalmente no nosso continente africano. Bom dia.
6: Obrigado, um bom dia também para a Isabel Silva. Agradecemos a sua opinião, começando por fazer uma tirar uma fotografia da população no continente africano, maioritariamente jovem, a juventude de África, e depois esses desafios, na sua ótica, desafios grandes para o povo do planeta, se me permitem a expressão, educação, saúde e organização da população. Tivemos aqui a visão de uma jurista que não se esqueceu do clima, onde muito há a fazer, e isso tem exatamente a ver com

0: filho, mas tenho outros que são meus também. E eu não vejo a coisa com bons olhos. A primeira coisa que os jovens hoje em dia enfrentam é a habitação. Jovens são obrigados a ficar em casa da mãe, do pai, até uma certa idade, porque não conseguem ter uma casa própria, um emprego digno. Porque a maioria dos jovens vão para a faculdade, formam, têm uma boa formação, mas quando vão para o mercado de emprego, o salário que lhes oferecem é salário mínimo. O que é que um jovem faz com salário mínimo? Como é que eles vão ter coragem de alugar uma casa, um T0 de 1.200 euros, por exemplo? Como é que eles vão conseguir? Se eles ganham salário mínimo, como é que eles vão alugar uma casa? E quanto mais pensar em ter filhos? E Santo Mê, no meu país, Santo Mê e Príncipe, a coisa ainda é pior. Porque jovens em Santo Mê, para sair, tem que sair de Santo Mê. Porque se tiver lá, os mais velhos não lhes dão oportunidade para eles crescerem na vida. Por isso, a primeira coisa, a maior coisa que deve-se fazer, eu estou a falar de Santo Mê, é a organização. Organização. Dá a cada um o seu devido papel. Dá aos jovens o seu lugar, dá ao jovem o mérito. Um jovem para arranjar emprego tem que encostar a um partido político. Isso não está certo. Não é certo, isso não está certo. Uma pessoa tem que arranjar emprego consoante aquilo que ele é, consoante a sua qualidade. Não é encostar num partido ou numa coisa, é que vai conseguir se organizar. Isso é mesmo meu ponto de vista. Quanto a isso, os jovens são sempre lesados.
1: Peço desculpa, não queria interromper a Luísa Sousa, mas apenas só para recordar que uma das perguntas que também estamos a fazer é, na sua opinião, quais são os grandes desafios que a população do planeta enfrenta. Notamos que começou por falar nos jovens, mas para o caso de não se ter apercebido ou de não se lembrar, a pergunta que fazemos é também esta sobre todos nós, sobre a população do mundo.
0: Venha dar no mesmo, porque se nós falamos de jovens, nós estamos a falar da população do mundo inteiro. Porque hoje em dia, porque nós vemos que a população hoje em dia, quase a maioria são jovens. Eu falo do mundo, não é só daqui, do mundo. E todos nós enfrentamos o mesmo. É aquecimento global, que tem a ver com o clima, é falta de emprego, um emprego digno, que é para as pessoas terem uma dignidade, viver com dignidade. É mais ou menos isso. E bom dia, vou ficar por aqui esperando que dias melhores vão viver.
1: Obrigado, Luísa Sousa, por ter estado connosco nesta manhã de sexta-feira, falando sobre a população e o planeta, numa antevisão do Dia Mundial da População. Luísa Sousa falava-nos sobre os desafios em resposta às perguntas desta hora dos ouvintes, a habitação jovem, o trabalho, a visão sobre o seu país, São Tomé e Príncipe, e também as preocupações com o aquecimento global, conservando e partilhando essa esperança de que dias melhores possam vir no futuro. Agradecemos a opinião e vamos ao encontro de um jovem, Augusto Nhaga. Bom dia, obrigado por ter aguardado. Bem-vindo.
2: Muito bom dia, David, mais uma vez. É sempre um gosto, obrigado novamente pela oportunidade. Cumprimentar também a Paula, o Rodrigo e a Janaína e a todos os ouvintes. Olha, David, é um tema que eu acho que o principal desafio para a população mundial tem muito a ver também com as consciências, também a mudança de mentalidades. Acho que isso é um dos principais fatores para que nós, enquanto população, a nível mundial, possamos alterar as previsões que são

0: paladas, não é? Em relação à nossa vida futura. Portanto, é preciso reeducar e educar toda a população para que nós não possamos vir a sofrer com, por exemplo, o aumento dos vírus por causa do desmatamento das florestas, que fará com que possamos também ter as nossas vidas mais vulneráveis em relação aos vírus. Também que já foi falado aqui as alterações climáticas, como é lógico, que também é um fator muito preocupante. Aquela ativista, a Greta Thunberg, penso que é assim que se diz, sueca, aquela jovem sueca, na altura muita gente não compreendia as suas lutas e agora está à vista tudo aquilo que na altura ela tanto lutou para que nós pudéssemos ter um futuro melhor e mais saudável. Também, pronto, a questão da habitação é muito importante, como é lógico, sem habitação também faz com que todos nós estejamos sempre ansiosos e não possamos encontrar estabilidade, porque sem habitação, sem um teto, é sempre difícil de termos um dia-a-dia equilibrado, o que destabiliza as mentes humanas, porque não traz segurança, como é lógico. Também um outro conto que é muito importante, e que eu noto, é as más políticas, que todos nós sabemos que isto também é um fator, é o desinteresse que os políticos em termos mundiais também não têm para em relação às suas populações. Isso também é fundamental, os políticos também terem consciência de melhorarem muito daquilo que é as suas políticas, para que todos nós possamos ter um mundo melhor. Também, para terminar, David, quero só. Eu falo com muitos jovens também, colegas e não só, e falo com outras pessoas no dia a dia, e há um pensamento que a mim me preocupa muito. Eu vejo muitas, principalmente miúdas, que muitas vezes em algumas conversas que vou tendo me dizem que hoje nós, para termos uma casa cá em Portugal, pronto, falo desta realidade aqui em Portugal, porque estou cá em Portugal, como é lógico, mas o que elas dizem muitas vezes, e isso para mim é uma grande preocupação, é quando elas dizem que nós temos que arranjar um parceiro para podermos nos autossustentarmos. E isso é gravíssimo, isso é muito gravíssimo. É arranjarem alguém praticamente à força para poderem ter uma habitação, um lar, um meio de sobrevivência, para não ficarem à deriva, na rua. E isto é, quando eu ouço isso, não ouvi só de uma nem de duas, já ouvi de muitas pessoas que nem sequer se conhecem, são pessoas que não se conhecem umas às outras, e isso é muito preocupante. Eu fico amargurado quando ouço esse tipo de pensamentos que preocupam todas essas pessoas. É arrasador, e é mal demais, para ser verdade. Só mesmo para terminar, mandar só, que eu não costumo fazer, mas quero mandar um abraço também ao senhor Alberto Alves, à Luísa Sousa, ao Pedro dos Santos, Filomeno Manuel, a todos eles, ao Manuel Paquete e outros mais que não vou aqui dizer, mas que também gosto muito das suas participações e que eu sinto-me aqui neste programa como se todos eles fossem já de família. E a todos os ouvintes é sempre um gosto e obrigado mais uma vez, David. Um abraço grande e um bom fim de semana e que tudo corra bem para todos vocês.
1: Obrigado, um bom dia para o Augusto Inhaga. Agradecemos a sua presença por parte da estrutura RTP África. O nosso agradecimento. Estamos cá e estamos juntos. O Augusto Inhaga acabou no final da sua intervenção e nós vamos sublinhar isso por falar numa dura realidade das jovens que, para conseguirem habitação, se vêem num plano, numa situação de terem que encontrar alguém, no fundo, que consiga com elas partilhar as despesas para conseguirem ter uma habitação. Habitação, essa a ser, pelo Augusto Inhaga, também um dos desafios que o planeta e a população têm que enfrentar. O Augusto Inhaga falava também aqui no equilíbrio mental, na necessidade de reeducação, na perigosidade dos vírus, na questão e os problemas da natureza, mas acima de tudo começou por falar em mudança de mentalidade e consciência como sendo grande desafio que a população do planeta enfrenta. Sem mais demoras, mudamos também de faixa etária porque os mais velhos, os cotas, entre aspas, sabem e já passaram por várias fases, também pela fase da juventude. Vamos ouvir o Eurico Amado Ramos. Bom dia, obrigado por ter aguardado. Seja bem-vindo.
2: Ora, muito bom dia.
3: Ora, muito bom dia.
2: Muito obrigado.
3: Muito obrigado.
1: Ora, vou pedir-lhe para baixar o som do seu rádio para não ouvirmos duas vezes tudo aquilo que nos vai dizendo. Agradecemos.
2: É um problema.
3: É um problema.
2: Que muito difícil de resolver. Porque a população mundial aumenta vertiginosamente de ano para ano. E o povo, ou os governantes, não estão preparados para tomar medidas para acabar com essa situação. E eu tenho a dizer que há muitos países africanos que também não fazem nada para que essa situação acabe no seu país. É o caso de Moçambique. Aquela gente vive num ambiente horrível. Na casa de palhas. E ninguém toma medida nenhuma. E assim, eu peço aos dirigentes moçambicanos que resolvam seus problemas. E eu, passando para Santo Meio Príncipe, eu tenho que dizer para deixarem de construir casas de madeira, porque tem sido um desastre. E, principalmente este ano, muita gente já morreu por causa da casa de madeira. Há incêndio que ninguém consegue apagar. E, portanto, eu peço a todos que façam casa de alvenaria, porque é a única maneira para salvar muita gente.
1: Agradecemos a opinião de Eurico Amado Ramos, com alguns problemas no som, na resposta à pergunta sobre os grandes desafios que a população do planeta enfrenta, estão as más políticas na habitação e na qualidade de vida. Regressamos a Moçambique. Cadu Moreira, seja bem-vindo.
4: Viva, muito bom dia, Dado Jesua, de igual modo, saúde ao ilustre Frederico Pinheiro, e a minha saudação também extensiva a todo amado e querido auditório da Rádio RTP África. Bem, no que diz respeito ao tema de hoje, Dia Mundial da População, mais do que comemorarmos essa data, serve efetivamente de reflexão essa data, porque sobre que população teremos, nem que condições os governos darão a essa população, porque Estudos mostram efetivamente daqui a 30, 40 anos a população mundial vai quadruplicar, sobretudo cá em África, em que as natalidades são maiores. Cá para fazer, para nascermos, para não temos preguiça, não planificamos, é diferente daí das Europas, não tem que se planificar, é só aqui a fazer, tudo acontece assim. Portanto, isso vai impor muitos desafios no que diz respeito à questão da alimentação. Há estudos que mostram que haverá problema de alimentar essa população, porque o número, o fato de existir mais população, isso não é acompanhado com produção e produtividade. Isso vai pressionar os governos. O setor também daquilo, estão a falar do setor da habitação, setor da saúde, educação, meio ambiente, saneamento, tudo isso será pressionado. Bem, mesmo aí nas Europas, há estudos que mostram que os jovens de 18 até 35 anos de idade ainda estão em casa dos pais, que a questão da habitação é séria. Só que, com muito agrado, vi que pessoas que querem, há uma lei que se aprovou, de alguém que queira fazer aquisição de uma casa ou de arrendamento, terá direito a um subsídio, ou bono, bonificado, ou um desconto, algo parecido. Diferentemente de cá em África, no caso concreto de Moçambique, a terra é do Estado, né? Tudo bem, mas para ter acesso à terra, às vezes tens que ter algum recurso financeiro para construir também custo próprio, não há nenhuma intervenção do Estado, é tudo a maneira. Tanto, esses setores já estão com dificuldades, então imagina com o crescimento que se prevê da população, aumento da população, isso vai pressionar sobremaneira. O ser humano, vamos lá, só ver o que acontece com os macacos. Os macacos entre si, quando é comida, lutam muito entre si, mas quando aí não há amizade entre si, quando é comida. Mas quando é um inimigo que vem para pôr em casa onde eles juntam para combater aquele inimigo. Então, o ser humano, ainda que seja pacífico, como? O mais pacífico que seja, mas quando está com fome, está com dificuldade, se torna-se violento. Então, pode haver guerra de todos contra todos. O homem tornar-se lobo de outro homem. Então, é preciso que, de maneira coordenada ou conjugada, os governos encontrem uma solução com o PMA sobre como fazer face a esses setores que eu fiz menção. Como potenciar, como encontrar soluções criativas para fazer face a esse crescimento tanto mundial da população. Cadu Moreira, pai de Moçambique, Matola, desejo um bom fim de semana a todos vós. Aquele abraço.
1: Obrigado ao ouvinte Cadu Moreira, já na reta final desta edição. Cadu Moreira a falar nos problemas, nos desafios que são o planeamento, alimentação, produtividade, habitação, saúde, meio ambiente e a falta de união entre humanos. Entre Guiné-Bissau e Portugal, vamos agora ao encontro do Issa Baldé. Junta-se a nós também nesta hora dos ouvintes. Seja bem-vindo.
5: Bom dia RTP África, bom dia Davissua, bom dia Frederico Pinheiro, bom dia a todos os ouvintes da RTP África. Estou a falar isso a Baldé, nacionalidade guineense. Davissua, o Frederico Pinheiro, bom dia a todos os ouvintes da RTP África. Que eu posso dizer, eu sou guineense puro, sou guineense, nasceu na Guiné, eu fico orgulho no meu país, mas, e também no outro lado, o que é que está a passar no meu país é uma coisa muito vergonhosa, é uma coisa muito vergonhosa, vou dizer a verdade e vou dizer sincero, não tem nada a ver com isso. Na verdade, eu não gosto do Domingo Simões Pereira.
1: Agradecemos a opinião. O tema tem a ver com algo maior. Dia Mundial da População, que amanhã é celebrado. Queremos saber quais, no seu entender, são os maiores desafios na Terceira Dada entre São Tomé e Príncipe, Suíça e Portugal. Bem-vindo.
6: Ora viva, nossa rádio RDP África e os elencos da rádio. Tem ali o David, tem ali a malta toda ali. Vai um bom dia para vocês, os ouvintes falando desta rádio, meus amigos, Domingo Tavares e o Mané Socorro, com o nosso professor Rico Amado, vai um bom dia para ti, nosso veterano, nosso conselheiro, que Deus te dê muita saúde, mais vida ainda, né, mais tempo de vida ali para nos dar conselho, pá. Isso é que a gente precisa de ti, precisamos de ti. E os restos também se sintam cumprimentados. David, hoje tema, estamos a falar da população, né?
1: Exato.
6: É verdade que nós temos uma população descontrolada. Como vocês sabem, eu gosto muito de falar do meu país, São Tomé e Príncipe, e não só, mas o meu foco é São Tomé e Príncipe. Resumindo, concluindo, se vamos ver o percurso, o fluxo de imigração da população santomense para a Europa, né? Portugal, em todo caso. Mas eu gostaria de perguntar, mas a culpa é de quem? Esse fluxo todo que eu vi aí na notícia, na comunicação social, que quem viajou mais, quem está mais em Portugal, provavelmente, nos últimos tempos, são os santomenses. Certo? Mas isso é consequência de quem, David? Vamos pôr mão na ferida, vamos sentir-se uma pessoa com propriedade para falar tudo que vem na nossa alma, sem perseguição de ninguém, sem ninguém a nos coagir. Eu falo isso em modo geral. Vamos falar aquilo que vem na nossa alma. É por culpa de quem? Noutrora, eu nunca conheci São Tomé a viajar tanto assim para o país dos outros. Nunca conheci. Desde que esse indivíduo, Patrício Trovoada, entrou na nossa, a dirigir o nosso país, como eu ouço aqui dizer que ele é tricampeão. Eu gostaria de saber, ele é tricampeão de quê? De bandidagem? O que esse senhor fez para garantir estabilidade da sua população para não emigrar? Imigração é uma coisa que se faz por gosto. Imigração não se faz por frustração. Os santomenses viajavam por frustração, querem ou não querem, querem viver embaixo da ponte, não importa, querem sair do país, porque o país não garante o futuro para a juventude. Sobretudo, a juventude toda está a fugir. Olha, vou respeitar o tempo, já tenho 3 minutos, paro por aqui, desejando um bom final de semana a todos. Mas para dizer que o país, o futuro está nas mãos dos nossos dirigentes e nós temos que culpabilizar esses dirigentes. Um beijo a todos.
1: Ora, um obrigado aqui ao Natércio Dadá. Perante a pergunta, na sua opinião, quais são os grandes desafios que a população do planeta enfrenta? O Natércio Dadá escolheu fixar-se no país, população descontrolada, questões do fluxo migratório com responsabilidades políticas. É a sua opinião, que é respeitada, fica também aqui registada. Assim falámos sobre a antecipação do Dia Mundial da População, que é amanhã assinalado, 11 de julho, data criada pelas Nações Unidas para chamar a atenção para questões sobre o crescimento da população, a qualidade de vida, o desenvolvimento sustentável e os desafios que o mundo enfrenta. A todos, muito obrigado.
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0: Bom dia, são agora 11 horas em Portugal e Angola. 9 horas da manhã em Cabo Verde, são 10 horas na Guiné-Bissau e em São Tomé e Príncipe, meio-dia em Moçambique e no campo das notícias. Vamos então à síntese a esta hora, edição com Paula Borges.
1: Terá sido algo muito parecido com o que aconteceu em 2017 em Pedrógão Grande. Pelo menos 12 pessoas morreram no incêndio em Los Gallardos, em Almeria, no sul de Espanha, quando tentavam fugir das chamas por uma estrada que foi atingida pelo fogo. Há também pelo menos 19 pessoas desaparecidas. O secretário regional com a pasta das emergências garante que as pessoas que foram atingidas não seguiram as instruções das autoridades, que tinham desaconselhado a utilização daquela estrada. António Sanz Cabello atualizava há pouco os números.
2: Estamos perante um dia trágico que, infelizmente, trouxe a notícia que nunca queríamos dar. Não há palavras para descrever tanta dor. Em nome do governo da Andaluzia, quero transmitir o nosso pesar e as nossas condolências às famílias das vítimas. É uma notícia terrível e hoje o coração de todos os andaluzes está de luto.
1: Reconhece também que é muito difícil ainda a situação no terreno.
3: A situação do incêndio é complexa. É um incêndio com uma ravina muito grande, onde as máquinas não conseguiram entrar, onde não existem pontos de acesso. A topografia é extremamente difícil e temos duas situações. A frente do flanco direito, que é a mais preocupante e que pode acabar por atingir os terrenos agrícolas, e a zona norte dessa frente do flanco direito, onde os trabalhos estão em curso e onde é possível trabalhar porque o flanco esquerdo está muito ativo. Mas neste momento não foi possível aceder devido às dificuldades de entrada nesse terreno intransitável.
1: O responsável, o secretário regional com a pasta das emergências perante esta tragédia em Espanha. Vários bairros da região tiveram de ser evacuados. Segundo o governo regional da Andaluzia, 1.400 pessoas estão fora de casa nesta altura. As autoridades ativaram já esta manhã o segundo nível mais alto de emergência do plano Infoca, o dispositivo de prevenção e combate aos incêndios florestais. Este fogo já consumiu mais de 3.000 hectares. O presidente da República de Portugal já lamentou estas mortes, lamentou as vítimas mortais resultantes do incêndio florestal e enviou uma mensagem de condolências e solidariedade ao rei de Espanha, Felipe VI. Lá no Campeonato do Mundo dos Estados Unidos, Espanha volta hoje a entrar em campo. A Espanha, frente à qual Cabo Verde empatou, Cabo Verde que depois do que conseguiu lá no Campeonato do Mundo tem ambição de chegar às fases finais de todas as provas em que estiver envolvida a equipa. A garantia foi deixada em entrevista à agência Lusa pelo presidente da Federação Cabo-Verdiana de Futebol, Mário Semedo.
4: Se o objetivo é esse, estar sempre, falhamos agora o cano 2026, quando ninguém estava à espera, depois de termos feito um grande cano na Costa do Marfim, mas passa a ser também mais visado, pela divulgação que teve. Todos agora querem também, certamente, bater Cabo Verde.
1: As ambições do presidente da Federação Cabo-Verdiana de Futebol. O Centro Nacional de Arte, Artesanato e Design em São Vicente homenageia hoje o compositor, músico, investigador e poeta Vasco Martins. A cerimónia inclui a atribuição do nome Pátio Vasco Martins ao espaço multiusos do CNAD, uma conversa sobre a vida e a obra do artista e a estreia do filme The Coriolis Effect, realizada em colaboração com o compositor. O diretor do CNAD, Artur Marçal, explica que a homenagem pretende reconhecer o legado de Vasco Martins e assinalar a data em que o músico celebraria mais um aniversário.
5: Se a obra de maior visualidade, sem dúvida, é aquela fachada musical na CNAD.
6: A obra mais visível de Vasco Martins no CNAD é a fachada musical do edifício. Como faria anos, no dia 12 de julho, decidimos, em conjunto com a família, prestar-lhe esta homenagem e reconhecer o seu contributo para a cultura cabo-verdiana.
5: E de reconhecer aquilo que foi seu contributo para a cultura cabo-verdiana e para a CNAD em particular.
1: Para Artur Marçal, esta também é uma forma de manter viva a obra de um dos maiores criadores do artista arquipélago. A homenagem acontece ao final da tarde no Centro Nacional de Arte, Artesanato e Design, na cidade do Mindelo. Precisamente para esta hora está marcada nova audição a Domingos Simões Pereira no Tribunal Militar Superior em Bissau, e o candidato que reclama vitória nas eleições presidenciais de novembro e que foi apoiado pelo PAI Terra Arranca, falo de Fernando Dias da Costa, vem denunciar manobras ilegais deste Tribunal Militar, vem contestar as acusações com factos e diz também que não faz qualquer sentido agravar aquilo que já é tão grave. E deixa a questão, como poderia Domingos Simões Pereira fugir?
7: O Domingos Simões Pereira teve 65 dias na prisão de segunda esquadra. Saiu e foi para a sua casa. Mesmo chegando na sua casa, a casa ficou invadida por um grupo de policiais até hoje, impedido de receber as visitas e mesmo de receber outros familiares. Se isto é verdade, com que preocupação é que o Tribunal Militar hoje ainda quer fazer voltar Domingos Simões Pereira na segunda esquadra?
1: As perguntas deixadas por Fernando Dias da Costa, que também responsabiliza a comunidade internacional pela forma como tem gerido esta crise, sobretudo a forma como a CDAO acabou por acompanhar, sobretudo nas últimas semanas, este problema político e militar também no país, e ao silêncio de outros parceiros que acabaram por não cumprir aquilo que tinham dito que fariam logo depois do golpe militar de novembro do ano passado. Em Portugal, apesar de o Ministro da Educação ter anunciado ontem que 75% dos exames de acesso ao ensino superior estão corrigidos, o Partido Socialista desconfia que as notas venham de facto, como está planeado, a ser todas afixadas no próximo dia 17. André Caldas, secretário nacional do PS, não fica descansado com os dados revelados ontem por Fernando Alexandre.
8: Estivemos a ouvir as notícias, a edição foi de Paula Borges, pode voltar a ouvir em africa.rtp.pt. Passam 7 minutos das 11 horas em Portugal Continental e também em Angola, está a começar uma nova hora. Bom dia com alegria e boa sexta-feira. Carina Sofelna.

fazem agora eles? Yuri da Cunha e C4 Pedro de Alma na Paixão, 11 e 14 em Portugal Continental e também em Angola. Abrimos a hora com Boy G. Mendes em Amanera e daqui a bocado ficamos com Yasmin em Remanchada. 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

0: É a Liriane em Super-Homem, 11h30 em Portugal Continental e também em Angola nesta sexta-feira em contagem decrescente para o final de semana. Lisboa, a máxima para hoje é de 27 graus, assim também como Coimbra, os termómetros vão até aos 27. Para a cidade do Porto, as máximas chegam aos 22 e para Maputo, a máxima prevista é de 26 graus. Agora é momento para os destaques de desporto. Vamos à revista de imprensa desportiva com Mário Silva da Costa.
1: Olhamos agora para as primeiras páginas dos jornais de desporto desta sexta-feira, dia 10 de julho. Começamos desta vez a revista de imprensa desportiva pelo jornal O Jogo, em que o título é Sporting perde Hjulmand, Benfica quer Palhinha, venda do dinamarquês ao Atlético de Madrid está consumada e o substituto equacionado pode ir parar ao rival. Depois, sobre o Sporting, a Bélgica culpa Leões pela ausência de De Bast e relativamente ao Benfica, a estreia na Liga frente ao Académico de Viseu vai ser à porta fechada. Relativamente ao Futebol Clube do Porto, André Silva aponta mira à Supertaça, goleador não tem concorrência e dá excelentes indicações e também equipas técnicas, formação reforça aposta em homens da casa. Sobre a Seleção Nacional de Futebol, nas mãos de Jesus, o novo selecionador é hoje apresentado e assina até ao Mundial 2030. Os salários e os prémios são iguais ao contrato de Martínez, pode ler-se nesta primeira página do jogo. Por último, o Mundial de Futebol, 6 minutos até às meias, França venceu Marrocos por 2-0, hoje Espanha e Bélgica medem forças nos quartos de final. Passamos para a primeira página do jornal Record, em que o título é A Ferver. Destaque para o Benfica e para o Sporting. Começamos pelo Benfica. A Águia tenta Palhinha. Negócio pode atingir os 25 milhões de euros. O médio está satisfeito com a hipótese de voltar a Portugal. Ainda proposta por Prestiani não agrada, mas o Trabzonspor vai voltar à carga. Ainda Mourinho promete voo ao Marquês com os adeptos. Depois, 10 elementos dos Nonem Boys detidos, luz com o jogo à porta fechada, o castigo vai ser cumprido com o Académico de Viseu na primeira jornada e, por último, encarnados reagem a esta sanção, somos o único alvo. Já relativamente ao Sporting, Europa ainda é hipótese para Trincão, City e Tottenham podem desviar o avançado da Arábia Saudita. Depois, Jesse Derry chegou, diz, estou muito feliz. Hjulmand, certo no Atlético de Madrid, Saad recebe 40 milhões de euros, mais 5 milhões em bónus e o jogador já está em Espanha. Também, Leões derrotaram o Torriense por 2-0 em jogo de pré-época, golos de Silas Anderson e Daniel Bragança. Já relativamente ao Futebol Clube do Porto, Denis Gül na rota do Fenerbahçe, mas Galatasaray e Trabzonspor também querem o avançado portista. Sobre a Seleção Nacional, Jesus conta com Ronaldo, será o craque a definir o futuro. O novo selecionador é apresentado hoje e vai ganhar 4 milhões de euros brutos, traz também 5 técnicos adjuntos do Al Nassr. Depois, sobre a Seleção Nacional ainda, o título europeu foi há 10 anos e, em destaque, entrevista com Fernando Santos. Nada abalou a minha confiança. O treinador campeão lamenta ainda o adeus de CR7 aos Mundiais, diz Fernando Santos, sai o melhor de todos. Ainda sobre o Campeonato do Mundo, destaque para a vitória de França por 2-0 sobre Marrocos. Imparáveis gauleses estão nas meias finais. Para concluir esta edição da Revista de Imprensa Desportiva, só falta mesmo olharmos para a primeira página do jornal A Bola e o título é Marco quer um médio defensivo. O treinador do Benfica considera a posição muito importante. Os encarnados estão muito atentos à situação de João Palhinha, mesmo cientes de que será um negócio complexo. O técnico e o internacional português trabalharam no Fulham entre 2022 e 2024 e mantêm uma excelente relação. Ainda sobre o Benfica, Águias iniciam liga à porta fechada, o castigo de um jogo sem público na Luz não é passível de recurso e vai ser cumprido diante do Académico de Viseu. Sobre o Futebol Clube do Porto, João Afonso deixa boas sensações, guarda-redes ex-Santa Clara vai integrar o estágio em Inglaterra. Já no Sporting, estou muito feliz, frase em destaque de Jesse Derry, o extremo inglês cedido pelo Chelsea, que chegou a Lisboa sorridente e a falar português. Também sobre o clube de Alvalade, Hjulmand fechado no Atlético de Madrid por 40 milhões mais 5 em objetivos. Ainda Leões vencem Torriense e vingam Taça de Portugal, triunfo por 2-0 com golos de Silas Anderson e Daniel Bragança. Ainda no Sporting, mas no futsal, João Matos despede-se dos Leões ao fim de 24 anos e diz que valeu a pena o legado deixado aos mais novos. O destaque de João Matos nesta entrevista ao Jornal da Bola, irei ser sempre do Sporting. Depois, na Liga Portuguesa, Hugo Oliveira Oliveira no Estrasburgo. O Famalicão pensa em Carlos Carvalhal para suceder ao técnico. E na Seleção Nacional, Jorge Jesus apresentado no dia em que se assinalam 10 anos da conquista do

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African James Bond, Fali e Pupa em PPLE, 11h44. Falta um minuto para mais uma edição do Espaço Cultura com Germano Campos. E também nesta hora teremos a palavra do dia.

Bem-vindos a mais uma edição do Espaço Cultura da RTP África, um mini-guia de arte e lazer para o seu fim de semana. E não só. Termina amanhã dia 11, no Teatro Rivoli, no Porto, a semana de celebrações dos 50 anos do Bando dos Gambuzinos, um evento que reúne nomes como Sérgio Godinho ou Pedro Abrunhosa e que neste sábado vai homenagear dois autores, Teresa Múrias e José Mário Branco. Há sempre qualquer coisa.

0: porque não sei, mas sei que essa coisa é que é linda.
1: José Mário Branco, um dos nomes homenageados amanhã no Porto, no final das celebrações dos 50 anos do Bando dos Gambuzinos. Em Nampula, Moçambique, hoje, dia 10, realiza-se a 5ª edição de um espetáculo muito especial.
2: Olá, eu sou a Eline Siat e passei para confirmar a minha presença na 5ª edição do Icoma Suampula. 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
1: Celebrando a cultura e os novos talentos em Nampula. Em Maputo, também esta sexta-feira, na Galeria do Porto, realiza-se o concerto dos Multicoma, organizado pelo Núcleo de Arte.

0: A banda moçambicana Moticoma, hoje em Maputo. Em Lisboa, no Beleza, também esta sexta-feira, apresenta-se a banda Micondó, coletivo de 6 músicos de São Tomé e Príncipe, residentes em vários pontos da Europa e que leva a palco a tradição das ilhas misturadas com a sonoridade moderna.
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0: A banda Micondó, no Beleza, em Lisboa, para assinalar o Dia da Independência de São Tomé e Príncipe, já no próximo domingo. Em Angola, hoje dia 10, o Palácio de Ferro, em Luanda, acolhe a terceira edição do Angola Reggae Night. O arranque é às 19h, num evento que conta com as atuações de Xiruca e Mama África.

0: em Lisboa, termina amanhã, sábado, o Jardim de Verão da Fundação Gulbenkian e que este ano celebra a lusofonia com foco nas culturas de Angola, Brasil, Portugal, Cabo Verde e Guiné-Bissau. A reportagem é de Levi Salomão, da RTP África, que ouviu a cantora cabo-verdiana Zubiquilia Spencer.
1: Regressa para mais uma edição de Muita Cultura. Durante três fins de semana, o Jardim de Verão apresenta concertos e atuações de DJ. A festa faz-se em torno das culturas de Angola, Brasil, Cabo Verde, Guiné-Bissau e Portugal.
2: É importante ter a conectividade, não é? Nós somos todos, não diria, bom, posso dizer irmãos, não é? Temos histórias, compartimos histórias do passado, continuamos a compartilhar no presente. Há muita comunidade cabo-verdiana, não só aqui em Portugal, mas em outros países lusófonos. Então acabamos por ser uma grande família. Então acho que a importância é continuarmos a manter essa família unida.
1: O festival apresenta géneros tão multiculturais quanto os seus artistas, que vão desde o R&B, o jazz, o hip-hop, a kizomba, o afrobeat ou o funaná. Cada um para esse lado, puxa para ali,
2: puxa para lá, por um manipulado. Conhecida por fazer esta mistura, não é? Do jazz, do soul e Cabo Verde, world music, porque eu cresci num ambiente familiar de muita música, meu pai é compositor e ele tem umas músicas fantásticas em Cabo Verde, então ele ouvia muito jazz, muito lounge, na época ninguém ouvia, então eu influenciei muito por isso.
1: Além da música, serão apresentados os episódios da série Novas Narrativas de Caça. As portas do Jardim de Verão estão abertas ao público de forma gratuita e está presente na Fundação Gulbenkian até 12 de julho.
3: Ai, que fofo!
4: Estou a brincar, filha!
0: Jardim de Verão da Fundação Gulbenkian em Lisboa termina amanhã, sábado. Também amanhã, mas no passeio marítimo de Algés, no Conselho de Oeiras, encerra a edição 2026 do Festival Nós Alive, que fecha em grande com o regresso dos Buraca Som Sistema.
5: 9, 10 e 11 de julho estaremos de volta ao Passeio Marítimo de Algés com a 18ª edição do Nós Alive e com o anúncio de um dos artistas principais dessa edição, que é o regresso aos palcos, um concerto exclusivo com os nossos Buraca Som Sistema.
6: Primeira confirmação já.
5: Exatamente, e é algo que vimos a trabalhar já não sei se há 2 ou 3 anos, que era um segredo que estava muito bem guardado e finalmente pudemos anunciá-lo. Para nós é muito importante ter os artistas que marcaram muito a atualidade da música, a evolução, a música portuguesa, e é um privilégio muito grande ter aqui, porque é um regresso também, os Buraca Som Sistema. Desta vez como cabeças de cartaz de um dos dias do Nós

0: O povo me ouve.
1: Álvaro Covões, da organização do Nós Alive, que termina este sábado no Passeio Marítimo de Algés, em Portugal. O Espaço Cultura fica por aqui. Voltamos na próxima semana, a esta hora. Um bom fim de semana.

A palavra do dia é consorte. A palavra consorte tem origem no latim em consor, consortis, e é formada pela junção de com, junto com, e sors, que remete para sorte, destino. O significado literal era aquele que partilhava a mesma sorte ou o mesmo destino, evoluindo para designar depois o cônjuge, o companheiro ou ainda o parceiro. Com o tempo, o termo passou a ser utilizado para cônjuge, marido, esposa, e especialmente para o marido ou esposa de um monarca, o príncipe consorte.

Boa tarde, são agora 12 horas em Portugal continental e também em Angola, 10 horas em Cabo Verde, 11 da manhã na Guiné-Bissau e em São Tomé e Príncipe, são agora 13 horas em Moçambique e também na África do Sul.

0: Já a seguir, aqui na Rádio RTP África, as notícias com a assinatura da jornalista Susana Lemos.
1: Domingos Simões Pereira acaba de ser levado para as celas da 2ª Esquadra da Polícia em Bissau. Bispos católicos moçambicanos estranham o silêncio das autoridades, estranham não ter ainda informações quanto ao assassinato a tiro do bispo da diocese de Quelimane. Guiné Equatorial coloca doente suspeito no hotel onde estão os migrantes deportados dos Estados Unidos.
0: Nesta sexta-feira, Luanda chega aos 23 graus, máxima para a cidade da Praia é de 31. Em Maputo, os termómetros vão até aos 26. Já a seguir as notícias na edição da jornalista Susana Lemos.
1: Domingos Simões Pereira acaba de ser levado para as celas da 2ª Esquadra da Polícia em Bissau. A informação é confirmada por fontes familiares depois de ter sido avançada pela Rádio Capital FM. Paula Borges.
2: O líder do PAIGC foi conduzido esta manhã para as celas da 2ª Esquadra, como disseste, para cumprir a prisão preventiva decretada pelo juiz Mamadou Embaló. A Rádio Capital FM apurou junto de uma fonte do Ministério do Interior que já terá chegado mesmo à 2ª Esquadra anexa a este departamento do governo. Minutos antes de ser conduzido às celas, avança ainda a rádio às celas onde esteve detido mais de 60 dias entre novembro de 2025 e janeiro deste ano. Domingos Simões Pereira foi ao Tribunal Militar Superior tomar conhecimento da decisão do juiz que decidiu mandá-lo de novo para a cadeia. Esta é uma notícia em desenvolvimento. O líder do PAIGC, presidente eleito da Assembleia Nacional Popular, tinha sido notificado para comparecer no tribunal. De novo, os advogados de defesa não tinham recebido o documento, foi isso que disseram já esta manhã. Houve várias reações nas últimas horas. Catarina Martins, eurodeputada, ainda antes desta notícia, perguntava numa publicação o que diz a CPLP e o governo português, o que diz António Costa, presidente do Conselho Europeu, e depois escrevia nenhuma palavra na defesa do Estado de Direito. Marta Temido, também deputada no Parlamento Europeu, manifestava solidariedade e escrevia que a comunidade internacional seguia os acontecimentos na Guiné-Bissau.
1: Informação que nos acaba de chegar. Domingos Simões Pereira voltou então a ser levado para as celas, está na 2ª Esquadra da Polícia em Bissau. O incêndio do sul de Espanha fez pelo menos 11 mortos e 19 pessoas estão desaparecidas. Foi no incêndio em Los Gallardos, em Almeria, no sul de Espanha. Estas pessoas morreram quando tentavam fugir das chamas por uma estrada que foi atingida pelo fogo. O secretário regional espanhol, com a pasta das emergências, garante que as pessoas que foram atingidas não seguiram as instruções das autoridades que desaconselharam a utilização da estrada. Vários bairros da região tiveram de ser evacuados. O governador regional da Andaluzia adianta que, nesta altura, 1.400 pessoas estão fora de casa. O presidente português já enviou ao rei de Espanha uma mensagem de condolências e solidariedade. Numa nota publicada no sítio oficial da Presidência da República, na internet, António José Seguro lamenta as vítimas mortais resultantes do grave incêndio, apresenta as condolências às famílias das vítimas e deseja a rápida recuperação de todos os feridos. Um ataque armado na província sul-africana de Gauteng provocou a morte de dois moçambicanos e outros dois ficaram gravemente feridos. Foi na terça-feira. As autoridades moçambicanas dizem que o ataque está associado à violência contra imigrantes. Em comunicado, o Gabi Info, Gabinete de Informação de Moçambique, informa que o Consulado-Geral de Moçambique em Joanesburgo está a acompanhar o caso, está em contacto com os familiares das vítimas e a prestar assistência consular aos cidadãos hospitalizados, bem como o apoio no processo de trasladação dos corpos. Em São Tomé e Príncipe continua a campanha para as presidenciais do próximo dia 19. Ontem o candidato Miques Bonfim visitou a Enampor, a Empresa Nacional dos Portos e outras instituições públicas.
3: Nós temos falhas ao nível da infraestruturas, temos também ao nível do quadro pessoal, mas todas essas falhas são falhas imputáveis ao Estado, não são culpas deles. Apenas são funcionários, apenas estão lá a prestar serviço. As falhas que existem é porque o Estado não tem criado condições para efeito.
1: O candidato presidencial Mix Bonfim tem optado por uma campanha de proximidade junto dos funcionários da função pública. Na segunda-feira visitou a empresa de água e eletricidade. Já Carlos Villanova, que se recandidata ao cargo, reservou o sexto dia da campanha para a região autónoma do Príncipe. Num comício na cidade de Santo António, Villanova voltou a dar destaque à estabilidade e à união.
4: Eu sou candidato. Que eu defendo a estabilidade, eu quero a estabilidade. Nenhum país avança sem estabilidade, minha gente. Nenhum país avança sem paz, sem alegria e sem harmonia. E então isto é possível com a união.
1: Carlos Villanova. Quanto ao candidato mais jovem na corrida ao Palácio Cor-de-Rosa, Nito Viegas de Abreu, centrou a sua campanha numa arruada no centro da cidade de São Tomé e também em algumas localidades do distrito de Água Grande, o mais populoso do país, e o seu slogan é... É a nossa vez.
5: É a nossa vez, significa também dizer que é novo rosto. É mais numa perspectiva de envelhecer as velhas manias. Os velhos costumes que todos nós padecemos, que colocou o país nessa vergonha que todos nós vivemos hoje. E poucos são aqueles que assumem, como assumo agora, para dizer. O povo gritava diariamente à espera de uma solução. E vamos partir agora, 51 anos, a partir do dia 12 de julho, vamos fazer diferente.
1: Nito Viegas de Abreu. O outro candidato, Eugénio Tini, ainda não teve publicamente nenhuma atividade de campanha eleitoral que entrou hoje no sétimo dia. As presidenciais em São Tomé e Príncipe vão decorrer daqui a 9 dias. Os bispos católicos moçambicanos estranham o silêncio das autoridades quanto ao esclarecimento do assassinato a tiro do bispo da diocese de Quelimane há pouco mais de um mês. Dom Inácio Saúr, arcebispo de Nampula e presidente do Conselho Episcopal de Moçambique.
6: A presidência da Conferência Episcopal de Moçambique manifestou, em nome de todo o episcopado moçambicano, a sua preocupação pelo fato de, até agora, nada saber oficialmente do que aconteceu.
1: Os bispos continuam à espera de respostas para as seguintes perguntas.
6: Quem matou exatamente Dom Osório? Quem foi o mandante e quais seriam as motivações do assassinato?
1: Em conferência de imprensa, o Conselho Episcopal de Moçambique garantiu que não vai descansar enquanto este crime não for esclarecido. Em Angola, a Associação Nacional de Luta contra Drogas lamenta que haja instituições públicas e também privadas que não estejam a cumprir a lei que regula a venda e consumo de bebidas alcoólicas no país. O presidente da Associação Cívica, Cláudio Pinto, disse à Rádio RTP África que o incumprimento está a aumentar, José Silva.
7: O presidente da Associação Nacional de Luta contra as Drogas, Cláudio Pinto, entende que as autoridades não têm aplicado o cumprimento escrupuloso da lei.
8: Há um desrespeito daquilo que é a orientação do titular do Poder Executivo, porque essa lei foi de iniciativa do próprio Presidente da República e da responsabilidade do MAT, do Comando-Geral da Polícia Nacional, dos governos provinciais, por sua vez, as administrações municipais devem fazer cumprir a lei.
7: O ativista cívico apresenta exemplos de atividades que indicam incumprimento da lei e muitas vezes com a anuência das instituições do poder local.
8: Muitos desses administradores municipais em todo o território nacional fazem vistas grossas ou vista de cego, que não estão a ver nada e, por sua vez, ainda permitem com que se realize aquelas feiras. Mas a lei é bastante clara que não se realiza feira onde há venda de bebidas alcoólicas ou maratonas de vendas de bebidas alcoólicas.
7: Cláudio Pinto, o presidente da Associação Nacional de Luta contra as Drogas, instituição que diz receber o apelo de várias famílias para ajuda dos seus membros envolvidos no consumo de drogas.
1: A Associação Nacional da Luta contra a Droga lamenta o não cumprimento da lei sobre o acesso e consumo de bebidas alcoólicas. Os migrantes deportados dos Estados Unidos e detidos num hotel da Guiné Equatorial acusam as autoridades locais de usarem as mesmas instalações para pôr em quarentena pelo menos um doente suspeito de ter ébola. A denúncia foi feita em comunicado pela Coligação de Advogados Internacionais e por dois deportados entrevistados pela agência Associated Press. De acordo com a agência norte-americana de notícias, o hotel é propriedade do presidente Teodoro Obiang, está a ser utilizado para alojar 17 migrantes provenientes de países como Angola, Mauritânia e Etiópia, ao abrigo de um acordo de deportação para um país terceiro celebrado com o governo de Donald Trump. Em Portugal, os transportes públicos para residentes na cidade do Porto são gratuitos a partir de hoje para quem detém o cartão municipal Porto, um cartão que terá de ser utilizado num processo que demora segundos. Já para os residentes que ainda não têm este cartão municipal Porto, podem-no pedir online ou dirigir-se ao gabinete do munícipe. A implementação desta medida era uma das promessas eleitorais do presidente da Câmara do Porto, Pedro Duarte. Na próxima semana, a Fundação Carlos Gulbenkian completa 70 anos, é no dia 18. O momento mais alto das comemorações vai ser a reabertura do museu, mas a Fundação celebra também, ao longo destas 7 décadas, um trabalho de aproximação aos públicos e às comunidades. Há muito tempo que a Fundação apoia projetos de educação e de integração que põem a arte no centro de tudo. É o caso do projeto 1952, um projeto desenvolvido no Vale da Amoreira, na Moita, que reflete o colonialismo a partir do arquivo do Museu de História Natural e da Ciência. A repórter Oriana Barcelos foi saber mais sobre ele.
9: Um grupo de pessoas ocupa um espaço. As roupas, o movimento, a música refletem um passado. A performance com pessoas do Vale da Amoreira, no Conselho da Moita, foi construída a partir de fotografias que estavam inacessíveis ao público no Museu de História Natural e da Ciência. Algumas continuam assim, guardadas, explica a coordenadora da Associação de Imigrantes do Grupo de Teatro do Oprimido de Lisboa, Anabela Rodrigues.
10: Durante o próprio projeto, as fotografias não foram totalmente mostradas, por exemplo, que é um médico pedir a outras mulheres de medir as suas partes íntimas, e isto existe dentro de uma caixa guardada numa reserva.
9: É um arquivo difícil sobre o passado colonial do país. Um arquivo difícil que o Teatro do Oprimido, com a coreógrafa Ângela Guerreiro e a mediadora cultural Joana Simões Piedade, não quiseram ignorar.
10: O que é que isto significa também no presente e como é que eu posso evitar que isto volte a repetir?
9: O projeto 1952, Arquivo em Movimento entre o Bairro e o Museu, ganhou asas com o financiamento da Fundação Carlos de Gulbenkian através da iniciativa Partis. Hugo Seabra, gestor de projetos no programa Gulbenkian de Desenvolvimento Sustentável, faz as contas. Desde que foi criado, o Partis já apoiou 95 projetos. São ideias que vêm de todo o país, com contributos para as comunidades de cada território.
11: Muitas vezes já têm os seus diagnósticos perfeitos. Feitos, acabam por vir, conseguem dar um salto exponencial.
9: Ganha a Fundação e ganham os públicos também. Ainda assim, quem mais lucra com iniciativas como a Partis são os territórios e, sobretudo, as comunidades que neles habitam, como os homens e as mulheres do Vale da Amoreira, que estiveram com Anabela Rodrigues no projeto 1952.
10: Daqui a 20 ou 30 anos, eles vão se lembrar disto e poder contar aos outros. Né? E acho que isto aqui é o arquivo.
1: Fundação Carlos de Gulbenkian completa 70 anos. No dia 18 de julho, o momento mais alto das comemorações vai ser a reabertura do museu.
0: Foram as notícias na RTP África. A edição foi de Susana Lemos. 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Carina Sofela.

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1: Nesta semana recordamos a jornalista e poeta santomense Conceição Lima na apresentação em Lisboa do seu livro de crónicas O Mundo Visto do Meio.
2: Estas crónicas, várias, porque destas crónicas várias foram escritas em Londres, estas crónicas escritas à distância aproximavam-me, pode parecer paradoxal, aproximavam-me de São Tomé. Era uma forma de intervenção cívica, era uma forma de abordagem afetiva, era uma forma de me sentir mais perto de São Tomé, estando a tão grande distância. Simultaneamente, eu sentia que Saramago disse que para se ver a ilha preciso sair da ilha. Eu sentia que esse distanciamento permitia uma certa capacidade de escrutínio, de observação, atenção a detalhes e pormenores que uma permanência constante talvez não permitisse.
1: A poeta santomense Conceição Lima para ouvir no Escrever na Água desta semana.

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1: Aconteça o que acontecer no futebol português, teremos sempre Paris.
2: Posse de bola para Portugal, vai Éder, vai Éder, vai Éder, vai Éder, chuta, chuta, chuta!
3: Já estive com eles e já conversámos sobre isso e só ouvir a voz deles é inconfundível. São duas pessoas incontornáveis, inconfundíveis na nossa rádio, não é? São pessoas que só de as ouvir falar já me trazem esses arrepios. Então o relato é espetacular. Fazer o percurso outra vez, visualizar imagens do nosso percurso do autocarro, um pouco da entrada nos balneários, no túnel, no estádio, isso claro, reaviva memórias que estavam um pouco lá atrás e que não eram tão palpáveis, mas foi claro, com uma emoção muito grande. Recordar também os discursos dos nossos líderes, Fernando Santos, Ronaldo, de alguns jogadores, Nani, e que vão ficar para sempre. Eu tive essa oportunidade de voltar lá e pronto, foi muito bom recordar.
4: Vocês vão para casa e nós vamos para a festa! E nós vamos para a festa, Alex! E nós vamos para a festa!
1: A festa de há 10 anos nas vozes de Nuno Matos e Alexandre Afonso, que ficam para a eternidade e que vivem sem pagar renda, como se percebe na cabeça do herói de Paris. Éder viveu a última década num autêntico corrupio.
3: Passou muito rápido. São 10 anos em que conquistamos algo fantástico para Portugal. Com muito orgulho de todos nós, jogadores, equipa técnica, staff, todos nós fizemos um excelente trabalho. Mas é verdade, muitas vezes acredito que ainda acordamos esses momentos, tanto os jogadores como todos os portugueses, porque continuam a expressar esse sentimento de alegria, de muita emoção também, como se fosse hoje.
1: E de há 10 anos para cá, a vida de Éder mudou, a vida de Éder nunca seria a mesma.
3: Claro, muda porque há aqui... O facto de ter participado naquele jogo e de ter marcado aquele gol, é normal que haja aqui um reconhecimento diferente, uma abordagem das pessoas também diferente, mas carinhosa e com este orgulho. E como é óbvio, ninguém passa despercebido numa situação destas. E acho que temos todos orgulho do que fizemos, o país tem orgulho e é uma data que fará parte das nossas vidas para sempre.
1: País que, depois do remate mais glorioso da história do futebol luso, ouviu Éder decretar, por entre impropérios, que este 10 de julho passaria a ser feriado.
3: Eu acabei por pedir, acho que os portugueses, muitas vezes quando estão comigo também, ainda o pedem, mas é uma data memorável para todos nós. E lá está, é algo especial porque, pronto, foi algo que o país e o futebol português já almejava há muito tempo, trabalhava para isso, teve... E continua a ter grandes gerações que mereciam.
1: Éder na Antena 1, entrevistado pelo jornalista Walter Madureira, ele que esteve à conversa com outra das peças fundamentais da equipa das Quinas no Euro 2016. Adrian Silva tem aquela noite de Saint-Denis bem fresca na memória.
5: A minha sensação é que parece que foi ontem. Neste momento, recordo tão bem. Se calhar é por isso que tenho a sensação que não tenha passado assim tanto tempo. É verdade que 10 anos já é muito tempo, mas na sensação, no sentimento que tenho, né? Quando recordo este momento, parece que foi ontem e por isso é sempre com uma grande intensidade quando se pensa nisso e nesses momentos.
1: Falar de Paris provoca pele de galinha a Adrian Silva.
5: Temos que sempre recordar e reviver tudo o que foi tão bom, não só a final, mas é o caminho que se leva, não é, até chegar à final. Todos esses obstáculos que tivemos que ultrapassar ao longo do nosso caminho, não é? E isso arrepia sempre, não é? Ter o sentimento de chegar a este ponto, a este nível, que é o ponto mais alto que se pode atingir, não é? Depois de um caminho tão longo e difícil.
1: Ora, esse trajeto começou logo na convocatória, com o Fernando Santos a dizer que tinha mala pronta para só voltar depois da final.
5: Obviamente que nos chocou na primeira vez, mas nunca pensamos assim com tanta força como o Mr. Fernando Santos o pensava. E foi crescendo esse acreditar, não é, desta fase, foi crescendo ao longo da competição, mas foi fundamental, não é, este clique, não é, este início do acreditar. Foi fundamental. fundamental mentalmente para todos. Vermos isso sempre no quadro escrito.
1: Passaram 10 anos, a seleção já não é a de Fernando Santos, também já não é a de Roberto Martínez, e quis Pedro Proença que o novo selecionador Jorge Jesus fosse apresentado precisamente hoje, às 3 da tarde, na Cidade do Futebol. O simbolismo da efeméride vai certamente guiar e inspirar os próximos 4 anos com JJ ao leme da equipa das Quinas, crê Adrián Silva, ele que foi treinado precisamente por Jesus nos tempos do Sporting.
5: É uma data super importante para o nosso país, é a mais importante e o ponto mais alto da nossa federação, e o Sr. Jorge Jesus, tenho a certeza absoluta que irá encarar isso com uma paixão enorme, de poder também elevar o nosso país ao mais alto nível, pelas características que conheço tão bem do Mr. Jesus, é pelas qualidades que tem, tenho a certeza que tudo fará em prol de Portugal. Será sempre a prioridade do Mr. Jorge Jesus.
1: Este será então o primeiro dia do resto da carreira de Jorge Jesus à frente da Seleção Nacional. Depois das 3 da tarde, abrimos aqui na rádio janela especial para acompanhar a apresentação do novo selecionador, ele que viu, entretanto, Pepe declinar o convite da Federação para ser seu adjunto.

0: Viramos agulhas para o mercado e, sobretudo, para uma operação complexa, mas pela qual o Benfica tenta dar o litro. João Palhinha, gurado que está ao regresso ao Sporting, é pretendido para os lados da luz, sobretudo por Marco Silva, que com o trinco internacional português trabalhou no Fulham. Todavia, a concorrência é de peso, quer no emblema, quer na vertente emocional, porque Ruben Amorim também quer contar com Palhinha no AC Milan. Não é dado adquirido que o futuro de Francisco Trincão passe pelos sauditas do Al Ahly. Nas últimas horas, Manchester City e Tottenham entraram no trilho do avançado que é apontado à saída do Sporting e pelo qual os Leões não parecem, neste caso, estar dispostos a baixar da fasquia mínima de 50 milhões de euros. Por 40 milhões mais 5 em objetivos realisticamente execuíveis, Morten Hjulmand vai ser reforço do Atlético de Madrid, faltando apenas a assinatura de contrato e anúncio oficial da transferência do até agora capitão verde e branco para os colchoneros. Pois bem, a massa associativa pode ficar tranquila, porque em potência a SAD garantiu um reforço que após normal período de adaptação poderá fazer a diferença no meio campo de Rui Borges, que marcou ontem na vitória 2-0 sobre o Torriense e que é imune à pressão, sobretudo nos grandes momentos. Vítor Gazimba, português adjunto no Aken, clube ao qual o Sporting recrutou Silas Anderson, dá como exemplo o que aconteceu com o dinamarquês há poucos anos na final da Taça da Suécia.
1: Lida muito bem com a pressão. Contra as melhores equipas foi contra quem ele jogou melhor. Quanto maior a dificuldade, melhor o nível de desempenho que ele assumiu. O exemplo da Taça foi um exemplo claro. De realçar também que na final da Taça, como é feita na Suécia, o jogo da final é sempre jogado da casa das duas equipas, não é em campo neutro. Ou seja, nesse caso foi jogado até no campo do Malmo. Ou seja, ele no campo do Malmo, jogar contra o Malmo e dar penaltis após ter feito um grande jogo, assume também o último pontapé de penalidade em frente a toda a massa associativa do Malmo, portanto com toda essa pressão extra, e marcou e bateu muito bem, realmente. A vitória, sem pestanejar, sem qualquer dúvida.
0: Silas é um 6 de origem, mas se chamado mais atrás no terreno, também dá conta do recado.
1: Originalmente, mais um médio box-to-box, é um médio com golo. Chega muito bem à área adversária, cria bastante hipóteses de golo, é um excelente cabeceador. Ao mesmo tempo, também é um jogador pela sua complexão física e pelas suas características que desempenha também muito bem a função de 6. Nós, no primeiro ano que jogou connosco, jogou principalmente como número 6. Tivemos várias lesões durante esse primeiro ano e acabamos por jogar, por exemplo, a final da Taça com o Silas a defesa central, onde foi claramente o melhor jogador em campo, jogando a partir de trás como defesa central.
0: Nos últimos dias surgiu na imprensa desportiva a indicação de que faltava alguma agressividade a Silas Anderson, mas Vítor Gazimba não poderia estar mais em desacordo.
1: Eu diria que ele não tem qualquer tipo de problema com esse aspecto. Agora, cada treinador tem a sua especificidade naquilo que quer ver um pouco mais ou não nos jogadores que integram o seu plantel. Portanto, o Rui Borges achar que essa é uma questão que quer ver ainda melhorada, tudo muito bem. Agora, o Silas não tem qualquer problema com essa questão. Agora, talvez possa melhorar, é um jogador bastante novo, pode melhorar em bastantes níveis, mas é um jogador com uma intensidade muito grande, é um jogador com a reação, a mudança de foco, é sem problema nenhum, tem uma intensidade, tem uma forma de trabalhar muito boa, tem uma vontade de trabalhar muito grande, portanto, acredito que quanto mais puxarem por ele, mais ele irá dar.
0: Os elogios de Vítor Gazimba, entrevistado pelo jornalista José Carlos Lopes. Já no Futebol Clube do Porto, volta a primeiro plano o interesse turco em Denis Gül. Fenerbahçe, Galatasaray e Trabzonspor seguem o avançado, ainda mais tapado nas opções de Francesco Farioli depois da chegada de André Silva. Ainda do mercado ao Braga, não volta André Horta. O Almeria da 2ª Liga Espanhola acionou a opção de compra pelo médio português, paga aos arsenalistas 1,5 milhão de euros pelo passe do jogador que utilizou por empréstimo na última temporada. Mundial 2026. A França é a primeira semifinalista. Venceu Marrocos por 2-0 com golos de Dembélé e do inevitável Kylian Mbappé.
2: Em primeiro lugar, jogamos com paixão por representarmos o nosso país. Sabemos da importância de representar a França no Mundial e tentamos explicá-lo aos mais novos. Somos um país com história nos campeonatos do mundo e temos de conhecer essa história. Depois, há a pressão de ganhar, sim ou sim. Temos jogadores com muita qualidade, mas jogamos como uma equipa. Temos um grupo que está unido e vamos sempre na mesma direção, a de querer ganhar.
0: Terceira meia-final de um campeonato do mundo consecutiva para os gauleses, que no acesso à final de 19 de julho terão pela frente a vigente campeã da Europa, Espanha, ou então a Bélgica. Duas seleções que se defrontam mais logo em Los Angeles e do lado da fúria espanhola não se pensa mais à frente. Escutamos o selecionador Luís de la Fuente.
3: Vimos o jogo da França, em que penso que foi superior, ganhou bem o jogo, demonstrou todo o potencial futebolístico que tem, mas garanto que não pensamos em nada mais do que a Bélgica. Temos que ultrapassar a Bélgica, um jogo muito difícil. Se ultrapassarmos a Bélgica, podemos falar o que quiserem.

0: da França.
1: O que queres de França?
2: Quanto aos belgas, por quem poucos davam alguma coisa neste Mundial, tem a palavra o selecionador Rudi Garcia.
0: Sabemos que vamos jogar contra uma das favoritas. Claro que conheço todos os jogadores individualmente, mas a força deles é o coletivo, como tem acontecido nos últimos 15, 20 anos na Espanha. Toda a gente já nos eliminou, mas aqui acreditamos em nós. Vamos fazer tudo o que estiver ao nosso alcance para chegar às meias finais.
2: Bélgica ainda sem poder utilizar o sportinguista De Bast frente à Espanha nestes quartos de final que arrancam às 8 da noite. Cabo Verde foi e continuará a ser a grande sensação deste campeonato do mundo, mas nos bastidores fazem-se agora contas à vida. Aos milhões recebidos pela estreia heroica no Mundial, há que deduzir também milhões de despesas. Alerta à agência Lusa o presidente da Federação, Mário Semedo.
3: Nós, para qualificarmos, tivemos que fazer despesas, temos que pagar as despesas, temos compromissos com os jogadores, portanto, tudo isso faz parte e vai sair do bolo que vamos receber.
2: O saldo positivo será para reinvestir no futebol cabo-verdiano, para que mais presenças em fases finais passem a ser regra e não exceção, sendo que do ponto de vista técnico, o Bobista continuará a ser o homem do leme, apesar de muita cobiça.
3: Antes do início da Copa, renovamos com o Bobista. Mais 3 ou 4 anos. Mas sabemos os riscos que corremos. O Bobista agora é um treinador muito bem conceituado. O futebol tem esses riscos e temos que saber gerir esses riscos.
2: Mário Semedo, certamente à espera que o telefone não toque. O Tour voltou à normalidade, entre aspas, e já com Tadej Pogacar de novo vestido de amarelo, após ter vencido ontem a tirada marcada pela subida ao Tourmalet, a sétima etapa está já na estrada, com ligação de 175 km entre Ajetmo e Bordeaux. Pogacar, com quase 8 minutos de desvantagem face a Thorstein Trauen, que destronou, lidera novamente a geral. Jonas Vingegaard está na perseguição direta, com cerca de 2 minutos e meio de diferença. Agora o ténis, porque esta sexta-feira fica fechada a final masculina do Wimbledon. Se as meias finais abrem com um duelo entre Alexander Zverev e a surpresa da prova, o anfitrião Arthur Ferry, todas as atenções estarão centradas no frente a frente entre o atual número 1 do mundo Jannik Sinner e o veterano sérvio de pilhas inesgotáveis Novak Djokovic. A final masculina é domingo, mas a feminina está marcada já para este sábado e será 100% checa entre Linda Moskova e Carolina Muchova. De saída, aceleramos com Superbikes e com Miguel Oliveira a ser 19º esta manhã nos primeiros treinos livres para o Grande Prémio do Reino Unido em Donington Park.
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0: Boa tarde, são agora 13 horas em Portugal Continental e também em Angola, 11 horas em Cabo Verde, meio-dia na Guiné-Bissau e em São Tomé e Príncipe, são agora 14 horas em Moçambique e também na África do Sul. Já a seguir aqui, na Rádio RTP África, as notícias com a jornalista Susana Lemos.
1: Domingos Simões Pereira, detido de novo na segunda esquadra da Polícia de Bissau, foi levado esta manhã. São Tomé e Príncipe, campanha para as presidenciais, está hoje no sétimo dia. E em Portugal, os combustíveis vão voltar a subir na próxima semana por causa do regresso dos ataques no Médio Oriente.
0: Vamos às máximas das nossas cidades. Em Maputo, as temperaturas chegam aos 26 graus, os termómetros em Nampula vão até aos 25. Para Luanda, a máxima é de 23. Já a seguir, na Rádio RTP África, as notícias com a assinatura da jornalista Susana Lemos.
1: Domingos Simões Pereira voltou a ser levado esta manhã para as celas da 2ª Esquadra da Polícia em Bissau. A informação é confirmada por fontes familiares depois de ter sido avançada pela Rádio Capital FM Paulo Borges.
2: O líder do PAIGC foi conduzido esta manhã para as celas da 2ª Esquadra, como disseste, para cumprir a prisão preventiva decretada pelo juiz Mamadou Embaló. A Rádio Capital FM apurou junto de uma fonte do Ministério do Interior que já terá chegado mesmo à 2ª Esquadra anexa a este departamento do governo. Minutos antes de ser conduzido às celas, avança ainda a rádio às celas onde esteve detido mais de 60 dias, entre novembro de 2025 e janeiro deste ano. Domingos Simões Pereira foi ao Tribunal Militar Superior tomar conhecimento da decisão do juiz que decidiu mandá-lo de novo para a cadeia. Esta é uma notícia em desenvolvimento. O líder do PAIGC, presidente eleito da Assembleia Nacional Popular, tinha sido notificado para comparecer no tribunal, de novo. Os advogados de defesa não tinham recebido o documento, foi isso que disseram já esta manhã. Houve várias reações nas últimas horas. Catarina Martins, eurodeputada, ainda antes desta notícia, perguntava numa publicação o que diz a CPLP e o governo português, o que diz António Costa, presidente do Conselho Europeu, e depois escrevia nenhuma palavra na defesa do Estado de Direito. Marta Temido, também deputada no Parlamento Europeu, manifestava solidariedade e escrevia que a comunidade internacional seguia os acontecimentos na Guiné-Bissau.
1: E na Guiné, o opositor guineense Fernando Dias da Costa denunciou hoje o que classificou como uma perseguição política sistemática contra Domingos Simões Pereira, visando a sua detenção forçada por suspeitas de envolvimento numa alegada tentativa de golpe de Estado. Em declarações feitas na qualidade de vencedor das últimas eleições presidenciais, processo interrompido pela intervenção do alto comando militar, protagonista de um golpe de Estado, Fernando Dias da Costa manifestou profunda preocupação com a atual situação jurídica e física de Simões Pereira. Num vídeo gravado na sua residência em Bissau e publicado nas redes sociais, Fernando Dias da Costa dirigiu um apelo direto às autoridades judiciais, ao Tribunal Militar, ao Comando Militar e ao atual Governo de Transição, instando-os a respeitarem a legalidade e os direitos fundamentais. Em Espanha, continua ativo o incêndio que atinge desde ontem a região de Los Gallardos, perto de Almería, na Andaluzia, no sul do país. Na última madrugada, pelo menos 11 pessoas morreram quando tentavam fugir das chamas por uma estrada que foi atingida pelo fogo. Há também 19 desaparecidos. O secretário regional com a pasta das emergências garante que as pessoas que foram atingidas não seguiram as instruções das autoridades que desaconselharam a utilização da estrada. António Sánchez Cabello apela ao cumprimento das medidas anunciadas pelas autoridades. Esta terá sido uma situação semelhante à que aconteceu há 9 anos em Portugal, em Pedrógão Grande. Várias pessoas perderam a vida numa estrada a fugir das chamas. Em Espanha, várias localidades da região de Los Gallardos tiveram de ser evacuadas. De acordo com o Governo Regional de Andaluzia, 1.400 pessoas estão fora de casa nesta altura. Este fogo já consumiu mais de 3 mil hectares. O primeiro-ministro espanhol já publicou uma mensagem nas redes sociais a dar as condolências ao governo, as condolências do governo às famílias dos mortos no incêndio. Pedro Sánchez pediu a todos que sigam as recomendações das autoridades. Diz que já conversou com o presidente do Governo Regional de Andaluzia, com quem tem trabalhado para combater o incêndio. Diz também que todos os recursos materiais e humanos do governo de Espanha já estão mobilizados para extinguir o fogo e prestar assistência aos afetados. Os reis de Espanha fizeram um minuto de silêncio durante uma cerimónia em Múrcia, em homenagem às vítimas deste incêndio de Almeria. Felipe VI prometeu toda a ajuda aos operacionais envolvidos e solidariedade com as famílias das vítimas. Do lado português, tanto o Presidente da República como o Primeiro-Ministro também já lamentaram as vítimas mortais resultantes do incêndio florestal na província espanhola de Almeria. Em São Tomé e Príncipe continua a campanha para as presidenciais do próximo ano. Ontem o candidato Micos Bonfim visitou a Enapor, a Empresa Nacional dos Portos, e visitou também outras instituições públicas.
3: Se a obra de maior visualidade, sem dúvida, é aquela fachada musical na CNAD.
4: A obra mais visível de Vasco Martins no CNAD é a fachada musical do edifício. Como faria anos, no dia 12 de julho, decidimos, em conjunto com a família, prestar-lhe esta homenagem e reconhecer o seu contributo para a cultura cabo-verdiana.
3: E de reconhecer que ele foi seu contributo para a cultura cabo-verdiana e para a CNAD em particular.
1: Como percebeu, não ouvimos Micos Bonfim, o candidato presidencial às eleições do próximo dia 19, eleições de São Tomé e Príncipe. Ouvimos sim de Cabo Verde, o diretor do CNAD, do Centro Nacional de Arte, Artur Marçal. É que o Centro Nacional de Arte, Artesanato e Design em São Vicente homenageia hoje Vasco Martins, compositor, músico, investigador e poeta cabo-verdiano. A cerimónia inclui a atribuição do nome Pátio Vasco Martins ao espaço multiuso do CNAD, uma conversa sobre a vida e a obra do artista e ainda a estreia do filme de Coriolis Effect, realizado em colaboração com o compositor. Ouvimos então Marçal Artur, diretor do CNAD, a explicar que esta homenagem pretende reconhecer o legado de Vasco Martins e assinalar a data em que o músico celebraria mais um aniversário. Para Artur Marçal, esta é também uma forma de manter viva a obra de um dos maiores criadores cabo-verdianos.
3: Obviamente, o CNAD está a fazer uma parte, mas ele é uma figura.
4: O CNAD está a fazer a sua parte, mas Vasco Martins merece muitas outras homenagens. O importante agora é que as novas gerações estudem a sua obra, compreendam o seu pensamento e deem continuidade ao legado que deixou.
3: Estudar e entender e continuar também aquilo que foi seu legado.
1: A homenagem decorre ao final da tarde no Centro Nacional de Arte, Artesanato e Design na cidade do Mondelo. Agora sim, vamos até São Tomé e Príncipe, onde continua a campanha para as presidenciais do próximo dia 19. Ontem o candidato Micos Bonfim visitou várias instituições públicas, entre elas a Enapor, Empresa Nacional dos Portos.
5: Nós temos falhas ao nível da infraestruturas. Temos também ao nível do pessoal, quadro pessoal, mas todas essas falhas são falhas imputáveis ao Estado, não são culpas deles. Apenas são funcionários, apenas estão lá a prestar serviço. As falhas que existem é porque o Estado não tem criado condições para efeito.
1: O candidato presidencial Micos Bonfim tem optado por uma campanha de proximidade junto dos trabalhadores da função pública. Na segunda-feira visitou a empresa de água e eletricidade. Já Carlos Villanova, que se recandidata no cargo, reservou o sexto dia da campanha para a região autónoma do Príncipe num comício na cidade de Santo António. Villanova voltou a dar destaque à estabilidade e à união.
6: Eu sou candidato porque eu defendo a estabilidade, eu quero a estabilidade. Nenhum país avança sem estabilidade, minha gente. Nenhum país avança sem paz, sem alegria e sem harmonia. E então isto só é possível com a união.
1: Carlos Villanova. Quanto ao candidato mais jovem na corrida ao Palácio Cor-de-Rosa, Nito Viegas de Abreu, centrou a sua campanha numa arruada no centro da cidade de São Tomé e também em algumas localidades do distrito de Água Grande, o mais populoso do país, com o slogan É a Nossa Vez.
7: É a Nossa Vez significa também dizer que é novo rosto, é mais numa perspectiva de envelhecer as velhas manias, os velhos costumes que todos nós padecemos, que colocou o país nessa vergonha que todos nós vivemos hoje, e poucos são aqueles que assumem, como assumo agora, para dizer, o povo gritava diariamente à espera de uma solução, e vamos partir agora, 51 anos, a partir do dia 12 de julho, vamos fazer diferente.
1: Nito Vegas de Abreu, o outro candidato, Eugénia Ettini, ainda não teve publicamente nenhuma atividade de campanha eleitoral. As presidenciais em São Tomé e Príncipe vão decorrer daqui a 9 dias. Na capital moçambicana, em Maputo, já é menor o número de pessoas que abandonaram a África do Sul por causa, já é menor o número de pessoas que estão junto à espera de transporte no terminal da junta para pessoas que abandonaram a África do Sul por causa dos ataques xenófobos e que procuraram ali abrigo. A maioria, cidadãos do Malawi, já seguiu viagem com destino à província moçambicana de Tete. Daí seguirão Orfeu de Sá Lisboa para o seu país de origem.
8: Raul Estevão, presidente da Associação de Colaboradores da Junta, explicou à RTP África o que ditou a redução da presença de cidadãos que fizeram nos últimos dias do terminal da Junta um centro de abrigo transitório.
9: E, de facto, o movimento reduziu muito das pessoas. Isso tudo porque nós tentamos paralisar algumas rotas, isto é, que é Beira, Beira, Quilimane, Nampula. Isto tudo para dar o avanço das pessoas de Tete.
8: Famílias há que ainda permanecem no terminal da junta por falta de meios financeiros para seguirem viagem depois de fugirem dos ataques xenófobos na África do Sul.
9: A Brigada de Saúde é dirigida pelo Ministério de Saúde. Apareceram nos dias que era um tempo de pico. De facto, deram algumas assistências às pessoas. E há certas pessoas que vinham lá um pouco incomodadas, devido a dormir fora, no ar livre, e com crianças. E eles fizeram o papel deles, mas como já o movimento reduziu, e pronto, eles já não estão aqui.
8: O terminal interprovincial da Junta registra essa semana movimento normal de cidadãos.
1: É menor então o número de pessoas que estão no terminal da Junta à espera de seguir caminho para poderem chegar ao Malawi. Em Portugal, os combustíveis vão voltar a subir na próxima semana por causa do regresso dos ataques no Médio Oriente, mais 7 cêntimos no gasóleo e mais 3 na gasolina. Previsão deixada na RTP Antena 1 por Mafalda Trigo, vice-presidente da ANAREC, Associação de Revendedores.
10: Portanto, esta semana, com o voltar a agravar o conflito do Médio Oriente, acabou por aumentar novamente o custo do Brent e do Platts e, portanto, para a próxima semana vamos ter um aumento de 7 cêntimos no gasóleo e de 3 cêntimos na gasolina.
1: Estes não são ainda valores finais, falta o fecho de hoje dos mercados, mas já se antecipa uma nova subida dos combustíveis a partir de segunda-feira. Estes valores são valores médios e cada posto pode fixar o preço final dos combustíveis.
0: Foram as notícias na RTP África. Edição foi de Susana Lemos. Pode voltar a ouvir em africa.rtp.pt.

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1: E chegou a altura de mais uma edição do Consultório Jurídico para hoje. 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
2: Como é que eu posso fazer para me legalizar?
3: Um contrato de trabalho pode ser feito por um dia, pode ser feito por um mês. Existe liberdade na fixação do prazo de duração do contrato de trabalho.
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5: O inquilino que está há mais de 2 anos e que não tem condições para comprar a fração arrendada que vai ser alienada, seja a fração, seja o prédio na totalidade, é irrelevante. O seu direito de arrendamento está consolidado. Mas há casos em que, efetivamente, o inquilino está interessado na compra da sua fração que está a arrendar e diz: eu gostaria efetivamente de comprar esta fração, mas não vou comprar porque o preço é elevado. Vou continuar a viver e a pagar a renda. No entanto, acontece por vezes o senhorio vender a terceiro. Tem esse direito de vender a terceiro, mas vende um imóvel que está onerado com o contrato de arrendamento. E terceiro pode comprar. Alguns investidores compram. Está barato porque tem lá um inquilino, etc, etc. Depois vai ver a escritura de compra e venda, basta ir a um cartório, basta ir a uma conservatória do registro predial e dar os dados da fração e tem imediatamente acesso à escritura de compra e venda. E vê que afinal este imóvel, esta fração que eu estou a arrendar, foi vendida a um preço, sei lá, metade do preço que o senhorio dizia que estava a custar. Se eu tenho sabido que seria vendido aquele preço, teria sido eu próprio a comprar o imóvel. O que é que faz? Põe uma ação em tribunal, deposita aquele valor que foi pago e a casa passa a ser do inquilino, que só não preferiu, só não exerceu o seu direito de preferência, porque o preço que lhe foi apresentado, afinal, não era o preço real. Era um preço mais elevado para impedir que comprasse.
2: Como é que eu posso fazer para me legalizar?
3: Um contrato de trabalho pode ser feito por um dia, pode ser feito por um mês. Existe liberdade na fixação do prazo de duração do contrato de trabalho.
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0: E como de costume, às sextas-feiras fazemos a nossa viagem habitual até Luanda para mais uma edição dos Jornais de África com Armindo Laureano. Olá Armindo, viva, boa tarde.
1: Boa tarde querida, tudo bom? Estamos aqui para mais uma edição deste novo jornal a 945, este dia 2 de julho. Nós temos como tema principal a questão, voltamos à questão da Liga Africana. A Liga Africana sob cerco do governo. Voltou outra vez o problema, que depois de um aviso para a entrega das instalações da Liga Africana, no dia 16 de abril, há um processo em tribunal, entretanto, eles só fizeram a entrega daquilo, mas o governo volta a apertar o litígio que envolve as duas partes, por ordem do Executivo João Lourenço, que quer transformar a instituição histórica numa escola. Mas esta medida não foi bem acolhida e há um problema interno, porque há duas instituições que estão dentro desta Liga Africana, a própria Liga Africana e a LAT, também a Liga Angolana de Apoio e Solidariedade com os Povos, e esta LASP também destituiu a sua presidente. Os todos reuniram-se e destituíram o presidente porque acharam que o presidente estava a facilitar o trabalho do Estado por via do Ministério da Educação. E continuou o braço de ferro, mas o cerco do governo em torno daquilo que são as instalações da Liga Africana ainda se mantém. E é uma matéria que nós vamos também acompanhar. E esta semana nós temos uma entrevista com Dom José de Queiroz Alves, que é responsável pela pastoral da criança, em que ele disse que em Angola a lei contra o abuso e a violência sexual tem sido muito branda em relação à criança. Ele faz essa crítica e fala aqui dos vários casos que têm estado a surgir aqui na nossa sociedade. E isto remete-nos agora a um processo que está numa federação de luta em que uma menina de 13 anos foi assediada pelo seu treinador. Ele já foi detido, está agora numa unidade penitenciária, mas o problema continua aqui a gerar esta discussão e está a levantar casos em outras modalidades. Temos também na questão da saúde. Os pacientes do Instituto de Luta contra o Cancro queixam-se de atrasos no atendimento. Então, há problemas de muitos atrasos. As pessoas estão com uma situação complicada, sofrem, mas esta unidade tem dificuldades em termos de meios, né, de meios humanos e também técnicos e de apoio, de assistência para as pessoas. Então esta é uma dificuldade que vamos tendo aqui. O último ponto é que a coluna, nós temos um espaço no jornal, no Radar Diplomático, que é quinzenal no jornal, e agora também já passou para a rádio, semanalmente na Rádio Marginal, o Radar Diplomático está à quarta-feira. Que é o primeiro e único espaço que há para a diplomacia, as missões diplomáticas acreditadas aqui em Angola, e as angolanas estão no estrangeiro, têm um espaço a nível do Novo Jornal para divulgar as suas atividades, e que são muitas. Abriu um programa nesta edição com representantes da Embaixada do Reino da Noruega em Angola e também do Reino Unido em Angola, fazendo uma divisão do jogo também, vivendo o clima do Mundial. Então, é um pouco disso que nós temos estado aqui a passar sobre aquilo que é o novo jornal nesta sua edição, querida.
0: Obrigada, Armindo, e uma ótima sexta-feira. Bom final de semana.
1: Obrigado, um grande abraço para vocês e tudo de bom a partir aqui de Luanda. Estamos juntos.

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0: Boa tarde, são agora 14 horas em Portugal continental e também em Angola, meio-dia em Cabo Verde, são 13 horas na Guiné-Bissau e em São Tomé e Príncipe, são agora 15 em Moçambique e também na África do Sul. Já a seguir na RTP África as notícias com a assinatura da jornalista Susana Lemos.
1: Domingos Simões Pereira levado esta manhã de novo para a cadeia. São Tomé e Príncipe, autoridades travam extração ilegal de areias que decorre há já um ano e esta extração decorre perto do aeroporto internacional da capital. Em Angola, a Associação de Luta contra a Droga lamenta que não esteja a ser cumprida a lei que regula a venda e consumo de bebidas alcoólicas.
0: Lisboa chega hoje aos 27 graus, máxima para Bissau é de 33, a cidade de São Tomé vai até aos 26 e Nampula marca 25 graus como máxima prevista para hoje. Já a seguir aqui na rádio RTP África as notícias com a jornalista Susana Lemos.
1: Domingos Simões Pereira voltou esta manhã a ser levado para as celas da 2ª Esquadra de Polícia em Bissau. A informação é confirmada por fontes familiares depois de ter sido avançada pela Rádio Capital FM Paulo Borges.
2: O líder do PAIGC foi conduzido esta manhã para as celas da 2ª Esquadra, como disseste, para cumprir a prisão preventiva decretada pelo juiz Mamadou Embaló. A Rádio Capital FM apurou junto de uma fonte do Ministério do Interior que já terá chegado mesmo à 2ª Esquadra anexa a este departamento do governo. Minutos antes de ser conduzido às celas, avança ainda a rádio às celas onde esteve detido mais de 60 dias entre novembro de 2025 e janeiro deste ano. Domingos Simões Pereira foi ao Tribunal Militar Superior tomar conhecimento da decisão do juiz que decidiu mandá-lo de novo para a cadeia. Esta é uma notícia em desenvolvimento. O líder do PAIGC, presidente eleito da Assembleia Nacional Popular, tinha sido notificado para comparecer no tribunal. De novo, os advogados de defesa não tinham recebido o documento, foi isso que disseram já esta manhã. Houve várias reações nas últimas horas. Catarina Martins, eurodeputada, ainda antes desta notícia, perguntava numa publicação o que diz a CPLP e o governo português, o que diz António Costa, presidente do Conselho Europeu, e depois escrevia nenhuma palavra na defesa do Estado de Direito. Marta Temido, também deputada no Parlamento Europeu, manifestava solidariedade e escrevia que a comunidade internacional seguia os acontecimentos na Guiné-Bissau.
1: Entretanto, o espaço de concertação das organizações da sociedade civil e a Frente Popular já manifestaram a sua profunda indignação e condenação à prisão preventiva de Domingos Simões Pereira. Em comunicado, as organizações referem que esta situação tem como objetivo satisfazer os interesses políticos do antigo Presidente da República através de narrativas de uma falsa tentativa de golpe de Estado do antigo Presidente Umar Sissoko Embaló. As entidades acusam a cumplicidade política da CDAO pelo seu silêncio e ausência de resposta firme aos atentados contra a democracia e os direitos e liberdades fundamentais dos cidadãos. As organizações civis da Guiné-Bissau apelam a todos os cidadãos, partidos políticos, confissões religiosas e à juventude que se mobilizem de forma pacífica e democrática em defesa da Constituição, rejeitando todas as formas de autoritarismo. Em São Tomé e Príncipe, só ao fim de um ano é que o Ministério do Ambiente se deu parar com as escavações de extração ilegal de areia nas proximidades do Aeroporto Internacional do Arquipélago Oscar Medeiros.
3: De repente, a ministra do Ambiente, Nilda da Mata, pareceu que despertou de um sono profundo e viu tudo a desabar.
4: Nós consideramos, por isso é que eu estou aqui, tratasse de um crime ambiental. E o mais grave é que não há autorização, os serviços competentes não consideram autorização para explorarem a areia, que é o que está a acontecer aqui.
3: Há muito que o infrator está identificado, mas a ministra não lhe aponta o dedo. Os dirigentes e as instituições do Estado responsáveis pelo controlo convivem há mais de um ano com o reconhecido crime ambiental. As escavações para a extração de areia ameaçam habitações e já estão a pôr em causa a única estrada que dá acesso ao Aeroporto Internacional de São Tomé e Príncipe.
4: Por isso é que temos que agir já. Já deveríamos ter agido desde o ano passado. Infelizmente, como se diz aqui em São Tomé e Príncipe, fomos empurrando com a barriga, mas hoje temos que agir e temos que ser céleres.
3: As enormes crateras armazenam água em período chuvoso e é um perigo para a saúde pública.
4: Os últimos dados do Ministério da Saúde, infelizmente o caso de paludismo tem aumentado. Então, se nós ainda temos esses dados, não podemos estar aqui, né, com essa situação.
3: As autoridades decidiram agora travar o avanço das máquinas retroescavadora que, aos olhos de todos, destroem uma vasta área no único país do mundo cuja totalidade do território foi classificado pela Unesco como Reserva Mundial da Biosfera. A ministra garante que haverá responsabilidade criminal.
4: Trata-se de um crime e nós temos respaldo, quer através da Lei 9/2020, que é a Lei de Exploração e Extração de Inertes. Temos respaldo também, mesmo o Código Penal, também já há disposições para penalizar aqueles que estão na ilegalidade.
3: Agora, só resta mesmo é esperar para ver.
1: As autoridades são-tomenses travam um crime ambiental que se desenrola perto do aeroporto internacional do país. Moçambique vai ter mais 9 drones com 30 operadores certificados para mapear áreas de difícil acesso durante a ocorrência de eventos climáticos extremos, recolher dados, identificar vítimas e salvar vidas. Informação avançada hoje pelo diretor-geral do Instituto Nacional de Meteorologia de Moçambique, Adérito Aramujo, falava em Maputo na cerimónia de certificação de 30 profissionais, entre os quais 10 instrutores provenientes de diversas entidades e departamentos governamentais que receberam formação em competências de pilotagem de drones, regulamentação do espaço aéreo, protocolos de recolha de dados, planeamento de missões para cenários de gestão de catástrofe e manutenção de drones. Em Espanha continua ativo o incêndio que atinge desde ontem a região de Los Gallardos, perto de Almeria, na Andaluzia, sul do país. Na última madrugada, pelo menos 11 pessoas morreram quando tentavam fugir das chamas por uma estrada que foi atingida pelo fogo. Há também 19 pessoas desaparecidas. Em Angola, a Associação Nacional de Luta contra as Drogas lamenta que haja instituições públicas como privadas que não estejam a cumprir a lei que regula a venda e consumo de bebidas alcoólicas no país. O presidente da organização cívica disse à Rádio RTP África que o incumprimento está a aumentar, José Silva.
5: O presidente da Associação Nacional de Luta contra as Drogas, Cláudio Pinto, entende que as autoridades não têm aplicado o cumprimento escrupuloso da lei.
6: Há um desrespeito daquilo que é a orientação do titular do Poder Executivo, porque essa lei foi de iniciativa do próprio Presidente da República, é da responsabilidade do MAT, do Comando-Geral da Polícia Nacional, dos governos provinciais, por sua vez, as administrações municipais devem fazer cumprir a lei.
5: O ativista cívico apresenta exemplos de atividades que indicam incumprimento da lei e muitas vezes com a anuência das instituições do poder local.
6: Muitos desses administradores municipais em todo o território nacional fazem vistas grossas ou vista de cego, que não estão a ver nada e, por sua vez, ainda permitem com que se realizem aquelas feiras, mas a lei é bastante clara que não se realiza feira onde a venda de bebidas alcoólicas ou maratonas de vendas de bebidas alcoólicas.
5: Cláudio Pinto, o presidente da Associação Nacional de Luta contra as Drogas, instituição que diz receber o apelo de várias famílias para ajuda dos seus membros envolvidos no consumo de drogas.
1: A Organização Social Angolana lamenta o não cumprimento da lei sobre o acesso a consumo de bebidas alcoólicas. Na Venezuela, 2 semanas depois dos sismos, há registro de 3.600 mortos, entre eles 104 cidadãos de nacionalidade portuguesa, 50 mil pessoas estão desaparecidas, 57 são portugueses ou lusodescendentes. É o balanço mais recente das autoridades venezuelanas. Já sem esperança de encontrar sobreviventes, a equipa da Médicos Sem Fronteiras que está na Venezuela prepara-se para acudir a eventuais surtos infecciosos e avisa que há muitos venezuelanos a precisarem de apoio psicológico. A jornalista Teresa Correia conversou com a coordenadora dos Médicos Sem Fronteiras na Venezuela, que nos traz aqui um relato das necessidades da população por entre apelos à comunidade internacional.
7: Foram mais de 1000 réplicas. Então as pessoas.
8: Ali Monseine, coordenadora dos Médicos Sem Fronteiras na Venezuela, a apelar a cuidados de saúde mental para um povo que vive com medo de que a terra volte a tremer.
7: Pânico de estar dentro de edifícios, de estar dentro de casa, porque às vezes se movimenta tudo, né? O chão se movimenta, a gente sente esse movimento. Então, saúde mental é uma das maiores demandas do momento.
8: Ali Monseine conta que agora os Médicos Sem Fronteiras se preparam para os surtos e para o agravamento das doenças crônicas.
7: Brotes de diarreia mais fortes, problemas de pele, incluindo escabiose, falta da água, por falta do banho. Vão começar a receber demandas também de pacientes com enfermidades crônicas, que perderam tudo, perderam seus medicamentos e não têm de onde trazer nesse momento.
8: Duas semanas depois dos sismos que abalaram a Venezuela, há ainda muita gente a viver nas ruas.
7: Acham que podem voltar para suas casas. Alguns estão esperando para resgatar corpos de familiares. Eles estão fazendo realocamentos de pessoas para campos transitórios, para que fiquem longe. Longe dos edifícios que provavelmente vão tombar porque já estão muito inclinados.
8: Na Venezuela trabalham várias organizações humanitárias. Os Médicos Sem Fronteiras têm uma equipa de 60 pessoas e ajudam em todas as frentes, noite e dia.
7: Clínicas móveis e também distribuindo medicamentos para eles. Doações de insumos médicos, de material de desinfecção e limpeza de hospitais, kits de higiene para que eles possam distribuir para os pacientes.
8: As organizações humanitárias mantêm-se na Venezuela, mas Ali Monseine quer homenagear a solidariedade do povo venezuelano.
7: Muito tocante ver como a população está sendo solidária.
1: O trabalho que está a ser realizado pela Médicos Sem Fronteiras na Venezuela e, entretanto, os operacionais portugueses que estiveram nas missões de resgate já regressaram a Portugal, regressaram com marcas e sentimento de missão cumprida. Os operacionais aterraram há cerca de 2 horas na base aérea de Beja, foram recebidos pelo Presidente da República, pelo Ministro da Administração Interna e pela Embaixadora da Venezuela em Lisboa. A missão portuguesa participou com equipas de outros países no salvamento de um homem de 44 anos, Hernani Gil, que esteve soterrado durante uma semana num parque de estacionamento em La Guaira, uma das regiões mais afetadas pelos sismos de 24 de junho.
9: É o essencial das notícias às 2 da tarde na RTP África, edição de Susana Lemos, também disponível em africa.rtp.pt. Passam 12 minutos das 2, já a seguir a música, sem espinhas.
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São sem espinhas, na RTP África. Jody Ramos esteve no Coliseu há poucos dias com casa cheia, chama-se Dod na Boa, traz Gil Semedo, que também vai ao Coliseu, vai ser em setembro e com o apoio da RTP África. E ainda Dynamo, um dos grandes nomes para o Festival Festeja, é já na próxima semana, faltam 7 dias. Ele vai atuar na sexta-feira, dia 17 de julho, no estádio do Olivais e Moscavide. Os bilhetes estão à venda. Também vão estar à venda no dia do concerto, nas bilheteiras do estádio e em bol.pt. Agora a nova de Chiari Flores com Higino da Cunha, o filho de Yuri da Cunha. Também vai estar no Festejo RTP África, Chiari Flores. Chama-se Moçangue.

0: Cá estão as novas canções de Kiyako Kiyaba. A festa chama-se Kimbemba, um novo álbum atrás, Kiara e Flores com Higino da Cunha. Vamos ter Dose Tripla na rádio, é já a seguir, hoje com o novo disco de Landry, que acaba de chegar ao mercado.
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0: Este é o novo disco de Landry, Onde Está o Meu Amor. Vamos ouvir Namora com o Telefone, Grandes Amores Não Acabam Juntos, e recuperamos também o velhinho Desilusão, Landry.

0: E assim espreitámos o novo disco de Landry, que ouvimos Grandes Amores Não Acabam Juntos, também a recuperação desse Desilusão e ainda o início com Namora com o Telefone, que é o tema que hoje chegou ao mercado.
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0: Próximos convidados na Música Sem Espinhas estão na próxima semana no Festival Festeja, primeiro com Edmásia Mayembe, depois com Biura, que já

Miss Chamba ao lado de Biura, outra das vozes que está no festejo na próxima semana. É a festa dos 30 anos da RTP África. Lembram-se com certeza da presença de Biura nos Zona 5. Já passaram uns anitos, mas continua a fazer um grande sucesso. Vamos à música do Outra África, hoje com Ayra Starr, menina bonita da atual música da Nigéria.

0: esteve ano passado no Festival AfroNation, que acompanhámos uma vez mais aqui na RTP África em 2026. Aira Star em Pretty Baby. Há músicas com história, é o caso deste Esperança dos Tabanca Jazz, outra das bandas convidadas para o Festival Festeja na próxima semana em Lisboa. Estávamos em 1997. Este disco valeu nada mais nada menos do que 40 mil cópias de disco de platina em Portugal.
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0: Os Tabanca Jazz, que estão em destaque esta semana na Nação Palop.

0: Para todos, mais uma vez, boa tarde. Agora 15 horas em Portugal e em Angola, 13 em Cabo Verde, 14 na Guiné-Bissau e em São Tomé e Príncipe. São já 16 em Moçambique. Agora as notícias na RTP África, edição de Susana Lemos.
1: Duas crianças de 11 meses morreram num incêndio na província angolana de Huila, um incêndio provocado por uma queimada florestal descontrolada no município de Chipindo. O porta-voz do Serviço de Proteção Civil e Bombeiros de Huila avançou à Rádio Nacional de Angola que os irmãos, ambos de 11 meses, estavam no interior da casa de construção precária, morreram carbonizados. De acordo com a mesma fonte, indivíduos não identificados faziam as queimadas florestais que atingiram a casa onde se encontravam as crianças. Domingos Simões Pereira voltou esta manhã a ser levado para as celas da 2ª Esquadra da Polícia em Bissau. O espaço de concertação das organizações da sociedade civil e a Frente Popular já reagiram. Dizem estar profundamente indignados, condenam a medida ordenada pelo que dizem ser um alegado juiz de instrução criminal nomeado ilegalmente a mando de Umar Sissoko Embaló. Posição tomada em comunicado. Carolina Malheiro.
2: Segundo o comunicado, as organizações entendem que esta situação visa satisfazer os interesses políticos do antigo presidente da República, através da narrativa de uma falsa tentativa de golpe de Estado. As entidades acusam a CDAO de cumplicidade política pelo seu silêncio e ausência de resposta firme aos atentados contra a democracia e aos direitos e liberdades fundamentais dos cidadãos. Como se lê no documento, as duas organizações da Guiné-Bissau afirmam que nenhum poder pode colocar-se acima da lei, nem confiscar a vontade do povo. E consideram inaceitável que se julguem adversários políticos por uma alegada tentativa desta natureza quando os verdadeiros responsáveis continuam no poder e a exercer influência sobre as instituições da República. Perante este cenário, apelam a todos os cidadãos do país, partidos políticos, confissões religiosas e à juventude que se mobilizem de forma pacífica e democrática em defesa da Constituição, rejeitando todas as formas de autoritarismo.
1: A reação do espaço de concertação das organizações da sociedade civil e da Frente Popular à detenção esta manhã de domingos, Simões Pereira. Em São Tomé e Príncipe, o Ministério do Ambiente decidiu parar as escavações de extração ilegal de areia, que duram há mais de um ano, nas proximidades do Aeroporto Internacional do Arquipélago. A Ministra do Ambiente diz tratar-se de um crime ambiental. As escavações para a extração ilegal de areia ameaçam habitações e já estão a pôr em causa a única estrada que dá acesso ao Aeroporto Internacional de São Tomé. Moçambique está a viver momentos difíceis e o assassinato do bispo da diocese de Quelimane no mês passado mostra que o uso da violência no país contaminou a Igreja Católica no território. Quem o diz é Andrea Riccardi, o fundador da comunidade Santo Egídio, um movimento internacional de leigos que teve um papel decisivo no processo de paz em Moçambique depois da Guerra Civil. A repórter Sandra Henriques registrou as palavras do fundador da comunidade Santo Egídio, que esteve em Lisboa para assinar

0: um acordo com o Ministério Português dos Negócios Estrangeiros e falou aos jornalistas sobre a situação em Moçambique.
1: O fundador da comunidade de Santo Egídio, André Ricardi, sublinha que Moçambique é central para a comunidade, que está no terreno em todas as capitais provinciais e em muitas cidades mais pequenas, por isso conhece bem a realidade.
2: Moçambique está passando um momento difícil.
1: De partida para Moçambique, André Ricardi diz que o país está a passar por momentos difíceis, nomeadamente no norte, e destaca a morte de Osório Sitor Afonso, bispo da Diocese de Quelimane e administrador apostólico da Arquidiocese da Beira. André Ricardi acredita que o assassinato de Osório deve levar a refletir sobre o uso da violência em Moçambique, que também contaminou os meios da Igreja. Uma Igreja que tem grandes méritos, diz, sobretudo no acordo de paz, mas lembrou que disse ontem em Maputo, o presidente da Conferência Episcopal Moçambicana, também a Igreja deve rever a formação internamente. Ainda assim, o fundador da comunidade de Santo Egídio tem fé que Moçambique vai ter um futuro melhor e acredita que o empenho do presidente Chapo pode confirmar isso mesmo. Andrea Ricardi afirma que neste mundo todos podem fazer a guerra e têm armas temíveis, e é um mundo em que a paz já não é um valor. Por isso mesmo todos têm a responsabilidade de abrir caminhos de diálogo.
0: Declarações do fundador da comunidade de Santo Egídio, André Ricardi, de passagem por Lisboa, onde assinou um memorando de entendimento com o ministro português dos Negócios Estrangeiros. Cabo Verde, o Centro Nacional de Arte, Artesanato e Design, em São Vicente, homenageia hoje Vasco Martins, compositor, músico, investigador e poeta cabo-verdiano, dia em que o músico celebraria mais um aniversário. A cerimónia inclui a atribuição do nome Pátio Vasco Martins ao espaço multiusos do CNAD, uma conversa sobre a vida e a obra do artista e ainda a estreia do filme de Coriolis Effect, realizado em colaboração com o compositor. Os combustíveis em Portugal vão voltar a subir na próxima semana por causa do regresso dos ataques no Médio Oriente, mais 7 cêntimos no gasóleo e mais 3 na gasolina. Previsão deixada na RTP Antena 1 por Mafalda Trigo, vice-presidente da ANAREC, Associação de Revendedores.
3: É o essencial das notícias às 3 da tarde, hora de Lisboa, edição com Susana Lemos, também disponível em africa.rtp.pt. Passam já 6 minutos das 3, mais uma vez, boa tarde, são sem espinhas. Conversamos nesta hora com Martins, músico brasileiro que está em Portugal. Também vamos à cidade do Mindelo e acompanhamos os bastidores do Cavalo a Fresco, o repórter Sérgio Jardim. Já lá vamos? Nuno Sardinha. Agora Ana Joyce, uma das pérolas deste festejo RTP África 30 anos, é já na próxima semana.

0: O som sem espinhas na rede internacional de emissores da RTP África. Estamos todos juntos e é em português. Medo, de Ana Joyce. Ana Joyce que nas últimas horas juntou mais de 100 mil pessoas em Luanda. Ainda Anderson Mari. Dois nomes para o festival festeja na próxima semana. São os 30 anos deste canal, a Rádio RTP África. Agora, por aqui, a conversa é outra.
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0: Está connosco Martins. Vamos até ao nordeste do Brasil. Ele gravou um disco ao vivo, chama-se Ao Vivo, na Casa Estação da Luz, que é o mesmo que dizeres. Vamos até Olinda, mas do lado da música.
2: Com vocês, Martins.

0: Costuma-se dizer que fazer bem é difícil e fazer simples às vezes é muito difícil, não é?
1: Acho que fazer simples é mais difícil do que fazer complexo e bem.
0: Bem-vindo, Martins, a esta emissão de hoje de Música Sem Espinhas. Estamos na RTP África e é um enorme prazer ter-te aqui, tu que vens do Nordeste do Brasil, quarto disco, e um ao vivo é bem um reflexo daquilo que tu és capaz de fazer, não é?
1: Pois é, primeiro eu queria agradecer o espaço, dizer que estou imensamente honrado de estar aqui. Estou aqui acompanhado com o Rodrigo Samico, um grande músico de Pernambuco, professor do Conservatório Pernambucano.
0: Ora viva!
1: Gravou comigo esse disco. Pois é, ao vivo tem uma coisa especial que é a energia do público, né? Eu acho que potencializa ainda mais a canção, né? E é um registro muito especial porque você vê, quer dizer, as vozes, as pessoas cantando junto em coro, então realmente é algo que transmite uma energia diferente.
0: Eu estava a ver as imagens das gravações que foram feitas em Olinda, que é uma cidade mágica ali no Recife, por isso coração de Pernambuco, nordeste do Brasil, e tudo é mágico naquele lugar, não é, Martins?
1: Tudo é mágico. Olinda e Recife são duas cidades diferentes, mas que se correspondem, são irmãs, ou primas.
0: Quase primas, né?
1: Esse trabalho que eu gravei foi a Casa Estação da Luz, é um espaço muito especial porque é do cantor e compositor e referência para a música brasileira, Alceu Valença, né? E é uma casa que virou um centro cultural, que, enfim, onde vai vários artistas já consagrados, artistas que estão começando o trabalho, quer dizer, uma casa democrática demais. E ter gravado esse disco lá, para mim, foi uma entrada assim, muito importante para minha carreira.
0: Vamos escutar.
1: Oba!

0: Isto parece fácil porque as pessoas acabam por cantar grande parte das músicas quando se faz um disco ao vivo.
1: Pois é, Nuno. Você sabe que essa ideia desse disco era exatamente pegar as versões do cancioneiro popular, da música popular brasileira, e trazer para uma roupagem à minha maneira, né? Enfim, conversar um pouco com a minha geração. Eu sou compositor também, né? Mas para mim é sempre um prazer enorme poder reinterpretar as canções que foram referências para minha vida, assim, para minha carreira. Então eu fiz uma seleção de músicas que me acompanham desde então, e músicas que são muito conhecidas lá no Brasil e tal, mas com uma roupagem diferente. Por isso convidei o meu amigo Rodrigo Samigo para poder fazer os arranjos comigo. E aí você vê que teve uma adesão imensa, as pessoas cantando. Em Recife, em Pernambuco, há um movimento muito bonito e muito importante do brega pernambucano, que é uma linguagem que vem do subúrbio de Pernambuco, de Recife, né? Uma linguagem mais popular, de canções. Isso é influência de Reginaldo Rossi também, que é uma figura muito importante pra gente, mas um pouco lá atrás, e a partir dele foi se ramificando outras linguagens, outros timbres do brega pernambucano, e que hoje é uma adesão muito grande no Brasil inteiro. E aí eu quis também pegar essa coisa, porque eu nasci num bairro, num subúrbio de Recife, né? Um bairro que fica um pouco afastado do centro, mas perto da universidade, então um bairro que é perto da universidade tem uma graça qualquer, assim, de ser um pouco pra frente, sabe? Então há um bairro muito cultural também, assim, com enfim, uma responsabilidade muito grande com a cultura popular e com essa cultura de massa que também é tão importante, acho que, pro desenvolvimento artístico das pessoas que moram ali, enfim. Aí quis trazer essa roupagem, o brega de Pernambuco, a canção do cancioneiro popular com Alceu Valença, Caetano Veloso, Gilberto Gil, enfim, um grande mosaico de canções.
0: Mas muito centrados no MPB.
1: Muito centrado no MPB, que é de onde venho.
0: Sendo certo que é o resultado também, quem conhece minimamente o Recife, conhece esse encontro de culturas, esses cruzamentos históricos que a própria terra tem, a presença holandesa, sim, a presença portuguesa, a presença indígena, de várias paragens, sempre aquela Veneza que conhecemos no Recife, e depois complementado com esse colorido que temos nas casas hoje, até hoje, bem cuidadas de Olinda, e que depois trazes também aqui esse ambiente multicultural que também trazes para esse espetáculo ao vivo registado no quarto álbum de originais, que é então gravado ao vivo. Vens em turnê mais uma vez a Portugal, é um público fiel o teu, não é? Em Portugal, como é que é?
1: Rapaz, eu amo estar aqui. É a terceira vez que venho, assim, de forma consecutiva, né? E todas as vezes que venho, sempre sou muito bem recebido. Queria até aqui registrar também, porque há um edital muito importante de mobilidade para a cultura brasileira, que é a FUNARTE, que proporciona a nós artistas.
0: É um apoio fundamental na internacionalização.
1: Fundamental, não só eu, como vários artistas do Brasil e vários lugares, enfim, do planeta Terra inteiro, então era importante ressaltar isso e dizer que vim para cá sempre, para mim, é como fosse um ponto de partida. Toda vez que venho para cá e apresento um espetáculo meu e a adesão que tenho, a forma como as pessoas me recebem, é como uma chancela de dizer assim, ok, o trabalho está dando certo, vamos seguir em frente. Então é sempre uma alegria imensa.
0: Esta, vai lá, turnê, chama-se Versões.
1: Isso.
0: E porquê?
1: Versões porque eu pego canções, dessas canções do cancioneiro popular que me influenciaram, que vem me influenciando até hoje, e quis trazer uma roupagem nova à minha maneira. Mas eu também coloco canções, composições minhas também, jogo aqui e acolá. Você falou da relação dessa coisa de Recife, de ter a coisa holandesa e tal, e a coisa lusitana também. E é verdade, eu venho de uma tradição muito forte de cultura popular lá e da poesia popular, dos trovadores de viola, que é uma coisa muito, muito, uma herança, né, nossa, né? Essa coisa da Península Ibérica, da invasão, e quando vai para o Brasil, para Pernambuco, herdamos as décimas, as cestilhas, os galopes, né, o lance do improviso do trovador popular. E dentro da minha canção há uma presença muito grande dessas linguagens poéticas e musicais, né? Na zona da Mata Norte, que é uma região muito importante em Pernambuco, existem manifestações culturais como o Cavalo Marinho, por exemplo. Há outras que têm poesia, dança, música, e muito centrado na poesia popular, a poesia, as quadras, a poesia metrificada, os versos, as loas. Então, estar aqui é como se estivesse em casa também.
0: Vamos ouvir.
1: Oba.
2: E

0: forte presença da guitarra também,
1: é,
0: forte
1: amigo,
0: expressão.
1: Amigo,
0: está connosco também nesta emissão de hoje de Músicas Sem Espinhas. Vamos espreitar. Esta guitarra é muito especial, né? Tem uma presença muito efetiva e conjuga bem com a voz. Não é?
2: Tem um pouco da linguagem do choro, da música do choro, né? Essas frases nos baixos, né? Nos bordões, né? O violão sete cordas, é um violão de sete cordas, uhum. Sempre dialogando com a voz de Martins. Ele está cantando e eu estou ali falando, vamos dizer, com os baixos do violão.
0: É por isso que eu falo no diálogo, né? De repente,
2: exatamente,
0: entre as cordas
2: e a poesia.
0: E a poesia, né?
2: E é
0: fácil vocês conseguirem enturmar-se um com o outro? Habituaram-se a isso, né?
1: É, eu acho que a gente se conhece há muito tempo, eu e o Rodrigo Samico. A gente se conhece há mais de 15 anos. As minhas primeiras bandas que fiz lá em Recife, ele estava presente. Ele já era um músico muito, muito bem requisitado, já tocava com vários artistas e tinha a função dele como professor no conservatório. Ele é responsável por ensinar muita gente a tocar violão e tal lá em Recife. Ele tem essa carinha de novo, assim, é um rapaz novo, tô aqui entregando a idade do meu amigo. Ele tem essa cutis maravilhosa. Mas a gente, ele, acho que ele é 10 anos a mais do que eu, da minha geração. Então ele já vinha trabalhando em Recife.
0: Outra escola.
1: Com vários artistas que, por sinal, eu admirava. Então quando a gente se conheceu, ele já tinha uma carga musical muito forte. E eu digo sempre, assim, que é uma pessoa muito importante para mim, que me serve como sustentáculo mesmo, assim, até hoje, porque aprendi bastante coisas com ele. Uhum. Muito generoso, virginiano que nem eu.
0: Está a ficar vermelho ele.
2: Tô tímido. Mas é realmente uma confluência grande entre a gente, assim. O show, esse é muito pautado na espontaneidade, né? É bem orgânico, a gente às vezes nem combina tanta coisa, deixa fluir. Isso que você falou dessa harmonia, né? Tanto na vida quanto na música, o resultado do disco tem a ver com isso também. A gente se dá muito bem em tudo.
0: E o dia tem que correr bem, né? Ou seja, as pessoas também têm que estar bem dispostas, e é muito festa também. Este encontro feito através da música, entre a guitarra, a voz e depois este cruzamento. Bem, agora estão em Portugal, vão fazer dois concertos. Eu ouvi dizer que o Salvador Sobral é um dos convidados da manhã na Casa Capitã, é verdade?
1: É verdade. Salvador vai fazer uma participação. O Diogo Zambujo e Madu, que é uma artista lá do Brasil, do Nordeste também, brasileiro, mas que mora aqui há muito tempo.
0: Já cá esteve, na Música Sem Espinhas.
1: Pois é, um representante maravilhoso, assim, da cultura do Brasil aqui. E Salvador, eu conheci ele em Recife, porque na ocasião ele estava fazendo uma turnê pelo Brasil e passou por lá. E aí fomos apresentados, eu cantei no show dele, viramos amigos e tive a alegria imensa de serei gravado por ele no próximo álbum dele de músicas inéditas, de músicas. Ele está fazendo um disco só com compositores brasileiros. E aí ele me pediu uma canção. Eu já tinha, mostrei várias canções para ele, mas tinha uma canção antiga, que é uma parceria minha e de um grande compositor lá de Recife também, o Igor de Carvalho. E aí mostrei para ele gostou, se encantou e vai gravar nesse próximo álbum. E aí achei por bem chamá-lo para fazer uma participação e ele de pronto topou. E eu estou imensamente feliz porque eu sou muito fã do Sobral. Assim, o Salvador, ele é demais.
0: E vocês casam bem também, não é verdade? O som casa bem um com o outro. Bem, o que é certo é que há duas datas em Portugal. Amanhã na Casa Capitão, para quem está em Lisboa. Depois há a célebre Casa da Música no Porto, no dia 15, né?
1: Dia 15 na Casa, da Música no Porto.
0: Que é um símbolo da promoção cultural da Norte, uma grande referência, por isso devia estar muito contente de chegar a um espaço como este.
1: Estou eufórico, é um lugar riquíssimo, assim. Digo, você chega lá e já sente uma outra energia. Muito, muito especial. Me sinto honradíssimo.
0: Pois bem, Martins, vamos ficar com os teus sons e vamos esperar que estas duas prestações sejam só o início de uma mega turnê em todo o país. Quem sabe? Ligações com músicos, africanos, tem havido ou não?
1: Olha, eu estou há 3 anos, sim, há 3 anos vindo para cá, e cada vez que venho conheço artistas novos, e a minha ideia, na verdade, para além de gostar muito desse país, sobretudo de Lisboa, que é um lugar que eu gosto muito.
0: Cada vez mais um caldeirão, não é?
1: Pois é, acho que a minha ideia é sempre vir aqui para estar conhecendo os novos artistas e tentar interagir, enfim, e fazer outras possibilidades musicais.
0: como esta conversa também é ouvida em muitos países africanos, pode ser que um dia destes vamos ouvir Martins ao vivo em Maputo, ou na Cidade da Praia, ou em Luanda. Não
1: que
0: é?
1: Maravilha.
0: Obrigado por terem vindo à Música Sem Espinhas. Uma boa sorte para estes dois concertos e quero ver o resultado do que foi essa grande festa também, depois da Olinda, agora aqui em Lisboa e no Porto.
1: Muito obrigado, agradecidíssimo.
0: Um abraço.
2: Obrigado.

0: E assim estivemos em ao vivo na Casa Estação. Foi gravado em Olinda, no Brasil, no estado de Pernambuco, por Martins, que está em Portugal. Atua então amanhã na Casa Capitão, e depois vai estar no dia 15 também, na próxima semana, na Casa da Música, na cidade do Porto. Dois concertos com o carimbo da RTP África.
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0: A seguir vamos à cidade do Mindelo.
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0: Sérgio Jardim, boa tarde, bem-vindo a esta emissão de hoje de Música Sem Espinhas. Vamos até à cidade do Mindelo, onde por estes dias a cavala é a rainha. Está aí mais um cavala fresh que acompanhamos em permanência a partir de agora. Boa tarde, Sérgio, bem-vindo.
6: Boa tarde, Nuno. Boa tarde aos nossos ouvintes. Verdade, estamos em direto a partir da Praia da Lajinha, na cidade de Mindelo, Ilha de São Vicente, a acompanhar a 14ª edição do Cavala Fresh Festival, uma iniciativa que nasceu para valorizar a cavala, um dos peixes mais importantes da gastronomia cabo-verdiana, e que vai juntar a gastronomia, a cultura, o turismo, a economia azul, sustentabilidade e desporto. Neste fim de semana, São Vicente vai receber chefes internacionais e nacionais, representantes da Cplp, empresários, investigadores, pescadores e centenas de visitantes para um programa que pretende promover Cabo Verde através da gastronomia e do mar. Devo dizer, Nuno, que nas ruas do Mindelo já há palcos a serem montados para o grande dia de amanhã, e sente-se um ambiente de expectativa para aquela que será o ponto alto da

0: Ilhéus representa também uma importante fonte de renda para as comunidades piscatórias. Para quem nunca provou, convido a provar. Esse peixe lembra o carapau. O aspecto é diferente, normalmente maior, com carne firme, sabor intenso e bastante versátil. E foi precisamente para valorizar este recurso do mar, apoiar os pescadores, incentivar a criatividade dos pescadores e promover Cabo Verde como destino gastronómico, que nasceu o Cavala Fresco Festival. Hoje, às 19h30, vai começar o evento no Banza Marina Hotel, localizado na Vila Marginal, junto ao Porto Grande, no centro de Mindelo. Vai-se realizar o Cavala Cooking Show, subordinado ao tema Diplomacia Gastronómica, onde vão participar três chefes convidados, o Márcio Ricci, que vem do Brasil, o Viriato Pan, da Guiné-Bissau, e o anfitrião Lamine Medina, chefe local aqui de Cabo Verde. A proposta é simples, utilizar a gastronomia como ponto de encontro entre diferentes culturas da Cplp. Portanto, quem estiver em São Vicente pode participar, os bilhetes estão à venda, porque hoje não é aberto ao público, é com convites comprados e toda a programação pode ser consultada nas redes sociais do Cavala Fresco Festival e também no nosso site africa.rtp.pt. O Nuno consegue ouvir-me perfeitamente?
1: Claro que sim, Sérgio. Tudo explicadinho em relação a tanto a agenda de hoje como a agenda de amanhã. Acho que amanhã mesmo é o dia-chave do evento. Amanhã as atividades começam a que horas?
0: As atividades amanhã começam a partir do meio-dia. A programação vai ser de 14 horas de festa, Nuno. Haverá demonstrações culinárias, degustações de peixe e marisco, atividades náuticas, exposições de arte, espaços dedicados às famílias, debates sobre sustentabilidade, música e várias iniciativas ligadas ao mar. E haverá ainda um palco a homenagear o Carnaval de São Vicente, um palco pequeno em que vão estar lá as pessoas do Carnaval de São Vicente a mostrar aquela que é a cultura carnavalesca, porque como disse César Évora na sua música, Cabo Verde, São Vicente na altura do Carnaval vira um pequeno brasilinho. Mas um dos momentos mais aguardados será a homenagem aos tubarões azuis. Estão confirmadas as presenças do selecionador Bubista, do guarda-redes Vozinha e do capitão Rian Mendes, além de outros internacionais cabo-verdianos. É um reconhecimento pelo percurso da seleção nacional e pela projeção do país. Mas também não vive só de personalidades internacionais este evento, vive também dos chefes cabo-verdianos e dos restaurantes locais, que conhecem este produto como poucos. E neste momento eu estou com um deles, com o chefe Arthur Santos, do Kalimba Beach Club by Oasis Atlântico, onde eu estou neste momento, num dia de sol, com 27 graus de temperatura, céu limpo e água cristalina.
1: Já mandaste um mergulho aí na Lajinha ou ainda não?
0: Ainda não, vai
1: ainda
0: ser.
1: Ainda não, é a seguir, é a seguir.
0: Eu tenho aqui o chefe Arthur Santos. Chefe Arthur, boa tarde e bem-vindo à RTP África.
2: Boa tarde, RTP África.
0: Chefe Arthur, o Kalimba Beach Club preparou um menu especial, como já disse, para o Cavala Fresh Festival. O que é que podem esperar os visitantes que passarem por aqui durante o festival?
2: Estamos à espera de um público bem interessante e também aguardamos os nossos clientes para degustar da nossa cavala. Temos um menu especial, tudo é de cavala. Nesse momento temos um menu onde que as entradas é de rações e croquete de cavala, temos sandes de cavala, temos bruxeta de cavala, salada de abacaxi com cavala, pizza de cavala e ainda também teremos cavala a lagareque para degustar, um sabor autêntico com alguns toques do chefe. Temos cavala grelhados com pimentos e abobrinha e temos por fim um arroz malandrim com vinho tinto.
0: Um menu bastante apetecível, chefe. Vou cá estar para degustar. Chefe, também a cavala faz parte da identidade gastronómica de Cabo Verde. Como chefe cabo-verdiano, o que é que torna este peixe tão especial e por que continua a ser um ingrediente incontornável da cozinha cabo-verdiana?
2: Posso dizer que a cavala ultimamente tem sido um peixe bastante procurado pelo pessoal daqui da terra e também pelos pessoal que vem de fora. A cavala tem um gosto interessante. Tem que provar para saber o gosto da cavala.
0: É parecido ao carapau, conforme eu disse no início, ou estou errado?
2: Não, a estrutura pode ser igual, mas o gosto é diferente. A nossa cavala aqui da nossa água de Cabo Verde tem um gosto diferente. Tem uma textura também diferente, o gosto é bastante requintado. É,

0: Tens que provar para saber melhor.
1: Depois dessa entrevista, o chefe vai preparar para mim uma cavala para eu experimentar.
0: Sim, amanhã, o menu era amanhã, mas com o senhor, vamos preparar um para o senhor experimentar.
1: Muito obrigado, chefe Artur, por esse contributo. Desejo-lhe um bom trabalho amanhã e viva a cavala, viva o Cavala Fresh Festival.
0: Obrigado, obrigado a nós, obrigado a Kalimba Beach e o Oasis Hotel Programa.
1: Muito obrigado, Nuno. Agora também temos aqui presente Nelma Fernandes, Presidente da Confederação Empresarial da CPLP, que está a apoiar esta iniciativa. Nelma, muito boa tarde, bem-vinda à Rádio RTP África.
2: Boa tarde, Sérgio, boa tarde.
1: É sempre um prazer tê-la aqui. A Nelma, a Confederação Empresarial da CPLP trouxe o chefe Márcio Ricci do Brasil, que faz parte da agenda de hoje à noite e também da manhã, para este festival. Que mensagem quiseram transmitir ao juntar um chefe brasileiro com chefes de Cabo Verde e da Guiné-Bissau neste jantar logo de diplomacia gastronómica?
2: É falarmos da nossa lusofonia, é falarmos da nossa comunidade, juntar sinergias e daquilo que cada um com a sua rica gastronomia pode aportar a um festival comum que, por ser festival da Cavala Fresca, estar a acontecer em São Vicente de Cabo Verde, trazer outros chefes para este mesmo festival significa exatamente isto, é a nossa união, é privilegiar aquilo que é a gastronomia, que é um dos setores mais ricos que tem a comunidade CPLP.
1: E que impacto é que isto pode causar para os países associados à CPLP, tendo o Cabo Verde este ano a homenagear os tubarões azuis, que agora estão a ser muito mais conhecidos a nível do mundo? A cavala é um peixe bastante consumido. Como é que a CPLP pode unir isto tudo dentro deste evento?
2: Bem, para já estamos todos orgulhosos dos tubarões azuis. Toda a CPLP, o mundo inteiro está orgulhoso daquilo que os tubarões azuis fizeram, um exemplo para todos. Este festival, aquilo que nós temos que privilegiar dentro da economia azul, a economia azul é tão simples como utilizar de forma sustentável os recursos que os oceanos têm para nos oferecer, não é? E quando alinhamos isso também a gastronomia, um evento que pode ter uma escala internacional, pode desde logo atrair investimentos para Cabo Verde, pode também nos jovens locais despertar para a ideia de criação dos pequenos negócios, que podemos chamar de startups, e também dar a conhecer a parte turística de Cabo Verde. Portanto, dentro de um único festival, temos N fatores que podemos mencionar relevantes para a própria economia de Cabo Verde, desde a parte turística, a captação de investimento externo, pela dimensão que o festival está a ganhar, e desde já aproveitar para dar os parabéns a Josina Freitas, que tem levado este festival à frente com toda a força. Vive-se aqui um ambiente fantástico em São Vicente por causa do Festival da Cavala Fresca, que estamos todos a usufruir. Portanto, é mostrar aquilo que de bom os nossos países têm para mostrar. E, obviamente, trabalharmos aquilo que são as réplicas de boas práticas e, no que compete à Confederação Empresarial da CPLP, impulsionar de forma séria a economia dos nossos países.
1: Nelma, muito obrigado por este contributo e estamos juntos nessa grande festa.
2: Muito obrigada, Sérgio. Um excelente trabalho aqui no Festival da Cavala Fresca.
1: Muito obrigado. Nuno, para além da Nelma Fernandes, também tenho Suzy Barbosa, antiga governante da Guiné-Bissau, que atualmente desenvolve funções ligadas ao governo de Espanha. Suzy, boa tarde, bem-vinda à RTP África.
3: Muito boa tarde, obrigada pelo convite.
1: Suzy, quando se fala em diplomacia gastronómica, até que ponto a gastronomia consegue aproximar os povos da CPLP, no seu ponto de vista?
3: Bom, a gastronomia diplomática, ou a gastrodiplomacia, como se diz, é uma vertente da diplomacia económica e tem sido usada ultimamente, sobretudo, para promover o que é o turismo, o que é a cultura dos países, e muito bem, este Festival da Cavala aqui em Cabo Verde tem exatamente esse objetivo. Mas é um instrumento extremamente importante para a diplomacia do país, para a economia do país, porque é uma forma de dar a conhecer as oportunidades turísticas, mas também de promover a própria atividade económica dos restaurantes, dos hotéis, e claro, uma fonte de ingressos muito importante para uma ilha como São Vicente, que é uma ilha relativamente pequena, onde o turismo ainda não está tão desenvolvido, mas que este tipo de festival permite dar a conhecer ao mundo inteiro, e mais num momento importante como este que vivemos recentemente, em que a seleção cabo-verdiana se destacou tanto pelo mundo e que se ouve falar tanto de Cabo Verde, é uma forma de promover ainda mais o que é o turismo das ilhas, neste caso específico da ilha de São Vicente, onde o peixe a cavala é uma das grandes especialidades.
1: Suzy, muito obrigado por este contributo. Vamos continuar ao longo do dia de hoje e da manhã para continuarmos a falar sobre o cavalo fresco. Obrigado.
3: Obrigada, eu.
1: Nuno, além disso, São Vicente hoje presta homenagem a Vasco Martins, compositor, musicólogo e uma das maiores referências da cultura cabo-verdiana. No Centro Nacional de Arte, Artesanato e Design dedica-lhe uma cerimónia especial, assinalar assim o legado de uma figura incontornável da música do arquipélago. E devo dizer-te uma coisa curiosa. Eu ontem, quando cheguei ao aeroporto, pensei que a maioria dos passageiros que fossem vir no avião fossem nacionais, mas foi ao contrário. A fila dos passageiros estrangeiros foi enorme. Ouvi espanhol, italiano, alemão e outras línguas. E isso é um sinal, claro, que Cabo Verde continua a afirmar-se como destino turístico internacional e que eventos como este reforçam essa atratividade, que é o Cavalo a Fresco Festival, bem como os Tubarões Azuis, que fizeram um grande trabalho a nível do Mundial.
4: É isso mesmo, Sérgio. Cabo Verde está na moda, São Vicente está na moda e a Cavalo Fresco também está na moda. Vamos estar amanhã com uma emissão especial entre as 11 e o meio-dia, a partir do Cavalo a Fresco, a partir da cidade do Mindelo, emissão que será conduzida exatamente pelo Sérgio Jardim. Fica a promessa daqui a pouco, quem sabe a partir da Baía das Gatas, que é onde vão estar a seguir, não é? Nesse percurso pela Ilha de São Vicente, nesta sexta-feira, em que começa o Cavalo a Fresco 2026. Até já, Sérgio.
1: Até já, muito obrigado. Um abraço a todos.
4: Um abraço.
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0: Andreia Nhambe é uma artista RTP África.
1: Temos a música Minha África, que eu considero uma verdadeira poesia. Ela celebra a nossa africanicidade e convida-nos a valorizar quem somos. Através dessa música, faço um apelo para que tenhamos orgulho da nossa pele, do nosso cabelo, da nossa cultura e das nossas origens. A música também recorda as vivências que marcam a nossa identidade, como crescer no colo das nossas avós, aprender os valores da comunidade e acompanhar o trabalho na Machamba.

0: Ao longo desta semana em destaque, o novo disco de Leia Nyambe de Moçambique, hoje a minha África. O álbum chama-se Timinto, vou lá. Pode ouvir o compacto amanhã à tarde, aqui na RTP África.
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0: Já vamos às notícias na rádio, é ainda um salto ao Brasil.
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7: O caminho está aberto para mais uma faixa onde constam duas potências da música brasileira. Anitta e Liniker dão tudo em Caminhador. Este é um dos sons que está a dominar o Top Brasil e que já está a bombar esta semana em todo o planeta.

0: Para todos, mais uma vez, boa tarde. 16 horas em Portugal e em Angola. São 14 em Cabo Verde, 15 horas na Guiné-Bissau e em São Tomé e Príncipe. São já 17 em Moçambique. Agora as notícias na RTP África, edição de António Simões.
1: Domingos Simões Pereira voltou durante a manhã de hoje a ser levado para as celas da 2ª Esquadra da Polícia em Bissau. O espaço de concertação das organizações da sociedade civil e a Frente Popular já reagiram, dizem estar profundamente indignados, condenam a medida ordenada pelo que dizem ser um alegado juiz de instrução criminal, nomeado ilegalmente a mando de Umaru Sissoko Embaló. Uma posição tomada em comunicado, Carolina Malheiro.
2: Segundo o comunicado, as organizações entendem que esta situação visa satisfazer os interesses políticos do antigo Presidente da República, através da narrativa de uma falsa tentativa de golpe de Estado. As entidades acusam a CDAO de cumplicidade política pelo seu silêncio e ausência de resposta firme aos atentados contra a democracia e aos direitos e liberdades fundamentais dos cidadãos. Como se lê no documento, as duas organizações da Guiné-Bissau afirmam que nenhum poder pode colocar-se acima da lei, nem confiscar a vontade do povo, e consideram inaceitável que se julguem adversários políticos por uma alegada tentativa desta natureza quando os verdadeiros responsáveis continuam no poder e a exercer influência sobre as instituições da República. Perante este cenário, apelam a todos os cidadãos do país, partidos políticos, confissões religiosas e à juventude que se mobilizem de forma pacífica e democrática em defesa da Constituição, rejeitando todas as formas de autoritarismo.
1: As reações à nova detenção de Domingos Simões Pereira, que se encontra preso na 2ª Esquadra de Bissau. O porta-voz do coletivo de advogados de Domingos Simões Pereira, Roberto Indec, disse que ainda não tinham sido notificados pelo Tribunal Militar.
3: O coletivo dos advogados, até hoje, a essa hora, não foi notificado absolutamente de nada. Nem de comparecer no tribunal, conjuntamente com o engenheiro Domingos Simões Pereira, nem do conteúdo do despacho do juiz de instrução criminal. Mas, devo sublinhar aqui, independentemente de ser notificado ou não notificado, o coletivo decidiu unanimemente não fazer comparecer hoje no tribunal, em jeito de protesto, porque chegou-se à conclusão de que esse processo não é judicial, é um processo político. Desde logo, porque o engenheiro Domingos Simões Pereira foi detido desde 26 de outubro, de novembro, 26 de novembro até hoje, estamos quase a 8 meses da sua detenção. Só hoje, a 10 de julho, o tribunal quer notificá-lo do despacho do juiz de instrução criminal, que é a prisão preventiva, para poder justificar de que não, o domingo está à ordem da justiça, ou está à ordem do tribunal, ou foi detido à ordem da justiça ou à ordem do tribunal. O que não corresponde à verdade, porque o engenheiro Domingos Simões Pereira está detido há 8 meses, sem que houvesse um único despacho do juiz que lhe aplicasse alguma medida de coação ou restritiva da liberdade.
1: O advogado Roberto Indec sublinhou várias vezes que o processo de Domingos Simões Pereira é um caso político e não de justiça. O Banco de Cabo Verde aumentou o coeficiente das disponibilidades mínimas de caixa de 10% para 12% e decidiu manter as taxas de referência. Em comunicado, o BCV justifica as decisões com o contexto externo marcado pelo aumento das pressões inflacionistas perante o agravar das tensões geopolíticas no Médio Oriente e a subida dos preços internacionais de energia. 38 mil cidadãos do Malawi foram repatriados nas últimas 4 semanas da África do Sul devido à violência xenófoba. O balanço foi divulgado hoje pelas autoridades do Malawi ao dar conta que o número de cidadãos nacionais que abandonaram o território sul-africano aumentou para mais de 60 mil. Moscovo garante que Vladimir Putin continua disponível para uma eventual negociação com a Ucrânia. No porta-voz do Kremlin, Dmitry Peskov, afirma que, ao contrário dos ucranianos, o presidente russo está disponível para o diálogo.
4: Percebemos que o regime de Kiev não tem vontade de viabilizar um processo de paz neste momento, de modo algum. A Rússia continua aberta a alcançar os seus objetivos através de negociações políticas e diplomáticas pacíficas e o presidente Putin tem sido transparente a esse respeito. No entanto, em condições em que isso é impossível, devido à falta de vontade por parte do regime de Kiev, continuamos a operação militar especial. E enquanto o lado de Kiev tenta causar divisão, continuamos a criar uma zona de segurança, uma zona tampão mais ampla.
1: O governo de Moscou garante que Vladimir Putin continua disponível para uma eventual negociação com os ucranianos, mas enquanto isso não acontecer, vai continuar a alargar a zona tampão na Ucrânia em resposta aos ataques de Kiev. A França e o Reino Unido estão a enfrentar uma nova vaga de calor. Em França, o Executivo ativou o Plano Especial de Emergência, que prevê um reforço de meios. Daniel Bell.
4: Na reunião interministerial de emergência desta manhã, presidida pelo primeiro-ministro Sébastien Lecornu, foi aprovado o plano ORSEC, uma estratégia posta em prática pela primeira vez em França para responder à onda de calor que tem levado a um aumento de procura dos serviços de urgência. O diretor-geral de saúde destaca o grande número de atendimentos, sobretudo de pessoas mais vulneráveis. Didier Lepelletier explica que, com o plano ativado hoje, todos os hospitais e unidades de saúde vão ativar planos especiais de contingência com todos os profissionais de prevenção.
5: Ce plan permet d'adapter les activités hospitalières.
4: Ao mesmo tempo, está em marcha o fornecimento de ventiladores e unidades de climatização para os hospitais. O governo anunciou um investimento de 100 milhões de euros para comprar 30 mil equipamentos. 7.500 já foram entregues. O plano, que foi aprovado hoje, inclui medidas extremas de proteção dos mais vulneráveis que podem ser retirados de casa.
6: Sortir as pessoas frágil, vulnerável, isolado a domicílio de leur domicílio.
4: O diretor-geral de Segurança Civil e Gestão de Crise, Julien Marion, explica que as autoridades locais passam a poder retirar de casa pessoas vulneráveis e isoladas, previamente identificadas, para as levar para centros de acolhimento refrigerados. Os incêndios são também uma grande preocupação. Hoje há 9 departamentos em alerta vermelho e amanhã vão ser 25. O risco é máximo num ano que tem sido muito complicado.
6: Nós temos um début de saison feu de forêt 2026. Que é de uma excepcional intensidade.
4: O diretor-geral de Segurança Civil e Gestão de Crises detalha a excepcional intensidade dos incêndios, que desde o início da época já consumiram mais de 25 mil hectares, o dobro do que tinha ardido no ano passado por esta altura. Boa parte do país está em risco extremo, já há militares no combate aos fogos no sul do país e foram ativados meios aéreos que só costumam entrar em ação em agosto. Com o novo plano aprovado hoje, todos os meios estão em prevenção máxima.
1: A previsão meteorológica indica que as temperaturas em França podem ultrapassar os 40 graus em várias regiões do país até à próxima segunda-feira.
0: É o essencial das notícias na RTP África com António Simões, também disponíveis em africa.rtp.pt. Passam 8 minutos das 4, a seguir, Amar pela metade, o Escalema. Depois o destaque de hoje do Festeja, com Carlos Pedro.
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4: Onzala reparte-se essencialmente por dois géneros musicais, o Gooka e o Zouk. Em relação ao Gooka, refira-se ainda que este género musical foi mal visto durante bastante tempo no meio da sociedade, mas sobreviveu ao período pós-colonial, afirmando-se como a principal música de Guadalupe. Quanto ao primeiro grande sucesso, o Zouk, de Onzala, surgiu em 1987, com o álbum homónimo Onzal.

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0: Vem a dia nova de Soraya Tavares, chama-se Tecimantes, e depois Anderson Mário com Yasmin.

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0: Che, ele tá mesmo assumir. Eu assumo que eu sou corno.
1: Ei.
0: Estás a perceber? Nunca na tua vida falaste isso.
1: Não, nunca.
2: Não.
1: E se eu tivesse...
0: Nenhum ouvinte nunca na vida dele mesmo chegou assim mesmo, bateu no peito, eu sou corno. David, tá tipo, tá a falar, eu sou bonito, eu tenho, não sei o que. Ele tá a falar, eu sou corno.
1: E diz uma coisa, se eu tivesse um amigo nesta situação, o que é que tu fazias?
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4: A resposta chega adiante nesta emissão de hoje de Músicas sem Espinhas. Assim como esta, original vem dos anos 70, do Urbano Castro, é agora recuperado por Trungulgada. Semba Vava.

celebrações dos 50 anos do Bando dos Gambuzinos, um evento que reúne nomes como Sérgio Godinho ou Pedro Abrunhosa e que neste sábado vai homenagear dois autores, Teresa Múrias e José Mário Branco. Há sempre qualquer coisa.

0: mas sei que essa coisa é que é lenda.
1: José Mário Branco, um dos nomes homenageados amanhã no Porto, no final das celebrações dos 50 anos do Bando dos Gandosinos. Em Nampula, Moçambique, hoje, dia 10, realiza-se a 5ª edição de um espetáculo muito especial.
2: Olá, eu sou Eline Ciati e passei para confirmar a minha presença na 5ª edição do Icoma Suampula. Ainda não tem o seu bilhete? Ainda? Pois é, cora hoje mesmo para adquirir na geração 21 gráfica aqui na subestação de frente à farmácia subestação por apenas 200 meticais. Não deixe as coisas para a última hora. E como a Soampula, uma iniciativa da IRM com apoios da Rayu Mine Moçambique, Agrovet, Rubi Casa de Hóspedes, Conselho Municipal da Cidade de Nampula, parceiros de mídia, OTV Malema e Geração 21 TV. E como a sua ampla, arte e cultura em ação.
1: Celebrando a cultura e os novos talentos em Nampula. Em Maputo, também esta sexta-feira, na Galeria do Porto, realiza-se o concerto dos Multicoma, organizado pelo Núcleo de Arte.

0: banda moçambicana Multicoma, hoje em Maputo. Em Lisboa, no Beleza, também esta sexta-feira, apresenta-se a banda Micondó, coletivo de 6 músicos de São Tomé e Príncipe, residentes em vários pontos da Europa e que leva a palco a tradição das ilhas misturadas com a sonoridade moderna.
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0: A banda Micondó, no Beleza, em Lisboa, para assinalar o Dia da Independência de São Tomé e Príncipe, já no próximo domingo. Em Angola, hoje dia 10, o Palácio de Ferro, em Luanda, acolhe a terceira edição do Angola Reggae Night. O arranque é às 19h, num evento que conta com as atuações de Shiruka e Mama África.

0: em Lisboa, termina amanhã, sábado, o Jardim de Verão da Fundação Gulbenkian e que este ano celebra a lusofonia com foco nas culturas de Angola, Brasil, Portugal, Cabo Verde e Guiné-Bissau. A reportagem é de Levi Salomão, da RTP África, que ouviu a cantora cabo-verdiana Zubiquilia Spencer.
1: Regressa para mais uma edição de Muita Cultura. Durante três fins de semana, o Jardim de Verão apresenta concertos e atuações de DJ. A festa faz-se em torno das culturas de Angola, Brasil, Cabo Verde, Guiné-Bissau e Portugal.
2: É importante ter a conectividade, não é? Nós somos todos, não diria, bom, posso dizer irmãos, não é? Temos histórias, compartimos histórias do passado, continuamos a compartilhar no presente. Há muita comunidade cabo-verdiana, não só aqui em Portugal, mas em outros países lusófonos. Então acabamos por ser uma grande família. Então acho que a importância é continuarmos a manter essa família unida.
1: O festival apresenta géneros tão multiculturais quanto os seus artistas, que vão desde o R&B, o jazz, o hip-hop, a kizomba, o afrobeat ou o funaná. Cada um para esse lado, puxa para ali,
2: puxa para lá, por um manipulado. Sou conhecida por fazer esta mistura, não é? Do jazz, do soul e Cabo Verde, world music, porque eu cresci num ambiente familiar de muita música, meu pai é compositor. E ele tem umas músicas fantásticas em Cabo Verde, então ele ouvia muito jazz, muito lounge, na época ninguém ouvia, então eu influenciei muito por isso.
1: Além da música, serão apresentados os episódios da série Novas Narrativas de Caça. As portas do Jardim de Verão estão abertas ao público de forma gratuita e está presente na Fundação Gulbenkian até 12 de julho.
3: Ai, que puto!
4: Estou a brincar, filha!
0: Sei bem. Jardim de Verão na Fundação Gulbenkian em Lisboa termina amanhã, sábado. Também amanhã, mas no passeio marítimo de Algés, no Conselho de Oeiras, encerra a edição 2026 do festival Nós Alive, que fecha em grande com o regresso dos Buraca Som Sistema.
5: 9, 10 e 11 de julho estaremos de volta ao passeio marítimo de Algés com a 18ª edição do Nós Alive e com o anúncio de um dos artistas principais dessa edição, que é o regresso aos palcos. Um concerto exclusivo com os nossos Buraca Som Sistema.
6: Primeira confirmação já.
5: Exatamente. E é algo que vimos a trabalhar já não sei se há 2 ou 3 anos. Era um segredo que estava muito bem guardado e finalmente pudemos anunciá-lo. Para nós é muito importante ter artistas que marcaram muito a atualidade da música, a evolução, a música portuguesa. E é um privilégio muito grande ter aqui, porque é um regresso também, os Buraca Som Sistema. Desta vez como cabeças de cartaz de um dos

0: Álvaro Covões, da organização do Nós Alive, que termina este sábado no Passeio Marítimo de Algés, em Portugal. O Espaço Cultura fica por aqui. Voltamos na próxima semana, a esta hora. Um bom fim de semana.
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0: Alô.
1: Eu já vi
0: alô.
1: Muita coisa acontecer no mundo. Nunca vi um gatuno assumir que é gatuno. Nunca vi. Sempre a pessoa que roubou lá para lhe pergunta. Podem ter lá apanhado agora, lhe viram a roubar, mas ele tem coragem de dizer não fui eu.
0: Até podem ver câmeras, não é?
1: Ele vai dizer sempre que não foi
0: não
1: ele.
0: Fui eu.
1: Por isto tudo por quê? Porque nesse momento tem um jovem. O que ele assumiu é coisa que ninguém assume.
0: Mas explica lá, esse jovem é de onde?
2: Quem é o jovem?
1: Não dá para dizer na cidade, senão vamos ficar borrado. Vamos ficar borrado.
2: Diz qualquer coisa.
1: Epa, ele diz umas coisas, assume umas coisas que ninguém tinha coragem de assumir. É mesmo só uma coragem que só os angolanos é que têm ainda.
0: Então já disse. É um jovem angolano. O santumense não fazia isso.
2: Moçambicano também não.
0: Nem guinense, nem cabo verdiano. Tinha que ser angolano.
1: Não. Epa, também não filmaram, estás a ver? Se há muita coisa, se calhar, que os santumenses moçambicanos isso que fazem que ninguém sabe.
2: Não tem câmera.
1: Mas vamos ouvir.
0: Vamos lá ouvir.
3: Quando eu soube que ela me traiu, que os três filhos não são meus, epa, eu não tinha como evitar. Eu não tinha como evitar. É minha mulher. Eu lembro mesmo assim, eu assumo que eu sou corno, não tenho fé que Deus vai ajudar. O quarto filho será mesmo meu.
1: Eu assumo que eu sou corno.
2: Então ele... já vai quatro.
1: Já vai três. Então, e ele tem filho. Fé que o quarto vai ser dele.
0: Mas que mulher é aquela? Eu quero saber isso.
1: Eu não sei. Eu não sei se... Xê, ele tá mesmo assumir. Eu assumo que eu sou corno.
0: Ei.
1: Mas é possível. Nunca na tua vida falaste isso?
0: Não, nunca.
2: Não.
0: E se eu tivesse...
1: Nenhum ouvinte nunca na vida dele mesmo chegou assim mesmo, bateu no peito, eu sou corno. David, tá tipo, tá falar, eu sou bonito, eu tenho, não sei o que. Ele tá falar, eu sou corno.
0: E diz uma coisa, se eu tivesse um amigo nesta situação, o que é que tu fazias? Ele já tá assumindo três crianças que não são dele, ele... Espera, o que é que tu fazias?
1: Mano, primeiro lhe ria já.
0: Ah, vais rir primeiro.
1: Acho que meteu um bocado de piada no meio. Acho que ri. Devia. Ah. Depois é que era papo reto, gente. Três filhos.
0: Três.
1: Mas não tem como. Vamos ouvir.
3: Eu não sinto vergonha de assumir que eu sou corno. Bem, isso começou como se fosse uma brincadeira, mas eu fui descobrindo que é uma coisa séria. Bem, eu atualmente tenho três filhos com a minha mulher.
0: Ok.
3: E noutra hora eu tinha do conhecimento que os três filhos são mesmo meus. Porque ela vive comigo já há 11 anos.
0: Opa.
3: Quando o primeiro filho completou 10 anos. Entendeu bem? Quando completou 10 anos o primeiro filho, é assim que eu descobri que o primeiro não é meu, o segundo não é meu. O terceiro também não é meu.
0: Opa.
1: Foi preciso fazer 10 anos.
0: Uma década.
1: Pra ele descobrir que o filho não sou dele. Irmão, estás numa relação há um, há dois anos, há três anos, no seu tempo que estás. Também pode descobrir que és corno.
0: Mas ele não olhou para as crianças e não viu ali parecenças com ele.
1: Mano,
2: ou não, nunca, parecenças?
1: Não... Yeah.
0: Ou não parecenças.
1: Por acaso também não das ouvi. Há filhos mesmo que são parecidos com a mãe. Só...
2: Ah, essa história que... do...
1: Essa... Yeah. Não.
2: Essa é a cara da mãe.
1: Yeah.
0: Os olhos podem ser ao pai, mas o nariz pode ser da mãe.
1: Tem que ter sempre alguma coisa do pai. Eu... Nem que foi a unha do pé, mano.
0: Ou testa. Que...
1: Yeah. O nariz, lábio, nada.
2: A testa é tramado, né?
1: Dente, nem um vestígio do pai, nada. Dez anos.
0: Acho que a unha do pé é mais difícil.
3: Sim, essa é uma situação que eu não queria partilhar. Isso me faz chorar. E aí, quando me questiona a respeito deste assunto, mas não fico muito passado. Mas graças a Deus, me entreguei numa igreja. E epa, fizeram uma lavagem cerebral.
2: Opa!
3: Parabéns. É mesmo minha mulher, me traiu. Os três filhos não são meus. Não conheço a realidade. Porque assim, tá aí. Se parece que foi brincadeira, eu não estou aqui para brincar, mano. Eu estou a desabafar
4: algo. Você está com a esposa em casa?
3: Estou. Independentemente da falha que ela teve, mas olhando mesmo assim. Ele me trata muito bem.
0: Então, pronto. Ele foi salvo pela igreja.
1: Obrigado. Fizeram uma lavagem cerebral.
0: Obrigado, pastores. Obrigado,
1: pai. 11 anos de corno.
0: Meu Deus.
1: Três filhos que não são teus.
0: Ui, o que tu pastor fazias?
1: Eu? Xê, mano.
0: Não te entregavas à igreja?
1: Xê.
0: A mano. Cristo.
1: Três filhos que não são meus. Que amor é esse? Que tratamento é esse?
2: Nem
1: não.
2: Pensão, nem nada.
1: Nem nada. Ele ainda diz... Ela me trata bem, eu lhe amo mesmo assim. Ela é minha mulher.
0: Não é tua.
1: Fechou, só pra acabar.
2: Tá certo.

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1: E estou de saída nesta emissão de hoje de músicas sem espinhas, sem barreiras e sem fronteiras, ainda com a nova de Gil Semedo com DJ Nace. Gil Semedo que anunciou há poucos dias concerto no Coliseu dos Recreios em Lisboa. A não perder, vai ser já em setembro. É mais uma proposta sem qualquer tipo de espinhas. Um ótimo fim de semana para todos. Regresso terça-feira com mais músicas sem espinhas.

0: Boa tarde, agora são 17 horas em Portugal e em Angola, 16 em São Tomé e Príncipe e na Guiné-Bissau, 15 em Cabo Verde, 18 em Moçambique. Conferimos nesta altura as notícias do dia. Edição de António Simões.
1: A Liga Guinense dos Direitos Humanos considera ilegal e inconstitucional a decisão que decretou a prisão preventiva do Presidente da Assembleia Nacional Popular, Domingos Simões Pereira, no âmbito do processo relacionado com a alegada tentativa de golpe de Estado. Em comunicado, a organização afirma que a nomeação de um juiz da jurisdição comum para atuar no Tribunal Militar e o alegado afastamento de juízes e procuradores militares compromete a independência da justiça, viola o princípio do juiz natural e colocam em causa o Estado de Direito. É um caso político, é assim que o coletivo de advogados guineense, na voz de Roberto Indec, classifica o processo em torno de Domingos Simões Pereira, depois das várias mudanças de juízes, ao todo 8, que transitaram do Tribunal Comum para o Tribunal Militar. Roberto Indec diz que só pode ter um objetivo.
2: Por uma tentativa de tentar legitimar o que é ilegítimo, de legalizar o que é legal e de tentar branquear o que todos sabemos que esse processo é político, é puramente político, não tem nada a ver de jurídico ou de judicial.
1: O espaço de concertação das organizações da sociedade civil e a Frente Popular já reagiram, dizem estar profundamente indignados, condenam a medida ordenada pelo que dizem ser um alegado juiz de instrução criminal nomeado ilegalmente a mando de Umaru Sissoko Embaló. Uma posição tomada em comunicado, Carolina Malheiro.
3: Segundo o comunicado, as organizações entendem que esta situação visa satisfazer os interesses políticos do antigo Presidente da República, através da narrativa de uma falsa tentativa de golpe de Estado. As entidades acusam a CDAO de cumplicidade política pelo seu silêncio e ausência de resposta firme aos atentados contra a democracia e aos direitos e liberdades fundamentais dos cidadãos. Como se lê no documento, as duas organizações da Guiné-Bissau afirmam que nenhum poder pode colocar-se acima da lei, nem confiscar a vontade do povo. E consideram inaceitável que se julguem adversários políticos por uma alegada tentativa desta natureza quando os verdadeiros responsáveis continuam no poder e a exercer influência sobre as instituições da República. Perante este cenário, apelam a todos os cidadãos do país, partidos políticos, confissões religiosas e à juventude que se mobilizem de forma pacífica e democrática em defesa da Constituição, rejeitando todas as formas de autoritarismo.
1: Dentro de uma hora, a comunidade guineense vai manifestar-se em Lisboa, na Praça do Recio, para exigir a libertação imediata de Domingos Simões Pereira.
0: Breve síntese de notícias com edição de António Simões. Que fica para moderar já a seguir o debate africano. Boa tarde, boa sexta-feira.
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1: Bem-vindos a mais um debate africano. Hoje vamos olhar para a situação de São Tomé e Príncipe, país que vai a votos no dia 19 deste mês. Para podcast vamos analisar as implicações que a violência xenófoba na África do Sul está a ter no país e também na região. Como é habitual, em estúdio estão Sheila Khan, Abílio Neto e Tony Checa, hoje à distância por motivos pessoais. A assistência técnica é de Diogo Axel e o apoio de Paula Seixas Nunes. São Tomé e Príncipe tem eleições presidenciais, tal como disse, no próximo dia 19 deste mês. São 5 candidatos que vão a votos num ambiente político, social e económico bastante tenso. As questões da justiça, energia, emprego, saúde, criminalidade e as questões ambientais dominam as preocupações dos santomenses que não veem soluções à vista. Abílio, o que é que está em causa nestas eleições? O que é que vai a votos?
5: Vai tudo a votos. E sobretudo vai, na minha perspectiva, vai a votos a ideia de um país, a integridade de uma nação e sobretudo, a necessidade da emergência de uma cidadania. É isso, essas três coisas vão ao voto e vão claramente a votos. Mas antes de desenvolver a minha intervenção, eu quero deixar uma nota de homenagem a um cidadão são-tomense que foi candidato às eleições presidenciais nos dois últimos atos eleitorais, o professor Manuel do Rosário, que foi candidato em 2016 e depois em 2021, era considerado por muitos como o candidato divino, alguém que dizia de si próprio que era um candidato escolhido por Deus, mas que por detrás dessa sua convicção religiosa estava uma convicção nacionalista muito interessante, muito abrangente e, sobretudo, muito sensível à civilização são-tomense enquanto polo e coletivo cultural, muito certeiro na ideia da historicidade da são-tomensidade, mas, para além disso tudo, na sua abordagem católica, uma carga de tolerância pelos outros, mas também uma defesa da democracia, numa perspectiva até um pouco, diria eu, arcaica, mas profundamente democrata cristã, e estamos a fazer falta, neste momento, alguém como o professor Manuel do Rosário. Deixo-lhe aqui um abraço, já tinha referenciado, sempre que ele se candidatou fiz referências à sua forma um pouco heterodoxa de estar na política, porque vinha da sociedade civil, repudiava todo o envolvimento dos partidos na escolha e na gênese de promoção de candidaturas presidenciais, colocava-se numa perspectiva ética da política, e eu tenho saudades do professor Manuel do Rosário nesta altura. A campanha está entregue ao pior que nós temos, ao pior das elites são-tomenses. Isso tem muito que ver, naturalmente, com o crescer da extrema valorização da Presidência da República, confundindo a Presidência da República com o Presidente, que é uma pessoa, mas a Presidência é uma instituição, e eu já explicarei essas um pouco rapidamente, essas, ou com brevidade, essa incapacidade de separar essas duas notas, e depois um segundo elemento, que é um elemento que marca indelevelmente a cabeça das elites são-tomenses, que é a ideia da existência de alguém como Patrício Trovoada, que ele por si só determina a vida, a existência até de uma parte considerável das elites são-tomenses que não conseguem viver sem ele. E essas eleições, mais uma vez, são a expressão dessa nossa pequenez, dessa nossa mediocridade e, sobretudo, dessa incapacidade das elites são-tomenses de pensarem o país para além delas e para além da personalização da política, entendendo-a naturalmente como um veículo para apoderar-se do Estado. Isso fica claro nessas eleições que nós estamos a viver agora e sobretudo, com o acentuar profundo de uma série de erros históricos que nós temos vindo a cometer, que tem muito que ver com a forma como nós, contextualmente, temos olhado para a presidência e como as presidências têm vindo a ser exercidas pelos diversos presidentes que tivemos, tanto na Primeira República como na Segunda República. Da Primeira República não falo, porque era uma ditadura. Não vale a pena estar aqui a tentar enquadrar dentro daquilo que é o exercício de poder do Presidente num semipresidencialismo como aquilo que nós temos. O Presidente tem limites e os limites são fundamentalmente constitucionais e de competências, mas também é o árbitro de todo o sistema e deve estar acima de jogos políticos para se impor naturalmente como alguém a quem a cidadania olha como um defensor da Constituição, mas, mais do que isso, uma espécie de árbitro do exercício do poder político, e não só. Pode defender-se ao social, ao económico, mas também ao cultural. Nós temos tido muito mais experiência com os nossos presidentes da República, e isso é histórico. Por muito que essa minha postura desagrade, já tive alguma conversa e algum debate há tempos com o presidente Miguel Trovoada sobre o assunto. Por exemplo, o presidente Frederico Menezes não pode comigo, exatamente por eu ser muito crítico dessa forma, como se fosse fazendo política presidencial no país, mas acho que eles todos não foram suficientemente capazes e nem sequer conseguiram impor uma escola ou uma forma de se fazer presidência ou de se exercer presidência, mais do que ser presidente. Quase todos quiseram ser presidentes no sentido presidencialista do conceito, intervindo nos partidos políticos. Quase todos criaram um partido político, exceto o Evaristo de Carvalho, que optou pelo low profile e por estar dentro das competências constitucionais, de forma também demasiado simples, mas conseguiu cumprir esse aspecto. Mas todos os outros, para nós compreendermos a profundidade do desfasamento entre a Constituição e o exercício do poder, dos poderes presidenciais, todos os outros presidentes, depois de estarem na presidência, criaram partidos políticos ou interviram em partidos políticos no sentido de alterar a sua composição e, e o seu equilíbrio do poder interno. E o atual presidente, que é incumbente, fez exatamente o mesmo e pior do que os outros ainda haviam feito. Logo, Carlos Villanova tem, num quadro criado exclusivamente por ele, os partidos todos apoiá-lo, efetivamente, as elites todas a apoiá-lo, efetivamente, e, no entanto, tem uma forte contestação ou resistência por parte de uma parte da cidadania, passo o pleonasmo, que não se revê efetivamente no seu, na sua forma de estar e de fazer e de exercer a presidência. Mais uma vez, temos um presidente e temos pouca presidência. Isto quer dizer o quê? Como incumbente, tendo todos os apoios que tem, ainda assim compreendes que está tudo em aberto. Isso é extraordinário, tendo ele como o principal opositor um candidato jovem, desconhecido, com um perfil político pouco consistente, com uma indefinição ideológica quase que triste, e que só pelo facto de ser apoiado por Patrício Trovoada impõe um respeito tremendo a todo o conjunto das elites santomenses, que entraram numa espécie de vario louco, deslocado até diria eu, para tentar contestar, ou para tentar, sobretudo e só isso, contestar o poder de Patrício Trovoada no país. Quando o podiam fazer de forma muito mais profunda e estrutural e estruturada. Mas não, estão só exclusivamente a reagir a essa proposta de desafio que Patrício Trovoada os fez, lançando o Nito Viegas de Abreu para a arena, para a arena da luta presidencial. Eu vou deixar a palavra aos meus colegas, mas teria uma segunda opção.
1: Antes de passar a palavra, se me permites, Abílio, depois daquilo que disseste, quando olhas para os candidatos que vão a votos, não vês qualquer mudança?
5: Não vês qualquer mudança, vês que piora. Nós piorámos, e eu passo a dizer porquê. Porque eu tenho, enfim, desde que estou aqui no debate africano, já há alguns bons anos, há uma coisa que eu faço sempre. Um ano antes das eleições presidenciais, eu lanço as presidenciais, dizendo mais ou menos qual é o contexto, que perfis presidenciáveis o país necessita. Faço isso com alguma arrogância, é evidente, mas arrisco-me e tenho-me arriscado a fazer isso. E desta vez não o fiz. Não o fiz porque percebi, com muita clareza, que nós não haveríamos ter qualidade, nem debate político de qualidade no país nesta altura. Porque não estamos a ter política de qualidade no país. Isso fica evidente. Se não tens política de qualidade, se não tens uma cidadania que intervenha com lucidez, com defesa de soluções, com ideias claras, com debate, propostas ideológicas. Se não tens nada disso, não vais ter também um debate presidencial com qualidade. E o que nós temos é um debate presidencial sem qualidade alguma. O incumbente, Carlos Villanova, repare-se bem, o que fez foi criar tudo do ponto de vista institucional que a Constituição não permite criar. Criou um governo de iniciativa presidencial. Promulgou legislações que ele sabia que não estavam, que eram inconstitucionais, como a suspensão da Presidente da Assembleia Nacional. O que não está permitido, nem está previsto em parte nenhuma. Como é que isso pode ser um ato jurídico? E ele aprovou. Caracterizou o desastre, a tragédia de 25 de novembro de 2022, como uma invasão de pessoas que foram à procura de rebuçados no quartel e que naturalmente teriam as consequências que teriam. Essa foi das imagens mais tristes que um político disse alguma vez em São Tomé perante uma tragédia. Quarto, dentro do mesmo quartel, passados 2 anos, diz ele próprio que os militares em momentos de tensão devem intervir na política, resumindo aquilo que ele disse. Quinto, vai mais longe ainda, dizendo coisas que não fazem sentido para um cidadão santomense lúcido aceitar como podendo vir de um presidente da República. Lembro-me que o motivo para a queda do governo Patrício Trovoada, e o presidente podia dar qualquer motivo, foi as taxas alfandegárias. Eu aconselho e convido os santomenses a irem ver hoje o impacto que as taxas têm no bilhete de passagem para São Tomé e Príncipe e compreenderão que o que estava a ser proposto na altura é menos do que aquilo que está, mas muito menos do que aquilo que está a acontecer hoje por pressão do próprio mercado e por necessidade de receitas para o Estado. Portanto, o Presidente tem esse perfil, um perfil de quem não é sério na abordagem dos assuntos.
1: Okay.
5: Não consegue ser consistente na abordagem dos assuntos. Depois temos o principal oponente, porque os outros, são mesmo os outros dois, Eugênio Tini e Mico João Bonfim, por muito respeito que tenha pelo professor e pelo doutor, não contam para esse jogo. Agora, o segundo desafiante, eu chamo desafiante muito mais do que desafiador, ninguém conhece verdadeiramente Nito Viegas de Abreu. Toda a gente soube da sua existência agora em janeiro na Assembleia Nacional perante a crise da própria Assembleia, uma crise, diria eu, incendiada pelo Presidente da República, mas que teve as consequências que nós estamos a ver, enfim, essa espécie de esboroar do Parlamento, que naturalmente levou também ao esboroar do Tribunal Constitucional. Mas para dizer que Nito Viegas de Abreu teve intervenções muito interessantes naquele momento de crise. Defendeu muito bem o seu partido, uma ala do seu partido, naquele momento. Mas também ficou-se a saber que as suas ligações, a sua capacidade de ser autónomo, ou a sua autonomia pessoal perante o político e o movimento político é pouca. Isso viu-se pelos gestos dentro da própria Assembleia. E mais, e eu, quando ouvi aqueles seus discursos que me impressionaram, disse, bem, vou às redes sociais tentar perceber quem é essa pessoa. E eu vou e encontro no perfil do Facebook de Nito Viegas de Abreu uma foto do Ibrahima Traoré. Quer dizer, um liberal como eu, um cidadão como eu, não pode nunca confiar em alguém que tem no seu perfil do Facebook uma foto de Ibrahima Traoré quando eu todos os dias, por coerência, critico aqui o Ibrahima Traoré. Quer dizer, jamais me ocorreria ter que apoiar um candidato que tem uma foto de Ibrahima Traoré. Quer dizer, isso é impossível por honestidade intelectual, claro, e também por coerência ideológica, como é óbvio e evidente. Portanto, é esse quadro de escolhas que o país tem. E as elites do país, que deveriam ser responsáveis, deviam ter alguma responsabilidade pelo país, o que estão a fazer é bater palmas perante isto, olhando e percebendo que nós podemos estar muito próximo, e há aqui alguns comportamentos que se aproximam muito daquilo que aconteceu na Guiné-Bissau no ano passado, há 2 anos.
1: Que eu queria perguntar.
5: Uma analogia perfeita, quase.
1: É isso que era a pergunta que ia fazer ao Tony Checa. Tony Checa, é possível encontrar aqui algum paralelismo em tudo aquilo que o Abílio acabou de dizer e a atual situação que a Guiné-Bissau vive?
6: Bem, eu vou dizer algo que eu não gostaria de forma alguma de dizer e afirmar. É que esta situação que se vive em São Tomé e Príncipe é quase um filme antigo, velho, em reprise, que é repetido nos diferentes países africanos de língua oficial portuguesa, pelo menos, salvo raríssimas exceções e salvo raríssimos momentos em que a lucidez, em que uma certa entrega às questões do Estado, aos valores supremos do Estado, inclusive ao cumprimento dos seus próprios programas, a verdade é que há uma situação, portanto, caótica em termos políticos. há um vazio enorme em termos de capacidades. E quando aparece alguém, como no meu caso, aqui na Bissau, que tem uma proposta, um projeto que já foi sufragado, inclusive, nas altas esferas das organizações que se preocupam com questões de desenvolvimento, foi sufragado e foi aprovado. Portanto, de resto, quer dizer, é mais o discurso do momento, o discurso de tentar ganhar um espaço e tentar ludibriar, portanto, a maioria dos votantes. E esta é que é a situação. Agora, concretamente, São Tomé e Príncipe, eu estive atento ao último programa Correio do Ouvinte da RDP África, que é transmitido diariamente no período da manhã, e fui seguindo, portanto, o raciocínio e a ideia de um grupo de santomenses que falaram abertamente sobre o que lhes vai na alma e sobre o que esperam do país. Bom, a questão que está aqui é que, não obstante alguns mas e algumas dúvidas, houve um grupo de 6 santomenses, maioritariamente jovens, que, portanto, disseram que, quer dizer, uma espécie de mal ou menos, o presidente que está, que se recandidata, é o melhor entre os candidatos que se posicionam. Portanto, isto, portanto, com alguns argumentos que nem sempre foram coincidentes, mas que davam, portanto, conferiam algum espaço de confiabilidade ao presidente que está no poder em São Tomé e Príncipe. É lamentável que São Tomé esteja a viver este momento de instabilidade que se prolonga, instabilidade política, caracterizada por uma série de divisões internas no próprio partido ADI, portanto, os bloqueios no Parlamento, a crivo, portanto, socioeconómica que demora, que tarda e que não tem solução. E não tem solução porque, do meu ponto de vista, é um bocado o problema, o nosso problema da África, é a falta de tempo para se ocuparem daquilo que, de facto, preocupa as populações, que é questões do desenvolvimento, a questão da subsistência alimentar, a questão do acesso à saúde, a questão de poderem ter um espaço de afirmação dos seus sentimentos, do que lhes vai na alma, sem repressão, sem prisões, sem torturas. Portanto, isso tudo pinceladas feias que vão acontecendo nos nossos países. E São Tomé e Príncipe não é exceção, portanto, faz parte desse grupo. E muito embora São Tomé e Príncipe é considerado um dos países exemplos pela crítica internacional, aparece sempre com uma classificação positiva em termos de estabilidade, em termos de governação. É evidente que isto nem sempre coincide com aquilo que é a opinião, portanto, daqueles que vivem lá, que estão lá, os filhos da terra, que estão ali, que sentem e na pele, e já agora se me permitem, no estômago, na barriga, os problemas da incapacidade dos governantes resolverem estes problemas. Agora, quer-me parecer que neste grupo de 5 candidatos que se configuram para as próximas eleições, que é daqui a pouco mais de uma semana, realmente o atual presidente é aquele que ainda assim conseguiu apresentar um discurso mais acabado, com propostas e com ideias, algumas já repetitivas, uma espécie de déjà vu, mas a verdade é que realmente, quer dizer, teve essa possibilidade, ele capitalizou-a da melhor forma possível. Portanto, mesmo sendo uma figura com algum desgaste, um desgaste considerável, eu diria mesmo, durante essa sua governação, foi difícil, porque não podemos esquecer a crise do quartel que continua, que se mantém, ele, de certa maneira, já fazia parte, portanto, do poder. Portanto, essas questões todas são questões de uma ambiguidade enorme e que não conferem, portanto, ao país e ao povo santomense, com toda a sua santa imensidão, que se lhes atribui com a devida vénia, a verdade é que não se pode continuar a remar nessa direção. É preciso que os problemas sejam assumidos. É preciso que um candidato, é evidente que o candidato para a presidência da República não é o mesmo candidato para a chefia do governo, mas o candidato para a chefia do país, para a presidência da República, tem que ter as ideias concretas do sinónimo de governar, o sinónimo da coabitação, o sinónimo inclusive de ter a possibilidade, até pela sua colocação na estrutura do poder, de dar contributos no sentido de sossegar as hostes quando é preciso, mas também no sentido de questionar positivamente em benefício das pessoas. Porque o que está em causa, quando há eleições, quando há candidaturas, quando a gente se presta, que se oferece supostamente voluntariamente para esses lugares, para esses cargos, é porque são portadores de ideias, são portadores de projetos. Agora, o que nós vemos depois na prática, quando eles são confrontados com as realidades, vemos que há uma incapacidade terrível de solucionar os problemas, de responder positivamente àquilo que as populações precisam. E já lá vão muitos anos de independência, chega de demagogia, chega de promessas vãs, é preciso que as promessas sejam testadas, mas é preciso para isso também que haja um clima democrático, um clima de democracia, de liberdade, para que as pessoas possam se expressar sem serem, portanto, reprimidas. Porque o que nós vemos é que aquele que tem essa ousadia, porque é da ousadia que se trata, para criticar e apresentar alternativas em termos de ideias, mesmo não fazendo parte do poder, usando dessa faculdade que tem como cidadão uma questão de cidadania, dessa possibilidade, é posto debaixo da mira e é perseguido, pode ser preso e pode desaparecer. Qual é o caso da Guiné-Bissau, onde as pessoas desaparecem pura e simplesmente pelas suas ideias, pelo seu posicionamento político. Nós temos, inclusive, o caso do Presidente da Assembleia da República da Guiné-Bissau, que está a passar as taças do Algarve precisamente pela sua ousadia e pela sua forma. Primeiro mostrou desapego ao poder, não teve problemas, sabendo que estava a ser injustiçado, proibindo-se da possibilidade de concretizar a sua candidatura para a presidência da República. A verdade é que ele, quando viu, pôs em primeiro lugar o interesse nacional, pôs em primeiro lugar a questão da organização do país e da criação e manutenção da paz possível, de uma paz melhor, uma paz que permita, portanto, o país progredir, avançar. E hoje é vítima exatamente desse seu posicionamento, dessa sua honradez, diria mesmo, da sua ousadia de expor as ideias, de não ter quaisquer ideias, e mostrar que tem ideias, tem um programa, tem um projeto e que não tem qualquer apego ao poder. Portanto, é esse o espírito que se deve exigir aos governantes africanos. E a África só pode ir, só pode dar os seus passos quando, de facto, tiver unidas esse escola de gente com capacidade. E hoje já existe uma nova geração, já existem jovens, gente nova, com capacidade e com recursos técnicos e políticos para poderem responder positivamente àquilo que se espera de um governante.
1: Muito bem, Tony Checa. Sheila, regressa aqui à pergunta de abertura deste debate.
7: Eu queria exatamente ir a essa pergunta.
1: O que é que está em causa nestas eleições? No fundo, o que é que vai a votos?
7: Bem, antes de mais nada, bom dia aos nossos ouvintes e bom dia ao Tony Checa e as melhoras e bom dia ao Bill e ao António Simões. Eu acho que a pergunta que se deve fazer não é quem vai a votos, peço desculpa a António Simões, não querendo
1: não há problema nenhum
7: desmerecer a sua pergunta, porque é efetivamente uma excelente pergunta, mas obriga-nos, ou obriga-me a mim, a fazer esta pergunta. É quantos países é que vão a votos no dia 19 de julho e que tipo de país é que se quer dentro desses países? E quem são as pessoas nesses países que vão a votos? Em primeiro lugar, há um país, São Tomé e Príncipe, que vem de um elenco de crises e que resultam efetivamente nestas eleições. E era importante também para os nossos ouvintes, mais jovens e aqueles que certamente o conhecimento não é tão vasto. Temos primeiro a demissão controversa do governo, a 6 de janeiro de 2025, como disse bem o Abílio, por uma série de situações, nomeadamente as taxas alfandegárias, mas também a acusação de deslealdade institucional, prolongados momentos fora do país, uma total, de alguma forma, negligência relativamente à situação real da população. Depois temos a decisão constitucional do Tribunal, que diz que foi ilegítima esta decisão do Presidente, mas sem efeitos retroativos. Outra questão que me parece absolutamente importante, e acho que é essencial nestas eleições, e aqui também haveria outra pergunta, mas não vou fazê-la neste momento, porque senão vou confundir quem nos está a ouvir, mas vou chegar até ela. Mas acho que era importante olharmos para a divisão dentro da ADI. E esta divisão está extremamente bem esquematizada, e quem faz uma leitura e um estudo do que está a acontecer e ou escutar, nomeadamente, como disse há pouco o Tony Checa, na hora do ouvinte, e que nós vamos vendo... para lá deste tempo que é hoje, dia 11 de julho, percebemos que esta divisão está muito presente nestas eleições. Por um lado temos Carlos Villanova, Américo Ramos, e por outro lado, como disse há pouco o Abílio, Nita Abreu, mas também ele, barra ala Patrício de Voada. Portanto, há aqui duas alas que estão na ADI e que estão nestas eleições. Isto por um lado. Por outro lado, também... é preciso perceber aqui o reposicionamento MLSTP. Eu estou a aprender bem a lidar com as siglas. Eu estudei isto ontem em casa, muitas vezes, para não errar. E é, portanto, ver esta candidatura, que estávamos a falar de cinco candidatos, mas a verdade é que Jorge Bom Jesus já não está na corrida, desvinculou-se, que uma série daqui de... Foi uma série de lava-roupa no público, com insultos e desculpas muito deselegantes. Mas isto está tudo bem, as pessoas têm o seu calibre e têm a sua capacidade para resolver estas situações. E também a rejeição, obviamente, da candidatura de Nito Monteiro. Portanto, este é um país que vai a votos. E aqui dentro deste país, nomeadamente, eu penso que é importante frisar a divisão ala Carlos Villanova barra Américo Ramos e divisão ala Patrício Trovoada. E que essa divisão foi extremamente contestada, vista, espelhada e posta a nu no Congresso em junho, em que os próprios membros do ADI andavam numa guerra sobre quem controla os símbolos, quem é do partido, quem tem legitimidade para ser do partido. Bem, e eu acho que isto é importante, é este país que vai a votos também com todos os partidos satélites. Partidos estes, que se percebe, funcionam como blocos de apoio, como canais de influência, reservas de legitimidade eleitoral. Portanto, partidos pequenos, como Movimento Basta, Nossa Terra, MC Pune, MDFM, entre outros. Portanto, acho que é importante olhar para este país e perceber que este país que vai a votos... E aqui vou entrar com a questão que era importante, é perceber o que é que este país que vai a votos quer. Por um lado, quer um país que sirva, que estas eleições sirvam como um resultado para um equilíbrio, ou, por outro lado, este país que vai a votos, que eu aqui tentei caracterizar, se quer uma recomposição antes das legislativas de setembro. Portanto, estas eleições a 19 de julho, neste país que vai a votos e que eu tentei caracterizar, vai responder isso no dia 19 de julho. Obviamente, é muito interessante o discurso de Carlos Villanova, que diz que ele é o presidente de todos os partidos, é o presidente, no fundo, é partidário da estabilidade, da coesão. Mas depois, quando nós percebemos a quantidade de pequenos partidos que estão ali a apoiá-lo, é claro, não precisamos de ser totalmente especialistas na área, mas basta colocar um mais dois, mais três, mais quatro, e conseguimos fazer ali um seguimento e uma aritmética na sua narrativa. E por outro lado, há pouco a Bill dizia bem, o Nita Abreu, que apesar de criar esta narrativa, e eu gosto muito da frase do slogan, chegou a vez da juventude. Eu, por acaso, quando olhei para o senhor, não me pareceu nada muito jovem, mas se calhar sou eu que estou com as minhas lentes mal colocadas. Mas é importante perceber aqui...
5: Mas
7: que
5: é jovem. É jovem.
7: Pronto, mas eu também estou a dizer que a culpa é minha, não é dele? Eu acho que Nita Abreu, e é preciso também perceber isto, tem aqui... duas frentes. Por um lado, é um candidato geracional e serve-se dessa narrativa e serve-se desse discurso como um rosto contra as novas elites tradicionais. Mas, por outro lado, Nita Abreu é um aqueduto político de Patrício Trovoada contra Carlos Villanova. E eu acho que era importante perceber que estas eleições são, efetivamente, no meu entender, uma espécie de um jogo de xadrez, sobretudo hostilidades antigas, rivalidades rançosas, peço desculpa pela expressão, mas é mesmo isto, e sobretudo uma cadeia de egos e de galos, metaforicamente falando, aqui a tentar ver quem é que faz efetivamente a nova recomposição do poder. E depois temos aqui uma presença muito interessante, que eu acho que valia a pena um estudo e um ensaio, que é a grande e ruidosa ausência presente de Patrice Trovoada. E, portanto, quem vai a votos no final, se calhar, dia 19 de julho, será Carlos Vilas Nova. Patrice Trovoada, sem estar presente, mas estará lá. Mas eu acho que há um outro país que vai a votos, que é o país a que confronta, por um lado, cidadania e elites políticas. E é um país que me parece muito bem representado pelo seu perfil, pelo seu percurso. Embora eu reconheça razão e alguma, diria, pouca assertividade ou confiança nos resultados que possam surgir daí, estou a falar daquilo que o Abílio há pouco disse, e aqui refirmo a amigo João Bonfim e Eugênio Trindade Tini, porque eles realmente representam as vozes dissidentes e representam, no fundo, as franjas, as margens da cidadania. Micos João Bonfim tem aqui a força da juventude, lembrar que ele é um deputado e que foi, efetivamente, o grande arauto e o grande voz sobre o caso 25 de novembro. E isto é importante. Eugênio Trindade Tini, professor universitário, portanto, tem aqui as intelectuais urbanos, a urbanidade, no fundo, a população mais estudada, mais com outros recursos. Mas o que vai neste país a votos, efetivamente, é o custo de vida, é o emprego, são os serviços públicos, é a energia, são os salários, são os transportes, é a saúde, a educação e a dependência externa. E, portanto, para mim, que não sou São Tomense, mas tenho por este país uma extrema, um carinho enorme, e fui aprendendo a ter ainda mais com a presença, obviamente, do Abílio Neto e com todos os outros colegas e amigos, eu penso que é importante, no dia 19 de julho, colocar exatamente esta questão. Que país é que vai a votos? E se eu quero, efetivamente, o país dos galos e dos pavões políticos, das suas hostilidades rançosas e rivalidades e hostilidades, ou este país que quer uma cidadania que se respeite, que tenha dignidade por si própria e que vê certamente nestes dois candidatos, como eu disse, Mico João Bonfim e Eugênio Trindade Tini, a possibilidade vou usar a expressão que usei há pouco, um canal, um aqueduto que possa expressar as suas vontades, os seus problemas. Eu tenho ouvido e escutado muitas, ali aqui, o Abílio a rir-se um bocadinho, e eu percebo porque é que ele se riu um bocadinho, porque efetivamente nós estamos, quando estou a falar isto, no plano do ideal, da vontade, da ingenuidade até. E em política, e quem está a olhar para todo este contexto político, com todas estas ramificações e complexidades, eu até, houve um momento, quando estava a trabalhar neste tema, eu pensei, pá, está aqui um argumento maravilhoso para mandarmos para Hollywood e um daqueles grandes realizadores fazer um filme fabuloso sobre o que se está a passar em São Tomé e Príncipe. Porque, efetivamente, nós estamos aqui ao lado de um país que não é o país da cidadania, que não é o país que respeita essa cidadania, pelo contrário, mas estamos a olhar para um país em que há imensos egos políticos, há aqui uma série de incapacidade para aquilo que, e é uma das vontades de Eugênio Trindade Tini, de um diálogo político elegante, moderado, com capacidade de se articular e de ter um debate articulado entre os seus candidatos. Nós percebemos que isso não vai acontecer. Portanto, dia 19 de julho, para responder, para terminar pelo menos esta parte, penso que dia 19 de julho também será aquilo que nós podemos dizer que é, vamos ver quem é que fala mais alto. Se é efetivamente esta recomposição e consolidação de alguns atos e de vontades, sempre com as legislativas no horizonte, em setembro, ou será que a cidadania, e é importante aqui não esquecer, é que estamos a falar de um país, Santo Tomé e Príncipe, a esvaziar-se com a imigração. Jovens a saírem em catadupa à procura de outros lugares, de outras expressões de uma vida melhor. E, portanto, é preciso olhar exatamente

0: do meu país, existe de facto um outro país, que é o país que está a acontecer, mas se fosse do meu país, e olhando para o que deveria efetivamente ser, nesta altura devíamos estar a debater, os candidatos deviam estar a debater e a cidadania a intervir de forma livre e também com alguma coerência e honestidade intelectual, também a participar desta festa que deveria ser uma festa, essas eleições presidenciais, pensando no aprofundamento da democracia, fazendo uma abordagem civilizacional, cultural, trazendo a presidência para o espaço público, em vez de ser o presidente a impor-se no espaço público, são coisas perfeitamente diferentes, porque de presidência estaríamos a falar, naturalmente, de restabelecer, de consolidar institucionalmente a presidência e não tornar a presidência numa espécie de instrumento para que o presidente faça política impondo-se ao país. Nesta altura estar também a refletir sobre o Estado de Direito, defendendo as competências que existem na Constituição atualmente para os diversos órgãos do Estado, mas também como o Presidente pode intervir dentro dessas competências ou então alugando-as numa eventual revisão constitucional para que a intervenção seja certeira, justa e sem, diria eu, hesitações constitucionais e de regras. Deveríamos estar também a falar de algo que afeta mesmo muito os santomenses, que é a confiança, o restabelecer a confiança dos santomenses nas instituições. Exatamente. A confiança dos santomenses entre si, que é absolutamente fundamental fazer-se, e estamos a ver isto a degradar-se de forma absoluta e absurda, ao ponto de se tornar até trágica, é olhar para os números do Afrobarómetro sobre a confiança da cidadania nas instituições, nos outros cidadãos, em instituições políticas ou religiosas, ou o que seja, e São Tomé estar no último lugar em África, usando exatamente a mesma metodologia para 52 países, é disso que nós devíamos estar a falar, e o que nós estamos a ver é acontecer exatamente o contrário. A minha analogia, e aqui entra a questão da analogia com a Guiné-Bissau, mas antes de lá ir, chamar a atenção para dois factos. Quando eu falo em abordagem civilizacional, ou na democracia, ou aprofundar a democracia por essa via, pela via também cultural e etc., dando expressão à presidência enquanto instituição e não ao presidente enquanto pessoa política, pensei naquilo que aconteceu na comemoração dos 50 anos de independência de São Tomé e Príncipe. Foi pobre a nossa comemoração. Não houve sequer espaço para darmos, diria eu, darmos visibilidade àqueles que fizeram a independência, de homenageá-los de forma digna. Nem sequer tivemos a capacidade de fazer uma cerimónia oficial na Assembleia Nacional, onde estão representados todos os santomenses. É disso que nós estamos aqui a falar, e nós estamos a falar de coisas no ar. Estamos a falar de não terem sido capazes de homenagear a Alda do Espírito Santo na Assembleia. É disso que nós estamos a falar. Nós estamos aqui a falar de mal menor. Estamos a falar do péssimo. Estamos a falar do mau.
1: Eu vou só interromper-te um
0: absolutamente
1: bocadinho.
0: Mau. Sim, sim, espaço para dúvidas sobre isso.
1: Isso espelha e demonstra, e acho que é um tópico muito interessante, o vazio político e o esvaziamento histórico também se está a ver em São Tomé e Príncipe, não é?
0: Sim,
1: Não há espaço para a memória e para uma homenagem histórica e de memória a pessoas e personalidades que foram tão importantes para estas independências. E isto mostra-nos muito a realidade real de São Tomé e Príncipe.
0: Porquê que a analogia com a Guiné-Bissau é importante e disso vêm ou projetam-se os riscos daquilo que pode acontecer no pós-ato eleitoral? É preciso lembrar que quando foi da crise no Tribunal Constitucional, recentemente em fevereiro, que quem esteve a guardar a sede do Tribunal Constitucional foi a Guarda Presidencial. Isto lembra a Guiné-Bissau. Segundo, as relações com os média do atual presidente, sobretudo com a RDP África, tecendo considerações sobre a linha editorial da RDP África e permitindo que os seus apoiantes façam voz no fecho da RDP África em São Tomé. Isso faz lembrar a Guiné-Bissau e uma certa Guiné-Bissau. A consultoria com consultores especiais estrangeiros que são detidos pela Interpol em São Tomé e Príncipe, são conselheiros do Presidente da República e do Primeiro-Ministro. Isto faz-me lembrar uma certa Guiné-Bissau que vivemos muito

0: muito recentemente. Como a Sheila disse, Nito Abreu, e eu cito a Sheila, Nito Abreu é o aqueduto de Patrícia Trovada. Isto é uma frase forte e, de facto, é muito de razão e de facto, é muito real.
1: Aqueduto político.
0: Aqueduto político, sim, de Patrícia Trovada. Isto também faz-me lembrar, de certa forma, Guiné-Bissau, com Domingos Simões Pereira, quando não foi permitido que fosse eleito, que avançasse com o nome de Fernando Dias. Não era propriamente a figura mais consensual, não era a figura mais experiente, não era menos, não era muito mais jovem, e foi que ganhou aquelas eleições, uhum. E ganhou efetivamente aquelas eleições. Fernando Dias foi o aqueduto de Domingos Simões Pereira, de certa forma. Agora, os riscos. É preciso lembrar só que começa o seguinte: nas últimas 4 eleições, nenhum incumbente voltou a ganhar. Os incumbentes não ganham as eleições para as presidências em São Tomé e Príncipe há 3 eleições. Essa é a 4ª. Também lembrar de São Tomé o seguinte: nessas 3 eleições em que os incumbentes não ganharam, estivemos sempre no limite de uma ruptura por violência do não reconhecimento dos resultados eleitorais. 2011 e por aí em diante, até as últimas, nós tivemos a oportunidade de ver e de nos assustarmos aqui, em que estivemos no limite de uma violência inaudita pós-eleitoral. Dizer que, se isso acontecer em São Tomé e Príncipe, é preciso ser realista e dizer isso aos São Tomenses na cara, para que não tenham ilusões e para que não se iludam com aquilo que está a passar, que está a passar-se no país, que depois disso não tenho a mínima dúvida que virá uma ditadura como solução pós-eleitoral. Eu não tenho dúvidas nenhumas sobre aquilo que estou a dizer, porque o risco é grande, as métricas dão-nos exatamente a dimensão dessa situação, e eu volto outra vez a olhar para Guiné-Bissau como exemplo, como analogia.
2: Eu gostaria, não sei se posso...
3: Sim, Tony Checa.
2: Eu penso que neste momento é evidente que o que está em causa é são as presidenciais, não é? Mas são as presidenciais, mas as presidenciais, portanto, têm muito a ver com o que vai acontecer a posteriori, não é? Nós sabemos o que é que as nossas casas gastam, nós sabemos como é que a política funciona ou não funciona. A disfuncionalidade da política acaba por ditar um conjunto de elementos que lançam a confusão e que é preciso ter em conta. Isso mais para quase que um aviso ou um pré-aviso para os políticos, mas para os cidadãos sobretudo, porque são os cidadãos, portanto, que devem ser constituir-se a alicerce e a base forte para o país que nós queremos, para o país que nós seremos. Porque não podemos continuar nestas crises, as crises institucionais e bloqueios parlamentares. É um elemento negativo que une os nossos países, uma espécie de uma ponte. Né? A qualidade da democracia, que pode ser aferida pela forma como decorre a própria disputa eleitoral, é preciso ter em conta. A falta de clareza ideológica, a dependência das elites, porque é preciso verificar as ligações, as ligações que existem entre as elites, quem está por detrás, quem é que vai aparecer a seguir, além da figura que está a ser votada, que está a ser avaliada, há outras figuras, os interesses, onde acontecem os encostos e o que é que vem a seguir. Porque o que se pretende é um país virado para as pessoas,
0: exato.
2: Um país virado para a construção da liberdade, da democracia. Portanto, essas questões todas já são muitos anos perdidos, praticamente perdidos nos nossos países, e onde muitas vezes aparecem discursos inflamados e acompanhado de chibatadas, acompanhado com mortandade, com castigos, com coisas do género. Portanto, há muitas maneiras de acontecer. O que aconteceu no quartel de São Tomé e Príncipe, que até hoje os documentos desapareceram, os dossiês, os relatórios desapareceram, mas como? E a quem responsabilizar por essa situação vergonhosa, dramática? Portanto, essas questões todas, que podem aparecer de menos importância num momento destes, mas não serão se nós tivermos em conta que este processo é um processo que vai continuar, e é preciso que se entenda que muitas práticas comportamentais não podem caber, não podem ter lugar num país em construção democrática. Um país que teve toda uma história para chegar onde chegou. E já se desperdiçou tanto tempo, já se desperdiçaram oportunidades, já se fizeram pactos diabólicos com Lucifer e continuamos a ser para torta. Portanto, é a altura e é tempo de nós pensarmos bem no que estamos a fazer. Porque muita da responsabilidade que existe também está nas mãos do cidadão comum. Ele tem essa possibilidade. É evidente que quando se instala a pobreza, quando se cria climas de dependências económicas, financeiras, sociais, por aí fora, até ter uma consulta médica, é preciso ter uma cunha, um caminhozinho, alguém onde bater à porta. Portanto, alguma coisa não está bem. Alguma coisa grande não está bem. E são essas pequenas coisas grandes que acabam por entorpecer o processo de construção da democracia e que muitas vezes chegamos a um ponto e dizemos, afinal, onde é que estamos? Para onde é que vamos? São estas questões que o eleitor deve trazer no seu peito, na sua cabeça, no seu coração, e deve ser isso, essa forma de estar na vida, de cabeça erguida. Portanto, nós não podemos continuar a condenar os nossos compatriotas, a condenar os nossos jovens, os meninos das nossas terras, portanto, à tragédia da sobrevivência horrível, de sem ter acesso à educação, uma educação capaz, sem ter acesso a uma formação como deve ser. Aqueles que conseguem ter o benefício de uma bolsa de estudo e ir para o estrangeiro ainda se escapam. Agora, a maioria
1: que fica no país
2: vive essa tragédia e está limitada. E quando a nova vaga de jovens está nessa situação, estamos a desenhar claramente o nosso país, não só hoje, neste tempo, neste momento, mas o nosso país amanhã. Portanto,
1: muito bem.
2: É trágica, uma tragédia quase que biológica.
1: Muito bem, o nosso tempo está-se a esgotar. Os santomenses não vão ter certamente uma vida fácil no ato de votar. Vamos então às nossas sugestões culturais. Abílio?
0: Bem, eu começo por sugerir que preste atenção ao programa da Embaixada de São Tomé e Príncipe em Cabo Verde para comemorar o 51º aniversário da independência de São Tomé, enfim, com a participação da Universidade Lusófona em Cabo Verde, da Palmarés. Eu fui convidado para intervir. Temos uma sessão a partir das 16 horas de amanhã, ou seja, 11 de julho. Haverá acesso online à participação. Consultem nas redes sociais informação mais específica sobre essa comemoração. Desde aqui também mandar um abraço ao Sr. Embaixador e aos organizadores da conferência e incentivá-los a continuar a servir o país e a servir o melhor possível. Depois, duas questões, uma que tem que ver com o que está a passar na África do Sul e outra que tem que ver com a excelência de ser-se negro e de poder-se dizer isso sem problemas nenhuns, aliás, como sempre se pôde, exceto quando não nos permitiam dizer seja o que fosse. No Matosinhos em Jazz, que é um festival de jazz, um dos mais importantes para mim em Portugal, desta vez muito assente em saxofonistas negras, que de facto estamos a ver uma geração delas verdadeiramente brilhantes. Já esteve a Núbia Garcia, vai estar agora no Jardim Basílio Teles no domingo, dia 12 de julho, a partir das 18 horas. Laquícia Benjamin é uma grande saxofonista da nova geração. Quem puder, quem estiver no Norte de Portugal, a entrada é gratuita, segundo eu sei, como costuma ser sempre com Matosinhos em Jazz. Vão lá ver a genialidade da Laquícia Benjamin. Tem um último álbum que aconselho também a comprarem e ouvirem. Depois, a 34ª edição do Tom de Festa. Tom de Festa é outro festival que mistura jazz e músicas do mundo. Em Tondela, eu fui um frequentador, enquanto estive em Coimbra, muito, muito frequente, diria eu, do Tom de Festa, enfim, ia mesmo para a festa, era desbunda a sério naquela altura. Portanto, também coincido com os 50 anos do ACERT, da Associação Cultural de Tondela, enfim, um clássico das associações culturais neste país, que faz grande cultura no interior do país, numa cidade pequena, muito, muito querida, muito cosa, como é Tondela. Vai estar a Nonfuzi, que é uma grande cantora sul-africana e que é, curiosamente, uma porta-voz ante aquilo que está acontecendo na África do Sul, ante a xenofobia que os sul-africanos estão a promover nessa altura.
1: Sheila.
3: Eu decidi intuitivamente, e acho que foi uma coisa de alma, sugeri dois escritores sul-africanos que li e que amei, e a primeira vez que a li fiquei completamente entregue aos livros dela. Falo da primeira mulher africana a receber um Nobel da Literatura, Nadine Gordimer, que tem um livro absolutamente importante, e para os nossos jovens ouvintes seria interessantíssimo que eles pudessem ler este livro, Gente de Julie. Julie's People. Um livro absolutamente incrível, que tem a ver muito com a emergência e a revolta de um momento da população sul-africana negra contra o apartheid. Portanto, é quase o fim do apartheid. E esta é a história de uma família branca que é resgatada por uma família sul-africana negra e, portanto, e durante, é o tempo de refúgio e também é o tempo de uma descoberta do seu país a partir de uma outra família que até ali era uma família que não se via, que não se escutava, que não se sentia. Gente Julie foi... Foi publicada em Portugal em 1986 pelo Teorema, mas nas bibliotecas públicas certamente estará disponível. Um outro livro grande, brilhante, e que explica em muito também a historicidade na África do Sul. Portanto, temos o fim do apartheid, temos a gloriosa momento do país do arco-íris, mas a decadência de várias famílias sul-africanas brancas, mas também já o estilhaçar daquilo que foi o sonho de Nelson Mandela. Falo do livro de Damon Galgut, que foi International Booker Prize em 2021, com o livro A Promessa. Este livro, brilhante, duro, personagens absolutamente complexas, densas, mas que mostram que há exatamente isto. África do Sul são muitos países dentro daquele país glorioso e maravilhoso e que infelizmente está a viver hoje, de alguma forma, uma incoerência e se calhar uma contradição com a sua própria luta. A Promessa, de Damon Galgut, publicado pela Relógio d'Água. Dois grandes livros.
1: Tony Checa.
2: Eu quero aqui destacar a grande escritora portuguesa, a Lídia Jorge, que ganhou o Prémio Camões 2026, agora neste mês de julho, que é considerado o galardão mais importante da literatura em língua portuguesa. Justamente a pessoa que mais merece esse prémio, a Lídia Jorge. A Lídia Jorge, portanto, que tem uma literatura que foca-se essencialmente na realidade das pessoas, é preciso ter em conta isso, dando voz aos marginalizados, mas em particular, mas muito em particular, às mulheres, que muitas vezes não tem espaço no debate público. E eis que esta grande escritora, que eu só lamentei quando fui membro do júri do Prémio Camões, por 2 anos, não temos conseguido, de facto, premiar nessa altura esta grande, grandíssima escritora portuguesa, Lídia Jorge, do seu nome, que se estreou no mundo da literatura em 1980 com o livro O Dia dos Prodígios. E queria também já agora falar de uma outra grande figura de mulher escritora, que escreveu O Inventário de Sonhos, a arte grandiosa de Chimamanda, o papel da Chimamanda Ngozi.
3: Grande romance.
2: Na literatura é singular. E o novo Inventário dos Sonhos, publicado 12 anos após a Americana, é disso o exemplo pela amplitude que traz ao espaço do romance. Fantástico, recomendável, sobretudo aos mais jovens. Não deixem de ler e acompanhar.
1: Muito bem.
2: Chimamanda Ngozi Adichie. Vale a pena.
1: Muito bem. E assim se fez mais um debate africano para a semana. Já sabes, estamos de volta. Até lá, pode acompanhar-nos no podcast da Rádio RTP África.
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E já são 18 horas em Portugal e em Angola, agora 17 horas em São Tomé e Príncipe, também na Guiné-Bissau, 16 em Cabo Verde, 19 horas em Moçambique.

0: Conferimos agora os títulos deste jornal. O espaço de concertação das organizações da sociedade civil e a Frente Popular da Guiné-Bissau dizem-se profundamente indignados com o regresso de Domingos Simões Pereira às celas da 2ª Esquadra de Bissau. Damos também conta ainda neste jornal da subida dos combustíveis em Portugal na próxima semana. É um projeto 100% português. A aplicação Guia-nos usa a inteligência artificial para descrever o ambiente em tempo real para pessoas com cegueira e está a ser testado no recinto do festival Nós Alive.
1: Amanhã em Lisboa espera uma temperatura máxima de 26 graus, 23 previstos para o Porto, 23 também para Maputo, 30 para São Tomé. Jornal das 18 horas na RTP África com Cristina Magalhães.
0: Antes dos destaques, a notícia de que os Estados Unidos acabam de concordar em voltar às conversações com o Irão. O anúncio foi feito por Donald Trump. O presidente norte-americano diz que a iniciativa partiu de Teherão, mas avisou que o cessar-fogo entre os dois países terminou. Nas últimas horas, não há registro de ataques na zona do Golfo. Uma delegação do Qatar está hoje no Irão para mediar este regresso ao diálogo. Domingos Simões Pereira voltou esta manhã a ser levado para as celas da 2ª Esquadra da Polícia em Bissau. O espaço de concertação das organizações da sociedade civil e a Frente Popular já reagiram, dizem estar profundamente indignados, condenam a medida ordenada pelo que dizem ser um alegado juiz de instrução criminal nomeado ilegalmente a mando de Umaro Sissoko Embaló, posição tomada em comunicado, Carolina Malheiro.
2: Segundo o comunicado, as organizações entendem que esta situação visa satisfazer os interesses políticos do antigo presidente da República, através da narrativa de uma falsa tentativa de golpe de Estado. As entidades acusam a CDAO de cumplicidade política pelo seu silêncio e ausência de resposta firme aos atentados contra a democracia e aos direitos e liberdades fundamentais dos cidadãos. Como se lê no documento, as duas organizações da Guiné-Bissau afirmam que nenhum poder pode colocar-se acima da lei, nem confiscar a vontade do povo, e consideram inaceitável que se julguem adversários políticos por uma alegada tentativa desta natureza quando os verdadeiros responsáveis continuam no poder e a exercer influência sobre as instituições da República. Perante este cenário, apelam a todos os cidadãos do país, partidos políticos, confissões religiosas e à juventude que se mobilizem de forma pacífica e democrática em defesa da Constituição, rejeitando todas as formas de autoritarismo.
0: Assim, as reações do espaço de concertação das organizações da sociedade civil e da Frente Popular da Guiné-Bissau à nova detenção do líder do PAIGC, Domingos Simões Pereira. Em São Tomé e Príncipe, o Ministério do Ambiente decidiu parar as escavações de extração ilegal de areia, que duram há mais de um ano, nas proximidades do Aeroporto Internacional do Arquipélago. A Ministra do Ambiente diz tratar-se de um crime ambiental. As escavações para a extração ilegal de areia ameaçam habitações e já estão a pôr em causa a única estrada que dá acesso ao Aeroporto Internacional de São Tomé. Moçambique está a viver momentos difíceis e o assassinato do bispo da diocese de Quelimane, o mês passado, recorde-se, mostra que o uso da violência no país contaminou a Igreja Católica. Quem o diz é Andrea Riccardi, o fundador da Comunidade Sant'Egídio, um movimento internacional de leigos que teve um papel decisivo no processo de paz em Moçambique depois da Guerra Civil. A repórter Sandra Henriques registrou as palavras do fundador da Comunidade de Santo Egídio, que esteve em Lisboa para assinar um acordo com o Ministério Português dos Negócios Estrangeiros e falou aos jornalistas sobre a situação em Moçambique.
3: O fundador da comunidade de Santo Egídio, André Ricardi, sublinha que Moçambique é central para a comunidade, que está no terreno em todas as capitais provinciais e em muitas cidades mais pequenas, por isso conhece bem a realidade.
4: Moçambique está passando um momento difícil.
3: De partida para Moçambique, André Ricardi diz que o país está a passar por momentos difíceis, nomeadamente no norte, e destaca a morte de Osório Sitor Afonso, bispo da diocese de Quelimane e administrador apostólico da arquidiocese da Beira. Andrea Ricardi acredita que o assassinato de Osório deve levar a refletir sobre o uso da violência em Moçambique, que também contaminou os meios da Igreja. Uma Igreja que tem grandes méritos, diz, sobretudo no acordo de paz, mas lembrou que disse ontem em Maputo, o presidente da Conferência Episcopal Moçambicana, também a Igreja deve rever a formação internamente. Ainda assim, o fundador da comunidade de Santo Egídio tem fé que Moçambique vai ter um futuro melhor e acredita que o empenho do presidente Chapo pode confirmar isso mesmo. André Ricardi afirma que neste mundo todos podem fazer a guerra e têm armas temíveis, e é um mundo em que a paz já não é um valor. Por isso mesmo todos têm a responsabilidade de abrir caminhos de diálogo.
0: Declarações à comunicação social do fundador da comunidade de Santo Egídio, Andrea Ricardi, que passou hoje por Lisboa, onde assinou um memorando de entendimento com o ministro português dos Negócios Estrangeiros. Cabo Verde, o Centro Nacional de Arte, Artesanato e Design, em São Vicente, homenageia hoje Vasco Martins, compositor, músico, investigador e poeta cabo-verdiano. Hoje o músico celebraria mais um aniversário. A cerimónia inclui a atribuição do nome Pátio Vasco Martins ao espaço multiusos do CAND, uma conversa sobre a vida e a obra do artista e ainda a estreia do filme de Coriolis Effect, realizado em colaboração com o compositor. Os combustíveis vão voltar a subir em Portugal na próxima semana por causa do regresso dos ataques no Médio Oriente, mais 7 cêntimos no gasóleo, mais 3 na gasolina, previsão deixada por Mafalda Trigo, vice-presidente da ANARECA, Associação de Revendedores.
5: Portanto, esta semana, com o voltar a agravar o conflito no Médio Oriente, acabou por aumentar novamente o custo do Brent e do Platts, e, portanto, para a próxima semana vamos ter um aumento de 7 cêntimos no gasóleo e de 3 cêntimos na gasolina.
0: Estes são ainda valores finais. Falta o fecho dos mercados neste dia, nesta sexta-feira, mas já se antecipa uma nova subida dos combustíveis a partir da próxima segunda-feira. Recordo que estes são valores médios e cada posto pode fixar o preço final dos combustíveis. A empresa de tecnologia portuguesa, a NOS, apresenta oficialmente na edição deste ano do Festival de Música de Algés um projeto de inclusão social destinado à comunidade cega ou com baixa visão. A Guia-nos é uma aplicação gratuita para smartphone que usa a inteligência artificial para descrever o ambiente em tempo real. A diretora de comunicação corporativa e responsabilidade social da empresa, Margarida Nápoles, explica como funciona.
6: A Guia-nos é uma aplicação de inteligência artificial desenvolvida pela NOS, pelas equipas de inovação da NOS, que pretende ser, na verdade, os olhos de quem não vê. De quem não vê ou de quem tem baixa visão. É uma aplicação que, através da câmara do smartphone, grava o mundo, grava aquilo que nos rodeia e transcreve em áudio tudo aquilo que está a ver, que está a ser filmado. Portanto, é uma aplicação que reconhece cores, imagens, formas, texto e até expressões faciais. É uma aplicação que a NOS testou o ano passado, precisamente aqui no NOS Alive, neste ambiente muito rico e de muitos estímulos a todos os níveis e com muitas pessoas, portanto é um ambiente festival, milhares de pessoas todos os dias, portanto a Guia-nos hoje em dia está disponível gratuitamente para sistema operativo Android e iOS, e demos mais um salto. Portanto, o trabalho que desenvolvemos ao longo do último ano também foi no sentido de tornar esta aplicação possível de ser utilizada em óculos inteligentes.
0: Este projeto inovador de inteligência artificial é 100% português, desenvolvido pelas equipas de inovação da NOS.
6: Entre outras aplicações deste género que até existem no mercado, desenvolvidas em outros países, a grande diferença é que isto é desenvolvido em Portugal, por equipas portuguesas, por equipas que ouvem e que estão próximas da comunidade cega das pessoas que a vão utilizar, e isto faz toda a diferença. E portanto é isto também que nos distingue um bocadinho de outras aplicações e de outras soluções que já existem no mercado, nomeadamente internacionais. É um projeto 100% nacional para tornarem esta experiência ainda mais rica para quem não vê.
0: Além do smartphone, a aplicação Guia-nos pode ser emparelhada com óculos inteligentes, permitindo uma experiência com mãos livres, ideal para circular no Festival de Música de Algés. A NOS promove outra iniciativa de inclusão que permite aos festivaleiros surdos sentir as batidas da música através de vibrações no corpo com os coletes das emoções.
1: Cristina Magalhães com as notícias desta sexta-feira. Foi o Jornal das 18 horas. Há notícias também na internet em africa.rtp.pt. E música já a seguir. Agora passam 12 minutos das 18 horas em Portugal. Desejo-lhe a continuação de uma muito boa tarde. Ana Paula Gomes.

0: Sábio Mon Verón, Looney Johnson a abrir a hora. E agora, 6:15 em Portugal. Ficamos com David Carvalho em mais um Diário do Mundial.
1: Desilusão no Mundial, esperança no novo selecionador e numa nova era. Jorge Jesus é, a partir de hoje, o homem do leme na cidade do futebol e pretende transformar a seleção de Portugal numa equipa ganhadora em grandes competições.
2: Nós viemos para ganhar. Nós viemos para vencer. Nós estamos convencidos que quando chegamos a qualquer lado vencemos. Temos uma seleção para poder acreditar e para poder valorizar, que é a forma como eu olho para o futebol, valorizar o espetáculo, valorizar os jogadores e valorizar, neste caso, a seleção, que é a nossa seleção, que é com grande orgulho que eu tenho em poder ter esta oportunidade de trabalhar numa das melhores seleções do mundo e principalmente na minha seleção, do meu país.
1: Na conferência de imprensa, Jesus recuperou uma ideia que fez furor em tempos no futebol português.
2: Tem que jogar o dobro, se não jogar o dobro, se não jogar o dobro, fica tudo igual, não é?
1: Jogar o dobro, o desejo para esta seleção nacional, orientada por Jorge Jesus, que salientou ainda: o capitão Cristiano Ronaldo nunca será um problema e também não tem qualquer problema com Bernardo Silva.
2: Não há problemas porque isso não é um problema. Já falei com ele, já tivemos algumas vezes. E é aquilo que eu vos digo, o que é difícil é trabalhar com jogadores que julgam que são jogadores, com os garantes não, é fácil.
1: Outra ideia forte: quando for necessário fazer substituições, Jesus garante que os nomes não vão pesar.
2: Seja o jogador que for, se tiver que ser substituído é esse, se não tiver que ser substituído não é. Isso para mim, o meu passado, o nome não conta. Eu já treinei os dois melhores jogadores do mundo. Falta-me o terceiro, que já não vou treinar, que é o Messi. Treinei o Neymar, treinei o Ronaldo. E o Neymar um dia disse assim: tu, finish.
1: Jorge Jesus, apresentado como novo selecionador, é um tempo novo na Federação, diz o presidente Pedro Proença.
3: A apresentação de Jorge Jesus marca o início de uma cultura de vitória bem definida. Uma cultura afirmada com convicção e assumida como o nosso novo padrão de exigência. Escolhemos um novo selecionador nacional cujo perfil traduz exatamente aquilo que queremos para esta nova fase. Liderança, ambição e resultados.
1: Jesus tem como tarefa preparar a seleção nacional para tentar vencer a próxima Liga das Nações, o Euro 2028 e o Mundial 2030, que Portugal vai organizar em conjunto com a Espanha e também com Marrocos. Estreia Jesus a 24 de setembro na Liga das Nações frente ao País de Gales, no estádio José Alvalade, em Lisboa. Hoje prosseguem os quartos de final do Campeonato do Mundo. O Espanha-Bélgica começa às 8 da noite, encontro no estádio de Los Angeles. Daqui sai o adversário da França nas meias finais. Mas o selecionador Luís de la Fuente pede total concentração no jogo com os belgas.
4: Vimos o jogo da França, em que penso que foi superior, ganhou bem o jogo, demonstrou todo o potencial futebolístico que tem, mas garanto que não pensamos em nada mais do que a Bélgica. Temos que ultrapassar a Bélgica, um jogo muito difícil. Se ultrapassarmos a Bélgica, podemos falar o que quiserem da França.
1: A Bélgica defronta o atual campeão da Europa. Rudi Garcia, selecionador, acredita que é possível seguir em frente.
4: Sabemos que vamos jogar contra uma das favoritas. Claro que conheço todos os jogadores individualmente, mas a força deles é o coletivo, como tem acontecido nos últimos 15, 20 anos na Espanha. Toda a gente já nos eliminou, mas aqui acreditamos em nós. Vamos fazer tudo o que estiver ao nosso alcance para chegar às meias finais.
1: Espanha-Bélgica nos quartos de final tem início às 20 horas, define quem defronta a França nas meias finais. Amanhã, às 22 horas, o estádio de Miami recebe o Noruega-Inglaterra, a seleção de Sheldrup e Orsnes, jogadores do Benfica, tem no temível Erling Haaland, a principal estrela da equipa. Nascido em Leeds, Inglaterra, tem aterrorizado defesas na Liga Inglesa, afundou o Brasil e agora venham os ingleses, neste percurso que já é especial.
5: I mean, playing against Brazil was...
6: Quer dizer, jogar contra o Brasil foi meio louco para nós, noruegueses. Ganhar ao Brasil e agora ir jogar contra a Inglaterra nos quartos de final do Mundial, nos Estados Unidos, é algo muito especial. Eu acho que se vocês virem as imagens que chegam da Noruega, veem que isso não é normal para a Noruega. Está a ser mesmo muito especial.
1: Especial e inesperada esta carreira dos noruegueses no Campeonato do Mundo. E agora a grande questão para os ingleses é como parar Haaland. Tem a palavra o extremo do Aston Villa, Morgan Rodgers.
7: Alguém já conseguiu parar o Haaland? Não tenho certeza se conseguiram, mas nós vamos tentar. É um jogador inacreditável. As coisas que ele faz, os números que atinge, é de admirar o quão bom ele é. Vamos ter que tentar parar a forma deles jogarem e trabalhar esses aspectos, impedir que a bola chegue até ele e que ele crie oportunidades, porque é letal em frente à baliza. E temos que estar cientes disso, sabemos disso, mas também não é só ele. Eles têm outros bons jogadores que enfrentamos regularmente na Premier League e precisamos de ficar atentos.
1: Amanhã, Noruega-Inglaterra, às 22 horas, nos quartos de final deste Campeonato do Mundo. Durante a madrugada de domingo às 2 da manhã, o Argentina-Suíça conclui os quartos de final e define também o último semifinalista, jogo arbitrado pelo português João Pinheiro. O belga Hugo Broz vai deixar o cargo de selecionador de futebol da África do Sul. Poderá prosseguir enquanto conselheiro da Federação. Recordo que a seleção africana foi eliminada pelo Canadá nos 16avos de final.
0: Diário do Mundial, hoje com edição de David Carvalho. E voltamos daqui a cerca de 10 minutos. Voltamos a falar de desporto, no Jornal Desporto, que vamos transmitir em simultâneo com a RTP Antena 1.

0: As vozes de Neni e Carla Prata, este Dá-me o Toque. E José Gonçalves leva-nos agora a olhar para temas da atualidade em África.
1: A batalha de Anéfis, no norte do Mali, entre as forças malianas apoiadas por conselheiros russos e, do outro lado, forças independentistas tuaregs apoiados pelo jihadista do Genim, esta batalha parece ser ganha pelo governo maliano. Portanto, o comboio de algumas dezenas de caminhões com apoio da Força Aérea conseguiu entrar em Anéfis e vai ser um reforço muito importante para os soldados da guarnição local que estavam em dificuldade perante os atacantes. A própria Frente de Libertação da Azawada reconhece que há uma vitória então das forças governamentais. Isto pode alterar muito a situação em toda a área, uma área que é marcada pelo controle rebelde das cidades de Kidal e Tessalit. Mas a posição de Anéfis é uma posição muito forte e pode permitir uma plataforma de contra-ataque por parte das autoridades, que podem naturalmente e vão naturalmente atacar tanto Tessalit quanto Kidal, tentando recuperá-las. Eu pensei em desenvolver um pouco mais este tema hoje, vamos ver ao longo do fim de semana como é que evolui. E a mudança não é só para aguardar o fim de semana, naturalmente que isso é útil, mas é também porque hoje, lendo assim de manhã o diário O País de Luanda, chamou-me a atenção para um assunto que eu tenho vindo a acompanhar e que todos nós acompanhamos há muito tempo, não só em Angola, mas no conjunto da África subsaariana, que é o aumento exponencial, sobretudo neste período do ano, período do cacimbo, de cremes clareadores da pele. É um facto que no período do cacimbo, a venda de cremes, portanto nos mercados informais ou eventualmente nas farmácias já formais em Luanda, o aumento da venda de cremes sobe muito neste período, porque a pele fica ressecada, seja qual for a cor da pessoa, às vezes os cremes são necessários mesmo do ponto de vista dermatológico. Mas há uma constância, digamos que todo o ano, na venda dos cremes clareadores, que depois, na altura do cacimbo, se aumenta. Um dos operadores de mercado informal, ambulante dentro do próprio mercado informal, declara à reportagem dos nossos colegas do país que entre maio e agosto há uma subida enorme e constata também que os produtos clareadores, então, eles têm uma preferência muito grande de muitas consumidoras, sobretudo adolescentes, mas também já jovens que ultrapassaram a adolescência e às vezes pessoas até de idade já um pouco mais avançada. A maioria, portanto, são mulheres, mas também há homens que fazem isso. E este operador declara que há uma tendência nessas jovens de clarearem a pele para se sentirem mestiças. Aliás, ele usa a expressão mulatas. Uma das consumidoras é entrevistada também por um dos repórteres do país, e ela diz muito simplesmente que usa esses cremes clareadores desde 2016 para fugir do bullying que ela seria, diz ela, né, que era vítima até dentro de sua casa, mas sublinhava também a escola e a igreja, e que tem tido bons resultados, embora reconheça que esses cremes possam ter depois efeitos muito negativos sobre a própria pele, e portanto que ela poderia abandonar a termo esse tipo de consumo. Mas disse que as amigas dela também funcionam, digamos que na mesma área de consumo. Bom, isto passa-se em Luanda com muita intensidade, toda a gente sabe, e passa-se em outras grandes cidades da costa oeste africana. Eu não sei na costa leste, não tenho experiência recente por lá, mas por exemplo em Dakar são visíveis grandes outdoors que incitam ou que informam, conforme dizem os vendedores, sobre os preços, a qualidade dos cremes clareadores. É uma presença muito grande em várias cidades africanas e esta reportagem do país chama-nos a atenção para que o fenómeno é idêntico em Luanda.
0: José Gonçalves com a visão da África desta sexta-feira.
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0: E já passam 30 minutos das 18 horas em Portugal, daqui a cerca de um quarto de hora. Vamos ficar com a opinião na RTP África, que hoje tem a assinatura de Gelson Bahia.
4: Considero que o período eleitoral que estamos a viver deveria servir para questionar com seriedade o que pensam os candidatos sobre questões estruturantes do nosso país, como a necessidade, ou não, de proceder à revisão da atual Constituição da República.
0: Crónica de opinião para escutar no regresso do Jornal de Desporto. Vamos com o Mr. Bau até ao simultâneo.

0: Agora vamos conhecer os temas em destaque no Jornal de Desporto, David.
1: Jorge Jesus pretende seleção de Portugal a jogar o dobro. Pedro Proença fala em nova era e quer ter a melhor seleção do mundo. Há 10 anos Portugal conquistava o Euro 2016. Futebol Clube do Porto defronta Hibernian no primeiro jogo da pré-época. Silas Anderson, reforço do Sporting visto por ex-treinador. Espanha e Bélgica lutam por vaga nas meias-finais do Mundial. Pogacar continua de amarelo na volta à França. E as meias-finais masculinas em Wimbledon.
0: Só temas em desenvolvimento a partir de agora. É o Jornal de Desporto desta sexta-feira, 10 de julho, com David Carvalho.
1: Após a saída prematura do Mundial, a esperança renova-se com a chegada de Jorge Jesus. O selecionador, hoje apresentado por Pedro Proença, promete uma identidade diferente da que vigorou até agora. Para cumprir o desafio de transformar Portugal numa equipa ganhadora em grandes competições.
2: Criar uma identidade e uma ideia de jogo, não é? A minha ideia de jogo não tem nada a ver com a ideia de jogo do que era a seleção portuguesa, nada, zero, não é? Tenho uma ideia completamente diferente de olhar para o jogo e isso faz com que eu acredite plenamente que viemos para vencer.
1: Na conferência de imprensa, Jesus recuperou uma ideia que fez furor em tempos no futebol português.
2: Tem que jogar o dobro, se não jogar o dobro, se não jogar o dobro fica tudo igual, não é?
1: Jorge Jesus, referindo-se à seleção de Portugal, salientou ainda que o capitão Cristiano Ronaldo nunca será um problema.
2: Ainda não falei com o Cris. O Cris nunca vai ser um problema para a seleção, não é para a seleção nem para mim. Aquilo que o Cris é como jogador e a polémica que houve à volta dele, cada um, como é óbvio, pensa da maneira como quiser. O Cris, quando se tiver que tomar alguma decisão, eu vou falar com o Cris, mas não vou falar só com o Cris. Eu vou falar com o Cris e vou falar com todos individualmente. Portanto, o Cris, não vou falar com o Cris por ser o Cris.
1: O novo selecionador de Portugal rejeitou ainda qualquer problema na relação com Bernardo Silva, um dos capitães.
2: Não há problemas porque isso não é um problema. Já falei com ele, já tivemos algumas vezes. E aquilo que eu vos digo, o que é difícil é trabalhar com jogadores que têm, julgam que são jogadores, com os garantes não, é fácil.
1: Outra ideia forte, quando for necessário fazer substituições, Jesus garante que os nomes não vão pesar.
2: Seja o jogador que for, se tiver que ser substituído é, se não tiver que ser substituído não é. Isso para mim, o meu passado, o nome não conta. Eu já treinei os dois melhores jogadores do mundo. Falta-me o terceiro, que já não vou treinar. Que é o Messi. Treinei o Neymar. Treinei o Ronaldo. E o Neymar, um dia disse assim, tu, finiche.
1: Jorge Jesus, apresentado, é um tempo novo na Federação. Eleva-se a fasquia da exigência, diz Pedro Proença, um presidente que pretende ter a melhor seleção do mundo.
3: Este é o nosso novo tempo. O tempo do talento português, de uma qualidade que não se amordaça nem se contém, e tenho a certeza absoluta de que o nosso selecionador nacional vai potenciar tudo isto ao máximo. Porque este é o nosso ADN, é o ADN do futebol português, entrar sempre, sempre para ganhar. Onde quer que seja, e seja contra quem for. Enquanto presidente da Federação Portuguesa de Futebol, essa é uma certeza que deixo hoje a todos os portugueses. Não teremos medo de assumir que queremos ser a melhor seleção do mundo.
1: Pedro Proença, Jesus tem como tarefa preparar a seleção para tentar vencer a próxima Liga das Nações, o Euro 28 e ainda o Mundial 2030. Estreia a 24 de setembro na Liga das Nações frente ao País de Gales, no estádio José Alvalade, em Lisboa. Jorge Jesus foi apresentado hoje, precisamente quando se cumprem 10 anos sobre o dia que jamais será esquecido, na maior conquista do futebol português. Éder foi protagonista e eternizou-se com esse golo que deu o Euro 2016 a Portugal na final com a França.
4: Passou muito rápido. São 10 anos em que conquistamos algo fantástico para Portugal. com muito orgulho de todos nós, jogadores, equipa técnica, staff, todos nós fizemos um excelente trabalho. Mas é verdade, muitas vezes acredito que ainda acordamos esses momentos, tanto os jogadores como todos os portugueses, porque continuam a expressar esse sentimento de alegria, de muita emoção também, como se fosse hoje.
1: A final no Stade de France, em Paris, mudou a vida de Éder?
4: Claro, muda, porque há aqui o facto de ter participado naquele jogo e ter marcado aquele gol. É normal que haja aqui um reconhecimento diferente, uma abordagem das pessoas também diferente, mas carinhosa e com este orgulho. E como é óbvio, ninguém passa despercebido numa situação destas. E acho que temos todos orgulho. Temos todos orgulho do que fizemos. O país tem orgulho e é uma data que fará parte das nossas vidas para sempre.
1: Outro dos grandes protagonistas foi Adrián Silva. Ainda sente arrepios ao lembrar um dia que acabou por coroar uma caminhada com muitas pedras pelo meio.
5: Temos que sempre recordar e reviver tudo o que foi tão bom. Não só a final, mas é o caminho que se leva, não é, até chegar à final. Todos esses obstáculos que tivemos que ultrapassar ao longo do nosso caminho, não é? E isso arrepia sempre, não é? Ter o sentimento de chegar a este ponto, a este nível, que é o ponto mais alto que se pode atingir, não é? Depois de um caminho tão longo e difícil.
1: Adrián Silva e Éder, entrevistados por Walter Madureira. Há 10 anos, a seleção portuguesa sagrava-se campeã da Europa pela primeira vez na história. O Futebol Clube do Porto defronta os escoceses do Hibernian no sábado. É o primeiro jogo particular de pré-temporada e será a porta fechada no Olival. Francesco Farioli não conta com 3 lesionados. Samu e Vasco Sousa realizam um trabalho condicionado. André Miranda permanece em tratamento. Na segunda-feira, o Futebol Clube do Porto inicia o estágio no St. George's Park, centro de treinos da

0: capacidade de lidar com pressão, como aconteceu, por exemplo, em 2025, na final da Taça da Suécia?
1: Lida muito bem com a pressão. Contra as melhores equipas foi contra quem ele jogou melhor. Quanto maior a dificuldade, melhor o nível de desempenho que ele assumiu. O exemplo da Taça foi um exemplo claro. De realçar também que na final da Taça, como é feita na Suécia, o jogo da final é sempre jogado da casa das duas equipas, não é em campo neutro. Ou seja, nesse caso foi jogado até no campo do Malmo. Ou seja, ele no campo do Malmo, jogar contra o Malmo e dar penaltis após ter feito um grande jogo, assume também o último pontapé de penalidade em frente a toda a massa associativa do Malmo, portanto com toda essa pressão extra, e marcou e bateu muito bem. Realmente a vitória, sem pestanejar, sem qualquer dúvida.
0: Os elogios de Vítor Gazimba a Silas Anderson nesta entrevista ao jornalista José Carlos Lopes. O Sporting Clube de Braga venceu o Stoke City por 1-0 no estágio de pré-temporada em Inglaterra. Golo apontado por Tiknas. André Horta sai em definitivo. O Almeria da 2ª Liga Espanhola acionou a opção de compra pelo médio português a troco de 1,5 milhão de euros. Jogador que já tinha cumprido empréstimo na última temporada ao serviço do emblema andaluz. Carlos Carvalhal, à beira de ser anunciado como o novo treinador do Famalicão. Hugo Oliveira está de saída da formação famalicense, que conduziu ao 5º lugar da Liga na época passada. Perfila-se para ser o novo treinador do Estrasburgo do campeonato francês. Hoje prosseguem os quartos de final do Campeonato do Mundo, Espanha-Bélgica, às 8 da noite, no encontro disputado em Los Angeles. Vai sair o adversário da França nas meias finais, mas o selecionador Luís de la Fuente pede total concentração no jogo com os belgas.
2: Vimos o jogo da França, em que penso que foi superior, ganhou bem o jogo, demonstrou todo o potencial futebolístico que tem, mas garanto que não pensamos em nada mais do que a Bélgica. Temos que ultrapassar a Bélgica, um jogo muito difícil. Se ultrapassar passarmos a Bélgica, podemos falar o que quiserem da França.
0: A Bélgica defronta o atual campeão da Europa, mas Rudi Garcia, selecionador, acredita que é possível seguir em frente.
2: Sabemos que vamos jogar contra uma das favoritas. Claro que conheço todos os jogadores individualmente, mas a força deles é o coletivo, como tem acontecido nos últimos 15, 20 anos na Espanha. Toda a gente já nos eliminou, mas aqui acreditamos em nós. Vamos fazer tudo o que estiver ao nosso alcance para chegar às meias finais.
0: Bélgica ainda sem poder utilizar o sportinguista Deba, está à frente da Espanha devido a problemas físicos, contra a percepção de Rudi Garcia.
2: O Zeno Deba podia jogar, não quero falar muito para não alimentar polémicas. Irei esclarecer o assunto mais tarde, depois do Campeonato do Mundo, após 20 de julho.
0: Espanha-Bélgica nos quartos de final tem início às 8 da noite. Na volta à França, 7ª etapa em terreno plano, ditou triunfo ao sprint para o belga Tim Merlier no percurso entre Agetmaux e Bordeaux de 175 km. Na geral, Pogacar continua a liderar com 2 minutos e 42 de vantagem sobre o dinamarquês Jonas Vingegaard. No ténis em Wimbledon ficou definida a final do torneio inglês. O alemão Alexander Zverev, número 3 mundial, precisou de 2 horas e 1 quarto para derrotar o surpreendente britânico Arthur Ferry nas meias finais. Venceu por 3-0 e o mesmo aconteceu com Jannik Sinner perante Novak Djokovic. Venceu por triplo 6-4 e está assim na final com Zverev. Esta tarde soube-se também que Nuno Borges e Francisco Cabral vão voltar a fazer dupla no torneio de pares do próximo Estoril Open, depois do triunfo em 2022. O Estoril Open realiza-se entre 18 e 26 deste mês de julho. Miguel Oliveira terminou hoje no 20º lugar da tabela combinada dos treinos livres do Mundial de Superbikes em Donington Park, no primeiro dia da ronda britânica do campeonato. Portugal vai disputar o Mundial de Estafetas Mista de Triatlo este domingo em Hamburgo, na Alemanha. O vencedor garante a primeira vaga para os Jogos Olímpicos de Los Angeles 2028. Bruno Salvador é o diretor técnico nacional.
3: Nós vamos utilizar a mesma estafeta que nós utilizámos em Quiberon, com o mesmo, ou pretendemos utilizar os mesmos atletas. Se na prova individual acontecer algum azar, podemos ter de trocar, e temos essa possibilidade, mas vamos tentar no Campeonato do Mundo de Estafetas poder utilizar a mesma estafeta que teve em Quiberon, que fez um quinto lugar.
0: No sábado há também provas individuais. O diretor técnico nacional espera novos pódios masculinos e uma evolução no feminino. Termino com a seleção portuguesa de atletismo Virtus. Terminou os campeonatos da Europa 2026 em Bydgoszcz, na Polónia, com 24 medalhas, 8 de ouro, 11 de prata e 5 de bronze. Sagrou-se ainda tricampeã europeia masculina nesta vertente.

0: para atletas com dificuldades intelectuais. Melhorou o registro anterior de 15 medalhas em Uppsala 2024.
1: David Carvalho com o Jornal de Desporto desta sexta-feira, 10 de julho, que está também em permanência na internet em desporto.rtp.pt.

0: Acompanhámos mais um Jornal de Esporte em simultâneo com a RTP Antena 1 e ficámos a 13 minutos e meio das 19 horas em Portugal.
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0: E é agora que vamos ficar com a opinião de Gelson Bahia.
3: Quando faltam sensivelmente 9 dias para a realização das eleições presidenciais em São Tomé e Príncipe, agendadas para o próximo dia 19 de julho, acredito que a generalidade dos São Tomenses continua sem conhecer, com clareza e objetividade, o propósito que move cada um dos 4 candidatos admitidos a um dos mais importantes pleitos eleitorais de 2026. Habitualmente, o período eleitoral em São Tomé e Príncipe é marcado por muitas promessas, declarações inflamadas e algum excesso de linguagem nas mensagens dos candidatos e dos partidos que suportam as respectivas candidaturas. Até aqui, tudo parece normal, tendo em conta que o período eleitoral é também conhecido como um período de festa, no verdadeiro sentido da palavra, e da intensa confraternização. Contudo, fruto de uma ação deliberada levada a cabo ao longo de vários anos, por todas as forças políticas e por diversas individualidades que participaram nas sucessivas eleições realizadas no nosso país, instituiu-se uma cultura de pouca ou quase nenhuma discussão dos grandes assuntos que deveriam estar no centro do debate de qualquer processo eleitoral, como reverter o atual quadro político, económico e social particularmente difícil que São Tomé e Príncipe atravessa. No caso das eleições presidenciais, o cenário é ainda mais confuso, pobre e pouco esclarecedor, pois, a bem da verdade, não se vê os candidatos a debaterem de forma séria, equilibrada e respeitosa os reais problemas que impedem São Tomé e Príncipe de consolidar a sua independência, fortalecer a sua democracia e concretizar o tão almejado desenvolvimento socioeconómico. Até a presente data, salvo melhor opinião, ainda não foi possível ouvir da parte de nenhum dos candidatos uma ideia clara, direta e consistente sobre o que entendem ser o papel do Presidente da República no atual momento histórico, político e social vivido pelo povo santomense. Por isso, considero que o período eleitoral que estamos a viver deveria servir para questionar com seriedade o que pensam os candidatos sobre questões estruturantes do nosso país, como a necessidade, ou não, de proceder à revisão da atual Constituição da República. Importa também saber qual papel entendem poder desempenhar o Presidente da República enquanto órgão de soberania e co-legislador no exercício da sua magistratura de influência, tendo em vista a promoção das grandes reformas estruturais de que o país necessita. Entre essas reformas, destacam-se a recuperação da credibilidade do setor da justiça, a modernização da administração pública e a criação de um ambiente de negócios que assegure a confiança, a previsibilidade, a transparência e a segurança jurídica, condições indispensáveis para o fortalecimento das instituições do Estado de São Tomé e para o desenvolvimento sustentável do nosso país.
0: Opinião de Gelson Bahia, que escutamos sempre à sexta-feira aqui na RTP África.

0: Feliz União de Nelson Freitas com Manecas Costa para este TTT. E é com Ângela Coutinho que vamos agora conhecer mais uma grande figura da África. Depois, a Méfrica de Bia Ferreira.
1: Maurice Beniowski nasceu em 1746 na Hungria, no seio de uma família aristocrática. Foi militar e explorador, tendo colaborado com os franceses na conquista da ilha de Madagascar. Ficou conhecido pela publicação da obra Memórias e Viagens, em 1791, na qual relata diversos aspectos relativos à realidade de Madagascar. Maurice Beniowski faleceu em 1786. A sua vida aventurosa inspirou diversas obras literárias na Europa.

E fechamos agora esta emissão com Améfrica. Música de Bia Ferreira. Depois das 19 horas, há Noites Tropicais.

0: São 19 horas em Portugal e Angola, 18 horas na Guiné-Bissau e São Tomé e Príncipe, 17 horas em Cabo Verde, já são 8 da noite em Moçambique. Agora os títulos da atualidade.
1: O espaço de concertação das organizações da sociedade civil e a Frente Popular da Guiné-Bissau dizem-se profundamente indignados com o regresso de Domingos Simões Pereira às celas da 2ª Esquadra de Bissau. O representante do Fundo das Nações Unidas para a População em Cabo Verde veio alertar para o envelhecimento da população no arquipélago. É um projeto 100% português. A aplicação Guia-nos usa a inteligência artificial para descrever o ambiente em tempo real para pessoas com cegueira. Está a ser testado no recinto do festival Nós Alive.
0: Esta sexta-feira, temperaturas de 31 graus em Bissau, 21 graus em Luanda e 24 em São Tomé. O Jornal das 7 da tarde, na RTP África, tem edição da jornalista Cristina Magalhães.
1: É outra reação à detenção de Domingos Simões Pereira. O Partido Comunista Português é mais uma das vozes a condenar. Em comunicado, o PCP apela à imediata libertação do líder do PAIGC e ao fim da perseguição política e do rol de arbitrariedades e ilegalidades que lhe são movidas. O PCP pede também ao governo de Portugal que tome medidas para salvaguardar a vida do líder do PAIGC. Outra reação, Francisco Assis, eurodeputado português do Partido Socialista, considera que o que se está a passar com Domingos Simões Pereira interpela a consciência humanística internacional. Na página do Facebook, o político socialista refere tratar-se de um grupo de usurpadores que detém ilegalmente e ilegitimamente o poder na Guiné-Bissau, que insiste nos ataques à democracia e dos direitos humanos, estamos a citar. O eurodeputado acrescenta ainda tratarem-se de ações que acontecem perante a passividade da comunidade internacional e incompreensível silêncio das Nações Unidas. Francisco Assis apela à intervenção do secretário-geral da ONU e afirma que vai questionar a Comissão Europeia sobre o assunto. Recordar que Domingos Simões Pereira voltou esta manhã a ser levado para as celas da 2ª Esquadra da Polícia em Bissau. O espaço de concertação das organizações da sociedade civil e a Frente Popular também vieram reagir, dizem estar profundamente indignados, condenam a medida ordenada pelo que dizem ser um alegado juiz de instrução criminal nomeado ilegalmente a mando de Umaro Sissoko Embaló. Posição tomada em comunicado, Carolina Malheiro.
2: Segundo o comunicado, as organizações entendem que esta situação visa satisfazer os interesses políticos do antigo presidente da República, através da narrativa de uma falsa tentativa de golpe de Estado. As entidades acusam a CDAO de cumplicidade política pelo seu silêncio e ausência de resposta firme aos atentados contra a democracia e aos direitos e liberdades fundamentais dos cidadãos. Como se lê no documento, as duas organizações da Guiné-Bissau afirmam que nenhum poder pode colocar-se acima da lei, nem confiscar a vontade do povo, e consideram inaceitável que se julguem adversários políticos por uma alegada tentativa desta natureza quando os verdadeiros responsáveis continuam no poder e a exercer influência sobre as instituições da República. Perante este cenário, apelam a todos os cidadãos do país, partidos políticos, confissões religiosas e à juventude que se mobilizem de forma pacífica e democrática em defesa da Constituição, rejeitando todas as formas de autoritarismo.
1: Mais duas reações ao regresso de Domingos Simões Pereira às celas da 2ª Esquadra de Bissau. O espaço de concertação das organizações da sociedade civil e a Frente Popular da Guiné-Bissau. O representante em Cabo Verde do Fundo das Nações Unidas para a População alerta que o arquipélago tem pouco mais de 2 décadas para aproveitar a atual janela demográfica e impulsionar o desenvolvimento. David Mattern considera que a oportunidade deverá manter-se apenas até 2050. Após esta data, o responsável refere que o envelhecimento da população tende a acentuar-se, aumentando a pressão sobre os sistemas de proteção social e de saúde.
3: Cabo Verde verdadeiramente encontra-se num momento decisivo da sua trajetória demográfica, porque temos uma taxa de fecundidade somente de cerca de 2,2 filhos por mulher, e nessa situação, somente que o país pode beneficiar da janela de oportunidade demográfica que vai manter-se somente até aproximadamente 2050, porque depois vai verificar-se aqui em Cabo Verde, no nosso arquipélago, claramente um envelhecimento mais acentuado da população.
1: O representante do Fundo das Nações Unidas para a População em Cabo Verde a alertar para o acentuar do envelhecimento da população do arquipélago. Ainda de Cabo Verde, a notícia do lançamento esta sexta-feira do programa de voluntariado da empresa que gera o Banco Alimentar no arquipélago, a Fundação Donana promoveu a iniciativa na cidade da Praia. A presidente da instituição, Ana Ofer Almada, explica que a intenção é expandir a rede de participantes.
4: A nossa base de dados, que agora vai ser oficializada, tem mais de 500 voluntários inscritos. Portanto, é dar mais visibilidade e nós precisamos de todos os que quiserem e puderem, porque nós só trabalhamos à base do voluntariado. Portanto, mais 500, mais 1000 e depois também temos as nossas delegações.
1: Com a oficialização do programa de voluntariado da empresa que gera o Banco Alimentar em Cabo Verde, foi também criado o Cartão do Voluntário. A Fundação Donana, que promove outras iniciativas sociais, passa a ser informatizada numa parceria com a Universidade de Cabo Verde. A Associação Nacional dos Professores de Moçambique, a ANAPRO, submeteu hoje ao Tribunal Administrativo um pedido de auditoria para esclarecer o pagamento de horas extraordinárias e o subsídio de funeral dos docentes. O secretário do Conselho Fiscal da ANAPRO, Carlos Morrate, explica o que está em causa.
5: Estamos aqui para exigir a reposição de um direito, se não dois. O primeiro ponto tem a ver com as horas extraordinárias. O governo tem andado a nos enrolar, até que há bastante tempo nós tínhamos abandonado este assunto de pressão ao governo sobre as horas extras, mas por causa da inoperância, da apatia do próprio governo, achamos que tínhamos que voltar a pressionar. O governo tem vindo sempre a prometer que vai pagar. As horas extras já estão a se acumular desde 2022. Temos províncias que estão a pagar, sim, que pagaram uma partinha e outras nem um pouco pagaram.
1: Por estas razões, a Associação Nacional dos Professores de Moçambique promete avançar com marchas em todo o país para exigir e contestar os seus direitos. A empresa tecnológica portuguesa NOS apresenta oficialmente na edição deste ano do Festival de Música de Algés, que está a decorrer este fim de semana, um projeto de inclusão social destinado à comunidade cega ou com baixa visão. A Guia-nos é uma aplicação gratuita para smartphone que usa a inteligência artificial para descrever o ambiente em tempo real. A diretora de comunicação corporativa e responsabilidade social da empresa, Margarida Nápoles, explica como funciona.
6: A Guia-nos é uma aplicação de inteligência artificial desenvolvida pela NOS, pelas equipas de inovação da NOS, que pretende ser, na verdade, os olhos de quem não vê. Quem não vê ou de quem tem baixa visão. É uma aplicação que, através da câmara do smartphone, grava o mundo, grava aquilo que nos rodeia e transcreve em áudio tudo aquilo que está a ver, que está a ser filmado. Portanto, é uma aplicação que reconhece cores, imagens, formas, texto e até expressões faciais. É uma aplicação que a NOS testou o ano passado, precisamente aqui no NOS Alive, neste ambiente muito rico e de muitos estímulos a todos os níveis e com muitas pessoas, porque é um ambiente festival, milhares de pessoas todos os dias. Portanto, a guia-nos, hoje em dia está disponível gratuitamente para sistema operativo Android e iOS, e demos mais um salto. Portanto, o trabalho que desenvolvemos ao longo do último ano também foi no sentido de tornar esta aplicação possível de ser utilizada em óculos inteligentes.
1: Este projeto inovador de inteligência artificial é 100% português, desenvolvido pelas equipas de inovação da NOS.
6: Entre outras aplicações deste género que até existem no mercado, desenvolvidas em outros países, a grande diferença é que isto é desenvolvido em Portugal, por equipas portuguesas, por equipas que ouvem e que estão próximas da comunidade cega das pessoas que a vão utilizar, e isto faz toda a diferença. E portanto é isto também que nos distingue um bocadinho de outras aplicações e de outras soluções que já existem no mercado, nomeadamente internacionais. É um projeto 100% nacional para tornarem esta experiência ainda mais rica para quem não vê.
1: Além do smartphone, a aplicação Guia-nos pode ser emparelhada com óculos inteligentes, permitindo uma experiência com mãos livres, ideal para circular no Festival de Música de Algés. A NOS promove outra iniciativa de inclusão social que permite aos festivaleiros surdos sentir as batidas da música através de vibrações no corpo com os coletes das emoções.
0: Notícias na RTP África com Cristina Magalhães. Informações em permanência em africa.rtp.pt. Vamos abrir a primeira hora das noites tropicais com Newton G. Traz-nos música nova, Minhas Rainhas.
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Boa noite, bem-vindos às primeiras paragens desta noite nas Noites Tropicais. Demos o pontapé de saída com Newton G, é um cantor e músico angolano de Zouk Love e Kizomba, radicado nos Estados Unidos da América. Amplamente reconhecido pela sua voz melódica e pelo seu contributo à diáspora africana. O single Minhas Rainhas reforça o seu percurso musical voltado para os ritmos românticos e as vivências da comunidade lusófona no estrangeiro. A seguir, vamos ao encontro de Mr. Jack. É um músico e compositor angolano que se destaca no cenário da música romântica e dos ritmos tradicionais urbanos de Angola, como o semba e a kizomba. O artista tem consolidado a sua carreira através de lançamentos consistentes que exploram as dinâmicas do amor, da saudade e das vivências cotidianas, misturando a sonoridade moderna com a matriz cultural angolana. O single Volta, Meu Amor é um dos seus lançamentos focados na vertente romântica. A faixa aposta em melodias envolventes e numa narrativa lírica sobre o arrependimento, a reconciliação e o desejo de reatar uma relação perdida.

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1: O próximo convidado das Noites Tropicais é o renomado cantor e compositor angolano Kiaku Kiadafi, que lançou este ano o álbum Bemba. O projeto quebra um longo jejum de lançamentos discográficos de estúdio e traz 9 faixas inéditas que misturam a tradição e a modernidade da música africana. Kiaku Kiadafi é uma das vozes mais respeitadas de Angola, conhecido pelo seu estilo romântico, lírica profunda e forte valorização das sonoridades tradicionais. Consagrou-se no mercado musical com os álbuns de sucesso Seu Unguile e Igual ao Prazer. Vamos conhecer de perto as canções do novo álbum de Kiaku Kiadafi, intitulado Bemba. A destacar, mais 50 anos do papá e este África Mama.

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3: Continuamos com as Noites Tropicais. A identidade musical de Kiaku Kiadaf é fortemente ligada a estilos como a kizomba, a rumba congolesa e o semba. O álbum Bemba já foi lançado nas plataformas digitais, incluindo uma apresentação exclusiva e intimista num jantar em Lisboa. Kiaku Kiadaf mantém a essência acústica e rítmica, transmitindo com fluidez entre a rumba e a kizomba contemporânea. Bemba carrega uma forte ligação cultural com as raízes ancestrais e a identidade africana. Vamos ouvir Kimbemba e Dembele Diodio, músicas que se destacam.

Bemba, assim se chama o novo álbum de Kiako Kiadafi. Ouvimos Kimbemba. Vamos seguir em frente com o artista guineense Jalex, ele que lançou o single Se Busca Adiante na Luta, cantado em crioulo, resgata ritmos que definem a identidade, expressando verdades, uma versão moderna e revitalizada de Se Busca Adiante na Luta, a lendária canção do ativista africano José Carlos Schwartz.

0: Ozalimá é uma palavra em hindi urdu que significa opressora, ou cruel, ou tirana. Esta canção, a palavra é usada romanticamente, não num sentido negativo. Descreve uma mulher cuja beleza é tão poderosa que atormenta o seu amado de forma mais doce. Na canção, Bosso chama a sua amada Ozalimá porque a sua beleza o enlouquece.
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0: O próximo convidado das Noites Tropicais é Calu Tavares. Doa Quem Doer é o novo single, mostra uma linha mais direta e emocional com uma mensagem de afirmação pessoal e autenticidade.

Estamos em Moçambique com Lorena Nhate, música nova, Nio Tsisela. Antes ainda estivemos com Jordânia, ao lado de Johnny Ramos, trouxe-nos a canção Ilusão. Agora vamos avançar ao encontro de Diamond Platmos, é um dos maiores nomes da música africana contemporânea. Happy é o título do novo single. A música aposta numa energia contagiante e numa mensagem de celebração, sendo pensada para momentos descontraídos. Depois, saímos e vamos até o fim da primeira hora das noites tropicais com Mariana de King Promise, ao lado de Mr. Easy. Depois, regresso com duas mãos de novidades musicais para a segunda hora. Até já. Boa noite.

0: Muito boa noite, são 20 horas em Portugal e Angola, 19 na Guiné-Bissau e São Tomé e Príncipe, 18 horas em Cabo Verde, já são 21 horas em Moçambique. As notícias na RTP África com edição da jornalista Cristina Magalhães.
1: O Partido Comunista Português é mais uma das vozes a condenar a detenção de Domingos Simões Pereira. Em comunicado, o PCP apela à imediata libertação do líder do PAIGC e ao fim da perseguição política e das arbitrariedades e ilegalidades que lhe são movidas. O Partido Comunista Português pede também ao governo de Portugal que tome medidas para salvaguardar a vida do líder do PAIGC. Outra reação, Francisco de Assis, eurodeputado português do PS, Partido Socialista, considera que o que se está a passar com Domingos Simões Pereira interpela a consciência humanística internacional. Na página do Facebook, o político socialista refere tratar-se de um grupo de usurpadores que detém ilegitimamente o poder na Guiné-Bissau, que insiste nos ataques à democracia e aos direitos humanos. Estamos a citar, o eurodeputado acrescenta tratarem-se de ações que acontecem perante a passividade da comunidade internacional e incompreensível silêncio da ONU. Francisco Assis apela à intervenção do secretário-geral das Nações Unidas e afirma que vai questionar a Comissão Europeia sobre o assunto. Recordar que Domingos Simões Pereira voltou esta manhã a ser levado para as celas da 2ª Esquadra da Polícia em Bissau. O espaço de concertação das organizações da sociedade civil e a Frente Popular também vieram reagir, dizem estar profundamente indignados, condenam a medida ordenada pelo que dizem ser um alegado juiz de instrução criminal nomeado ilegalmente a mando de Umaro Sissoko Embaló, posição tomada num comunicado, Carolina Malheiro.
2: Segundo o comunicado, as organizações entendem que esta situação visa satisfazer os interesses políticos do antigo presidente da República, através da narrativa de uma falsa tentativa de golpe de Estado. As entidades acusam a CDAO de cumplicidade política pelo seu silêncio e ausência de resposta firme aos atentados contra a democracia e aos direitos e liberdades fundamentais dos cidadãos. Como se lê no documento, as duas organizações da Guiné-Bissau afirmam que nenhum poder pode colocar-se acima da lei, nem confiscar a vontade do povo, e consideram inaceitável que se julguem adversários políticos por uma alegada tentativa desta natureza quando os verdadeiros responsáveis continuam no poder e a exercer influência sobre as instituições da República. Perante este cenário, apelam a todos os cidadãos do país, partidos políticos, confissões religiosas e à juventude que se mobilizem de forma pacífica e democrática em defesa da Constituição, rejeitando todas as formas de autoritarismo.
1: Mais duas reações ao regresso de Domingos Simões Pereira às celas da 2ª Esquadra de Bissau, o espaço de concertação social o espaço de concertação das organizações da sociedade civil e a Frente Popular, que vêm então manifestarem-se indignados. A Associação Nacional dos Professores de Moçambique, a ANAPRO, submeteu hoje ao Tribunal Administrativo um pedido de auditoria para esclarecer o pagamento de horas extraordinárias e o subsídio de funeral dos docentes. O secretário do Conselho Fiscal da ANAPRO, Carlos Mohate, explica o que está em causa.
3: Estamos aqui para exigir a reposição de um direito, se não dois. O primeiro ponto tem a ver com as horas extraordinárias. O governo tem andado a nos enrolar, até que há bastante tempo nós tínhamos abandonado este assunto de pressão ao governo sobre as horas extras, mas por causa da inoperância, da apatia do próprio governo, achamos que tínhamos que voltar a pressionar. O governo tem vindo sempre a prometer que vai pagar, as horas extras já estão a se acumular desde 2022. Temos províncias que estão a pagar, sim, que pagaram uma partinha e outras nem um pouco pagaram.
1: Por estas razões, a Associação Nacional dos Professores de Moçambique promete avançar com marchas em todo o país para exigir os seus direitos. Depois dos ataques militares no Médio Oriente, segue a troca de avisos entre o Irão e os Estados Unidos. Nas últimas horas, Donald Trump admitiu voltar à mesa das negociações, sublinhando, no entanto, que o fim do cessar-fogo é para manter. Entretanto, Teherão sublinhou que a guerra com os Estados Unidos jamais terminará com uma rendição iraniana. Jornalista Sérgio Infante.
4: É o aviso feito pelo principal negociador do Irão. Mohammad Ghalibaf, presidente do Parlamento, reagiu há pouco ao anúncio dos Estados Unidos de que o cessar-fogo terminou, escrevendo no canal Telegram que o Irão está pronto para uma defesa a todo o custo no caso dos norte-americanos violarem o memorando de entendimento. Ghalibaf conclui que a guerra nunca terminará com uma rendição dos iranianos. Uma resposta musculada depois do início da tarde, Donald Trump ter autorizado o regresso das conversações, mas avisando que o cessar-fogo terminou. Ora, a trégua entre os dois países é um dos pontos do memorando assinado no mês passado na Turquia. A responsabilidade de reabrir o diálogo vai agora de novo para os mediadores. O Paquistão já ligou esta tarde para Teherão e o Qatar enviou hoje uma delegação diplomática ao Irão. Em relação a Donald Trump, revelou esta tarde ao jornal New York Post que já deixou instruções caso seja assassinado pelo Irão após a morte, o país deve ser bombardeado com uma intensidade nunca vista.
1: Com este aumento da tensão no Médio Oriente, há o receio de que possam surgir novos aumentos dos preços dos combustíveis, que vão voltar a subir na próxima segunda-feira em Portugal, mais 7 cêntimos no gasóleo, mais 3 na gasolina. Estes são ainda valores que não são finais, mas já se antecipa uma nova subida dos combustíveis a partir da próxima semana.
0: Com as notícias na RTP África com Cristina Magalhães, informações em permanência em africa.rtp.pt. Vamos dar início à segunda hora das noites tropicais para começar com Luqui e tem música nova. Chama-se Senhora.
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Boa noite, mais uma vez bem-vindos. Estamos a bordo de mais uma emissão, de mais uma viagem com as novidades do continente africano na segunda hora das noites tropicais. De várias latitudes chegam canções e com elas vários ritmos e sons de dança. A primeira convidada das noites tropicais chama-se Lúcia Susana, artisticamente conhecida como Luqui, é uma cantora e compositora moçambicana que se estabeleceu como uma das grandes vozes em ascensão da nova geração musical de Moçambique. Natural da província de Cabo Delgado, Luqui destaca-se desde os 5 anos de idade e demonstra a sua versatilidade ao interpretar os seus temas tanto em português como em macua. Luqui lançou recentemente o single Senhora. O tema fala sobre um amor impossível entre o empregado doméstico e a sua senhora. O empregado acabou por se apaixonar pela senhora e não aguenta mais ver a sua senhora ser maltratada por outro homem. O cantor moçambicano Aze Kinera lançou recentemente o single Tetemela, que conta com a colaboração da cantora Luqui. O tema combina as vozes de dois artistas muito criativos num ritmo envolvente característico do Afrozouk, consolidando a presença de ambos na cena musical moçambicana atual.

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1: Vamos ouvir o single Awa, na voz de Salima Chica.

Ele chama-se Thierry Cam, é um influente cantor e compositor francês, natural de Guadeloupe, amplamente reconhecido como um dos grandes nomes do Zouk Love e da música das Antilhas. Com uma carreira sólida, iniciada na década de 90, o artista consolidou a sua assinatura musical, misturando ritmos caribenhos românticos com influências modernas do R&B e pop contemporâneo. Embora Thierry tenha uma forte ligação a canções românticas, o seu lançamento mais recente é o tema Te Amo, que já está disponível nas plataformas digitais. Vem aí o artista Greg Sou, é um cantor, compositor e produtor musical, também multi-instrumentista originário da Martinica. Criado nos subúrbios de Paris, ele destaca-se na cena musical francófona e caribenha, combinando ritmos como compás, zouk e sonoridades urbanas. Greg lançou o single Pafé Yompa, que consolida a identidade de Greg Sou como um dos nomes emergentes do compás zouk contemporâneo.

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Só grandes músicas para ouvir nas noites tropicais. Esta é uma delas, de Calvin Fallow. É um reconhecido produtor musical, DJ e compositor de Pretória, África do Sul, apontado como um dos pioneiros e fundadores do género amapiano. O single Everybody, Wanna Be In Love, é um som que se caracteriza por uma fusão sofisticada de arranjos de piano inspirados no jazz, linhas de baixo profundas e texturas eletrónicas emotivas. Vamos continuar com música eletrónica nas noites tropicais. É tempo para ouvir Fellow Liti, é DJ e produtor, DJ pioneiro mais influente do movimento amapiano na África do Sul. Fellow Liti ganhou enorme destaque na indústria pela sua capacidade de inovação, sendo crucial na evolução do subgênero Sigja dentro do amapiano. O single Youtuba conta com a colaboração vibrante entre Fellow Liti e a artista Mikey Ndvulu e o produtor Muluda. Youtuba é uma fusão autêntica de amapiano e uma música eletrónica de dança.

0: É mais uma das músicas de DJ Malvado, é um dos DJs e produtores de maior referência na música eletrónica e urbana em Angola, com uma carreira que ultrapassa as 3 décadas. O novo remix, Aizenze, representa uma recuperação de um dos grandes sucessos das pistas da dança angolanas. DJ Malvado uniu forças com o prestigiado cantor Edi Tussa, um dos maiores poetas do samba moderno em Angola. A fusão resulta numa combinação orgânica entre a voz e a cadência tradicional de Edi Tussa, com as linhas de baixo, batidas eletrónicas aceleradas, características de Malvado.
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2: Estamos com Denis Graça, é um nome já consolidado na música lusófona, com uma carreira de mais de 2 décadas como cantor, compositor e produtor. Tem novo disco, chama-se Essência Loco. É uma das faixas desse disco que já está disponível em todas as plataformas digitais. Depois vem aí Joelsa ao lado de Lil Mario com 10 Estrelas.

Luz de Minha Vida é o novo single de Zé Espanhol, de Cabo Verde. As suas composições são conhecidas por ritmos quentes e dinâmicos. Ao longo da sua carreira, colaborou com grandes nomes da música africana. O single Luz de Minha Vida transmite uma forte mensagem de amor, afeto e cumplicidade. O tema foca-se na importância de uma pessoa especial que ilumina a vida de outra pessoa. Estamos praticamente no fecho da segunda hora das Noites Tropicais para sair com os sons dos Irmãos Verdades, que estão de volta com o seu mais recente single intitulado Paixão Sem Fim. Fiel à identidade que os tornou um marco na música lusófona, esta nova faixa combina ritmos quentes com a suavidade melódica que atravessa gerações. É um convite para dançar e sentir a essência pura de Angola no estilo kizomba. A hora certa, atualizamos toda a informação. Depois vem aí João Pedro Martins com a Linha Africana. Da minha parte, Carlos Pedro, é tudo. Fiquem bem, sejam felizes. Boa noite. Tchau, tchau. Fui!

0: 21 horas em Portugal e em Angola, 20 na Guiné-Bissau e em São Tomé e Príncipe, 19 em Cabo Verde, 22 em Moçambique. Títulos da atualidade a esta hora.
1: A Argélia anunciou a reabertura do seu espaço aéreo ao tráfego proveniente do Mali. O governo cabo-verdiano quer rever a lei do voluntariado e retomar o passaporte do voluntariado.
0: O desenvolvimento destas e de outras notícias com edição de Gael de Castro.
1: A Argélia anunciou esta sexta-feira a reabertura do seu espaço aéreo ao tráfego aéreo proveniente do Mali, uma medida que pode indicar o início de um degelo nas relações entre os dois países após mais de um ano de crise diplomática. As relações entre o Mali e a Argélia deterioraram-se significativamente nos últimos anos após a chegada da junta maliana ao poder na sequência de dois golpes de Estado em 2020 e 2021. As tensões também foram alimentadas pelo anúncio em abril do apoio do Mali ao plano de autonomia marroquino para o Saara Ocidental, uma posição divergente da da Argélia, que apoia a Frente Polisário favorável à independência. Apesar dessas tensões, os dois países permanecem ligados por uma longa fronteira e por desafios de segurança comuns, nomeadamente o combate aos grupos jihadistas que atuam no Sahel. O governo cabo-verdiano quer rever a lei do voluntariado e retomar o passaporte do voluntariado, um instrumento criado em 2014 para reconhecer e valorizar o trabalho dos voluntários, mas que nunca chegou a ser plenamente implementado. O anúncio foi feito pela Ministra da Família, Inclusão, Desenvolvimento Social e Trabalho durante a apresentação do programa de voluntariado da Fundação Dona Ana e do Banco Alimentar de Cabo Verde. Adélcia Almeida defende que a atual legislação, em vigor há cerca de 16 anos, deve ser adaptada às novas realidades do setor.
2: Uma pessoa que exerce voluntariado tem de cumprir no mínimo 120 horas e estar inscrita numa organização. A partir daí, o Estado confere um reconhecimento que é uma mais-valia no currículo e para concorrer a determinados cargos, sobretudo públicos.
1: A presidente da Fundação Dona Nana considera que a revisão do quadro legal e a implementação do passaporte do voluntariado poderão contribuir para valorizar o trabalho dos voluntários e assim reforçar a participação cívica no país.
3: A base de dados do voluntariado, que também ainda não existe, informatizado, temos em papel. E a parceria com o UNICEF é para nos ajudar a criar uma plataforma online de inscrição de voluntários. São cerca de 150 voluntários que nós mobilizamos, mas em todos os projetos da Fundação Dona Ana temos mais de 500 voluntários inscritos. Portanto, é dar mais visibilidade. Nós precisamos de todos os que quiserem e puderem, porque nós só trabalhamos à base do voluntariado. E lembro-me que uma vez recebemos um contentor com materiais para jardins. O que nós prometemos temos aí é realmente arranjar materiais, não é mesas, cadeiras para o jardim. E, portanto, tendo este passaporte, vamos juntar o útil ao agradável e com certeza que vai potenciar muito mais este nosso programa do voluntariado.
1: O passaporte do voluntariado deverá reconhecer oficialmente a experiência adquirida pelos voluntários e poderá abrir acesso a benefícios e incentivos a definir pelo governo cabo-verdiano em articulação com instituições públicas e privadas. São Tomé e Príncipe escolhe o próximo Presidente da República no dia 19 de julho. A campanha está na rua e os candidatos fazem apelos porta a porta. Um dos favoritos à vitória é Nito Viegas de Abreu. É um dos 10 filhos da Dona Fernanda. Cresceu no meio pobre, na localidade de Palha, onde esteve o jornalista Frederico Pinheiro, exatamente na rua onde Nito Viegas de Abreu deu os primeiros passos.
4: Foi aqui, na localidade de Palha, às portas da capital de São Tomé e Príncipe, que cresceu aquele que quer ser o próximo Presidente da República do arquipélago africano, Nito Viegas de Abreu. Cresceu numa casa com mais 9 irmãos, numa localidade onde vive a família. Falamos com a mãe Fernanda, também com a prima Nilza, que vive mesmo em frente à casa onde cresceu Nito Viegas de Abreu. Também falamos com uma das irmãs mais velhas, a Apolinária. todos nos garantem que Nito era um rapaz bem comportado, que brincou aqui nestas ruas, em terra batida, por onde estamos a passear, fez muitos amigos e aqui viveu até se casar, deixou a casa onde estava com a mãe, com os irmãos, dedicou-se mais tarde à política e por aqui na localidade de Palha, todos acreditam que Nito Viegas de Abreu será o próximo presidente de São Tomé e Príncipe. A ver, vamos, a decisão cabe aos santomenses no próximo dia 19 de julho.
1: A reportagem do enviado especial às presidenciais santomenses, Frederico Pinheiro. Moçambique passa a usar drones para monitorar e mapear as zonas atingidas pelos desastres naturais. O anúncio foi feito hoje pela Primeira-Ministra. Bem-vinda, Levi.
5: Os drones oferecem uma capacidade única de obter imagens detalhadas sobre áreas afetadas de difícil acesso. Com a implementação desta tecnologia, somos capazes de obter dados precisos e em tempo real sobre as áreas de risco, as zonas inundadas, as pessoas afetadas e as possíveis rotas de evacuação.
1: Bem-vinda, Levi. Falava na cerimónia de graduação de 30 pilotos de drones.
5: O certificado que os recebem é mais do que a autorização para pilotar drones. A partir de agora, vocês passam a ser a primeira linha de resposta do país. Esta é uma missão que deve ser assumida com muita responsabilidade e disciplina, porque um drone bem pilotado faz em pouco tempo o que uma equipa levaria dias a fazer em zonas de desastre. Um drone bem pilotado permite que as equipas de busca e salvamento obtenham informações preciosas sobre quem necessita de apoio, onde está e que tipo de apoio.
1: O representante do Banco Africano de Desenvolvimento, Rómulo Cunha, defendeu a necessidade de Moçambique alargar o uso de drones para o setor da agricultura, isto no âmbito do encerramento do primeiro projeto de drones que capacitou ainda outros 10 formadores que serão agora responsáveis por darem continuidade às ações de formação em Moçambique. Num artigo de opinião publicado no jornal Jeune Afrique, a ONG Repórteres Sem Fronteiras e 50 jornalistas da África Ocidental pediram esta sexta-feira a libertação o mais breve possível de dois dos seus colegas que estão presos no Benin há um ano. Os dois jornalistas enfrentam acusações que incluem a apologia ao terrorismo e assédio por meio de comunicações eletrónicas ou de um sistema de computador, segundo a Repórteres Sem Fronteiras. Em Espanha, continua ativo o incêndio que já causou 12 mortos perto de Almeria, na Andaluzia. As vítimas tentavam fugir das chamas por uma estrada atingida pelo fogo. Há 23 pessoas desaparecidas e mais de 1.000 pessoas foram retiradas de casa. O ministro espanhol do Interior já confirmou que há cidadãos estrangeiros entre as vítimas mortais, Cláudia Godinho.
6: Uma das prioridades é identificar as vítimas mortais. O ministro espanhol do Interior garante que tudo está a ser feito para que as vítimas mortais sejam identificadas. É um trabalho que está a ser desenvolvido pelo Instituto de Medicina Legal Espanhol.
7: O Instituto de Medicina Legal está a trabalhar para identificar as 12 vítimas mortais o mais rapidamente possível. Como deve imaginar, é muito importante trazer tranquilidade às famílias que estão a passar por momentos muito difíceis. O trabalho está em andamento.
6: O ministro admite que as 12 vítimas mortais são de várias nacionalidades, mas é preciso que sejam identificadas para determinar a origem.
8: São distintas nacionalidades, mas vamos esperar a identificação.
6: 12 pessoas morreram por causa deste incêndio. Há também 8 feridos e 4 deles estão em estado grave. Nesta conferência de imprensa, o ministro espanhol do Interior voltou a alertar para que as pessoas sigam os conselhos das autoridades.
7: É necessário em todas as situações, em todas estas tragédias de emergência, seguir as instruções dadas. Estas instruções não são recomendações, são obrigações, são deveres e é isso que ajuda a salvar vidas.
6: Este é já considerado o incêndio mais mortífero do século XXI em Espanha. Cerca de 1.000 pessoas foram retiradas de casa em Almeria, estão temporariamente em pavilhões desportivos.
1: As primeiras investigações apontam para a queda de um cabo elétrico como causa do incêndio nesta zona de Espanha. Em Portugal, 6 localidades do Conselho de Almada vão ficar sem água a partir das 10 da noite. Esta tarde, o presidente da Agência Portuguesa do Ambiente anunciou que o Seixal vai disponibilizar um furo de captação de água para ajudar a resolver os problemas de abastecimento no Conselho de Almada. Assim, vai aumentar o fluxo de águas, explica Pimenta Machado.
9: Trabalhos estão em curso para assegurar que esse furo, que no fundo responde a cerca de 10% das necessidades de água para Almada, estará em condições de produzir água. Dizer também já agora dois números muito importantes que eu não estou a ouvir. As captações que existem em Almada produzem 50 mil metros por dia, sendo que os consumos é 60 mil metros por dia. Portanto, há aqui uma diferença de 10 mil metros por dia. Esse furo vai produzir na ordem dos 1.800 a 2.000 metros por dia e, portanto, ele vai dar cerca de 20% daquilo que são as necessidades de água. É um bom contributo para aquilo que é suprir aquele déficit em água que é produzida e aquilo que é água que é, no fundo, utilizada.
1: Mais água para repor a normalidade no Conselho de Almada, o que deverá acontecer dentro de 2 a 3 semanas, confirmou o presidente da Agência Portuguesa do Ambiente. 20 anos depois do início da banda, 10 anos depois do último grande espetáculo ao vivo nos Jardins da Torre de Belém, os Buracas São Sistema são cabeça de cartaz no último dia do Festival Nós Alive. A jornalista Margarida Vaz foi a perceber, junto da banda, quais as expectativas para este concerto.
10: Branco, Riot, Calaf, Condutor e Blaia juntos para assinalar os 20 anos dos Buracas São Sistema. Riot feliz com este encontro.
11: Vai ser incrível estar com os meus manos outra vez no palco. Eu já tinha saudades e vai ser uma boa comemoração de 20 anos de banda e de 10 anos do último concerto também.
10: Para Calaf não podia haver melhor palco do que o Nós Alive.
12: Grande honra, não é? Somos quase tão velhos como o Nós Alive. Saber que toda a gente está aqui com saúde, com vontade, não é? De continuar a contribuir para a música portuguesa. E não imaginávamos um outro lugar. Eu acho que faz sentido aqui.
10: Neste regresso, o condutor promete ainda mais energia.
13: A entrega vai ser igual a de sempre, ou então maior. Eu acho. Vai ser muito bom retornar, conseguir trazer de volta a experiência que muita gente não viveu. Acho que é uma geração que não tem ainda esta experiência, não só do que o buraco é, do que pode ser feito dentro daquilo que é a música portuguesa.
10: O concerto reúne várias gerações, acredita Branco.
14: Vamos ter pais e filhos, de certeza que há muita gente que disse, olha, o pai ouvia isto, qual foi este concerto, o pai conheceu a mãe neste concerto, não sei, acho que nós tocámos tanto de querer de alguma forma apresentar este repertório e estas músicas num palco.
10: Blaia aponta o foco para a celebração.
15: De certeza que vai haver celebração e que vamos celebrar muito. Para celebrar a cultura, todas as nossas diferenças, e é isso que nós vamos fazer, um concerto.
10: O concerto da banda é a oportunidade para descobrir ou rever os Buracas São Sistema.
15: Estamos aí, bora bombar todos juntos. Vai ser incrível, vai ser a loucura. E é isto. Não, está tudo dito.
1: Buraca São Sistema, 20 anos da banda portuguesa, este sábado à noite no Nós Alive, no último dia do festival, já com lotação esgotada.
0: Está tudo dito. Foi o Jornal das 21 com edição de Gael de Castro. Acompanhe-me nestas e outras notícias em africa.rtp.pt.

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1: Boa noite. Se hoje ninguém lhe perguntou como estava, deixo-lhe essa pergunta eu. Como vai o seu coração?
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1: Espero que me encontre nesta emissão um pequeno refúgio onde possa descansar dos pesos do dia.

0: no Balbuena, do moçambicano Azimbo, aqui numa versão de Otis, do saxofonista Otis. É noite de sexta-feira, que bom, nesta linha de final de semana, que se cante e nos encante o amor e todas aquelas coisas, só aquelas que nos fazem sentir muito bem. Bem-vindo, obrigado por estar aí. Vou convidá-lo, como faço diariamente, a usar o WhatsApp para entrar em contacto com esta linha, se me pretender enviar uma mensagem escrita ou de voz, com um recado para alguém, por exemplo, ou simplesmente pedir uma música só porque lhe apetece ouvir. E quem quiser pode também, através do WhatsApp, já vou dizer o número, claro, pedir para aqui na linha falar em direto sobre o assunto que entender. Pode assim partilhar alguma informação, desabafar sobre alguma coisa ou simplesmente conversar sobre o dia-a-dia, a vida, os sonhos, as emoções, os pensamentos, sim, porque há pensamentos que só ganham coragem para sair cá para fora quando o mundo está mais silencioso, como por exemplo a esta hora. Ou seja, estamos aqui em linha, ao seu dispor. Disponha então de nós para o que quiser. Isto é rádio e rádio é comunicação.
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0: O nosso número de WhatsApp, para qualquer efeito, tome nota, é o seguinte: 00351 96712 5572. Eu repito, número do WhatsApp da RTP África: 00351 96712 5572. Apareça, envie-nos uma mensagem escrita ou gravada, uma mensagem de voz. Não se esqueça, nesse caso, de se identificar na altura em que estiver a fazer a gravação para nos enviar. Envie-nos uma mensagem, mesmo que seja apenas um simples boa noite. É importante para nós sabermos que você está aí desse lado e que nesta linha à noite é a sua companhia, mesmo que seja apenas de vez em quando. Até às 23, se quiser. Estamos juntos entre sombras e estrelas.

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1: Hoje, neste programa, celebramos o amor. Neste programa de 10 de julho de 2026. Celebramos o amor só porque sim, só porque nos apetece.

0: Este senhor chama-se Polanka. Nasceu no Canadá a 30 de julho de 1941, portanto está quase a fazer 85 anos. Ora, já a seguir nesta linha vamos à nossa habitual consulta jurídica.
1: Como é que eu posso fazer para me legalizar?
2: Um contrato de trabalho pode ser feito por um dia, pode ser feito por um mês. Existe liberdade na fixação do prazo de duração do contrato de trabalho.
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4: O inquilino que está há mais de 2 anos e que não tem condições para comprar a fração arrendada que vai ser alienada, seja a fração, seja o prédio na totalidade, é irrelevante. O seu direito de arrendamento está consolidado. Mas há casos em que, efetivamente, o inquilino está interessado na compra da sua fração que está a arrendar e diz, eu gostaria efetivamente de comprar esta fração, mas não vou comprar porque o preço é elevado. Vou continuar a viver e a pagar a renda. No entanto, acontece por vezes o senhorio vender a terceiro. Tem esse direito de vender a terceiro, mas vende um imóvel que está onerado com o contrato de arrendamento. E terceiro pode comprar, alguns investidores compram. Está barato porque tem lá um inquilino, etc, etc. Depois vai ver a escritura de compra e venda, basta ir a um cartório, basta ir a uma conservatória do registro predial e dar os dados da fração, e tem imediatamente acesso à escritura de compra e venda. E vê que, afinal, este imóvel, esta fração que eu estou a arrendar, foi vendida a um preço, sei lá, metade do preço que o senhorio dizia que estava a custar. Se eu tenho sabido que seria vendido aquele preço, teria sido eu próprio a comprar o imóvel. O que é que faz? Põe uma ação em tribunal, deposita aquele valor que foi pago e a casa passa a ser do inquilino, que só não preferiu, só não exerceu o seu direito de preferência, porque o preço que lhe foi apresentado, afinal, não era o preço real. Era um preço mais elevado para impedir que comprasse.
0: Adriano Malalane.
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2: 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Existe liberdade na fixação do prazo de duração do contrato de trabalho.
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0: Ora, há quem pense que o amor vive apenas nos grandes gestos. Mas o amor também mora nas pequenas coisas. No telefonema inesperado. Na mão que ampara, no sorriso oferecido sem pedir nada em troca. Talvez o mundo não mude de um dia para o outro, mas muda sempre um pouco quando alguém decide tratar o outro com bondade. E quem sabe, esta noite talvez seja o momento certo para começar.
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0: Juca, já de blindado, e Dimitri Sintka. Será? Celebramos o amor esta sexta-feira, só porque nos apetece. Será que tu tá?
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2: Muito boa noite. Se calhar é o JP que está cá, não é? Não sei quem neste momento está ocupado.
0: Sou eu.
2: A RDP África. Eu chamo-me Natércio Dadá. Portanto, a começar, eu quero aqui parabenizar a sua pessoa, a JP, não é? Não sei se é JP.
0: Muito obrigado. É exatamente, meu amigo.
2: Sobre a música de Wazimbo, Luluana. Eu adoro esta música. Eu adoro esta música. Independentemente de não perceber o que a música diz, mas nota-se mesmo que a música é algo que mina com alguma coisa entre homem e mulher. Tem a ver aqui parte de amor, alguma coisa, qualquer coisa sentimental. E portanto, eu quando escuto essa música, eu penso na minha mãe, nos meus familiares, tendo em conta que estou distante da minha família, né? Eu sou santomense, a minha mãe, os meus pais estão em São Tomé, e quando escuto essa música, isso me faz crer que a esperança ainda existe, isso me faz crer que logo estarei lá dela, ela também poderá estar ao meu lado, certo? E para mim, começaste muito bem com uma excelente música. Para quem não entende, eu farei questão de pedir os meus colegas da Hora dos Ouvintes, do grupo da CPLP, para me explicar realmente,
0: sobretudo
2: o conteúdo da música, porque essa música mexe muito comigo, essa música me faz sentir que eu estou perto dos meus familiares, mesmo no trabalho, quando eu estou a trabalhar, quando a gente trabalha com um trabalho assim tão difícil, né? Tá longe, com aquele sacrifício todo que a gente faz no trabalho, com aquela entrega, depois vem aquela saudade, e eu vou cantando essa música, eu vou cantando ela do meu jeito, né? Tenho o meu auricular, vou colocando, ouvindo essa música do Wazimbo, constantemente, repetidamente. Eu só quero agradecer e desejar boa noite a todos.
0: Muito obrigado.
2: Sexta-feira, final de semana, que tudo corra bem a todos. E mandar um forte abraço aos meus pais em São Tomé e Príncipe, que é a Dona Elizabeth e sua Amaral Dadá. E meus irmãos, os tios em geral, que se sintam bem, que 10 milhões virão para todos nós. Aquele abraço.
0: Aquele abraço. Muito obrigado.
2: E a sua equipa.
0: Natércio Dadá, na Suíça.
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0: Celebrar a vida é aprender a agradecer o que parece simples. O ar que respiramos, a música que nos acompanha, as pessoas que permanecem ao nosso lado e até as que passaram apenas para nos ensinar alguma coisa. A felicidade não é um lugar distante. Muitas vezes está aqui, escondida neste instante, à espera de um olhar mais atento e de um coração mais disponível.
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0: Este senhor chama-se Tom Jones, nasceu no País de Gales em 1940, aliás, fez no passado mês de junho 86 anos.
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0: Hoje por aqui, em linha, continuamos a celebrar o amor só porque sim.
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0: É Micas Cabral, nesta linha de sexta-feira. Ora, ainda no decorrer desta primeira parte da emissão de hoje, vamos ou iremos ao encontro do enviado especial da RTP África, Sérgio Jardim, que está a acompanhar o Cavalo Fresh, o maior evento gastronómico que está a decorrer em Cabo Verde.
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0: Vamos lá daqui a 7 minutos.
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0: E pronto, e eu não jantei.
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nesta linha. O amor está aqui em destaque. Celebramos o amor hoje. Porquê? Só porque sim.

0: do que nos apetece. Meus amigos, o humanismo começa quando deixamos de perguntar o que ganho com isto e passamos a perguntar como posso fazer a diferença na vida de alguém. Não é preciso ser herói para mudar o mundo. Basta ser presença, ouvir sem julgar, compreender sem condenar e estender a mão quando alguém precisa. No fim de contas, somos todos viajantes da mesma noite à procura de um pouco de luz.
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0: Já a seguir, vamos escrever na água com Fernando Almeida.
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3: Nesta semana, recordamos a jornalista e poeta santomense Conceição Lima na apresentação em Lisboa do seu livro de crónicas O Mundo Visto do Meio.
4: Estas crónicas várias, porque destas crónicas várias foram escritas em Londres, estas crónicas escritas à distância aproximavam-me, pode parecer paradoxal, aproximavam-me de São Tomé. Era uma forma de intervenção cívica, era uma forma de abordagem afetiva, era uma forma de me sentir mais perto de São Tomé, estando a tão grande distância. Simultaneamente, eu sentia que Saramago disse que para se ver a ilha, preciso sair da ilha. Eu sentia que esse distanciamento permitia uma certa capacidade de escrutínio, de observação, atenção a detalhes e pormenores que uma permanência constante talvez não permitisse.
3: A poeta santomense Conceição Lima para ouvir-nos escrever na água desta semana.
0: Fernando Almeida.
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0: Ora, e agora vamos ao encontro do enviado especial da RTP África a Cabo Verde, Sérgio Jardim. Boa noite. Ele que está a acompanhar o maior evento gastronómico de Cabo Verde, que está a decorrer em Cabo Verde, o Cavala Fresh. Sérgio, boa noite.
5: Boa noite a João Pedro, boa noite a todos os ouvintes. Por aqui é boa tarde, estamos
0: claro,
5: com o sol a pôr-se aqui em frente à Marina de Mindelo, no Hotel Mansa, onde vai haver o início da 14ª edição do Cavala Fresco Festival. A noite de hoje é dedicada à diplomacia gastronómica e vai reunir chefes de Cabo Verde, do Brasil e da Guiné-Bissau, representantes de instituições nacionais e internacionais, parceiros do festival e convidados de vários países. Ainda esta noite vai haver o arranque do fim de semana em que a Cavala vai ser a grande protagonista, não apenas da gastronomia, mas também na ciência, na cultura, no turismo e até no desporto, porque este ano homenageia-se os Tubarões Azuis, que muito contribuíram para o desenvolvimento deste país.
0: Para a promoção do país, não é?
5: É verdade. Olha, vou dizer uma coisa, eu estou aqui na praça, em frente ao hotel há uma praça, creio que chama-se Dom Luís, se eu não estiver enganado. Há a imagem da Cesária Évora, que é a imagem de
0: icónica,
5: de Mindelo,
0: sim.
5: E já há a imagem do Vozinha pintada nas paredes.
0: Que maravilha!
5: E isso é muito bonito.
0: O Vozinha que também falar, é do Mindelo.
5: É verdade, eu estive a falar com as pessoas na rua e as pessoas falavam da Cavala e logo iam ter a Vozinha, a seleção cabo-verdiana, com muito orgulho e com muita alegria.
0: Olha, e para lá do Vozinha, o que é que se come? Só cavala ou não?
5: Vão haver vários pratos. Daqui a bocadinho vamos falar com o chefe de cozinha.
0: Que bom,
5: mas agora
0: uma
5: vamos
0: variedade
5: começar
0: de pratos,
5: pela,
0: sim.
5: Sim. Agora começamos pela componente científica deste festival.
0: Ah, pronto.
5: Está comigo
0: eu vou falar de comida e vamos falar de ciência. Tudo bem, vamos lá. Vamos lá ouvir.
5: Tenho aqui Yara Rodrigues, do Instituto do Mar, parceiro desta edição do Cavala Fresh Festival. Boa noite, Yara. Diga-me, por favor, qual o papel do Instituto do Mar nesta parceria com o Cavala Fresh Festival?
6: Olá, boa noite, obrigada pela oportunidade, realmente está uma noite linda e a dizer parabéns, aproveitar e dizer parabéns para os tubarões e a todo o pessoal técnico que esteve envolvido neste processo. O IMAR é parceiro da Cavala desde 2012 E a ideia é realmente trazer a ciência para todos, é trazer o conhecimento que nós estamos a estudar, tudo que nós estamos a estudar durante a nossa jornada científica e levar para a população, devolver este conhecimento para a população, trabalhar com eles e a partir daí surgir, não é, medidas que sejam para gestão, medidas para melhorar quaisquer atividades em relação ao aproveitamento da cavala. E dito isto, dizer que amanhã nós vamos ter uma roda de conversa que é bastante significativa porque traz um pouco do que temos feito desde 2012, não é? Estamos a falar sobre mar, sobre saberes, sobre sabores da cavala, a ciência junto com a comunidade, trazendo a inovação e a valorização sustentável da cavala. Nós não vamos estar sozinhos, o IMAR vai estar com o SERAI e Amigos da Natureza de Santo Antão. E nós vamos ter dois painéis, um mercados alimentares, abordando questões sobre oportunidades para a economia social e solidária, e depois o nosso painel mais específico, que é sobre o estado da cavala, da ciência, das comunidades e do futuro.
5: Muito obrigado e um bom festival para todos nós.
6: Obrigada e eu. Tchau, tchau.
5: E agora, João Pedro Martins, da ciência vamos passar para a cozinha.
0: Ah, pronto. A cavala muito melhor.
5: Novos sabores. E agora vamos salivar. Está comigo o chefe brasileiro Márcio Ricci, um dos convidados desta noite que representa o Brasil. Chefe, boa noite, bem-vindo à RTP África.
7: Boa noite, muito obrigado a todos os ouvintes, obrigado a vocês, RTP, um trabalho incrível, né, que vocês fazem, que é unir, né, essa gastronomia, a história, a cultura nos países irmãos. Né? Muito, muito incrível isso, parabéns.
5: Muito obrigado. Hoje temos chefes do Brasil, da Guiné-Bissau, de Cabo Verde, a cozinhar o mesmo ingrediente, que é a cavala. O que é que representa esta união à volta da gastronomia?
7: Olha, representa muito, né? Eu acho que tudo está unido, né, nas raízes, na gastronomia, na cultura. Eu acho que representa o que cada um faz, eu acho, né? Mostrar a sua raiz, sua origem. E eu acho que é isso. Eu vim para mostrar essa fusão nossa do Brasil, que eu acho que tem um pouco desse tempero africano, né? Portugal também, eu viajo muito, né? Eu levo sempre na minha mala essas raízes, essa gastronomia nossa da língua portuguesa, dos países irmãos, para o mundo todo. Eu acho que isso faz muito a ligação. Muito bom.
5: Chefe, já esteve-me a dizer que vamos ter o axé da Bahia, com a essência da Guiné e de Cabo Verde. Pode levantar um bocadinho o véu sobre os pratos que preparou esta noite?
7: É, vamos ter aí um verdadeiro, assim, um bobó de camarão da Bahia, né? Com bobó. Dendê. Uhum. E em vez só o camarão, a gente colocou a cavala aí no meio, vai ficar muito bom, ficou um prato muito interessante. Depois temos uma entrada também, que é com o atum, que aqui a gente viu que é um peixe bom, um atum, vai ter um serviço de atum, com crisp de mandioca e a cavala também, muito bom, com manga, um leite de coco, que também traz um pouco da Bahia, né? A gente trouxe ali. Depois temos uma sobremesa, que é muito típica também, que é um rocambole com queijo típico daqui de Santo Antão, com uma goiabada e coco fresco, foi muito bom. Deu para criar aqui uma fusão muito boa, eu acho.
5: E vai estar aqui este fim de semana, vamos estar todos aqui a festejar. Amanhã também vai cozinhar para crianças, não é?
7: É, vou dar um workshop para as crianças, vou ensinar uma alimentação mais saudável, vou fazer aqui, ensiná-las a aproveitarem o máximo dos legumes e os peixes, a gente transformar o peixe, né, na alimentação diária, desde o café da manhã até o jantar, aproveitando desde a cabeça do peixe, a espinha, desperdício zero.
0: Essa é o sai um hambúrguer de cavala.
5: Olha, está aqui o meu colega a dizer, vai sair um hambúrguer de cavala.
7: Uau, vai ter muita coisa de cavala. Eu vi aí coisas com os chefes participantes que vão ter pratos incríveis. Até sushi de cavala vai ter. Tem um creme brulee com cavala, que eu não sei como é que vai ser. Vai ter muita coisa boa. Eu acho que sim, acho que vai ser esse ano, vai ser imperdível.
5: Muito obrigado, João Pedro.
0: É Matista, muita cavala,
5: Sérgio. Eu vou degustar isso tudo e tu vais ficar a imaginar apenas.
0: Obrigado. Sérgio Jardim, um grande abraço e até à próxima.
5: Um abraço e está assim lançado o Cavala Fresh Festival 2026. Estamos juntos para próximos horários para estarmos disponíveis a falar.
0: Sérgio Jardim, enviado especial da RTP África ao Cavala Fresh, está a acompanhar o maior evento gastronómico de Cabo Verde.
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0: É o final desta primeira parte da linha de sexta-feira, 10 de julho. Temos notícias à hora certa. Voltaremos logo a seguir.

0: 22 horas em Portugal e em Angola, 21 na Guiné-Bissau e em São Tomé e Príncipe, 20 em Cabo Verde, 23 em Moçambique. Títulos da atualidade a esta hora.
1: O governo cabo-verdiano quer rever a lei do voluntariado e retomar o passaporte do voluntariado. Em São Tomé e Príncipe continua a campanha eleitoral para as presidenciais de 19 de julho, com apelos porta a porta.
0: O desenvolvimento destas e de outras notícias com a edição de Gael de Castro.
1: O governo cabo-verdiano quer rever a lei do voluntariado e retomar o passaporte do voluntariado, um instrumento criado em 2014 para reconhecer e valorizar o trabalho dos voluntários, mas que nunca chegou a ser plenamente implementado. O anúncio foi feito pela Ministra da Família, Inclusão, Desenvolvimento Social e Trabalho durante a apresentação do programa de voluntariado da Fundação Dona Ana e do Banco Alimentar de Cabo Verde. A Délcia Almeida defende que a atual legislação em vigor há cerca de 16 anos, deve ser adaptada às novas realidades do setor.
2: Pessoas que têm exerce voluntariado.
3: Uma pessoa que exerce voluntariado tem de cumprir no mínimo 120 horas e estar inscrita numa organização. A partir daí, o Estado confere um reconhecimento que é uma mais-valia no currículo e para concorrer a determinados cargos, sobretudo públicos.
1: A Presidente da Fundação Dona Ana considera que a revisão do quadro legal e a implementação do passaporte do voluntariado poderão contribuir para valorizar o trabalho dos voluntários e assim reforçar a participação cívica em Cabo Verde.
4: A base de dados do voluntariado, que também ainda não existe, informatizado, temos em papel. E a parceria com o UNICEV é para nos ajudar a criar uma plataforma online de inscrição de voluntários. São cerca de 150 voluntários que nós mobilizamos, mas em todos os projetos da Fundação Dona Ana temos mais de 500 voluntários inscritos. Portanto, é dar mais visibilidade. Nós precisamos de todos os que quiserem e puderem, porque nós só trabalhamos à base do voluntariado. E lembro-me que uma vez recebemos um contentor com materiais para jardins. O que nós prometemos aí é realmente arranjar materiais, não é, mesas, cadeiras para o jardim. E, portanto, tendo este passaporte, vamos juntar o útil ao agradável e com certeza que vai potenciar muito mais este nosso programa do voluntariado.
1: O passaporte do voluntariado deverá reconhecer oficialmente a experiência adquirida pelos voluntários e poderá abrir acesso a benefícios e incentivos a definir pelo governo cabo-verdiano em articulação com instituições públicas e privadas. São Tomé e Príncipe escolhe o próximo Presidente da República no dia 19 de julho. A campanha está na rua e os candidatos fazem apelos porta a porta. Um dos favoritos à vitória é Nito Viegas de Abreu, um dos 10 filhos da Dona Fernanda, cresceu no meio pobre, na localidade de Palha, onde esteve o jornalista Frederico Pinheiro, exatamente na rua onde Nito Viegas de Abreu deu os primeiros passos.
5: Foi aqui, na localidade de Palha, às portas da capital de São Tomé e Príncipe, que cresceu aquele que quer ser o próximo Presidente da República do arquipélago africano. Nito Viegas de Abreu cresceu numa casa com mais 9 irmãos, numa localidade onde vive a família. Falamos com a mãe Fernanda, também com a prima Nilza, que vive mesmo em frente à casa onde cresceu Nito Viegas de Abreu. Também falamos com uma das irmãs mais velhas, a Apolinária. Todos nos garantem que Nito era um rapaz bem comportado, que brincou aqui nestas ruas, em terra batida, por onde estamos a passear, fez muitos amigos e aqui viveu até se casar, deixou a casa onde estava com a mãe, com os irmãos, dedicou-se mais tarde à política e por aqui na localidade de Palha, todos acreditam que Nito Viegas de Abreu será o próximo presidente de São Tomé e Príncipe. A ver, vamos, a decisão cabe aos santomenses no próximo dia 19 de julho.
1: A reportagem do enviado especial às presidenciais santomenses, Frederico Pinheiro. Moçambique passa a usar drones para monitorar e mapear as zonas atingidas pelos desastres naturais, anúncio feito hoje pela primeira-ministra. Bem-vinda, Levi.
6: Os drones oferecem uma capacidade única de obter imagens detalhadas sobre áreas afetadas de difícil acesso. Com a implementação desta tecnologia, somos capazes de obter dados precisos e em tempo real sobre as áreas de risco, as zonas inundadas, as pessoas afetadas e as possíveis rotas de evacuação.
1: Bem-vindo a Levi, falava na cerimónia de graduação de 30 pilotos de drones.
6: O certificado que os recebem é mais do que a autorização para pilotar drones. A partir de agora, vocês passam a ser a primeira linha de resposta do país. Esta é uma missão que deve ser assumida com muita responsabilidade e disciplina, porque um drone bem pilotado faz em pouco tempo o que uma equipa levaria dias a fazer em zonas de desastre. Um drone bem pilotado permite que as equipas de busca e salvamento obtenham informações preciosas sobre quem necessita de apoio, onde está e que tipo de apoio.
1: O representante do Banco Africano de Desenvolvimento, Rómulo Cunha, defendeu a necessidade de Moçambique alargar o uso de drones para o setor da agricultura, isto no âmbito do encerramento do primeiro projeto de drones, que formou ainda outros 10 formadores que serão agora responsáveis por darem continuidade às ações de formação em Moçambique. A situação humanitária na República Democrática do Congo, no epicentro da epidemia de ébola, corre o risco de se agravar se o ressurgimento do vírus letal monopolizar os esforços e prejudicar outros serviços de saúde destinados a uma população vulnerável, alerta hoje o diretor regional da Unicef. A verdadeira dimensão da epidemia é difícil de avaliar, com epidemiologistas e agentes humanitários a temerem que a crise possa prolongar-se por mais alguns meses, segundo os dados oficiais mais recentes divulgados pelas autoridades de saúde congolesas esta quinta-feira. O vírus do ébola infectou 1.792 pessoas e causou 625 mortes. Em Espanha, o incêndio de Los Gallardos, na Andaluzia, continua com uma frente muito ativa por causa do vento. Este incêndio já causou 12 mortos e 8 feridos, dos quais 4 em estado grave. 23 pessoas continuam desaparecidas. Há mais de 1.000 deslocados por precaução. E já se confirmou que há cidadãos estrangeiros entre as vítimas mortais. Cláudia Godinho.
7: Uma das prioridades é identificar as vítimas mortais. O ministro espanhol do Interior garante que tudo está a ser feito para que as vítimas mortais sejam identificadas. É um trabalho que está a ser desenvolvido pelo Instituto de Medicina Legal Espanhol.
8: O Instituto de Medicina Legal está a trabalhar para identificar as 12 vítimas mortais o mais rapidamente possível. Como devem imaginar, é muito importante trazer tranquilidade às famílias que estão a passar por momentos muito difíceis. O trabalho está em andamento.
7: O ministro admite que as 12 vítimas mortais são de várias nacionalidades, mas é preciso que sejam identificadas para determinar a origem.
9: São distintas nacionalidades, mas vamos esperar a identificação.
7: 12 pessoas morreram por causa deste incêndio. Há também 8 feridos e 4 deles estão em estado grave. Nesta conferência de imprensa, o ministro espanhol do Interior voltou a alertar para que as pessoas sigam os conselhos das autoridades.
8: É necessário em todas as situações, em todas estas tragédias de emergência, seguir as instruções dadas. Estas instruções não são recomendações, são obrigações, são deveres e é isso que ajuda a salvar vidas.
7: Este é já considerado o incêndio mais mortífero do século XXI em Espanha. Cerca de 1.000 pessoas foram retiradas de casa em Almeria, estão temporariamente em pavilhões desportivos.
1: As primeiras investigações indicam que foi um cabo elétrico numa estrada nacional da região espanhola que causou o incêndio. Em Portugal, 6 localidades do Conselho de Almada vão ficar sem água por esta hora. Esta tarde, o presidente da Agência Portuguesa do Ambiente anunciou que o Seixal vai disponibilizar um furo de captação de água para ajudar a resolver os problemas de abastecimento no Conselho de Almada. Assim, vai aumentar o fluxo de água, explica Pimenta Machado.
10: Trabalhos estão em curso para assegurar que esse furo, que no fundo responde a cerca de 10% das necessidades de água para Almada, estará em condições de produzir água. Dizer também já agora dois números muito importantes que nos está a ouvir. As captações que existem em Almada produzem 50 mil metros por dia, sendo que os consumos é 60 mil metros por dia. Portanto, há aqui uma diferença de 10 mil metros por dia. Esse furo vai produzir na ordem dos 1.800 a 2.000 metros por dia e, portanto, ele vai dar cerca de 20% daquilo que são as necessidades de água. É um bom contributo para aquilo que é suprir aquele déficit entre a água que é produzida e aquilo que é a água que é, no fundo, utilizada.
1: Mais água para repor a normalidade no Conselho de Almada, o que deverá acontecer dentro de 2 a 3 semanas, confirmou o presidente da Agência Portuguesa do Ambiente. 20 anos depois do início da banda, 10 anos depois do último grande espetáculo ao vivo nos Jardins da Torre de Belém, os Buraca São Sistema são cabeça de cartaz no último dia do Festival Nós Alive. A jornalista Margarida Vaz foi perceber junto da banda quais as expectativas para este concerto.
11: Branco, Riot, Calaf, Condutor e Blaia juntos para assinalar os 20 anos dos Buraca São Sistema. Riot feliz com este encontro.
12: Vai ser incrível estar com os meus manos outra vez no palco. Eu já tinha saudades e vai ser uma boa comemoração de 20 anos de banda e de 10 anos do último concerto também.
11: Para Calaf não podia haver melhor palco do que o Nós Alive.
13: Grande honra, não é? Somos quase tão velhos como o Nós Alive. Saber que toda a gente está aqui com saúde, com vontade, não é? De continuar a contribuir para a música portuguesa. E não imaginávamos um outro lugar. Eu acho que faz sentido aqui.
11: Neste regresso, o condutor promete ainda mais energia.
14: A entrega vai ser igual a de sempre, ou então maior. Eu acho. Vai ser muito bom retornar, conseguir trazer de volta a experiência que muita gente não viveu. Acho que é uma geração que não tem ainda esta experiência, não só do que o Buraca é, do que pode ser feito dentro daquilo que é a música portuguesa.
11: O concerto reúne várias gerações, acredita Branco.
15: Vamos ter pais e filhos, de certeza que há muita gente que disse, olha, o pai ouvia isto, qual foi este concerto, o pai conheceu a mãe neste concerto, não sei, acho que nós tocámos tanto de querer de alguma forma apresentar este repertório e estas músicas num palco.
11: Blay aponta o foco para a celebração.
16: De certeza que vai haver celebração e que vamos celebrar muito. Para celebrar a cultura, todas as nossas diferenças, e é isso que nós vamos fazer, um concerto.
11: O concerto da banda é a oportunidade para descobrir ou rever os Buraca São Sistema.
16: Estamos aí, bora bombar todos juntos, vai ser incrível, vai ser a loucura. E é isto. Não, está tudo dito.
1: Buraca São Sistema, 20 anos da banda portuguesa, este sábado à noite, no último dia do Festival Nós Alive, já com lotação esgotada.
0: Foi o Jornal das 22, com edição de Gael de Castro. Acompanhe-me nestas e outras notícias em africa.rtp.pt. Hoje, neste programa, continuamos a celebrar o amor, só porque sim.
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0: Porque é seguro que o amor nunca fica mais pequeno quando é partilhado. Pelo contrário, cresce em cada palavra sincera, em cada abraço e em cada gesto de generosidade. Por isso, esta noite, faça como nós. Ofereça um pouco de si a alguém, só porque sim. Talvez nunca saiba o quanto isso poderá iluminar a vida dessa pessoa.

0: Alain Barrière, na reabertura da linha, dedicada ao amor só porque sim. Porque não? Que apetece-me falar de amor hoje, apetece-me passar músicas de amor nesta noite de fim de semana, final de semana. Hoje é sexta-feira, 10 de julho. Disponha de nós para o que quiser. Isto é rádio e rádio é comunicação. O nosso número do WhatsApp, para que nos possa enviar uma mensagem, quer escrita, quer de voz, por exemplo, é o seguinte: 00351 96 712 5572. Se nos enviar uma mensagem de voz, não se esqueça, por favor, de se identificar.
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0: Envie uma mensagem, mesmo que seja apenas um simples boa noite. É importante para nós sabermos que você está aí desse lado. 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
1: Até às 23. Estamos juntos entre sombras e estrelas.
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0: Minha Doce Mulher. Extraordinário, André Mingas. Tão bom. Brilhante. Já a seguir, nesta linha, vamos tirar dúvidas e hoje vamos saber como se designa as árvores da manga e do kiwi.
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3: Sandra, como se denominam as árvores que produzem a manga e o kiwi? Sandra Duarte Tavares, Ciberdúvidas da Língua Portuguesa.
4: A árvore que produz a manga designa-se mangueira. Pode eventualmente parecer estranho, mas de facto é uma palavra homónima. O objeto que usamos para regar tem o mesmo nome, tem a mesma designação da árvore que produz a manga. Mangueira é, efetivamente, a designação da árvore que produz a manga. Em relação ao kiwi, a própria palavra kiwi designa a árvore kiwi e o fruto kiwi. Portanto, não é kiwieiro nem kiwizeiro. Kiwi designa a árvore, o arbusto, que produz este fruto. Já agora um esclarecimento gráfico. Este fruto, se for escrito conforme a norma portuguesa, escreve-se com Q de que é longo, Q de queijo, que é o I-V-I. Também é possível escrevê-lo como estrangeirismo, K-I-W-I. K-I-W-I. Portanto, mangueira e kiwi são as árvores destes frutos, respectivamente, da manga e do kiwi.
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5: Boa noite a todos que estão a escutar esse programa Linha Africana. Agora que fala Félix Mosquito, de Maputo, Moçambique. E só quero mais uma vez saudar a todos e talvez pedir uma música, qualquer que seja, do Julio Iglesias.
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0: Este foi um pedido do ouvinte Felício Mosquito, de Maputo, Moçambique. Tão bom e tão fácil. Oh, meus amigos, passamos a vida à procura da felicidade como se estivesse muito longe. E, no entanto, ela costuma esconder-se nas coisas mais simples, numa canção que nos emociona, numa conversa tranquila, num café partilhado ou numa noite serena como esta.
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0: Tito Paris com Marisa, Beijo de Saudade. Antes estivemos com Nelson Neve.
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0: E daqui a instantes, a pedido do ouvinte Cristino, vamos ouvir Bonga Praça.
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0: Vamos lá então encontrar Bonga na praça.

0: O cota de Ivan Alexei, a pedido do ouvinte Mingo Tavares, que está a ouvir a linha em Paris. É uma linha que fala francês, portanto. E toca piano. Ora bem, já a seguir, e porque é sexta-feira, África cá, hoje com a jornalista Alexandra Madeira.
1: Marisa Pedrosa, nasci em Uambo, Angola, 52 anos. Vim com 1 ano de idade e estou cá desde essa altura.
2: Com 1 ano nem te vou perguntar, não há recordações, só há recordações daquilo que te contam, daquilo que vais vendo.
1: Tenho recordações do meu pai, que esteve dos 3 meses aos 18 anos em Moçambique, e da minha mãe, que também foi trabalhar para Angola. Portanto, as minhas recordações são recordações do que me foram contando e das pessoas da minha família que foram passando por várias...

0: os países da África.
1: E que recordações são essas?
0: São recordações de hipopótamos a correrem nas traseiras da casa, são recordações de santolas que saem da areia nas praias, são recordações da porta aberta à cancela na casa, porque África é um sentido de comunidade, família, portanto não havia uma sensação propriamente de se estar fechado, não é? Que é uma coisa muito Europa, a minha casa, o meu apartamento. Portanto, são todas estas noções de comunidade que eu sinto, que apesar de não ter vivido diretamente, pratico muito no meu dia-a-dia.
1: E depois como é que se aplica precisamente no Porto esse conceito tão África?
0: Então, o meu companheiro, que é o Ruben Zacarias, que é artista plástico, que veio de Moçambique há 4 anos, nós criamos aqui no Porto a Galeria Papoela, que é uma galeria que nós queremos tendencialmente que se especialize em arte africana. Neste momento tem artistas de África, do Irão, de vários países, mas o nosso objetivo é de facto ser uma voz dessa representatividade. Porque eu acredito que, de facto, o individualismo e um sentido muito fechado europeu, porque a Europa está envelhecida, é preciso importar desta África, que é preciso uma aldeia para educar um bebê, é preciso um sentido de comunidade, que o meu irmão, o conceito do Ubuntu, não é? Eu acho que nós, quando abraçarmos mais o conceito do Ubuntu como Europa, teremos um sentido de propósito maior de vida e teremos um sentido de felicidade maior, sem depender diretamente de um consumismo.
1: Mas como é que isso é possível? Estando aqui na Europa, como disseste, como é que se pode trazer a África para a Europa? Ou os conceitos de vida para aqui?
0: Eu, no meu caso, eu sou professora bibliotecária e sou escritora e tenho essa galeria. Portanto, eu tento em tudo o que faço abraçar este conceito de comunidade. Por exemplo, há um artista plástico que me aparece na galeria. Eu normalmente tento que ele faça uma ponte com um escritor moçambicano, com um escritor santomense, que de alguma forma esse sentido de comunidade as pessoas se sintam mais representadas. No que escrevo também faço isso, eu escrevo para crianças e trabalho muito conceitos do Carl Jung, que são conceitos de sair desta célula individual para uma célula mais de cooperação. Também sou formadora de professores e de educadores de infância e também tento picá-los no sentido de um trabalho colaborativo, porque eu acho que quando a Europa recuperar esse sentido de comunidade, teremos um ambiente até menos bélico, mais descontraído, mais alicerçado.
1: Recupera uma palavra que usaste, Ubuntu?
0: Ubuntu. Ubuntu, aliás, até há uma escola neste momento aqui em Portugal que faz o projeto Ubuntu, que é o conceito de que nós somos quando somos todos. Até, eu acho que começou com uma experiência de um sociólogo que colocou umas guloseimas e propôs às crianças um desafio de irem todos a correr buscar as guloseimas. E, para espanto dele, ele viu que as crianças fizeram um cordão humano e correram todos. Ele perguntou, porquê é que vocês fizeram isso? Ele disse, porque para nós faz sentido chegarmos todos ao prémio, não é? Então o Ubuntu é isto, é a consciência de que, quando eu tenho consciência que faço parte de um todo e que, se funcionar em grupo, consigo elevar a vibração energética, o conceito de sociedade, o sentido de missão, a minha cultura, a minha identidade, se eu funcionar em grupo, consigo alcançar isso com uma maior eficácia, e eu passo a trabalhar mais sem perder a minha identidade, mas passo a estabelecer pontes com os outros.
1: Em relação a Moçambique, há regressos, há idas lá? Como há família lá, voltou tudo depois do 25 de Abril, isso. Como é que foi?
0: Então, as minhas tias tinham lá uma confeitaria, regressaram, o meu pai também, e eu, apesar de estar numa relação, não é, com o Ruben, que é moçambicano, nunca fui a Moçambique, vou este ano pela primeira vez, e o meu objetivo é, já trabalhei em Timor-Leste, perto da Austrália, e tenho o objetivo de trabalhar ou em Santo Tomé e Príncipe ou em Moçambique. Portanto, eu quero de alguma forma devolver esta memória ancestral que tenho da África, quero também lá deixar o meu contributo.
1: Para breve esse projeto?
0: Sim. Pelo menos ir é este ano, em agosto, conhecer, localizar-me. Depois o meu objetivo passa por ir lá como escritora e passa por ir lá pelo menos um ano trabalhar, sem dúvida.
1: Essa primeira ida a Moçambique é caminhos que o teu marido já conhece, uhum, ou vais, sim, um pouco à descoberta daquilo que já existiu lá para,
0: não,
1: os teus pais?
0: O Ruben não vai lá há 4 anos, não é? Desde a altura que veio fazer cá a sua primeira exposição. Portanto, eu vou lá com ele, por um lado, para ele reencontrar a família, que não vi há 4 anos. Por outro lado, vou conhecer um bocadinho os caminhos que o meu pai e as minhas tias fizeram lá. E, por outro lado, que eu acho que a minha alma, de forma de estar, é muito este sentido de comunidade. Portanto, tenho a certeza, vou sentir um bocadinho o que senti quando cheguei a Timor, que é, a minha alma é mais tropical que europeia. Portanto, eu acho que quando lá puser o pé, me vou sentir em casa.
2: Foi um trabalho de Alexandre Madeira.
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0: E pronto, o que é que eu lhe posso dizer? É praticamente a hora de ir embora. Final do programa, 10 de julho de 2026, sexta-feira, quase no fecho, uma frase apenas que nos foi enviada pelo WhatsApp do ouvinte Leonardo Chamuça, de Moçambique, que diz apenas, ou escreveu apenas, boa noite e viva o amor.
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0: E este foi, sem dúvida alguma, um programa de paz, uma linha em que celebrámos o amor, só porque sim, apenas porque nos apeteceu. E olhe, que este programa lhe tenha oferecido serenidade. Que os seus pensamentos agora encontrem descanso, que o coração desacelere e que na música ouvida lhe tenha recordado que, apesar das dificuldades, continua a haver beleza na vida. Até segunda.

0: 11 horas em Portugal e em Angola, 10 na Guiné-Bissau e em São Tomé e Príncipe, 9 em Cabo Verde, meia-noite em Moçambique. Já a seguir, síntese da atualidade com edição de Gael de Castro.
1: O Partido Africano da Independência da Guiné e Cabo Verde, PAIGC, reagiu hoje à prisão preventiva do seu líder, Domingos Simões Pereira, classificando a medida como abusiva, arbitrária e motivada por agendas políticas. Em comunicado divulgado pelo Secretariado Nacional na página oficial nas redes sociais, a formação política denunciou o que considera ser a consumação de um regime ditatorial no país e um processo judicial viciado desde a sua gênese. O PAIGC alega que a detenção de Domingos Simões Pereira, decretada por um juiz de instrução criminal do Tribunal Militar, violou diversos preceitos constitucionais e legais, designadamente o desrespeito pela imunidade parlamentar do visado, a submissão de um civil a um julgamento de um tribunal militar e a alegada criação de um tribunal ad hoc especificamente para este processo. O partido exige a libertação imediata e incondicional do seu líder e faz um apelo à comunidade internacional, especificamente à Comunidade Económica dos Estados da África Ocidental, CDAO, e à União Africana, para que as decisões tomadas em cimeiras anteriores sobre a crise na Guiné-Bissau sejam transpostas para ações práticas. Por fim, o comunicado apela aos militantes do PAIGC e à população em geral a mobilizarem-se para exigir a libertação imediata e incondicional do presidente do partido e da Assembleia Nacional Popular Guinense. São Tomé e Príncipe escolhe o próximo Presidente da República no dia 19 de julho. A campanha está na rua e os candidatos fazem apelos porta a porta. Um dos favoritos à vitória é Nito Viegas de Abreu, um dos 10 filhos da Dona Fernanda. Cresceu no meio pobre, na localidade de Palha, onde esteve o jornalista Frederico Pinheiro, exatamente na rua onde Nito Viegas de Abreu deu os primeiros passos.
2: Foi aqui, na localidade de Palha, às portas da capital de São Tomé e Príncipe, que cresceu aquele que quer ser o próximo Presidente da República do arquipélago africano. Nito Viegas de Abreu cresceu numa casa com mais 9 irmãos, numa localidade onde vive a família. Falamos com a mãe Fernanda, também com a prima Nilza, que vive mesmo em frente à casa onde cresceu Nito Viegas de Abreu. Também falamos com uma das irmãs mais velhas, a Apolinária. Todos nos garantem que Nito era um rapaz bem comportado, que brincou aqui nestas ruas, em terra batida, por onde estamos a passear, fez muitos amigos e aqui viveu até se casar, deixou a casa onde estava com a mãe, com os irmãos, dedicou-se mais tarde à política e por aqui na localidade de Palha, todos acreditam que Nito Viegas de Abreu será o próximo presidente de São Tomé e Príncipe. A ver, vamos, a decisão cabe aos santomenses no próximo dia 19 de julho.
1: Frederico Pinheiro, enviado especial às eleições presidenciais em São Tomé e Príncipe. Em comunicados separados, a Argélia e o Mali anunciaram esta sexta-feira a reabertura recíproca do seu espaço aéreo, medidas que podem sinalizar o início do degelo nas relações entre os dois países após mais de um ano de crise diplomática. O governo do Mali anunciou ainda o retorno à Argel do seu embaixador, que tinha sido chamado de volta em abril de 2025, embora não tenha especificado uma data para o seu regresso à capital argelina. Em Espanha, o incêndio na Andaluzia, que as autoridades locais classificam como o maior drama de sempre, continua ativo. Pelo menos 12 pessoas morreram, mais de uma vintena continua desaparecida e as autoridades espanholas preocupam-se agora em identificar as vítimas, que podem ter várias nacionalidades. Cláudia Godinho. Não é possível neste momento ouvir a reportagem da jornalista Cláudia Godinho sobre as vítimas em Espanha, umas vítimas que poderão ser de várias nacionalidades. As primeiras investigações indicam que foi um cabo elétrico partido que pode ter sido a origem deste incêndio, que já consumiu mais de 4.400 hectares e a Proteção Civil local, em alguns casos, pediu mesmo aos moradores para ficarem em casa. Noutras situações, o melhor foi mesmo a evacuação. Entre os desaparecidos e vítimas mortais, podem estar pessoas assustadas que não procederam como as autoridades espanholas tinham indicado. Este sábado, depois de 20 anos de banda e 10 anos sem subirem aos palcos, os Buracas São Sistema são cabeça de cartaz no Nós Alive.
3: Branco, Riot, Calaf, Condutor e Blaia juntos para assinalar os 20 anos dos Buracas São Sistema. Riot feliz com este encontro.
4: Vai ser incrível estar com os meus manos outra vez no palco. Eu já tinha saudades e vai ser uma boa comemoração de 20 anos de banda e de 10 anos do último concerto também.
3: Para Calaf não podia haver melhor palco do que o Nós Alive.
5: Grande honra, não é? Somos quase tão velhos como o Nós Alive. Saber que toda a gente está aqui com saúde, com vontade, não é? De continuar a contribuir para a música portuguesa. E não imaginávamos um outro lugar. Eu acho que faz sentido aqui.
3: Neste regresso, o condutor promete ainda mais energia.
6: A entrega vai ser igual a de sempre, ou então maior. Vai ser muito bom retornar, conseguir trazer de volta a experiência que muita gente não viveu. Acho que é uma geração que não tem ainda esta experiência, não só do que o buraco é, do que pode ser feito dentro daquilo que é a música portuguesa.
3: O concerto reúne várias gerações, acredita Branco.
7: Vamos ter pais e filhos, de certeza que há muita gente que disse, olha, pai ouvia isto, qual foi este concerto, o pai conheceu a mãe neste concerto, não sei, acho que nós tocámos tanto de querer de alguma forma apresentar este repertório e estas músicas num palco.
3: Blaia aponta o foco para a celebração.
8: De certeza que vai haver celebração e que vamos celebrar muito. Para celebrar a cultura, todas as nossas diferenças, e é isso que nós vamos fazer, um concerto.
3: O concerto da banda é a oportunidade para descobrir ou rever os Buracas São Sistema.
8: Estamos aí, bora bombar todos juntos. Vai ser incrível, vai ser a loucura. E é isto. Não, está tudo dito.
1: Buracas São Sistema, 20 anos da banda portuguesa, este sábado à noite, no último dia do festival Nós Alive, já com lotação esgotada.
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1: Na cidade do Porto Grande, em São Vicente, respira-se música nos anos 60 do século XX. O encontro de instrumentistas de diferentes continentes no Mindelo tinha criado durante mais de um século um ecossistema único de partilha cultural difícil de replicar noutros pontos do globo. Terra de Bana, Cesária e Beleza, esta é também a terra que apresenta ao mundo uma família que marcaria um tempo da música de Cabo Verde, a família Paris.

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1: Vem de longe a ligação à música, com avós, pais e filhos a terem histórico de contacto com instrumentos musicais. O pai do clã Paris, embarcadiço, deixa no nome dele 9 filhos. Entre eles estão várias vozes e instrumentistas que são até hoje algumas das grandes referências da música das ilhas. Toy, Cal, Manel e, sobretudo, Aristides, conhecido no meio musical como Tito, Tito Paris. 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Tito Paris, que nasceu em 1963 e aos 7 anos já toca guitarra. Aprendeu com a irmã mais velha e apenas 3 anos depois junta-lhe também o baixo. O jovem Tito começa a dar nas vistas nos bares do Mindelo. As pessoas achavam-lhe piada. Como é que um miúdo tão pequeno tocava tão bem? Pode dizer-se que muito do estilo próprio que o artista desenvolveu vem desses tempos em que foge da casa da mãe e mergulha num ambiente sonoro único na cidade do Mindelo. A escola, essa fica para trás. Só mais tarde, já em Portugal, termina a 4ª classe. A primeira participação numa banda acontece logo aos 12 anos. O grupo chama-se 6 Jovens Unidos. Mas são os irmãos e o primo, Bau, que o ajudam a melhorar a técnica nas cordas, mas também o pianista Chico Serra e um tal Luís Moraes, o clarinetista que criaria o clássico Boas Festas.

Nas ruas do Mindelo também há outras artes e Tito está em todas. Antes do fim da década de 70, experimenta o teatro, seja com texto de Tili e Ribeiro Gonçalves, seja com peças escritas por si. Ainda passa pelos Gaiatos antes de surgir o convite para rumar a Portugal. Depois das discotecas, cafés e cabarés do Mindelo, Tito Paris ganha uma nova vida. Tem 19 anos. Pode dizer-se que foi um engano que o trouxe a Lisboa. Bana escreve a Tito a pensar que estaria a escrever ao irmão Toy, a convidá-lo para vir para Portugal. O conjunto Voz de Cabo Verde precisava de novos músicos. Quando chega a Lisboa, afinal o lugar é para tocar bateria. É Paulino Vieira, outro grande instrumentista das ilhas, que é nesta altura o nome grande do conjunto Voz de Cabo Verde, quem ensina Tito Paris a tocar bateria. E durante o ano seguinte, Tito assume o lugar na lendária banda criada por Bana, o Rei da Morna.

Meses depois passaria para o baixo, com a saída de Beber, o baixista da Voz de Cabo Verde. Nos 4 anos seguintes, ao lado da Voz de Cabo Verde, Tito Paris afirma-se no florescente meio musical da capital portuguesa. Sempre com o seu baixo, até que o mesmo Paulino Vieira, durante uma atuação num bar de cabo-verdianos em Amsterdão, desafiou o amigo a cantar. Timidamente, Tito experimenta. Alô, alô, Cabo Verde. E não mais parou de cantar.

Depois dos tempos da Voz de Cabo Verde, dividiu os concertos com outro artista cabo-verdiano, já com amplo sucesso em Portugal, Dani Silva, onde agora assume não o baixo, mas a guitarra.

É Dani Silva quem incentiva Tito Paris a assumir-se como cantor e guitarrista e a ter a própria banda, o que viria a acontecer em 1986. Dani Silva, que neste período tinha um bar, o Clave de Nós, e costumava chegar atrasado às noites de música ao vivo para dar espaço exatamente a Tito Paris para começar a tocar e a cantar. Em pouco tempo, Tito Paris assume-se como um guitarrista que é já uma referência da noite de Lisboa, em espaços como o Ritz Club, o Pilon e o Baile, e que vai partilhando também palcos com gente tão ilustre como Sérgio Godinho, Celina Pereira, Rui Veloso e Vitorino Salomé. E que também começa a escrever canções. É o caso do tema Regresso, que seria gravado por César Évora no seu primeiro disco em 1987.

Nos anos seguintes está em gravações de músicos africanos como Bana, Luís Moraes, Bau, Fantcha, Ana Firmino e Nancy Vieira. Mas também os portugueses como Paulo Carvalho. O primeiro disco a solo de Tito Paris chegaria ao mercado nesse mesmo ano, de 1987. Filhos Magoado era um álbum instrumental onde se podia ouvir o virtuosismo do artista à guitarra.

para isto toca praticamente todos os instrumentos. Guitarra solo, cavaquinho, piano, percussão e sintetizador. O LP tinha uma rapsódia de mornas e quatro coladeiras. Mas este era um preâmbulo do que estava para chegar. Nos anos 90, o produtor da moda é Ramiro Mendes, que tinha passado pela Berklee College of Music dos Estados Unidos e produzido, já nesses tempos, Angola Minha Namorada, de Valdemar Bastos, e Destino de Belita, de Cesária Évora. É agora a vez de Tito Paris. Grava assim, em 1994, para a MB Records de Boston, o histórico Dança Mami Crioula, que nada mais é que um retrato sonoro das noites dos anos 90 em Lisboa. Apesar de ser um álbum de estúdio, podia muito bem ter sido gravado ao vivo na cave do Enclave em Cabo de Urique, um dos pontos de encontro das comunidades africanas na Lisboa desses tempos.

0: Dança Mami Crioula acaba por ser o primeiro disco de Tito Paris de corpo inteiro. Um artista que toca vários instrumentos, que canta nesse tom rouco e melancólico e que ganha o hábito de usar suspensórios para segurar as calças. Uma voz que canta à noite, crioula de Lisboa.
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O disco Dança Mami Crioula juntava assim dois temas de Toy Vieira, um de Ramiro Mendes e arranjos repartidos entre Tito e Ramiro. O disco, que é um enorme sucesso internacional e abre as portas do mercado do cantor do Mindelo. O tema título do disco seria incluído 3 anos mais tarde na coletânea da americana Putumayo, num disco dedicado à música das ilhas. Já o single Curtible Life haveria de ser recuperado para o disco Todos Diferentes, Todos Iguais, que seria editado em 96 e onde estão também Rui Veloso, Dani Silva e Tonecas Prazeres. Tito torna-se um embaixador da Noite Africana de Lisboa, que em meados dos anos 90 tem a ideia de criar uma discoteca que homenageasse em Portugal um dos maiores símbolos da cultura das ilhas. Beleza. É dele também o esboço do símbolo da mais conhecida discoteca africana de Lisboa, num espaço que ocuparia a partir de 1995 as instalações do antigo baile que tinha marcado no Palácio Almada Carvalhais, ao Conde Barão, as noites africanas da capital na década anterior. Logo a seguir, edita em 96 Graça de Chega, o seu terceiro disco de originais, agora em Paris pela Luz África de Joe da Silva.

Num disco de grandes sucessos, destaque para Preto é Mi, em que participa o luso-angolano Fernando Girão, que seria dois anos mais tarde recuperado para a coletânea O Espírito de Cabo Verde.

O talento de Tito Paris também chega ao cinema. Em 1997 aceita o desafio de compor a banda sonora do filme O Testamento do Senhor Nepomuceno, de Francisco Manso, a partir da obra de Germano de Almeida. Conta Tito Paris que foi Sérgio Godinho que o convenceu a compor esta banda sonora de um filme rodado na ilha em que cresceu, São Vicente.

0: mas é ao vivo que sempre Tito Paris se sentiu como peixe na água. Os álbuns seguintes são gravados no seu ambiente. Ao vivo no Beleza, gravado em 98, exatamente no Palácio do Lado de Conde Barão, e 27 de julho de 1990, gravado no velhinho Pilão de Alcântara, que chegaria ao mercado já em 2001, editado pela MB de Ramiro e João Mendes. No primeiro caso, destaque para a participação de Pedro Joia, que já tinha estado no disco Graça de Chega, e Rui Veloso, que está na guitarra de Curtibo Life e no clássico Mãe Querida, ambos incluídos em Ao Vivo no Beleza, editado pela Luz África em Paris.
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símbolo de um povo na diáspora, Tito Paris regressa com regularidade a Cabo Verde, onde se afirma nestes tempos também na publicidade. É dele o jingle publicitário dos cigarros Smart, gravado em 1999. Mais tarde será também uma das caras das campanhas da CV Telecom. Figura de proa da nova música de Cabo Verde, assina pela Universal e edita em 2002 Guilhermina. A sua música torna-se sinónimo das pontes culturais entre o mundo lusófono, num disco que junta a morna e a coladeira ao funaná e à marrebenta de Moçambique.

de Paris começa a ser presença assídua em palcos dos Palop, muitas vezes rodeado dos amigos que também se expressam em português. É o caso de Paulo Flores, com quem gravou Clarice ao vivo na Aula Magna, num disco editado em 2005. O tema ainda haveria de aparecer na edição africana do disco acústico africano, que ainda teria uma edição pela World Connection para os mercados europeus, já sem esse tema emblemático da música lusófona.

Tito de Paris, que nesses tempos faz da Casa da Morna em Alcântara a sua sala de estar, projeto que iria replicar uns anos mais tarde, agora no Mindelo, em Cabo Verde. Em 2012, Tito de Paris comemorou os 30 anos de carreira com um grande concerto em Roterdão com a Orquestra Metropolitana da Holanda, o lançamento de uma fotobiografia acompanhada de documentário, um concerto esgotado no Coliseu dos Recreios em Lisboa e ainda a atribuição da medalha da cidade da capital portuguesa. Nesse mesmo ano, volta a estúdio, agora com Rui Veloso, para uma participação especial em Primeiro Beijo, incluído no CD Rui Veloso e Amigos. E o teu bilhete...

atrás tinham ficado muitas outras parcerias, como o encontro ao vivo com Marisa, João Pedro Paes e em estúdio com Otis ou Nel Carvalho.

2017 acabaria por ser o ano em que Tito Paris é consagrado como um dos maiores marcos culturais de Cabo Verde. As pontes que criou durante toda uma carreira entre os países da língua portuguesa levaram-no a ser agraciado com o grau de comendador da Ordem do Mérito pelo presidente português Marcelo Rebelo de Sousa. O ano fica ainda marcado pelo regresso do músico aos discos, com o lançamento do álbum Niebo, que contaria com a participação especial do falecido Rei da Morna, Bana, com você em si também, e ainda o músico brasileiro Zé Cavaleiro.

Nos últimos anos, Tito Paris tem mantido uma agenda recheada de presenças ao vivo, um pouco por todo o mundo. Em 2022, ano em que comemorou no Coliseu 40 anos de carreira, esteve na OMEX, a Feira das Músicas do Mundo, na sua edição de Lisboa. E já depois disso, entrou em 2025 na shortlist do IPMA, que destacam em cada ano nos Estados Unidos os melhores artistas da lusofonia.

0: viver em Lisboa há décadas, Tito Paris tem desempenhado um papel ímpar na afirmação da cultura crioula em Portugal. Com um estilo inconfundível, Tito Paris transporta até aos nossos dias a melancolia e a alegria da sua terra natal para os palcos, enquanto celebra um Portugal rico na sua diversidade.
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0: Meia-noite em Portugal e em Angola, 11 horas na Guiné-Bissau e em São Tomé e Príncipe, 10 em Cabo Verde, 1 da manhã em Moçambique. Já a seguir, síntese da atualidade com edição de Gael de Castro.
1: O embaixador da Guiné-Bissau em Cabo Verde foi recebido esta sexta-feira pelo ministro cabo-verdiano dos Negócios Estrangeiros e Comunidades, Manuel Amante de Rosa. Foi o primeiro encontro entre os dois responsáveis desde a tomada de posse do novo chefe da diplomacia cabo-verdiana. Segundo Ibrahim Sanó, a audiência serviu para fazer um ponto da situação das relações bilaterais e identificar áreas de reforço da cooperação entre os dois países.
2: Em cumprimentar o Sr. Ministro, não é? Desde que ele tomou posse, ainda não nos vimos. Hoje vim cumprimentar o Ministro e desejar-lhe boa sorte no desempenho dessas novas funções, não é? E falamos com o Ministro assuntos de interesse comum, em particularmente a situação na Guiné-Bissau, a situação aqui também em Cabo Verde. Falamos das relações bilaterais e de irmandade existente entre os dois países.
1: Ibrahim Sanó revelou ainda que Manuel Amante da Rosa manifestou preocupação com a evolução da situação política na Guiné-Bissau. O diplomata guineense considera, no entanto, que não existem razões para tal.
2: O ministro manifestou a preocupação com relação à situação na Guiné-Bissau. Eu disse ao ministro, enfim, a situação não é assim tão preocupante quanto isso, não é? O país está calmo, não estamos em guerra, não estamos em conflito e a situação que existe é de normalidade.
1: Questionado sobre a nova detenção do líder do PAIGC, Domingos Simões Pereira, o embaixador afirmou não ter qualquer informação oficial sobre o caso.
2: Bom, falamos sobre isso, mas eu não pude nem confirmar, nem desmentir, porque não tenho nada oficial. Não tenho nada oficialmente que indique que há um líder do partido político que esteja preso. Não tenho nenhuma informação nesse sentido.
1: Palavras do embaixador da Guiné-Bissau em Cabo Verde. Já o Partido Africano da Independência da Guiné e Cabo Verde reagiu hoje à prisão preventiva do seu líder, Domingos Simões Pereira, classificando a medida como abusiva, arbitrária e motivada por agendas políticas. Em comunicado divulgado pelo Secretariado Nacional na página oficial nas redes sociais, a formação política denunciou o que considera ser a consumação de um regime ditatorial no país e um processo judicial viciado desde a sua gênese. O PAIGC alega que a detenção de Simões Pereira, decretada por um juiz de instrução criminal do Tribunal Militar, violou diversos preceitos constitucionais e legais, designadamente o desrespeito pela imunidade parlamentar do visado, a submissão de um civil ao julgamento de um tribunal militar e a alegada criação de um tribunal ad hoc especificamente para este processo. O partido exige a libertação imediata e incondicional do seu líder e faz um apelo à comunidade internacional, especificamente à CDAO e à União Africana, para que as decisões tomadas em cimeiras anteriores sobre a crise na Guiné-Bissau sejam transpostas para ações práticas. Por fim, o comunicado apela aos militantes do PAIGC e à população guineense em geral a mobilizarem-se para exigir a libertação imediata e incondicional do presidente do partido e da Assembleia Nacional Popular Guineense. O exército sudanês afirma que o plano de paz dos Estados Unidos deve exigir a retirada total das forças de apoio rápido das cidades. O plano de Washington prevê retiradas limitadas das forças de apoio rápido, priorizando o Darfur do Norte e o Kordofan do Norte. O exército sudanês afirma que só aceitará a retirada total das RSF das cidades

0: não retiradas limitadas. A insistência do exército sudanês na retirada total das forças paramilitares tem sido um obstáculo aos esforços de paz anteriores, diz ainda o Departamento de Estado dos Estados Unidos.
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